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1: E eu quero chamar a atenção de toda a grande Florianópolis e região, porque dia 30 de maio, sábado, no horário das 18 horas, nós estaremos comemorando aqui na sede estadual, nesse evento com todo o campo, o culto especial do Dia das Mães. É, nós não esquecemos das mamães. E nós iremos levantar um clamor por todas as mamães nesse culto especial com o tema Mulher Virtuosa. Mulheres cheias de fé, mulheres guiadas por Deus, mulheres fortalecidas pelo Espírito Santo. Estará conosco ministrando a palavra do Senhor a nossa irmã cooperadora Neide Rosa da Silva. Deus irá usar ela de uma maneira sobrenatural.
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É, dia 30 de maio, às 18 horas, culto especial, comemorando o dia das mães, com tema Mulher Virtuosa. E eu quero chamar a atenção de todos os grupos, todos os grupos aí de louvor, coligados à Central dos Ingleses. Atenção, pastor Silas. Atenção, Ratones, todo o campo, porque nesse dia o campo dos ingleses estará louvando ao Senhor. Também teremos a participação do grupo das mulheres de Deus, lá do campo de Palhoça, pastor Elcio. Também teremos a participação de todo o campo de Biguaçu, na inteira responsabilidade do homem de Deus, pastor Oséias. Teremos também a presença do campo de São José Areias, na responsabilidade do pastor Maicon de Oliveira. Será um dia de bênção. Povo de Deus também lá de Tijucas, a igreja na responsabilidade do nosso querido pastor Flávio. Também teremos a presença de todo o campo de Balneário Camboriú não pode ficar de fora. Presença do pastor Daniel Aguile estará com o campo aqui louvando a Deus, as mulheres de fé, e será uma bênção do Senhor. E atenção, povo de Deus, porque dia 30 será marcado pelo renovo espiritual. Deus vai usar de uma maneira sobrenatural nossa irmã cooperadora Neide Rosa da Silva, e o nome de Jesus será glorificado. É tremendo a maneira que o Espírito Santo usa a nossa irmã Neide, essa que será uma vez mais usada pelo Senhor, e nós seremos abençoados, tocados, guiados pelo poder de Deus. Eu tenho certeza que você que está enfermo, oprimido, aflito, ao entrar na sede estadual da Igreja Pentecostal Deus e Amor, será impactado pelo poder da bênção de Deus. Não existe previsto, vamos acompanhar um pouco da maneira que o Espírito de Deus usa nossa irmã cooperadora Neide Rosa.

xicalabaceia, mas o Senhor está dizendo que é vaso escolhido para Deus, é vaso escolhido para Deus. Mas quando cai na mão do Todo-Poderoso, ele quebra, ele espedaça a lavaceia, ele vai lapidando o vaso, vai trabalhando no vaso, vai tirando tudo que não presta do vaso, aleluia, vai derramando do óleo sobre o vaso, vai enchendo de azeite, vai enchendo de unção, para levar a sua palavra e ganhar alma para o reino dele. Quantos ainda quer ganhar alma para o reino do Senhor? Que toda a escama venha cair por terra aqui nesta tarde, que você possa contemplar. Isso aqui é profético e é espiritual, é para quem crê. Que toda escama venha cair por terra e tu venha contemplar algo espiritual. Tu possa contemplar que Jesus está aqui. Jesus está aqui, Jesus está caminhando em nosso meio. Ele caminha em nosso meio, para lá e para cá, para mais.

que nos sustenta nos momentos difíceis. É o Espírito Santo de Deus. Este amigo, esta pessoa maravilhosa, aleluia, que é o Espírito Santo, que nos sustenta, aleluia, nos momentos difíceis, nos momentos de luta, nos momentos que o vento está soprando forte, nos momentos que as ondas estão batendo forte no nosso barco, a ponto de querer virar o nosso barco, a ponto de querer derrubar o nosso barco. Mas o Espírito Santo, ele está ali dizendo: filha, eu estou contigo, eu vou te dar vitória, te acalma e verás o meu agir. Quando o Senhor brada com a sua voz, não tem para espírito da morte, não tem para espírito imundo, não tem para obra de macumbaria, não tem para nada, tem que cair por terra. Porque é a voz do Todo-Poderoso, é a voz do Todo-Poderoso que branda aqui nesta tarde, é a voz do Todo-Poderoso que branda aqui nesta tarde sobre a tua vida, sobre a tua história.

Aí você acompanha, amados ouvintes, internautas, a maneira que o Espírito de Deus usa a serva do Senhor, é essa, que estará dia 30 de maio, no horário das 18 horas, na sede estadual. Cooperadora Neide Rosa da Silva, no culto especial Mulher Virtuosa.

0: Avenida Mauro Ramos, número 184, é o endereço da Igreja Pentecostal Deus e Amor, aonde esses milagres, essas bênçãos de Deus acontecem.
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0: É verdade, pastor Maico. Nós estaremos indo comemorar os 64 anos da Igreja Deus e Amor, 64 anos de vitória, e nós que somos gratos a Deus por esse ministério, não podemos ficar de fora. Por isso, você é o convidado mais que especial. 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Atenção todos os visitantes, todos os simpatizantes da Igreja Deus e Amor e também a membresia para esse convite, a caravana para o aniversário dos 64 anos da Igreja Deus e Amor. E atenção toda a grande Florianópolis, atenção, atenção pastores, obreiros, diáconos, membros, presbíteros, atenção toda a membresia da sede estadual, atenção você simpatizante da Igreja Deus e Amor, você católico, espírita, você livre pensador, você que não professa nenhum credo religioso, todos vocês são convidados para estar conosco dia 19 de junho, no horário das 18 horas. No dia 19 de junho, sexta-feira, no horário das 18 horas, nós teremos o culto de gratidão a Deus pelos 50 anos da Igreja Pentecostal Deus e Amor na cidade de Florianópolis. 50 anos de vitória, bênçãos e milagres. Você que é grato a Deus pela Igreja Pentecostal Deus e Amor e faz parte dessa história de fé, de milagres, você não irá marcar nenhuma outra data na sua agenda, porque nesse dia 19 de junho, sexta-feira, nós seremos impactados pela palavra de Deus, presença marcante do homem de Deus, pastor Jerry Porchat, pregando a palavra do Senhor. Vamos acompanhar a maneira que o Senhor usa o pastor Jerry, homem de Deus.
2: Nós precisamos nos preocupar em andar com Deus.
3: e não andarmos, ou seja, andarmos com Deus e próximo dEle, e não distante dEle. Porque distante do Senhor, nós corremos o risco de sermos enganados, de outro se aproximar e nos conduzir para um caminho que não é o caminho da salvação. Só teremos o discernimento do que é verdadeiro quando estamos próximos de Deus. Por quê? Porque o Espírito Santo não nos deixa enganado. O Espírito Santo nos orienta, o Espírito Santo fala com a gente, o Espírito Santo, aleluia, ele nos instrui. Sai deste lar, sai deste lar, sai dessa família, sai deste casamento, sai de amor, saia, saia, saia, saia agora. Espírito que quer destruir este lar, em nome de Jesus Cristo, sai deste corpo, sai deste corpo. Não adianta não, já, olha lá, tá caindo, cai por terra já, cai por terra, Satanás, cai por terra, em nome de Jesus.

0: diabo aí, ó. Olha a fúria aí, olha a fúria. Olha a fúria. Olha só, que fúria de Satanás, irmãos, olha só. Tira aí, pastor. Segura a cabeça dele, segura a cabeça dele. Espírito imundo! Espírito imundo, mão pra trás, diabo, mão pra trás. Mão pra trás, diabo. Mão pra trás. É, mão pra trás, diabo. Aqui você não manda em nada. Qual o seu nome, diabo? Qual o seu nome?
1: Morte.
0: Qual é o seu nome?
1: Chuda Morte.
0: Chuda Morte.
1: Fala, matei ele ainda, porque aquele homem não deixa.
0: Você quer matar ele, diabo?
1: Quero, mas aquele homem não deixa.
0: Ele não vai morrer mesmo. Porque Jesus está aqui.
1: Eu sei que ele está aqui.
0: Jesus já te venceu, diabo. Em nome de Jesus Cristo, Satanás. Junta sua bagagem agora. Junta sua bagagem agora. Junta sua bagagem agora, diabo. Sai do corpo desse homem. Sai do corpo desse homem. Sai sim, você sai sim. O sangue de Jesus te queima. Olha o sangue do meu Jesus te queimando aí, ó. Olha o sangue de Jesus te queimando aí, diabo. Dá seu grito de derrota, diabo. Dá seu grito de derrota. Sai do corpo dele. Pelo poder do sangue de Jesus Cristo. Sai. Sai. Levanta ele. Levanta ele. Isso, já está liberto do enxo da morte.
2: Fábio.
0: Fábio.
2: Começou a oração, mano, a minha cabeça começou a explodir. Comecei a sentir um monte de agulhada aqui.
0: Agulhada no pescoço?
2: Sim.
0: E agora? Tá sentindo? Tá sentindo mais leve?
2: Nada.
0: Não sente mais nada?
2: Não.
0: Tá liberto! Tá liberto! Jesus te libertou, meu irmão!
2: Amém.
0: Glória a Deus! Amém. Vai ficar firme com Jesus? O senhor já aceitou Jesus?
2: Com certeza. Já?
0: Mas tá firme?
2: Sim.
0: E agora tem que ficar mais firme ainda. Sim. Porque agora só está liberto, viu?
2: Eu vim de outra denominação, eu estava passando aqui.
0: Só sentiu,
2: falei,
0: te vir aqui.
2: Parece um ímã, assim, que vem puxando, assim.
0: Deixa eu vir aqui. Porque Jesus te ama, meu irmão.
2: Vim aqui.
0: Jesus te ama, por isso que eu te trouxe aqui. Para você receber a libertação do enxo da morte. Está liberto, está transformado, aleluia! Pelo poder do sangue, pelo poder do sangue, olha a operação divina, olha a mulher andando ali, ó, em nome de Jesus, anda mesmo, a mulher está andando ali, ó, saiu da cadeira de roda, Jesus querido, olha que coisa linda, é para a glória do Senhor, nós queremos ver isso aí, vem andando, vem andando, vem andando, que é isso, pastor Joel? Meu Deus do céu, será que é o que eu estou vendo mesmo? Essa senhora estava na cadeira de roda. Ô, rabaclama, labassuriana, abre aí, abre o corredor, abre o corredor, abre o corredor. Olha Jesus operando nesta noite. É o toque de Jesus, é o toque de Jesus. Jesus opera. Meu Deus do céu. O que está acontecendo aí, pastor?
3: Que coisa tremenda, pastor Jergue. Quando o senhor começou a orar, a irmã sentiu fogo nas pernas, levantou da cadeira de roda e começou a andar perfeitamente. Glória. Para a glória de Deus, pastor Jergue. Só tá andando, minha irmã.
4: Nome de Jesus, irmã.
3: O que aconteceu com a senhora, que a senhora não podia andar? O que houve com a senhora?
4: E Jesus me libertou das minhas pernas.
0: Oh, meu Deus.
4: Glória, glória a Deus. Oh, Santo Espírito de Deus.
3: Quanto tempo faz que a senhora estava na cadeira de roda, irmã?
4: 3 anos.
3: 3 anos, irmã.
4: 3 anos.
3: O que aconteceu com a senhora?
4: Um AVC hemorrágico.
3: Já teve um AVC, minha irmã?
4: Hemorrágico, foi.
3: E devido ao AVC, a senhora ficou paralítica?
4: E fiquei paralítica, irmão.
0: Quantos anos,
3: na cadeira,
0: pastor?
3: De roda.
4: Na cadeira de roda.
3: Fala com o pastor Jair.
0: 3 anos.
4: Aleluia.
0: 3 anos.
4: 3 anos.
0: E agora a senhora está podendo andar?
4: Acabei de andar, em nome de Jesus.
0: Vamos pastor, ver se ela pode andar, pastor.
3: Pastor Jair, ela falou que sentiu um fogo nas pernas na hora da adoração, pastor Jair.
0: Meu Deus, é o...
3: Caminha, caminha, irmã, caminha.
0: É Jesus operando.
3: Olha aí, deixa ela caminhar.
0: Olha o toque de Jesus aí, ó.
3: Olha a cadeira de roda,
0: pô. Glória a Deus, aleluia.
3: Levanta ali.
0: Olha aí.
3: Levanta, ó.
0: Jesus, que coisa linda.
3: Olha a cadeira de roda,
0: meu Deus
3: aqui,
0: do céu.
3: Irmãozão.
0: Meu Deus do céu.
3: Olha a cadeira de roda aí, ó. Aleluia.
0: É a operação divina aqui nesta noite.
3: Aleluia. Quem dá glória a Deus? Quem dá glória a Deus?
0: 3 anos sem poder andar.
3: 3 anos, pastor Jack.
0: Meu Deus do céu, que coisa linda.
3: Está chorando, pastor Jack.
0: Ela está chorando de alegria, pastor Joel.
3: Aleluia.
0: Meu Deus, 3 anos, irmã.
4: 3 anos.
0: Ela não podia ficar nem em pé assim.
4: Não podia, irmão, se ficasse sem muleta eu caía. Glória a Deus.
0: A senhora veio participar do culto, o toque de Jesus. E o que a senhora sentiu na hora da oração?
4: Fogo do Espírito Santo nem minhas pernas.
0: Ela sentiu fogo do Espírito Santo nas pernas. O que aconteceu?
4: E eu andei, irmão.
0: Começou a andar. Quem curou a senhora?
4: Jesus.
0: Jesus Cristo, aleluia.
3: Caminha.
0: Ele
3: mais.
0: Está presente. Terra na basúria na lábia.
5: Segura, Florianópolis, porque vai tremer, vai ser forte.

0: o Espírito de Deus vai fazer na sede estadual das igrejas Pentecostal Deus e Amor do estado de Santa Catarina. Atenção, atenção, Lages. Atenção, atenção, Chapecó. Atenção, atenção, Joinville. Atenção, atenção, todo o povo de Deus das sedes centrais, das igrejas setoriais, regionais. Atenção, toda a membresia, obreiros, porque dia 19 de junho, sexta-feira, no horário das 18 horas, no aniversário dos 50 anos da Igreja Deus e Amor, em Florianópolis, na capital da belíssima Santa Catarina, a presença do homem de Deus, pastor Jerry Porchat, pregando a palavra do Senhor e orando por explosão de milagres.
1: Clama igreja, clama igreja, clama igreja, clama igreja, clama igreja, clama igreja, saia, saia, saia.

0: Passa! E não volta mais. Olha aqui o diabo aqui, ó, querendo destruir essa vida. Satanás do inferno. Satanás, segura aí. Satanás do inferno. Você vai sair dele. O que você quer fazer com ele? O que você quer fazer com
1: ele? Matar ele.
0: Você não vai matar coisa nenhuma.
1: Eu não quero ele mais com Deus.
0: Pois é, mas hoje você já foi derrotado pelo poder do sangue de Jesus. Sim ou não, igreja? Espírito do inferno, qual é o seu nome, legião? Fala o seu nome aqui, diabo. Qual é o seu nome? Olha outro caindo por terra aí. Olha outro demônio aí. Qual é o seu nome? É o Lucifer. Essa legião vai sair agora pelo poder do sangue. Vai sair sim. Vai sair sim. Vai sair. Em nome de Jesus. Igreja, estenda as mãos para cá. Estenda as mãos para cá. Vai sair. Vai sair. Vai sair sim. Olha aqui, diabo. Segura aí. Traz aqui, traz aqui, traz aqui. Segura aí, segura aí. Em nome de Jesus. O sangue de Jesus Cristo te expulsa agora. Já saiu, já saiu. Cadê o outro aqui? Traz o outro aqui. Aqui é um chão que liberta. Segura aí, segura aí. Olha aí, diabo. Você vai sair deste corpo. Em nome de Jesus Cristo. Em nome de Jesus, diabo. Você vai sair do corpo dele agora. Espírito que quer matar. Espírito que quer matar. Jesus Cristo te expulsa agora. Já saiu, já saiu. Cadê o outro aqui? Traz o outro aqui. Aqui é um chão que liberta. Segura aí, segura aí. Olha aí, diabo. Você vai sair deste corpo. Em nome de Jesus Cristo. Em nome de Jesus, diabo. Você vai sair do corpo dele agora. Espírito que quer matar. Espírito que quer matar. Olha o sangue de Jesus te derrotando aí, diabo. Olha o sangue de Jesus te derrotando aí. Em nome de Jesus Cristo. Essa operação divina é a operação divina. É o Jesus curando. É Jesus libertando. É Jesus libertando. É Jesus sarando nesta manhã. Oh, stay the canto, never march. Recebe aí. Receba, receba, receba, receba. Tem obreira sendo renovada agora. Tem obreira sendo renovada agora. Tem obreira sendo renovada agora. Olha aí, olha aí, olha aí. Olha aí, olha aí. Está incendiando, está incendiando. Eixe, eixe, eixe. Oh, reclama lá, vai. Vai, decanto ali andarai.
2: Vocês acompanham a maneira extraordinária que o Espírito de Deus usa o pastor Jerry Pochat, esse que estará aqui dia 19 de junho, sexta-feira, às 18 horas, no aniversário dos 50 anos da Igreja Deus e Amor. Você paralítico, você desenganado pela medicina, você oprimido, você que vê vozes, ouve vozes, você que vê vultos, você é meu convidado mais do que especial. Avenida Mauro Ramos, número 184, no coração de Florianópolis, esses milagres acontecem.

0: Atenção, atenção, Florianópolis, atenção, povo de Deus. Porque no dia 1 de junho, pastor Maico, pastor Joel Batista, nós iremos entrar em guerra espiritual, iremos entrar num propósito revelado pelo Senhor, um propósito direcionado pelo Senhor, iremos entrar no mês de junho profético com tema O Desafio de Elias. 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Iremos desafiar a mentira, o engano no nome de Jesus. 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Deus irá marcar o mês de junho com o desafio de Elias. 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
1: Em nome de Jesus, levanta e anda, porque Jesus te dá saúde agora. Levanta e anda, porque Jesus te dá uma coluna nova. Jesus toca na coluna desse homem, e ele vai receber o milagre agora. Eu repreendo toda a hérnia de disco, e profetizo o milagre agora. Sai da coluna dele. Jesus restaura a tua saúde agora. Abre o corredor aí, abre o corredor. Deixa o homem andar, em nome de Jesus, anda, anda. Olha o homem aqui, ó. Levanta a cadeira de roda, levanta, levanta a cadeira de roda. Olha o homem dando glória a Deus aí. Olha o homem batendo palma. Pode andar agora, anda, meu filho, anda, anda, anda. Olha o homem andando aí, ó, poder de Deus. Olha o homem andando aí, falando em língua estranha. Já foi tocado por Deus. Olha aí o homem andando. Levanta a cadeira de roda. Levanta a cadeira de roda. Isso aqui é Deus e amor. Olha o homem andando aí. Olha o paralítico andando.

0: tá com um problema assim, ó, chamado bruxite. Você não tá conseguindo levantar o braço. Você fez um propósito com Deus. Senhor, me cura, que eu não aguento mais essa dor. Mas Jesus falou que ouviu o seu propósito. É assim mesmo, irmã?
1: Sim, a dor fica insuportável.
0: A dor é insuportável. Senhora crê? Eu creio. Em nome de Jesus, para a glória do seu nome. Não para a glória de homem algum, que o homem não faz nada. Não recebe nada do céu. Mas se é Deus que me revelou, olha para mim. Se é Deus que revelou e não é invenção da minha cabeça, levanta o braço agora. Pode levantar, abaixa, abaixa e levanta. Levanta de novo, baixa e levanta. Cadê a dor?
1: Começou nesse e já tava os dois doendo.
0: E agora?
1: Agora eu não tô sentindo nada. Glória a Deus, Jesus. Não tem nada, tá leve. Muito leve.
0: Quem te curou?
1: Jesus.
0: Quanto tempo sentindo essa dor?
1: Olha, já faz mais de um ano.
0: Mais de um ano? Levanta aí as mãos aí.
1: E só tava piorando cada vez mais. Aleluia, Jesus. Não tem nada, tá leve.
0: Pode bater palma e dar glória a Deus, igreja. É. Você acompanha milagres, milagres e milagres na Avenida Mauro Ramos, número 184, na Igreja Pentecostal Deus e Amor. Jesus opera milagres, pastor. Jesus opera maravilhas. Deus tem abençoado essa igreja, pastor Maico. O povo já está na fé, porque Deus opera na Igreja Deus e Amor.
2: É isso mesmo, pastor Samuel. Deus tem operado grandemente sobre as nossas vidas, sobre a vida do povo. Quem vem para cá sempre recebe o milagre das mãos de Deus. Quem chega aqui nunca sai com as mãos vazias. É libertação, é cura, é transformação, é portas abertas, é Deus operando grandemente sobre a sua vida, sobre o seu lar e a sua família. Você que está passando por dificuldades espirituais, você que está passando por opressão, você que está passando pelo engano do inimigo sobre a tua vida, aonde ele colocou pensamentos de desistência, pensamento até mesmo de tirar a própria vida, vem pra cá, que Deus tem libertação pra você.
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2: É isso aí, nós temos a certeza que o mover de Deus vai ser grande neste mês profético do mês de junho, isso mesmo. Você que entrar neste propósito, neste desafio, é o desafio de Elias, meus irmãos. Desafio de Elias, amados ouvintes. A resposta de Deus há de chegar sobre o seu lar e a sua família. Deus está com a bênção pronta para te entregar. É só você entrar no propósito, você vir na busca de Deus e Deus corresponde para com a sua vida, o seu lar e a sua família.

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2: Jesus Cristo, te damos graça, Senhor, por esse momento maravilhoso, Senhor, e poder interceder e orar, Senhor, e clamar a tua misericórdia, a tua graça e o teu poder, Senhor. Pai amado, Senhor, obrigado pelas nossas vidas. Obrigado, Senhor, pelo ar que respiramos. Obrigado, Senhor, pelos irmãos, as irmãs que têm se colocado em oração. Obrigado por esse ministério, Pai, ao qual o Senhor levantou, Senhor, em jejum e oração. Meu Deus amado, sim, Senhor, vivendo os mistérios a cada dia do Senhor, vivendo os milagres. Meu Deus, sim, Senhor, obrigado, meu Deus, pela minha família. Obrigado, Senhor, pela vida de cada ouvinte, Senhor. Meu Deus amado, de cada internauta, de cada irmão, cada irmã, Senhor, que nesse momento está clamando conosco, Senhor. Meu Deus amado, aqueles que necessitam de um milagre, aqueles que precisam, Senhor, de uma cura, de uma libertação, Senhor, do seu familiar. Meu Deus amado, precisa de uma bênção. Jesus querido, sim, Senhor, porque nós sabemos que o nosso adversário, o adversário das nossas almas, Senhor, ele veio para roubar, matar e destruir, para separar as famílias, para roubar, Senhor, a dignidade, para roubar a paz, mas o Senhor é vida e vida com abundância. Em nome de Jesus Cristo, nós clamamos, Senhor, e pedimos para o Senhor nesse momento, Pai amado, que diminua a mim, Senhor, mas o que o Senhor possa operar através das nossas vidas, Senhor, que estamos neste propósito maravilhoso, é de oração, Senhor, clamando o teu nome, clamando, Senhor, porque o Senhor é o socorro bem presente na hora da angústia, porque só o Senhor Jesus é quem garante a vitória, quem garante a cura, quem garante o milagre, e só o Senhor que é digno de toda a honra, de toda a glória e de toda a adoração, reverência e honra, porque o Senhor é Pai, porque o Senhor é o nosso Senhor e também é o nosso amigo, meu Deus. Pai amado, em nome de Jesus Cristo, meu Deus, a minha alma te glorifica, Senhor, e nós clamamos, Pai, visita, Senhor, a pessoa que se encontra enferma, visita, Senhor, esta pessoa, Jesus querido, que se encontra acamada num leito de dor. Ah, Jesus querido, Senhor, é que é saúde, o Senhor é vida, e vida com abundância. Visita agora, Pai, e vai levantando, levanta, levanta, Senhor, vai dando vitória, meu Deus, sim, Senhor, com as tuas mãos santa e poderosa, Senhor, meu Deus, que não está encolhida, mas que está estendida, Senhor, para dar vitória, assim diz a tua palavra, meu Deus, para

Senhor, meu Deus, dessa mãe que chora, que se encontra, meu Deus, angustiada, essa notícia, Senhor, do seu filho, visita, Senhor, meu Deus amado, o Senhor que é um Deus poderoso, o Senhor que

Senhor, porque o Senhor já está operando poderosamente. Senhor, vai alcançando, alcança, Senhor, nossas crianças, livra, Senhor, livra do mal, livra de queda, livra da fúria de Satanás, dá o livramento, Senhor, meu Deus, as nossas crianças, os nossos pequeninos, Senhor, Pai amado, sim, a que o Senhor confiou a nós, Senhor, para cuidar, venha, Senhor, meu Deus amado, despertar, Senhor, esse pai, despertar essa mãe, Senhor, para que venham vigiar, para que possam...

Santo agora, intercedo agora, Senhor, meu Deus, sabendo com a certeza é que o Senhor, meu Deus, está conosco, porque a tua presença, ela é maravilhosa e ela é notável, Senhor. Venha cobrir teu servo, pastor Samuel Dolor, Senhor,

família, a renúncia, Senhor, meu Deus, de todas as coisas mundanas, de todas as ofertas terrenas, para, Senhor, cuidar do rebanho e fazer a Tua obra com excelência. Oh, Deus glorioso, sim, Senhor, da vitória, Senhor. Meu Deus, irmã Letícia, Senhor, vai arrancando as enfermidades, vai restaurando, Senhor.

Pai, seja glorificado, para que as almas sejam alcançadas, Senhor. Sim, Senhor, envia as almas, meu Deus, as almas que estão escravizadas, as almas famintas, as almas que estão sedentas, Senhor, e que se

Senhor, a tua misericórdia, meu Deus, sim, Senhor, na hora da ira, Senhor, lembra-te, Pai, da tua misericórdia, vai livrando, vai livrando, vai livrando, livra na estrada, livra, Senhor, livra do mal, livra das tentações, livra, Senhor, das astutas ciladas do diabo, vai livrando, Senhor, vai curando,

sabemos, meu Deus, assim nos ensina a tua palavra, Senhor, que o Senhor exalta, Senhor, aqueles que se humilham e aqueles que se exaltam.

Talvez, Senhor, meu Deus amado, o médico já desenganou, o médico terreno, a medicina terrena já desenganou, dizendo, Senhor, que não vai enxergar mais,

Oh, Deus glorioso, Jesus querido, todo vale do Itajaí, Joinville, Senhor, Criciúma, Pai, vai visitando, Senhor, cada anexo, cada igreja,

que te adora, Senhor. Meu Deus, que ora, que se entrega e que busca do Senhor. Meu Deus, que não tem medido esforços para ajudar tua obra, Pai, como missionário, Senhor, ofertando na igreja, como missionários, ganhadores de almas, Senhor.

sentado na mesa do rei, é poder, Senhor, e dormir tranquilo, Senhor, sabendo que é o Senhor que peleja, é o Senhor que guerreia, e o Senhor nunca perdeu uma guerra, nunca perdeu uma batalha.

Oh, glória, Santo Deus, Santo, Santo, Santo, glorioso, Santo, eterno e soberano Deus, vai dando vitória, vai alcançando, alcança agora esse familiar enfermo.

Meu Deus, sim, Senhor. Vai operando, Pai, vai operando sinais, prodígios e maravilha, cura divina, Senhor, cura, libertação, salvação, Senhor. Envia as almas, Pai, envia as almas para a igreja. Peleja, Espírito Santo, peleja, peleja pela vida, ah, Jesus querido, desse internauta, peleja, Senhor, amém.

Visita, Senhor, a cada família, a cada lar, a cada pastor, dirigente, Senhor, a cada obreira, a cada missionário, Senhor, a cada evangelista. Ah, meu Deus amado, derrama uma porção transbordante, Senhor. Meu Deus, numa porção, meu Deus amado, transbordante e contagiante, Senhor, da tua unção, da unção da graça, da presença do óleo, oh

decai, ó Deus glorioso. O Senhor que é um Deus que peleja e que dá vitória, Pai, vai visitando, vai visitando, vai visitando, Senhor, meu Deus amado, as maternidades, visita agora, visita as criancinhas recém-nascidas, Senhor, ah, Jesus querido, com falta, falta de ar, falta de oxigênio, oh meu Deus, vai dando vida agora, vai dando vida, sopra agora, Pai, sopra agora o oxigênio, ah, Senhor, restaurando e regulando a pressão, regulando e restaurando

no vale, ó Deus amado, no deserto, em alto mar, Senhor, na tempestade, ó Deus glorioso, dando grande livramento, Senhor, nas vias aéreas, Senhor, nessa turbulência terrível, ó Deus amado, dá o grande livramento, com as tuas mãos santas e poderosas, Senhor, vai livrando, Senhor, nas estradas, livra nas rodovias, livra, Senhor, nas ferrovias, dá o livramento. Toda astuta maligna, toda ferramenta forjada pelo inimigo, caia por terra, sai, sai, sai dessa curva de estrada, vai saindo agora,

mata, do sono, do engano. Ah, Jesus vai queimando ele, queima, queima todo mal agora. Vai saindo, vai saindo. Oh, meu Deus, dá livramento. Esse homem, Senhor, é que saiu para trabalhar e não voltaria com vida mais para casa. Ah, Senhor, coloca o anjo do Senhor acampado, dando grande livramento, Senhor. E dando vitória, Pai, oh Deus amado, santo, glorioso, oh glória, oh glória, oh glória, oh glória, oh aleluia, aleluia, aleluia, oh Deus de poder, Deus de maravilha, visita, Senhor, Jesus querido, esta pessoa que se encontra aprisionada, Senhor, meu Deus, que caiu em laços do inimigo, em laços, em ofertas, ofertas mundanas, ah, Senhor, em caminho fácil. Meu Deus amado, na prosperidade fácil, no caminho largo, meu Deus amado, mas caiu na cilada, no laço do inimigo, e se encontra aprisionado, meu Deus, oh Jesus querido, a tua presença... A tua presença, Senhor, a tua presença, aonde ele estiver agora, Senhor, meu Deus, a tua presença que conforta, a tua

se estiver no vale de ossos secos, é só profetizar, aleluia, porque a palavra tem poder, a palavra tem poder. O Senhor é que faz a obra, oh Deus amado, santo e glorioso, vai dando vitória, Senhor, vai dando vitória. Visita, Senhor, visita,

salvação, Senhor. Envia missionários lá no hospital, envia pessoas, envia varão lá, Senhor. Envia, Senhor, atalaias, ah, Senhor, envia mulheres, mulheres valorosas de fé, Senhor. Jesus querido, missionárias, Pai, lá no hospital, Senhor, para ganhar aquelas almas para o teu reino, para que o teu nome seja glorificado.

esta pessoa, Senhor, manipulada, Pai, manipulada por demônios, manipulada por espíritos mundanos do inferno, em nome de Jesus Cristo, que venha ser liberta agora,

de contenda, coloca por terra todo mal agora, coloca por terra todo ódio, toda ira, todo sentimento de vingança, sai agora, em nome de Jesus Cristo. Meu Deus, sim, Senhor, vai dando vitória, vai dando vitória.

queda, arranca, Senhor, dos nossos corações todo orgulho, toda soberba, toda vanglória, todo egoísmo, meu Deus amado, sim, Senhor, todo egocêntrico, Senhor, seja arrancado, seja

altar. Visita agora, Pai, oh Deus glorioso, essa irmã, Senhor, que clama, a irmã Lourdes, Senhor, da vitória, ela cobre com teu sangue, dá o grande livramento, revela o teu querer, a tua vontade para com tua serva, Senhor. Vai operando, vai pelejando, as irmãs que estão trabalhando, Senhor, cuidando, Senhor amado, a da tua casa, zelando da obra, oh Deus amado, estão organizando, Senhor,

boa, com milagre, alcança lá a família, alcança o filho, alcança a casa dela, alabada vassai, alandehansa na decanto na dalabaia, oh glória, oh glória, oh glória, oh glória, oh meu Deus, o céu está aberto, o céu está aberto.

com excelência, para o Senhor alcançar e fazer o ide do Senhor, buscando as almas, pregando o teu santo e puro e amado evangelho,

transborda a vida, transborda a vida dos irmãos, das irmãs, Senhor, ó Deus amado, para onde estivermos orando, estiver clamando, Senhor, poder passear, poder entrar, ah, Senhor, e sentir o céu por dentro, ó glória, ó glória, ó glória, entrar no santo dos santos, ó Deus amado, e clamar ao Senhor em espírito e em verdade, ó glória, glória, glória, vem usar, Senhor, vem usar na cura, vem

Senhor, varões valorosos, Senhor, aqueles que andam em essência, em espírito e em verdade, ó Deus de poder, ó Deus de maravilha, Pai, vem abençoar, Senhor, as orações lá na montanha, vem abençoar, Senhor, as orações

é por demônios que se encontra, Senhor, meu Deus, trancado nesse quarto escuro, se mutilando, em nome de Jesus Cristo, seja liberto agora, o Senhor te liberta, sai desse quarto escuro agora, vai saindo todo mal, vai saindo agora, obstinência, vício terrível, vício do cigarro, em nome de Jesus Cristo, em nome de Jesus, seja liberto agora, irmão, seja liberto agora, irmã, basta querer.

em nome de Jesus Cristo, Pai. Restaura o globo ocular, restaura, Senhor, a córnea, o nervo óptico, a retina, restaura, Senhor, restaura, em nome de Jesus Cristo, Senhor, vai restaurando, meu Deus, as vias aéreas, Senhor, Jesus querido, vai restaurando, Senhor.

Senhor, respiratória, em nome de Jesus Cristo. Todo vírus saia em nome de Jesus. Perca as forças, células mortas sejam repreendidas agora, vai saindo. Células cancerígenas, em nome de Jesus, sai desse corpo, sai dessa vida, sai, sai, sai, em nome

0: paz do nosso Senhor e Salvador Jesus Cristo. Usa o teu servo, usa, Senhor, com poder, usa com autoridade, usa com ousadia, em nome de Jesus.
1: Sim, Jesus, sim, meu Deus e Pai, na tua presença nós estamos clamando, Senhor, pedindo e suplicando a tua misericórdia, Deus vivo, Deus eterno. Ó Pai querido, amado, mediante esse momento da oração, em que o

Deus de misericórdia, Oribiaçou de Cantorianta Labandai, ó Deus, vai operando nessa vida, meu Pai, vai operando na vida do teu servo que aqui orava, meu Pai. Olha, Deus, opera, Senhor, nos seus projetos, nos seus sonhos, projetos, meu Pai, aleluia, espirituais, meu Deus. Ah, Senhor, ó Deus, vai pelejando com a tua mão poderosa, meu Pai, também na vida do nosso irmão Eliseu Franco, meu Pai, vem sustentar o teu servo, vem pelejar, meu Pai, naquilo que ele está precisando, ó Deus, nós cremos, ó Pai, ó Deus, nós clamamos, meu Deus, pela tua misericórdia, vai cortando todo laço, meu Deus, todo embaraço do inimigo, ó Deus, nós cremos, ó Pai, na tua misericórdia, nós cremos, ó Pai, no teu agir, nós cremos, ó Pai, no poder do teu nome, segundo a revelação da tua palavra. Palavra que nós opera, sim, meu Pai, é a revelação do poder da tua palavra, que nos diz, Senhor, ó Pai, se nós clamarmos em teu nome, crendo, nós receberemos, ó Pai, nós cremos, Senhor, que o Senhor é Deus, o Deus da nossa vida, nós cremos, ó Pai, que o Senhor é Deus, ó Pai, o Deus de bondade, de misericórdia, Senhor, ó Pai querido, amado, Deus poderoso e eterno, vai operando, ó Pai, nessa noite, vai operando, ó Pai, nessa noite, com teu poder, com a tua glória, com a tua misericórdia, Senhor. Nós cremos, Jesus, aleluia. Nós cremos que nessa noite, ó Pai, o Senhor já está pelejando, ó Pai. Nós estamos ao fim dessa campanha, meu Pai, para começarmos outras campanhas.

de junho, meu Deus, ó Pai, que estaremos também apresentando as vidas, meu Pai. Olha quantos dos teus filhos, Pai, aleluia, contaram o testemunho e ainda irão receber ainda, Pai, nessa noite o milagre, irão receber, meu Pai, no decorrer desse final de semana o milagre, rebaixando e mandar abaixando e andalabai. Ó Deus, nós cremos, Jesus, aleluia, eu tenho certeza e convicção, ó Pai, porque sei, meu Pai, que estamos aqui mediante a tua misericórdia, estamos aqui, ó Pai, porque o Senhor achou graça em nós e a tua misericórdia nos alcançou. A verdade é, ó Senhor, que o Senhor, a misericórdia, como diz no livro de Salmos, tem se estendido de geração em geração, ó Pai, e por isso nós estamos aqui, por isso nós estamos aqui, ó Pai, por isso nessa noite, Pai, queima todo laço, queima toda potestade, repreende, meu Deus, repreende, Jesus, aquilo que está atormentando essa vida, vai queimando, Jesus, nessa noite, todo projeto, toda força contrária, queima, Jesus, o impedimento que está agindo, Pai, na vida desse irmão, dessa irmã, atrapalhando, ó Pai, nos seus projetos, atrapalhando no seu ganho, atrapalhando, ó Pai, assim como foi nos dias que Daniel clamava. A tua palavra diz que Daniel orou 21 dias, e a tua palavra diz, meu Pai, que o anjo bradou, dizendo, olha, Daniel, a tua oração foi ouvida desde o primeiro dia, mas houve uma batalha, a qual, aleluia, as potestades, aleluia, reba, sou de clamalabai, impediam a resposta chegar, mas a tua palavra diz que o Senhor enviou, um arcanjo, ó Pai, que pelejou, meu Pai, Senhor, e o anjo desceu, rebe, calabachando, riandalabai, nessa noite envia, meu Pai, o anjo, o Senhor envia o arcanjo, com a espada desembainhada de fogo, cortando todo o embaraço, todo o enrolo, meu Pai, todo o impedimento do inimigo que tem tentado contra a vida, meu Pai, dessa pessoa, meu Deus, toda a legião que está lutando para impedir, meu Pai, os projetos de prosseguir na vida dessa irmã, desse irmão, vai queimando, Jesus, nessa noite, queima, queima, fogo, fogo da glória, despedaça, Pai, todo jugo, corta a lança, queima os carros no fogo, e vem nessa noite, Pai, aquietar o coração dessa pessoa, e repreender o inimigo que está lutando, é fogo, fogo, fogo da glória, fogo que queima, fogo que purifica, fogo que liberta, fogo, meu Deus, da tua presença, vai tocando, Jesus, vai tocando, remeca, labaxando, orianda, labai, vai tocando, vai queimando o mal, vai renovando essa vida, vai fortalecendo essa pessoa, ó Deus vivo, ó Deus de glória, ó Deus de poder, peleja na vida das irmãs que aqui estão nessa noite, meu Deus, dos irmãos, ó Pai, que estão aqui nessa noite, ó Deus de poder, visita, meu Pai, o teu povo, visita a tua igreja, visita o pequeno Galileu, meu Pai, a cada criança, manda fogo, fogo, fogo, fogo da glória, que reveste, meu Pai, o teu povo, que reveste, meu Pai, as crianças, é poder do alto céu, meu Deus, é renovo, Senhor, na vida, Senhor, dos pequeninos, ó Deus, renova eles, livra, meu Pai, das potestades malignas, livra do laço, Pai, de tudo aquilo que o inimigo, ó Senhor, está tentando contra a vida das criancinhas, todo laço de maldade, todo laço, meu Pai querido, para atingir, meu Pai, os pequeninos da tua casa, vai pelejando, meu Deus, vai pelejando, meu Pai, nessa noite, queima, queima, queima, queima, queima, queima, queima, queima, queima, rebaz, eneca, labaxando, riandalabai, manda fogo, fogo, fogo do teu Espírito Santo, para capacitar as criancinhas desde pequenininho, Pai, poder, unção, batiza com fogo as crianças, meu Deus, quantos dias nós estamos esperando, aleluia, porque queremos ver, Pai, eu creio, orime, calabaxando, riandalabai, batiza as criancinhas, o avivamento, orime, clama, labaxando, riandalabai, para que a igreja venha ser impactada pelo poder da unção através das crianças, rebe, de andarabaxando, riandalabai, eu creio,
Jesus, eu creio, porque o Senhor não mudou. Eu creio, meu Pai, que o Senhor, ó Pai, aleluia, ainda nesse dia, batizará criança, adolescente, jovens, meu Deus, com o fogo da tua presença, com o fogo da tua glória, manda fogo, fogo sobre as nossas vidas, o fogo que queima o pecado, o fogo que consome a iniquidade, o fogo que purifica, fogo, fogo, fogo na vida desse amado ouvinte, fogo na vida desse irmão internauta, fogo, fogo que queima, meu Deus, aleluia, todo vil laço do tentador que tenta para contrariar, meu Deus, o desejo de te servir, manda fogo, fogo, fogo da glória, queima, queima, queima, queima nesta noite, Jesus, porque nós cremos. Nós cremos, ó Pai, nós cremos no poder do Teu nome, é o poder do Teu nome que é tudo, é o Senhor, que é tudo, o tudo, tudo que pode dar, meu Deus, o renovo nessa vida que está ouvindo, o tudo, meu Pai, que pode, meu Deus, mudar a situação do quadro dessa pessoa que está nesse momento e deparou com o momento da oração, queima, meu Deus, agora, esse laço de angústia que está nesse coração tentando prevalecer, sai, Espírito maligno que está atormentando, sai pelo poder do sangue de Jesus agora. Ah, a medicina não te viu, o homem não viu, mas os olhos de Jesus, você não pode se esconder, sai desse lar, sai dessa mente, em nome de Jesus Cristo, o sangue de Jesus tem poder, te queima, todo espírito maligno está lutando na mente dessa pessoa agora, o sangue de Jesus tem poder, te queima agora, sai, espírito maligno dessa mente, que já trouxe até pensamento de suicídio, olha aí Jesus, queima, queima ele, fogo, fogo, fogo, fogo da glória, meu Deus, queima, rebai, calabachando, riandalabai, meu Deus, eu creio, Jesus, porque quando o teu Espírito Santo está testificando, rebai, rebanda, surimi, clama, labai, o Senhor já está agindo, o Senhor já está agindo, todo mal, toda legião, toda potestade, toda enfermidade agora, que está atingindo, que está alojado, que está, aleluia, atormentando essa vida agora, seja na corrente sanguínea, seja nos ossos, seja na mente, seja no organismo agora, pelo poder do sangue de Jesus, saia todo laço do inimigo que está lutando, pelo poder do sangue de Jesus agora, está queimado, está amarrado, está destruído, pelo poder da oração do justo que clama, no nome de Jesus Cristo agora, olha aí meu Deus, projeto de paralisia em nome de Jesus Cristo agora, aonde você se alojou, espírito maligno que está trazendo dor nas pernas dessa mulher, desse homem, que o projeto é para que essa pessoa venha parar numa cadeira de roda, o sangue de Jesus tem poder, te queima, olha aí Jesus, olha aí meu Deus, o projeto que era, meu Pai, para essa pessoa, até mesmo meu Pai ser desenganado pela medicina, oh Deus, eu te louvo Jesus, porque a tua misericórdia está alcançando vidas, queima mesmo Jesus, queima, sai, espírito maligno da paralisia, o sangue de Jesus tem poder, te repreenda, você que achou que ia colocar essa pessoa na cadeira de roda, em nome de Jesus Cristo, sai, sai, sai pelo poder do sangue de Jesus, que coisa linda, é o teu agir, a tua misericórdia, oh meu Deus, vai mandando fogo, fogo, fogo nesse lar, fogo, fogo nessa vida, olha aí Pai, o espírito que está atormentando o sono dessa criança, o sangue de Jesus tem poder, o sangue de Jesus tem poder, toda obra que foi feita, investida, a inveja contra a vida dessa criança, queima, queima, queima, queima, Pai, essa criancinha que está sendo atormentada durante o seu sono, espírito maligno que está atormentando essa criança, pelo poder do sangue de Jesus, agora sai, sai do pensamento dessa criança, sai do sono dessa criança, sai do crescimento, aleluia, dessa
criança, sai do estudo da mente dessa criança que está perturbando, em nome de Jesus Cristo, toda a perturbação que está alojada, que foi paga, que foi investida, que foi, aleluia, colocado para atrapalhar a vida dessa criança, sai, sai pelo poder do sangue de Jesus agora. O nome de Jesus tem poder, te repreenda, o nome de Jesus, pelo poder do nome de Jesus, está repreendido, né?

Visita nossa irmã, Pai, aleluia, Juscelina Caldeira, meu Pai, que está conosco. Meu Deus, nessa poderosa campanha, ó Deus, eu creio, porque o Teu Espírito Santo está testificando maravilha. Urabai, uramanduribi, calabachanduriandalaba. Ô Jesus, Tu é lindo, maravilhoso, nós somos ingratos, meu Deus. Ô meu Pai, visita mesmo, porque se o Senhor não sustentar esse lar, a ruína é grande. Ai, de calabachanduribi, calamanduriandalabai. Foi decretado, Pai, que em poucos dias, rebai, rabaixando, riandalabai, haveria morte, meu Pai, nesse lar, haveria tristeza, rabai, uribica, labaixando, queima, Jesus, queima, queima, queima, todo o projeto que foi lançado, para que avisse, meu Pai, aleluia, angústia, aflições nesses dias, dentro desse lar, queima, o sangue de Jesus tem poder, o Espírito Santo de Deus, aleluia, é poderoso. Oh glória, rabai, oribi calabachando, Deus de glória, urabai, oh Deus, visita mesmo, Pai, nessa noite, eu creio, Pai, nos prodígios e maravilha, e a Tua palavra diz que os sinais seguiriam os que crescem, Jesus, nós estamos aqui, porque nós cremos, Pai, e o Teu Espírito está testificando, por isso opera mesmo, rabai, uribi calabachando, uriandalabai, queima, corta todo o laço, corta todo o laço, corta, rebai, uribi calabachando, oh glória, oh glória, aleluia, Tu és poderoso, Jesus, é poderoso. Olha, Pai, tem uma vida, meu Pai, que a angústia nesses últimos dias foi tanta, está sendo tanta, meu Deus, que as legiões estão acusando a sua mente, estão colocando um projeto, meu Pai, para ela tirar a sua própria vida, mas eu creio que nessa noite o Teu sangue tem poder para repreender esses Espírito da morte que está atormentando essa vida, que projetou, meu Pai, nesses últimos dias de tirar essa pessoa, meu Pai, aleluia, rebai, uribe, calabachanda, queima, Jesus, queima, fogo, fogo, fogo da glória, queima esse laço, meu Pai, queima, queima, Pai, olha essa angústia, meu Pai, e essa pessoa está desesperada, ela já pensou, meu Deus, de tantas formas, meu Pai, aleluia, rebai, uribe, calabachanda, queima, Jesus, queima, o Teu sangue tem poder, o Teu sangue tem poder, toda angústia, todo laço opressor do maligno agora, na autoridade do nome de Jesus Cristo, é no nome de Jesus Cristo, sai, é no poder do nome de Jesus Cristo, você que está acusando essa mente, em nome de Jesus Cristo, saia daí, pelo poder do sangue de Jesus, todo espírito, toda seta maligna, espírito de suicídio, espírito lançado, para trazer, aleluia, desânimo, angústia profunda, projeto falido na pessoa, na mente dessa pessoa, ah, Jesus queima ele, Jesus queima agora, todo projeto lançado contra essa vida, pelo poder do Teu sangue, eu creio, Jesus, eu creio, eu Te glorifico, porque eu sei, meu Pai, aleluia, o Deus que eu sirvo, eu sei o Deus e o Espírito que testifica, rebai, urabacanto, uriandalabachando, uriandalabai, esse amado ouvinte, meu Pai, eu creio que o Senhor está tocando, eu creio, meu Pai, que esse sangue que estava enfraquecido, essa pessoa, meu Pai, que estava passando pela hemodiálise, meu Pai, nessa noite, eu creio que o Teu poder, ó Pai, alcança essa vida, lá no hospital, lá, meu Pai, na sala de cirurgia, o Teu sangue tem poder, meu Pai, e no poder do Teu nome que nós clamamos, segundo a Tua palavra que nos diz, ó Pai, se nós clamarmos em Teu nome crendo, nós receberemos, e assim como o Senhor disse a Jeremias, clama a mim e respondei-te-ei e anunciar-te-ei coisas grandes e firmes que tu não sabe, assim como diz a Tua palavra, orai uns pelos outros continuamente, assim como diz a Tua palavra, ó Pai, no livro de Hebreus, aleluia, que se nós, ó Pai, que buscamos o Senhor, crê que o Senhor é o recompensador, que o Senhor é o galardoador, ó Pai, daqueles que o busca, ó meu Deus, o milagre é certo, rabai, emanarabachanduriandalabai, vai cortando o laço, Pai, de enfermidade,
lá nos hospitais agora nessa noite, ó Pai. Olha, Jesus, quantas investidas, olha quanto projeto, meu Pai, queima, Jesus, nessa noite. Eu creio, Ebai, no poder do teu nome, Jesus. Eu creio que nessa noite, Jesus, aleluia, essas vidas estão recebendo saúde. Visita também, ó Pai, o meu sogro, ó Deus poderoso, que está, meu Pai querido, amado, poderoso, ó Pai querido, Deus de glória, ó Pai querido, passando pelos momentos, Senhor, aleluia, de mudiar, Senhor, ó Pai, toca no seu sangue, restaura o teu sangue, teu servo, ó Pai. Eu creio, meu Deus, que há um projeto, eu creio, meu Deus, que há uma situação que o Senhor cria em nossas vidas, para que nós venha te buscar, para que o teu nome seja glorificado. Por isso eu peço, meu Pai, glorifica o teu nome na vida dele, trocando, ó Pai, aquele sangue por uma gota do teu sangue carmesi, para que a medicina que disse, meu Pai, que não havia, ó Deus, jeito, que não tem solução, que o jeito é muitos processos, meu Pai, naquela máquina, eles

que está lochada no sangue dessa pessoa. Eu creio, Jesus, que o Senhor é Deus poderoso, e pelo segundo poder que há no teu nome, ó Pai, segundo a oração do justo, que diz a tua palavra, Pai, que pode muito ter seus efeitos. Eu creio que nessa noite o Senhor já transbordou sobre esse lar, Rebai, Urabacanturiandalabaxanturiandalabai. Eu creio que nessa última oração, Pai, dessa campanha, o fogo bradou, Ereba, Uribicalabaxanturiandalabai, e a enfermidade desapareceu, o mal já caiu por terra, o espírito que atormentava já não existe mais, as legiões que foram pagas já caíram em retirada, pelo poder, ó Pai, aleluia, do poder do teu nome que nós clamamos nessa noite. Oh Jesus, nós não somos nada, mas nós clamamos no teu nome. Nós não somos nada, Jesus, mas nós cremos no poder da tua palavra. Nós não somos nada, mas nós somos, ó Pai, nascidos e criados no poder, ó Pai, do teu Espírito Santo. Nós somos nascidos da água e do Espírito. Nós somos testificados, aleluia, através do nome de Jesus Cristo. E por isso nós estamos aqui, Pai, e tomamos posse do milagre, da resposta, não por nós mesmos, mas pelo poder do nome de Jesus Cristo.

nome do Pai, do Filho e do Espírito Santo, ó Pai. Visita a nossa irmã Josi, meu Deus, a nossa irmã Josi, meu Pai, Thales, que está conosco, meu Deus, lá pelo Instagram, Jesus da Vitória, no seu lar, a sua família, confirma, meu Pai, a poderosa bênção, o milagre, a resposta divina que ela

0: Amém, Jesus. Que Deus abençoe a vida de cada um de você, amado ouvinte, irmão internauta. É um prazer estar com vocês mais um momento dessa oração, nesse quarto horário desse dia, a qual o Senhor nos concedeu. Que Deus abençoe a você que esteve conosco. E nós estamos aqui, meus irmãos, a encerrar essa oração. E eu quero dizer, aleluia, que você que está ouvindo, você, aleluia, talvez você escute diariamente nós falar sobre a oferta, sobre o dízimo, sobre os propósitos. E é bem certo, meus irmãos, que Deus nos dá condições, saúde, para nós batalhar, trabalhar. Ele tem nos sustentado para que nós também podemos ajudar a obra do Senhor. E eu quero te chamar a atenção para você ofertar na casa do Senhor. Oferte com gratidão. Não porque nós estamos pedindo, mas para que você, aleluia, tenha gratidão no coração para ajudar a obra do Senhor, dizendo: Senhor, estou ajudando a sua obra, porque o Senhor tem feito grandes coisas na minha vida. O Senhor tem operado milagres, o Senhor tem me dado saúde, o Senhor tem me dado oportunidade, o Senhor tem abrido porta. Isso é uma oferta de gratidão. Ser, aleluia, ajudador da obra do Senhor com gratidão pelo aquilo que o Senhor tem feito, pelo ar, pelo fôlego de vida. O Senhor tem nos livrado de tantas enfermidades. O Senhor nos tem dado tanta porta aberta nas nossas vidas. Então seja grato. Oferte na casa do Senhor. Você que está nos assistindo, está aí a chave Pix e o QR Code na tela do seu celular, do seu smartphone, do seu tablet, do seu computador. Seja grato, ajuda a obra do Senhor. Seja com 50, 100, 200, conforme o propósito que você colocar no coração. Mas ajude a obra do Senhor. Seja um colaborador, um mantedor da obra do Senhor. Ajude, porque vidas são alcançadas através da tua oferta, do teu voto. E para você que está nos ouvindo através da programação A Voz da Libertação, é um prazer imenso poder dizer, aleluia, para você ser um ofertante na casa do Senhor. Para você ser grato ao Senhor por tudo que Ele tem feito. E assim, quando nós somos gratos, a palavra do Senhor diz, aleluia, que nós agradamos o coração de Deus. É a fé de ser grato ao Senhor por tudo o que Ele tem feito. A você que está ouvindo, a chave Pix é o CNPJ da igreja, o 43-208-040-1036. Essa é a chave Pix que você pode estar enviando uma oferta de gratidão por tudo que o Senhor tem feito, pelo fôlego de vida que Ele tem te dado nesse dia, pelo livramento que Ele tem te concedido, pela porta aberta, pela saúde, pelo milagre de você poder estar escutando e presenciando esse momento da oração. Seja grato. Faça uma oferta através da chave Pix 43-208-040-1036. Deposite, aleluia, a sua gratidão através de uma oferta para ajudar a obra do Senhor. E também você pode estar enviando o seu comprovante através do número 48-3207-8283. Você pode estar enviando o seu pedido de oração, o seu comprovante da oração, da sua transferência. E também está interagindo com os irmãos ali na rádio através do número 48-3207-8283. Esse é o WhatsApp ali da rádio. Você pode estar interagindo com os irmãos, contando também o testemunho do milagre que você recebeu nessa noite. Seja, aleluia, alguém que vai impactar essa geração através do testemunho, o milagre que você vivenciou. Porque aqueles que ofertam, aqueles que fazem propósito, vive o sobrenatural do Senhor. Então não fique no raso. Viva o sobrenatural do Senhor. Oferte na casa do Senhor. Ajuda a obra do Senhor com um propósito. Porque o Senhor, Ele vai ricamente, poderosamente alcançar a tua vida com o milagre que você necessita. Que Deus abençoe a tua vida. E nós voltamos a partir de uma nova oportunidade que o Senhor nos conceder. Segunda-feira começaremos uma nova campanha, e nós te esperamos aqui também em 4 horários, orando pela tua vida e você entrando no propósito juntamente conosco para viver o sobrenatural do Senhor sobre a sua vida. Que Deus abençoe a vida de cada um de vocês que orou conosco, que esteve aqui conosco, seus irmãos em Cristo oraram aqui, seu irmão em Cristo Jairo e o seu irmão em Cristo Jacir Canabarro. Que Deus abençoe a vida de todos, fiquem todos na mais perfeita paz de Jesus. Que Deus abençoe o seu lar, a sua vida, que Deus conceda um final de semana abençoado, cheio de bênçãos e vitória. Fiquem todos na paz do nosso Jesus.
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3: Momento de informação aqui na Rádio Deus é Amor. Esponja velha. A esponja de louça é um dos itens mais sujos da casa. Certamente você já ouviu falar sobre isso, não é? A esponja de lavar louça acumula restos de comida e umidade. Esse ambiente é perfeito para a multiplicação de bactérias nocivas. Então, usar uma esponja velha espalha germes pelos pratos e talheres. A recomendação é simples. Troque a esponja a cada semana de uso. É o mais seguro. Para prolongar a vida útil, lave bem, tire o sabão após o uso, esprema o máximo possível e guarde em local seco, não dentro da água. Algumas pessoas desinfetam a esponja fervendo ou no micro-ondas, mas a troca frequente continua sendo a medida mais segura. Não use a mesma esponja para lavar louça ou limpar a pia ou fogão. Tenha cores diferentes para cada função para não misturar. A contaminação cruzada pode causar problemas intestinais. O barato da esponja não vale o risco da saúde, viu? Existem opções de esponjas naturais ou escovas que secam mais rápido. Então fique atento ao cheiro ou aspecto viscoso da esponja. Se começou a esfarelar, já passou da hora de ir para o lixo. Cozinha limpa exige ferramentas limpas. Portanto, muito cuidado aí com a sua saúde e a saúde da sua família. Vidro ou plástico? Escolher o pote certo conserva melhor os alimentos. Guardar sobras de comida exige recipientes adequados e seguros. Potes de vidro são os mais indicados para saúde e durabilidade. Eles não pegam cheiro, não mancham e não liberam substâncias químicas. Além disso, podem ir ao micro-ondas sem risco de contaminação. Potes de plástico, se usados, devem ser livres do chamado bisfenol A. O plástico pode liberar toxinas quando aquecido ou riscado. Evite colocar comida muito quente diretamente no pote de plástico. O vidro é mais fácil de higienizar e visualizar o conteúdo. Para congelar, deixe um espaço vazio, pois o líquido expande. Potes herméticos com vedação de borracha duram mais. Organizar a geladeira com potes transparentes evita o desperdício. Você vê o que tem e consome antes de estragar. Substitua os potes plásticos velhos, riscados ou deformados. Investir em vidro é investir na qualidade da sua alimentação. A conservação correta mantém o sabor e os nutrientes. A sua comida merece um armazenamento de qualidade.
4: Vinte e três horas e quatro minutos.
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1: Atenção para o top de 5 segundos. 5,
4: 23 horas, 4, 7 minutos. 3,
1: 2, 1.
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13: Saúdo a igreja com a paz do Senhor Jesus. Amém? Eu trago a vocês, meus irmãos, alguns versículos. Eu quero, refletindo hoje nesse texto da ceia, o texto que a gente chama de o texto original, acabei fazendo uma verificação muito grande, muito interessante, eu quero compartilhar com vocês. Abra as vossas Bíblias no livro de 1 Coríntios, capítulo 11. Eu vou ler alguns versículos intercalados. Preste atenção a quantidade de vezes que a Bíblia Sagrada nos traz a questão da ordem, a questão doutrinária, a questão do autoexame, a questão do evitarmos as contendas. Preste atenção, versículo 17. Nisto, porém, que vou dizer-vos, não vos louvo, porquanto vos ajuntais não para melhor, senão para pior. Eu não diria que essa palavra é uma palavra gostosa de se ouvir, mas a inspiração de Deus na vida do apóstolo o fez falar à igreja de Corinto essas palavras. Versículo 18. Porque antes de tudo ouço que quando vos ajuntais na igreja entre vós dissensões e em parte creio. E até importa que haja entre vós heresias, para que os que são sinceros se manifestem entre vós. De sorte que quando vos ajuntais no lugar, não é para comer a ceia do Senhor. Porque comendo, cada um toma antecipadamente a sua própria ceia. E assim um tem fome e outro embriaga-se. Não tendes porventura casas para comer e para beber? Ou desprezais a igreja de Deus e envergonhais os que nada têm? Que vos direi? Louvar-vos-ei? Nisso não vos louvo. Até aqui, meus irmãos, do versículo 17 ao 22. Não tem uma palavra que não seja uma palavra de exortação, uma palavra doutrinária, uma palavra forte. Agora, do versículo 23 para frente, a gente vai ver os textos que falam da ceia do Senhor. Porque eu recebi do Senhor o que também vos ensinei, que o Senhor Jesus, na noite que foi traído, tomou o pão. E tendo dado graças, o partiu e disse: tomai e comei, este é o meu corpo que é partido por vós, fazei isto em memória de mim. Semelhantemente também, depois de cear, tomou o cálice, dizendo: este cálice é o novo testamento no meu sangue. Fazer isso todas as vezes que beberdes em memória de mim. Então são 1, 2, 3 versículos falando sobre a ceia. Mas nós tivemos 5 versículos ensinando, exortando, dizendo para o povo: isso não está bem, isso está ruim, não é assim que se faz, não é dessa maneira, esse comportamento não é adequado. E a partir do próximo versículo, o versículo, eu já li o 25, não, né? Semelhantemente, acho que sim, semelhantemente também depois de cear, tomou o cálice, dizendo: esse cálice é o novo testamento do meu sangue, fazer isso todas as vezes que beberdes em memória de mim. Agora veja o 26, porque todas as vezes que comerdes este pão e beberdes este cálice, anunciais a morte do Senhor até que venha. Versículo 27, portanto, volta de novo a carga doutrinária, a carga de ensinamento, volta de novo a carga de orientações. Qualquer que comer este pão ou beber o cálice do Senhor indignamente, será culpado do corpo e do sangue do Senhor. Vocês observaram que mesmo na lição, na leitura oficial da ceia, nós temos aqui até agora mais palavras de exortação do que necessariamente sobre a ceia. É a preocupação de Deus, a preocupação do Espírito Santo em fazer com que as pessoas valorizem o que está acontecendo, valorizem o que é a ceia do Senhor e não participem de forma inadequada. Versículo 28. Examine-se, pois, o homem a si mesmo, e assim coma deste pão e beba deste cálice. Continua a carga doutrinária. Porque o que come e bebe indignamente, come e bebe para sua própria condenação, não discernindo o corpo do Senhor. Por causa disso, há entre vós muitos fracos e doentes, e muitos que dormem. Preste atenção no 31. Porque se nós julgássemos a nós mesmos, não seríamos julgados. Mas quando somos julgados, somos repreendidos pelo Senhor, para não sermos condenados com o mundo. Depois, orientações gerais, podem tomar os seus lugares. Versículo 34 ainda fala: quem está com fome, coma em casa, para que não vos ajunteis para a condenação. E tinha mais coisa que o apóstolo queria dizer ainda, mas ele disse: olha, mais coisas direi, ordená-las-ei quando for ter convosco. Então, observe vocês, meus irmãos, basicamente nós tivemos 3 versículos falando: olha, eu recebi do Senhor. Também ensina vocês, na noite da Páscoa, na noite que o Senhor foi traído, ele tomou o pão, deu graças, partiu, comei, depois também com o cálice, deu graças, fazer isso todas as vezes que beberdes em memória de mim, porque quando isso acontece, vocês estão anunciando a morte do Senhor até que venha. Paulo falando da igreja de Corinto. São 3 versículos, e do 17 até o versículo 34, nós vemos que de repente, a respeito da própria ceia, 3 versículos, parece ser pouco, mas em compensação a preocupação, eu digo a vocês, do Espírito de Deus, a preocupação de Deus, a preocupação do Espírito Santo, porque quando Paulo fala, eu recebi do Senhor, é evidentemente que Paulo não viveu com o Senhor, de alguma forma Deus revelou a ele, quem sabe através de outra pessoa, quem sabe através de uma revelação mesmo, mas a Paulo, a ceia do Senhor foi uma revelação. E de qualquer forma, supondo que alguém tivesse dito a ele pelo Espírito Santo, supondo que ele tivesse tido uma revelação do Espírito Santo, de qualquer maneira nós vemos o mover do Espírito Santo de Deus para que fosse oficialmente explicada ao povo da igreja de Corinto a questão da ceia do Senhor. Nós vemos que a palavra de Deus deixa claro que quando nós nos ajuntamos para tomar a ceia do Senhor, nós não podemos nos ajuntar para pior, mas sim para melhor. Quando nós nos ajuntamos para tomar a ceia do Senhor, nós não podemos nos ajuntar em dissensões e contendas, não. Mas ao mesmo tempo o apóstolo fala que, olha, até importa que haja entre vós heresias, pelo menos assim o sincero será detectado. Quando vos ajuntais, não é para comer, não. Quer comer, coma em casa. Quando vocês se ajuntarem para participar da ceia do Senhor, nós não estamos aqui, eu sempre digo a vocês, porque a gente vai tomar um copinho de vinho desse tamanho, de suco, não é? Nós não estamos aqui porque nós vamos comer um cortezinho de pão pequenininho. Eu tenho certeza que você não sairia da sua casa se não fosse a questão espiritual que envolve esse momento, se não fosse a questão da grandeza da presença do Senhor Jesus nesse pão e nesse cálice, do mover do Espírito Santo de Deus e da aprovação do próprio Deus, vocês não sairiam de casa para vir aqui tomar um sucozinho de uva e comer um pedacinho de pão, não. Talvez se fosse um churrasco, talvez a gente até viesse, não é? Como anunciamos no encontro de homens e mulheres, vai ter um churrascão. Aí talvez a gente viesse. Mas para participar da ceia, comer um pedacinho de pão, um pouquinho de suco de uva, se não tivesse o sentimento, o peso espiritual que tem de ter quando nós fazemos a ceia do Senhor, nós não teríamos razão para estar aqui. Mas eu fiquei maravilhado, meus irmãos, lendo esse texto hoje, do 17 ao 33, como eu disse. Porque o apóstolo Paulo, ele não poupa a orientação à igreja. E o objetivo é que ninguém participe da ceia do Senhor de uma forma inadequada. Eu sei que tem pessoas que já conhecem igrejas que qualquer um participa da ceia. Chega lá, não importa se você é batizado ou não, se você é crente ou não, a ceia é para todo mundo. Fazem ceias até em estádios, ginásios. Todo mundo pode tomar a ceia. Eu só não entendo por que essas pessoas não leem esse texto que nós lemos. Porque a preocupação de Deus com o que é sagrado é muito grande. E não se pode profanar o que é sagrado a título de não, nós somos liberais ou nós somos cabeça mais aberta. Mas que cabeça mais aberta? Coisa nenhuma. A bem da verdade, meus irmãos, nós temos como costume na nossa igreja de dar a ceia do Senhor somente para as pessoas batizadas nas águas. Mas seria bom que se todas as pessoas que dessem as águas também fossem batizadas no Espírito Santo lá mesmo. Sabe por quê? Porque nós só poderemos ver se nós estamos nos ajuntando para melhor ou para pior. Nós só poderemos ver se nós somos causadores de contendas ou não. Nós só poderemos ver se estamos sendo sinceros ou estamos sendo hereges ou não, se nós tivermos o Espírito Santo de Deus. Porque quando nós não temos o Espírito Santo de Deus, para nós está tudo normal, está tudo banalizado. E nós não podemos achar ou fazer normal aquilo que é santificado por Deus. Esse evento não é um evento normal, não. Esse evento é um evento santificado e purificado pelo Pai, pelo Filho e pelo Espírito Santo de Deus. E se você acha que já se tornou normal, meu negócio é chegar na igreja, me dá logo o pão. E já mastiga, às vezes nem mastiga. Dá aí o cálice, já toma, já sai para fora e não quer nem ter comunhão. Se você acha que já se tornou normal, é sinal que você precisa ser revigorado no poder e no mover do Espírito Santo de Deus, porque você está longe dele. Fazer isso é comer simplesmente a ceia do Senhor. E a Bíblia Sagrada fala, se é só para comer, não importa se você está trazendo um monte de comida ou se é assim, se é só para comer, coma em casa. Não tem nenhuma razão para eu sair da minha casa se for só para chegar aqui e pega o cálice. Gente se derretendo da presença do Espírito Santo de Deus ao meu lado, e eu já comi olhando o pessoal, o que esse rapaz?

essa culpa aí, ninguém. Qualquer que comer este pão ou beber o cálice, o Senhor indignamente será culpado do corpo e do sangue do Senhor. E o que eu acho interessante, meus irmãos, dentro das orientações do apóstolo, nós temos orientações de caráter, de comportamento. Ele nem se aprofunda em questões, eu diria, mais pecaminosas, que estão muito fáceis de serem cometidas em nossos dias. Embora essa igreja fosse uma igreja tribulosa, nessa igreja tinha gente que praticava o incesto, nessa igreja tinha uma brigaiada sem tamanho, mas ele cita questões que eu diria que é mais de comportamento, é dissensão, é gente levando mais comida que o outro, dizendo, eu tenho, você não tem, eu tenho bastante, você não tem, ah, eu tenho mais que você, criancice. Quando ele cita heresias, ele não especifica exatamente o que é, mas todos nós sabemos o que é heresia. Qualquer que comer este pão ou beber o cálice, o Senhor indignamente será culpado do corpo e do sangue do Senhor. Examine-se, examine-se, antes de comer, examine-se. Se você tem o Espírito Santo de Deus, você tem capacidade para examinar a você mesmo. Se você não tem o Espírito Santo de Deus, você não tem capacidade de examinar-se a si mesmo, mas é muito mais fácil para você examinar a vida dos outros. Há quanto tempo você não faz uma oração e fala em línguas estranhas? Eu pergunto a você. Há quanto tempo você não derrama uma lágrima sequer na presença de Deus? Eu pergunto a você. Há quanto tempo você alimenta esse sentimento de ódio, esse sentimento de inveja, esse sentimento maligno de dissensão, de contenda? Há quanto tempo você alimenta isso e não corta de uma vez por todas esse mal pela raiz? Há quanto tempo você não vem voluntariamente a um culto participar, glorificar, exaltar e sentir a presença de Deus? Você vem na base da enxurrada. A enxurrada está indo, eu vou pegar a direção da enxurrada. Você vem por questões sociais. Você vem por questões secundárias. Mas não há uma maneira, não há um jeito sequer de Deus entrar no seu coração, porque você não deixa. O seu coração está fechado para a presença de Deus. Você consegue examinar isso? Porque o que come e bebe indignamente, come e bebe para a sua própria condenação, não discernindo o corpo do Senhor. Há de ter discernimento. Você precisa do Espírito Santo de Deus na sua vida. A gente tem visto, meus irmãos, algumas coisas que eu não me sinto bem falando, mas é preciso falar. A gente tem visto algumas coisas estranhas. A gente tem visto pessoas que o coração parece que é uma fonte iracunda de furor. Onde está o seu respeito para com a presença de Deus? Onde está o seu temor? Onde está o seu domínio próprio? Onde está o Espírito Santo de Deus na sua vida? Sem o Espírito Santo de Deus, você peca e não acha que está pecando. Sem o Espírito Santo de Deus, você faz coisas reprováveis e não acha que são coisas reprováveis. Sem a presença do Espírito Santo de Deus, a igreja será arrebatada e você vai ficar aqui. Nós temos uma meta por estarmos na presença de Deus. Eu não estou aqui na igreja, meus irmãos, e tenho certeza que vocês também não estão. Eu não estou aqui porque a mim foi dado esse microfone, não. Quando eu vim para a igreja, eu estava muito longe do microfone. E confesso aos irmãos que se Deus colocasse outro para tomar o microfone, eu daria glória a Deus. Mas entendo também que Deus tem algo a fazer por meu intermédio e me disponho para que seja feito o que Deus quer fazer através da minha pessoa. Não é essa questão. Nós devemos estar aqui na igreja, eu sempre digo essa frase. Nós estamos aqui por causa de Deus e Deus está aqui por nossa causa. Nós não estamos aqui pelo oba-oba, nós não estamos aqui porque nós vamos... Ah, a irmã Emengarda vai levar um bolo de milho que fez lá no culto hoje. Ah, o irmão Jacinto hoje vai fazer uma festa e vai dar chocolate. Não é por isso que nós estamos aqui. Nós estamos aqui porque existe algo muito maior do que isso. Nós estamos aqui porque nós temos um Espírito que é eterno. Nós estamos aqui porque o nosso espírito, ou seja, vou dizer de uma forma para vocês entenderem, a nossa alma clama por salvação. E a coisa mais ridícula que vai acontecer no planeta é nós estarmos aqui por razões equivocadas e no dia que o Senhor arrebatar a igreja nós ficarmos aqui. Crente que tem o Espírito Santo de Deus gosta.

0: gosta de estar na igreja. Crente que tem o Espírito Santo de Deus gosta de vir à presença do Senhor. Crente que tem o Espírito Santo de Deus, quando necessário é, ele sabe que deve se humilhar. Quando necessário é, ele sabe que deve voltar atrás e recomeçar de novo. Agora, quando não se tem o Espírito Santo de Deus, meus irmãos, as pessoas fazem isso, comem e bebem indignamente. Mas a Bíblia fala que comem e bebem para a sua própria condenação, porque não tem o Espírito de Deus de forma a poder discernir o corpo do Senhor. Tem tanta gente fraca, tanta gente que dorme. Versículo 31. Porque se nós julgássemos a nós mesmos, eu não consigo julgar a mim mesmo a não ser pelo Espírito de Deus. Quando eu estou na carne, meu julgamento a respeito de mim mesmo é muito ruim. Eu vou me achar. Eu vou achar que sou alguma coisa e eu não sou. Eu vou achar que aquele famoso louvado seja eu, glorificado seja o meu nome, exaltado seja o meu nome, não é? Quando nós não temos o Espírito Santo de Deus, nós não julgamos a nós mesmos. Nós passamos a mão na nossa própria cabeça. É como contemplar o homem nu diante do espelho. Ah, eu pequei, estou diante do espelho aqui, está tudo certo. Ah, mas tudo bem. Fica de joelho e fica, você vê você mesmo lá, está tudo certo, está tudo perdoado. E não é assim. As coisas de Deus são sagradas, meus irmãos. Não vamos banalizar as coisas de Deus. Tudo tem o seu tempo, tudo tem o seu momento, tudo tem a sua ordem, tudo tem a sua norma, tudo tem o seu padrão ético e tudo tem o seu padrão bíblico. Se você tem o Espírito Santo de Deus, você sabe julgar a você mesmo. Você consegue julgar a você mesmo. E quando você julga a você mesmo, você se livra de ser julgado por outras pessoas. Se nós julgássemos a nós mesmos, não seríamos julgados. Não é só questão de outras pessoas, julgadas até pelo próprio Senhor, quem sabe? Num dia onde o julgamento não haverá espaço para nenhum tipo de perdão ou de resposta, ou até mesmo de um movimento advocatício. Não, não, não. Porque se nós julgássemos a nós mesmos, se você tem o Espírito Santo de Deus, você consegue julgar a você mesmo. Se você não tem o Espírito Santo de Deus, você vai continuar carnal. Você vai continuar em pecado. Você vai continuar mentindo e inventando histórias. Você vai continuar com esse coração cheio de pecado, cheio de ira, com essa vida desregrada perante o Senhor. Mas vai estar tudo bem, porque você não tem o poder para julgar você mesmo. Então, aparentemente, vai estar tudo bem. Deus dá oportunidades. Se nós julgássemos a nós mesmos, não seríamos julgados. Mas a Bíblia continua falando. Existe a possibilidade que sejamos julgados por outras pessoas, ou pelo próprio Senhor. Porque às vezes somos julgados pelo Senhor na instrumentalidade de uma pessoa. Você acha que Deus vai descer até onde você está e falar: eu sou Deus, vou te julgar? Não, Deus vai usar um pastor, Deus vai usar um líder, Deus vai usar uma pessoa que talvez não seja líder, mas que tenha capacidade e condições espirituais de julgar você. Mas quando somos julgados, supondo que você não tenha o poder de julgar você mesmo, mas quando somos julgados, nós somos repreendidos pelo Senhor. Aí tem irmão que, quando é julgado, começa a criticar quem julgou. Quem é você para julgar? Hein? Quem sou eu para julgar? Eu vou julgar até os anjos que caíram. E outros vêm com aquela coisa decoreba: não julgueis para não ser julgados. Tudo dentro do seu contexto. Se Deus me mandou julgar você, eu vou julgar você. Porque quando nós somos julgados, somos repreendidos por Ele, pelo próprio Senhor. Isso significa uma segunda oportunidade. Já que não temos a capacidade de avaliar a nossa própria vida, porque não temos mais gosto nas coisas de Deus, porque não temos mais alegria de estar voluntariamente servindo ao Senhor com um espírito voluntário, então nós não temos essa capacidade. Deus dá a oportunidade, levanta alguém, vai lá e fala: meu servo, assim como Deus está falando contigo hoje. Tem gente que está recebendo e tem gente que o coração está queimando. Tem gente que o coração está dizendo: que isso? Onde se viu uma coisa dessa? Eu vim participar da ceia, o irmão fica falando essas coisas. Exatamente, exatamente isso. É Deus dizendo a você: eu te dou mais uma oportunidade. Te dou mais uma oportunidade. Você está sendo repreendido, você está sendo julgado, você está sendo repreendido por mim, está dizendo o Senhor, porque eu tenho cuidado de você e não quero que você seja condenado com o mundo. Observe vocês, meus irmãos, depois de estarmos tanto tempo na presença de Deus, às vezes é um pregador como eu, às vezes é um instrumentista, às vezes é um cantor, às vezes é o irmão porteiro, às vezes é o irmão diácono, às vezes é o irmão presbítero, passa anos na casa de Deus, e serve aqui, serve ali, mas não com inteireza de coração. De repente, por não ter a capacidade de julgar os seus próprios atos, é crente em fornicação, é crente em adultério, é crente na mentira, na enganação, no roubo. De repente o Senhor dá a oportunidade, a pessoa não consegue captar a oportunidade, não se julga, e quando é julgada não aceita o julgamento. E a Bíblia Sagrada fala que então essa pessoa, ela vai ser condenada com o mundo. Passou 50 anos na igreja e vai ser condenada com o ímpio. Aquele mesmo ímpio que você passa e vê ele cheirando xixi, usando crack, usando cocaína, falando palavrão, andando nu pela rua, fazendo assalto, roubo. Aquele mesmo que você olha e fala, meu Deus, o que é isso? Se você não aceita o Espírito Santo de Deus te convencer, você não aceita Deus usar alguém para te julgar, você vai ser condenado juntamente com as pessoas que praticam as coisas ruins. E olha que muitas pessoas que estão nessa situação podem se levantar e se arrepender, e podem ser os últimos que serão os primeiros. E você, depois de estar há tanto tempo na igreja, pode ser aquele que parecia ser o primeiro, mas que será o último, e vai ser julgado juntamente com ladrões, com estupradores, com mentirosos, com bandidos, com assassinos, pessoas que não se arrependeram. Essa palavra é dura, é dura, é dura. Por isso, meus irmãos, o nosso cuidado, a mesa está colocada, aí está o pão e o cálice, isso é sagrado, mas olha para você mesmo, olha para a sua própria vida, para que nós possamos participar do corpo e do sangue de Jesus nesse pão e nesse cálice, de uma forma adequada e de uma forma agradável ao Senhor. E você que não participa, ah, eu não vou participar por essa ou por outra razão, a decisão é sua. Mas não dá para achar também que eu não vou participar da ceia, já faz um ano que eu não participo da ceia, para não ser condenado com o mundo. Mas faz um ano que você não participa da ceia, há um ano você não faz conserto, vai ser a mesma coisa. Uma vez que nós conhecemos a palavra de Deus, nós temos que viver a firmeza da palavra de Deus e nunca mais olhar para trás, porque melhor seria que você não tivesse conhecido a palavra de Deus do que, conhecendo a palavra de Deus, não obedecê-la e não fazer dela a sua regra de fé. Que Deus abençoe vocês, porque eu recebi do Senhor, também vos ensinei, que o Senhor Jesus, na noite que foi traído, tomou o pão, tendo dado graça, o partiu e disse, tomai e comei o meu corpo, que é partido por vós. E também a mesma coisa fez com o cálice, deu graças, dividiu e disse, tomai, esse é o meu sangue, que é derramado por vós. Que Deus abençoe vocês. Nós vamos participar da ceia do Senhor com cuidado. Se você tem poder, tem o Espírito Santo de Deus, que você possa hoje praticar o julgamento de si mesmo, e que Deus fale aos vossos corações com mais profundidade a cada dia.
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3: 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Provérbios 11:30.
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7: 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Eu sou o pastor João Luiz e quero também expressar a minha imensa alegria por fazer parte desta família tão abençoada. Eu me lembro que quando eu cheguei na Igreja Pentecostal Deus é Amor, foi no ano de 1989, e eu cheguei com a vida toda destruída. Cheguei com o meu lar todo destruído, separado da esposa, dos filhos, mas aceitando Jesus como meu Salvador. Deus, Ele restituiu o meu lar. Deus, Ele fez tudo novo no meu lar, na minha família. E servimos ao Senhor desse ministério tão abençoado. Também quero agradecer a diretoria executiva, a diretoria deliberativa. Quero também parabenizar a nossa igreja pentecostal Deus e Amor. Deus abençoe todos vocês, meus irmãos. Deus abençoe a família Deus é Amor. Fiquem com Deus.
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8: 23 horas e 43 minutos.
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0: 26 minutos, 23 horas e 43 minutos, a paz do Senhor Jesus para você, que Deus abençoe você, que Deus abençoe a sua querida família também. Sou o presbítero Marco Magno da Igreja Pentecostal Deus e Amor, e nós estamos aqui para orar com você nessa preparação espiritual para o nosso aniversário de 64 anos, está chegando, então 21 dias de oração e hoje é o oitavo dia. Oitava oração que nós faremos aqui com você. E você sabe que eu sempre estou muito bem acompanhado com a minha queridíssima esposa que me acompanha, está aqui do meu lado hoje. Paz do Senhor Jesus, meu amor. Paz do Senhor Jesus, Andréia.
1: Paz do Senhor Jesus, Marco. Paz do Senhor, queridos internautas, queridos ouvintes que nos acompanham nesse momento. É muito prazeroso estar aqui com vocês mais uma vez nesse dia maravilhoso. E para fazer uma campanha de oração, né?
0: Exatamente. Essa preparação espiritual. Que nós estamos aqui mais uma vez no oitavo dia. Eu tenho que ficar falando bastante para não esquecer. Eu posso falar sexto ou sétimo dia, mas é o oitavo dia. E você que não começou desde o primeiro dia, você pode entrar nessa campanha conosco a partir de agora. Tá ligado agora aí? Você pode fazer essa campanha a partir de agora, nesse oitavo dia conosco. Tá? E você completa aí esses 21 dias conosco aqui. Quero pedir agora, André, começar aqui pedindo já para que todos compartilhem essa live.
1: Sim.
0: Né? Compartilhe essa live, você que está acompanhando pelo YouTube, pelas nossas redes sociais, você que não é inscrito no YouTube, então inscreva-se no YouTube, compartilhe aí no Instagram. Aonde você estiver, você pode compartilhar.
1: Compartilha nos grupos do WhatsApp. Às vezes a gente compartilha tantas coisas, né? Tantas mensagens, e por que não compartilhar uma live como essa? Então já aproveite e seja um instrumento de Deus nesse momento. Já abre aí seu celular, já manda para os grupos, já entra no Instagram, já compartilha, coloca no seu status, porque eu tenho certeza que Deus ele vai usar a sua vida também.
0: Exatamente. Então 23h48, já nós vamos aqui. Entrar na oração, meia-noite em ponto entramos na oração, então falamos para você compartilhar, queremos que todos estejam conosco participando aí nesse aniversário, dia 13 e 14 de junho, aniversário de 64 anos da Igreja Pentecostal Deus Amor. Nós temos aqui, Andréia, atividades, nós teremos cultos aqui, eu vou falar aqui detalhadamente, mas é uma programação muito bem preparada. A diretoria orou, Deus direcionou. Então, nós temos atividades aí, cultos excelentes e ninguém pode perder. Uma programação para toda a família.
1: Para toda a família. A gente pode dizer que a nossa programação está bem recheada. Está bem recheada de coisas boas que Deus mesmo colocou no coração da diretoria. E nós vamos falar aqui alguns detalhes, né?
0: Vamos falar alguns detalhes.
1: Vamos começar aqui por alguns detalhes. E eu já sei que o começo é sempre com as mulheres, né?
0: Exatamente. Já vamos falar das mulheres. Mas nós não podemos esquecer de falar para quem ainda não preparou. Dá tempo ainda de correr e preparar a sua caravana.
1: É.
0: Né? Dá tempo ainda. Monte a sua caravana, esteja conosco aqui. Tá bom? Dá tempo de preparar a caravana. Tem os irmãos mais distantes ali, por exemplo, de os outros países, os irmãos do norte, nordeste.
1: Sim.
0: Temos caravanas, irmãos que se juntaram ali, compraram passagem, vão vir no mesmo avião. Excelente.
1: Excelente.
0: Excelente, né? Tem os que prepararam, encheram um carro, 3, 4 carros, vai sair um atrás do outro. Tem as caravanas de ônibus. Dá tempo de montar a caravana. Então monte a caravana para você não perder, como dizia o saudoso missionário Davi Miranda, quem avisa, amigo é. Então, estou te avisando para você não perder, aí depois vai ficar triste. Pô, eu não participei, né? Então, todos vamos participar. Então, programação dia 13 e 14 de junho. Andréia, nós vamos começar no dia 13, no sábado?
1: Sim.
0: Dia 13 de junho. Das 10 às 11h30 no sábado, nós teremos a consagração com as mulheres de fé no Auditório Renascença.
1: Consagração com as mulheres de fé. Na verdade, o Marco está falando que nós vamos começar às 10 horas a consagração, mas eu quero convidar você, mulher de fé, para chegar um pouquinho mais cedo.
0: Esses detalhes eu já não sei.
1: Como nós gostamos de orar, e nós somos uma igreja de oração, né? Então estamos aqui. Exatamente. Já na campanha de oração. Então eu quero convidar vocês, mulheres, para poder estar aqui, você que é do círculo de oração, às 9h30. Nós convidamos vocês para chegarem um pouco mais cedo, porque a partir das 9h30, Marco, nós vamos iniciar um clamor muito especial, apresentando toda a programação do dia 13 inteiro e do dia 14. Então, esse final de semana, ele já vai ser especial, primeiro que nós estamos fazendo essa live de oração, e depois porque no dia 13, às 9h30, nós estaremos já buscando ao Senhor, buscando a presença de Deus, para que a presença dEle se faça, né, ali palpável desde o primeiro momento dos eventos, né, dos cultos, das reuniões, até o último minuto, e que todos possam sair daqui abençoados. Então, nós queremos que você faça parte deste momento de busca do Senhor conosco às 9:30 da manhã, no dia 13. E às 10 horas, começaremos, com certeza, com a consagração com as mulheres de fé. Então, você que faz parte desse ministério maravilhoso, que é das mulheres de fé, venha, traga a sua caravana também das mulheres de fé, venha uniformizada, coloque a sua camisa das mulheres de fé.
0: Será que esse é o segredo das irmãs, que sempre elas gostam de vir uniformizadas?
1: Eu acho que eu nem precisava estar falando isso, né? Mas assim, eu estou só dando uma pincelada, mas...
0: Presença da nossa irmã Débora Miranda.
1: A presença da nossa irmã Débora Miranda trazendo uma palavra maravilhosa para os nossos corações, e ela está muito animada com essa oportunidade, Marco.
0: Exatamente, já se preparando, né? Ela já está se preparando também para ser um canal de bênção, ser usada por Deus, então, nesse sábado, das 10 às 11h30. Continuando no sábado, das 14 às 18 horas, nós teremos o Garagem Cristã e o Speaker's Break, ali no novo lounge da Sede Mundial. Ficou muito bonito o lounge, você precisa conhecer o nosso lounge aqui na Sede Mundial. Quando você chegar aqui, já procure, tá bom? Tem gente que já chega e já quer saber onde que é a cantina, eu quero comprar um café. Tá, toma um cafezinho, você pode tomar até o café no lounge também, tá bom? Tem um espaço ali que você pode comprar, né, um salgado, uma água, lá no lounge também. Então vai conhecer o nosso lounge, muito bonito. Nós teremos das 14 às 18, Garagem Cristã e o Speaker's Break. O Speaker's Break, pelo que eu entendi, aquelas perguntas e respostas, falam que é só para jovens. Eu não sou tão jovem, já sou um quarentão. Eu gosto muito disso também.
1: Eu também, você acredita que eu gosto também?
0: Eu gosto, perguntas bíblicas.
1: Mas a gente pode vir, né?
0: Claro, é claro.
1: Então, para toda a faixa etária. Você que gosta de responder perguntas bíblicas, olha, então já se prepara para estar aqui com a gente.
0: Exatamente, teremos o Garagem Cristã também, você que acompanha aí o Garagem Cristã. Quantos cantores, quantos talentos na nossa igreja,
1: muitos,
0: né?
1: Muitos talentos.
0: E nós estamos aí na iminência da final agora também.
1: É.
0: Né, que nós teremos lá em Brasília. Quem sabe os irmãos estarão aqui. Provavelmente estarão aqui também. A vencedora, são três irmãs,
1: sim,
0: né? A vencedora aqui também.
1: As finalistas,
0: e outras, as finalistas.
1: E os semifinalistas também estarão, isso, conosco. Vai ser um dia maravilhoso, né? Um momento muito especial ali.
0: Garagem Cristã, então, das 14 às 18 horas. E, finalizando, das 19 às 21, nós teremos o Culto Jovem no Auditório Renascença. Toda a juventude. Esses cultos jovens que acontecem no aniversário, esses eventos, meu Deus, é um mover de Deus tão poderoso que acontece. Você não pode perder. Toda a juventude do Brasil se prepare para estar participando desse culto jovem. E os jovens também, o Osmar, estava conversando com o pastor Osmar ali, é jovem de 0 a 100 anos.
1: Sim.
0: Nós podemos participar também, né? Podemos participar também, então todos convidados.
1: Você falando jovem de 0 a 100, eu falei, nossa, mas 100? Eu falei, 100 também.
0: 0 a 100 anos, pode participar.
1: Demorou
0: também
1: aqui.
0: Auditório Renascença, das 19 às 21 horas, então, culto jovem aqui, dia 13 de junho, no sábado, tá bom?
1: Que maravilha.
0: Entra no domingo agora, André. Encerramos a atividade aqui agora,
1: primeiro
0: 21
1: dia,
0: horas.
1: Dia 13.
0: Encerramos a atividade agora. Pela manhã, no domingo, dia, sim, 14 de junho, das 9 às 10h30, teremos o culto de oração e o lançamento do Ministério de Intercessão Global com a evangelista Maria Lorena, Templo 1, meu Deus.
1: Um momento muito esperado,
0: hein? Vai ser um mover. Círculos de oração precisam participar, será aqui, né?
1: Com certeza.
0: O da sede vai participar aqui também. Grande São,
1: sim,
0: Paulo, eu tenho certeza. Os outros também, né?
1: Sim, todos os círculos de oração, as pessoas responsáveis pelos círculos de orações precisam estar aqui, porque vai ser uma união. E imagine, né? Todos os responsáveis pelos círculos de orações reunidos aqui junto com a nossa irmã evangelista Maria Lorene no lançamento, né, do Ministério de Oração.
0: Somos uma igreja de oração.
1: Somos uma igreja.
0: Temos o Santuário de Oração 24 horas,
1: exato,
0: temos um canal de oração também. E agora está esse lançamento. Nós queremos mais.
1: Meu Deus, vai ser tremendo.
0: Nós queremos mais. E ninguém melhor para ficar na frente, direcionada por Deus, que é a evangelista Maria Lorena, que nós sabemos que ela tem uma vida de oração, né?
1: Sim.
0: Quem anda próximo dela sabe que a renúncia na vida daquela mulher, esse ministério de oração é muito forte na vida dela. E o pastor Davi Miranda Neto estará junto, explicando, né? Deus usou ele para começar esse ministério, trouxe no coração dele, ele vai estar falando um pouquinho mais também junto, nesse momento, nesse lançamento aqui desse Ministério
1: Domingo
0: de Intercessão Global. Das 9 às 10h30 no Templo 1. Tá certo?
1: Sim. Foi 14.
0: Foi bem claro?
1: Foi bem claro.
0: Tá certo. Então nós pulamos agora, vamos terminando 10h30, começa 10h30 agora, das 10h30 às 12h, a cerimônia de ordenação de diáconos e presbíteros e pastores no Auditório Renascença. Teremos essa ordenação também aqui na sede mundial. Eu lembro o dia que eu fui ordenado diácono, o dia que eu fui ordenado presbítero. Que dia feliz.
1: Que dia marcante, né? Pro nosso ministério.
0: Dia marcante, então.
1: Eu falo nosso porque nós somos casados, né?
0: Sim, então... a família tá junto, a família participa junto.
1: Uma celebração mesmo.
0: Os familiares estarão juntos, né? Das 10h30 às 12 horas, ao meio-dia. Então nós teremos essa cerimônia no Auditório Renascença de ordenação de diáconos, presbíteros e pastores. Ô, glória! Obreiros da Seara do Senhor. Olha só, agora nós finalizamos, Andréia. Das 15 às 17, teremos o culto celebrativo dos 64 anos da Igreja Pentecostal Deus e Amor.
1: Meu
0: Mas,
1: Deus.
0: 15 horas começa. Mas, parece que tem uma surpresa aí para as mil...
1: Primeiras pessoas que chegarem,
0: né?
1: É, tem um prêmio.
0: Uma premiação,
1: né? Uma surpresa. Para quem vai chegar primeiro, então, só para as mil pessoas, mil primeiras pessoas. Então, se eu fosse você, eu já me organizava para ser uma dessas mil primeiras pessoas. Porque
0: deixa para chegar 4 horas.
1: É tão bom chegar cedo, né?
0: Exatamente.
1: Tão bom chegar primeiro, você pegar ali desde o início, você também já se acomoda, já pega um lugar, um assento onde você possa enxergar bem e participar, já ficar ali no espírito de oração, porque vai ser um dia tremendo e vai estar lotado aqui.
0: A igreja... Firmada na rocha.
1: Firmada na rocha.
0: Meu Deus do céu. Firmados na rocha. Lembra daquela passagem de Jesus falando com Pedro, né? Pedro teve a revelação, é o Cristo. O Filho de Deus. E Jesus falando com ele. Também digo que tu és Pedro. Sobre essa pedra, mas não é você. É a pedra, a revelação. Que eu sou o Filho de Deus. Sobre essa revelação, sobre esta pedra, essa rocha... Edificaria a igreja. A igreja edificada na rocha, que é Cristo, aleluia. Começa a falar sobre isso já.
1: Meu Deus.
0: O coração já se alegra aqui, não é verdade?
1: Sim.
0: Então, das 15 às 17 horas, todos juntos aqui no Templo 1, na sede mundial. Vamos agradecer o Senhor. 64 anos da nossa igreja, Pentecostal Deus e Amor. Quantos testemunhos nós lembramos, quantas pessoas, tantas coisas que Deus fez. Na sua vida, na minha vida, na vida do André.
1: Verdade.
0: Através dessa igreja, Deus operando através dessa igreja. Temos muito que agradecer ao nosso Deus. Então, todos juntos, adorando o Senhor, agradecendo o Senhor nesse ponto, né, André?
1: É mesmo, e nós estávamos vindo para cá, já estava pensando, né, já falando sobre o aniversário da igreja, eu falei, meu Deus, como eu sou grata pela igreja Deus e Amor. Porque nós recebemos tantas curas, tantos livramentos de Deus, tantas edificações do Espírito Santo, nesses momentos que nós tivemos aqui e tantos anos nós congregamos, né, na Igreja Deus é Amor e pudemos contemplar, não só nas nossas vidas, mas na vida das pessoas também ao nosso redor, essa cura, essa transformação, o agir do Espírito Santo. E fora que eu conheci o Marco também na Deus é Amor.
0: A minha bênção foi aqui na Deus é Amor, hein?
1: Então, a Deus é Amor.
0: Eu agradeci ao Senhor, eu tenho.
1: Foi alicerçado na rocha, né? E o nosso casamento é uma bênção.
0: Eu casei com a minha regente de jovem. Aqui na Deus e Amor.
1: É verdade.
0: Agradecer a Deus.
1: Foi tremendo. Então, assim, eu tenho uma história, né? E eu quero convidar você para fazer parte também dessa história. Estar aqui nesse dia 13 e 14 de junho é você fazer parte deste marco dessa história. Porque você não vai estar só... você pode ficar na sua casa assistindo ou de onde você está na sua cidade, mas você fala, olha, eu assisti. Agora, quando você fala, eu fui, eu participei...
0: Diferente.
1: Aí é diferente. Então, não tem como...
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0: Sabes, clama a mim, diz o Senhor.
1: Então
0: se ajeite, põe a almofadinha no seu joelho, fique em pé, sentado, deitado, da maneira que você preferir, mas ore conosco nessa preparação espiritual para os 64 anos da Igreja Pentecostal Deus e Amor.
1: Senhor, meu Deus e Pai, neste momento de oração, peço permissão para entrar na Tua presença, Pai. Perdoa, Senhor, os meus pecados, minhas falhas e transgressões. Senhor, é com muita alegria que eu estou aqui, ó Pai, clamando a Ti, juntamente, Senhor, com meu esposo, juntamente com os meus queridos irmãos que nos acompanham, Senhor, nesta live. Oh, Deus querido e poderoso, os irmãos que estão orando conosco, Senhor, aqueles que estão ligados, ó Pai, no trono da graça neste momento. Eu peço a Ti, Senhor, que o Senhor visite a cada um agora. Oh, Espírito Santo, nós queremos, meu Pai, Te louvar e Te engrandecer, ó Deus, porque nós estamos nesta campanha de oração em favor de 64 anos, Senhor, de aniversário da Sua Igreja, 64 anos de existência, Pai. Porque até aqui nos ajudou o Senhor, e nós podemos dizer Ebenezer, até aqui nos ajudou o Senhor e vai continuar nos ajudando, Pai. Oh, Senhor, a Sua forte mão, Pai, que nos sustenta. Estamos firmados, ó Pai, na rocha, firmados e alicerçados na rocha, Senhor. E quando estamos alicerçados na rocha, nós podemos descansar, ó Pai, porque nós temos uma base e nós sabemos, ó Pai, que o Senhor está cuidando de nós. Oh, Deus maravilhoso, eu quero Te apresentar, Senhor, neste momento. Eu apresento, Pai, toda a programação que vai ser ministrada, Senhor, nesses dias 13 e 14. Pai, iniciando pelo dia 13, Senhor, eu quero Te apresentar as mulheres de fé. Toma esse ministério das mulheres de fé nas Tuas mãos. Visita, Senhor, a cada líder. Visita os grupos das mulheres de fé, Senhor. Que o Senhor, ó Pai, toma, Senhor, Suas filhas nas Suas mãos. Quantas mulheres, ó Pai, precisando, Deus, do Seu abraço, precisando da Sua cura, precisando, Senhor, do Seu refrigério, devido às tantas lutas, ó Pai, que às vezes elas têm enfrentado. Mas que o Senhor, ó Pai, neste dia 13 venha ser o bálsamo, venha ser, ó Pai, ó Deus querido, em nome de Jesus, Papai, acolhedor, Pai, que o Senhor possa, Pai, envolver elas com a Tua graça, que o Senhor abençoe esta consagração com as mulheres de fé, esta oração com o círculo de oração. Usa poderosamente a vida da nossa irmã Débora Miranda, Pai, na Sua palavra. Usa nos dons do Espírito Santo, usa na oração, Pai, no louvor. Meu Deus, que o Senhor venha tomar a Tua filha nas Tuas mãos, Senhor. Oh, Deus, que não seja ela, Pai, mas o Senhor falando conosco. Que venha, Senhor, uma palavra, Senhor, diretamente, Senhor, do Seu trono, Senhor, para o coração dela, e que ela consiga transmitir, ó Pai, para todas as mulheres ali presentes. Meu Deus, que possamos sair renovadas, transformadas, ó Pai, desta consagração com as mulheres de fé, Senhor. Oh, Deus querido, eu peço a Ti, meu Deus, que o Senhor visite também, Senhor, todas, Senhor, os jovens, ó Pai, da Sua Igreja. O Ministério Jovem, Senhor, visita, Senhor, o Ministério Regenério, Expansão, que o Senhor tome, Senhor, toda a liderança, todos os jovens, ó Pai, nas Tuas mãos. Pai, como o Senhor é maravilhoso, Pai, como o Senhor, ó Pai, tem prazer em usar os jovens, Pai. Oh, Deus querido, Deus tremendo e poderoso, que o Senhor venha operar mesmo no culto dos jovens, Pai, neste dia 13. Oh, Deus, que o Senhor venha, Pai, operar na tarde, Senhor, nas atividades da tarde, no momento de comunhão deles, ó Pai, que o Seu Espírito Santo possa, Senhor, se fazer presente, Senhor, e surpreender, Pai, porque a Tua presença, ela nos surpreende, Senhor. Ah, Deus querido e poderoso, que o Senhor venha curar jovens, que o Senhor venha, meu Deus, libertar, Senhor, que o Senhor venha, meu Pai, transformar a vida, Pai, de jovens que estarão aqui para adorar ao Senhor e louvar ao Seu nome. Oh, Deus querido e poderoso, enche, Pai, essa juventude do Teu Espírito Santo, alamandora, mandará subclamas. Oh, Deus poderoso, enche, Papai, da Sua virtude, da Tua graça, Pai, para que todos aqueles que olharem para esses jovens possam olhar e dizer, ali vai um servo, uma serva do Senhor, Papai. Oh, Deus querido e poderoso, eu quero orar também pelas famílias, Senhor, que virão, porque esses cultos, ó Pai, são temáticos, são direcionados para as mulheres, para os jovens, mas Senhor, as famílias vão vir adorar ao Senhor, ó Pai, estaremos juntos em família, celebrando esse aniversário da nossa igreja, e nós pedimos a Ti, Pai, que o Senhor venha abençoar, Senhor, os casais, abençoa os pais, abençoa os filhos, meu Deus, abençoa, Senhor, derrama da sua união, Papai, oh Deus querido, nós sabemos o quanto o inimigo tem lutado, Senhor, para poder, meu Deus, separar, Senhor, destruir as famílias nesses últimos tempos, até mesmo, Senhor, usando, às vezes, internet, redes sociais e todas as ferramentas, ó Pai, mas que o Senhor, Pai, neste dia 13 e 14, venha unir, venha, Senhor, ó Pai, ó Senhor, juntar, Senhor, aqueles pedaços, ó Pai, que foram separados, sim, Senhor, sim, da glória, aqueles casais que estão, meu Deus, vivendo muitas vezes na amizade de aparência, Pai, que, sim, o Senhor venha restaurar este matrimônio, que o Senhor venha, meu Deus, restaurar este laço, Pai, ó Deus querido e poderoso, porque o Senhor, ó Pai, é poderoso, meu Deus, para fazer muito mais do que nós pedimos ou pensamos. Ah, Deus da glória, Deus maravilhoso, eu quero, Senhor, orar também, Senhor, meu Deus querido, pelo Ministério Infantil, eu oro pelas crianças, ó Pai, o pequeno Galileu, Senhor, oh meu Deus, como é tremendo e poderoso este ministério, Pai, oh Senhor, que lindo, meu Deus, é ver as crianças te adorando, te louvando e bendizendo o seu santo nome, que o Senhor venha, Pai, abençoa as professoras, abençoa, Senhor, ó Pai, toda a direção, a liderança, Pai, deste ministério, porque nós sabemos que é um ministério árduo, Senhor, também, é um ministério, Senhor, espinhoso, sim, mas Senhor, meu Pai, que o Senhor venha, Senhor, abençoar a cada uma, Senhor, a cada um que se dedica neste ministério, ah, Deus poderoso, que o Senhor venha trazer as crianças também, Senhor, para celebrarem com a gente, sim, que elas possam estar aqui para louvar ao Teu nome, Pai, porque nós sabemos que elas são o futuro, Senhor, da igreja, e nós cremos, ó Pai, que das criancinhas, Pai, são os reinos dos céus, ah, meu Deus querido, Senhor, falou, Jesus, deixai vir a mim as criancinhas, é, Senhor, que nós possamos, meu Deus, deixar elas irem até a sua presença, deixarem, ó Pai, elas entrarem na sua presença e sentirem a tua graça, Pai, e que nós possamos ensinar, Senhor, os pequenos no caminho, Senhor, que se deve andar, para quando eles crescerem não se desviarem, oh, meu Deus querido e poderoso, nós clamamos pela tua presença, nós clamamos, Senhor, ó Pai, pela tua presença, meu Deus, nestes cultos, ó Pai, especiais que vão acontecer. Senhor, nós sabemos que a base de tudo ela é a oração, Senhor. Por isso que nós estamos nesta campanha, Senhor, buscando a tua face, clamando a ti, Papai. Porque sem ti nada podemos fazer, Senhor. Nós não somos nada, Pai, sem o Senhor. E nós pedimos, meu Deus, que o Senhor, ó Pai, visite, Senhor. E que o Senhor abençoe, Pai, o ministério de intercessão global. Este ministério, Pai, que o Senhor, ó Pai, revelou para o pastor Davi Miranda Neto, juntamente com a nossa irmã Maria Lorena, Pai, que o Senhor, meu Deus, tome, Senhor, nas tuas mãos, Pai, e eu creio que algo grandioso o Senhor vai fazer através desse ministério, Pai, oh Deus tremendo e poderoso, que o Senhor venha abençoar, meu Deus, oh Senhor, meu Deus, que os ciclos de orações venham, Senhor, se unir, ó Pai, neste ministério, que o Senhor coloque as suas mãos, Papai, que teu Espírito Santo, Senhor, trabalhe de uma forma maravilhosa, Pai, porque se uma pessoa orar, o Senhor já responde, faz a diferença, imagine se, meu Deus, todos se unirem.

0: Poderoso Deus, eu sinto a sua presença aqui, meu Deus, como aprovação, meu Pai, deste ministério, Senhor, de intercessão global, Senhor. É o mundo, Senhor, unido em oração, Senhor, em uma só fé, em um só propósito, meu Deus. Oh, Senhor. Meu Deus querido, meu Deus poderoso, que o Senhor visite, Senhor, agora também, Senhor, as mulheres, ó Pai, que estão gestantes, ó Pai, visite as mulheres, ó Pai, que estão, Senhor, ó Pai, para dar à luz, meu Deus, que o Senhor visite as suas filhas, Papai, agora. Dá o livramento, Senhor, para essas crianças, que o Senhor venha preparar tudo para elas, que o Senhor venha abençoar, ó Pai, esta hora, meu Deus, para as suas filhas. Meu Senhor, eu oro também por aquelas mamães, ó Pai, que também por algum motivo perderam, Senhor, seus filhos, ó Pai. As mamães que estão em luto, meu Deus, que Senhor, visite a cada uma delas, Pai. Oh, Senhor, consolando o seu coração, Senhor, guardando, meu Deus, que o Senhor venha sustentar, Papai, a vida delas. Meu Deus, eu oro também, Senhor, por aquelas mulheres, ó Pai, que estão, Senhor, clamando a Ti por um milagre, aqueles homens que estão orando a Ti por um milagre, Pai. Oh, Deus querido, porque o homem, Senhor, muitas vezes não pode fazer, mas a Tua palavra diz, Senhor, em Lucas 1, meu Deus, 37, porque para Deus nada é impossível. Senhor, nada é impossível para Ti, Papai. Nós estamos clamando a Ti, ó Pai, o Deus Todo-Poderoso, Criador dos céus e da terra. O que é, Senhor, este problema, Senhor? O que é esta prova que essa irmã, esse irmão está passando diante da Tua tão grande mão, Senhor, tão grande poder, ó Pai, o que é, Senhor? Ah, Deus poderoso, que o Senhor, meu Pai, nesta oração, que o Senhor venha segurar, Senhor, na mão de cada um que está orando conosco, Pai, que o Senhor, meu Pai, venha, Senhor, entregar o milagre, Pai, que cada um precisa, que cada um busca, Pai, que o Senhor vá de encontro, Senhor, aqueles que estão nos ouvindo agora, Senhor, também, que estão encarcerados, oh, Senhor, que estão atrás das grades, ó Pai, cumprindo sua pena, ou muitas vezes já tiveram as penas, Senhor, cumpridas, mas não tiveram julgamento pela justiça, que o Senhor visita agora, visita as comunidades, ó Pai, as comunidades quilombolas também, visita, Senhor, o sertão, meu Deus, por onde nós passamos, meu Deus, pessoas, ó Pai, vidas tão necessitadas, ó Pai, fisicamente, espiritualmente, que o Senhor vá de encontro, Senhor, ah, Deus querido, que o Senhor continue, meu Deus, usando, Senhor, a igreja, Deus é amor, e seus braços assistenciais, ó Pai, muito mais, ó Pai, se em 64 anos, ó Pai, o Senhor já fez tudo isso, Pai, o que o Senhor não fará mais, eu creio, Pai, ó Deus, levanta mais ceifeiros, ó Pai, porque grande é a seara, lamandore me declama, nai, grande mesmo, Pai, é a seara, Pai, os campos estão brancos, meu Deus, fortalece, Senhor, levanta mesmo, Pai, uma nova safra, Senhor, meu Deus, de obreiros, ó Pai, cheios do Seu Espírito Santo, dispostos, ó Pai, por amor, Senhor, às almas, meu Deus querido, arregaçar as mangas, ó Pai, fazer a Sua vontade, Pai, ó Senhor da glória, Deus maravilhoso, eu oro, Senhor, por esses pedidos de oração também, Senhor, que, meu Pai, as pessoas estão mandando que, meu Deus, neste chat, meu Pai, não dá tempo de ler, mas o Senhor está vendo a cada pedido de oração e o Senhor sabe a necessidade de cada um, que o Senhor possa ir de encontro, Senhor, e responder, meu Deus, com vitória, Pai, salvação, libertação, transformação, cura, Pai, cura, meu Deus, oh Senhor, eu creio, e que o Senhor venha abençoar, meu Pai, com poder e vitória, é o que eu te peço, em nome de Jesus.
1: Sim, meu Deus, em nome de Jesus. Nós seguimos na oração, meu Pai, em concordância com a Sua serva. Meu Deus, nós seguimos pedindo perdão das nossas falhas, das nossas transgressões, iniquidades. Somos pecadores, porém arrependidos, lavados e remidos no sangue do Cordeiro. Temos tantas coisas para agradecer ao Senhor, nosso coração é grato. O nosso coração é cheio de gratidão. Agradecemos o Senhor pelo fôlego de vida. Agradecemos o Senhor pela saúde, pelas experiências, boas e ruins, porque o Senhor nos ensina em todas elas. Agradecemos pela vida de cada um dos nossos irmãos que oram conosco nesse momento. Oram através do programa radiofônico, oram através, Senhor meu Deus, das redes sociais, oram conosco. Brasil, exterior, centenas de milhares orando conosco nesse momento. Nós agradecemos pela vida de cada um. Como sua serva disse, apresentou os pedidos de oração, nós apresentamos, Senhor meu Deus, em concordância aqui. Pedimos ao Senhor, responde o seu povo que clama. Responde o seu povo, Senhor meu Deus, que põe toda a esperança no Senhor e tem fé no Senhor, que invoca o nome santo do Senhor. Responde esse povo, meu Deus, que clama, que dobra os joelhos, abre o coração e pede a sua misericórdia, a sua ajuda. Responde, ajuda, Senhor. Abre o céu, Senhor. Derrama das águas que saem do trono do Senhor sobre a nossa vida, sobre a sua igreja, sobre corações que estão como uma terra seca, um deserto árido. Derrama as águas do Senhor, que onde elas passam, Senhor, elas levam vida. As águas do seu Espírito, aonde passam, fazem com que vegetação apareça, árvores frutíferas cresçam, meu Deus. Vem com as suas águas sobre a nossa vida, a sua presença sobre a nossa vida. Enche, Senhor, a sua igreja. Transborda o nosso coração, a nossa vida. Queremos ter uma vida abundante na sua presença. Aleluia! Santifica os nossos pensamentos, nossos olhos, nosso coração, os nossos lábios, a nossa vida, o nosso ser, o nosso caminho. Lava as nossas vestes espirituais. Sim, grandioso Deus, muitas vezes manchadas, salpicadas. Senhor, meu Deus, lava, meu Deus, e deixa mais alvo do que a neve. Aleluia! Sim, Senhor, meu Deus, nós te pedimos. Vem, Senhor, meu Deus, transformando o nosso caráter, santificando o nosso caráter, o nosso ser. Vem, Senhor, meu Deus, em nome de Jesus Cristo, transformando esse coração tão enganoso nosso, que muitas vezes nós seguimos ele e não seguimos a sua palavra, o seu Espírito. Meu Deus, nos ajude a viver essa palavra. Nos ajude, Senhor, meu Deus, a meditar nessa palavra de dia e de noite. Nos ajude a se alimentar dessa palavra. Nos ajude, Senhor, meu Deus, a saber manejar essa palavra, a guardar, comer dessa palavra, viver essa palavra, Senhor, meu Deus, nos ensine. Queremos aprender do Senhor, que é manso e humilde de coração. Meu Deus querido, meu Deus maravilhoso, faz um grande mover na sua igreja, nas nossas vidas, nessa madrugada. Nós queremos mais da sua presença. Nós queremos, Senhor, meu Deus, essa abundância da sua presença. Nós queremos, sim, meu Deus, mergulhar nesse oceano do Espírito, ter intimidade contigo. Sim, crescer, buscar crescer, andar na sua presença, permanecer na sua presença no centro. Queremos buscar a sua vontade. Está no centro da sua vontade, boa, perfeita e agradável. Nós queremos viver a sua vontade. Nessa preparação espiritual, nós oramos nesse oitavo dia e pedimos, grande Deus, que o seu Espírito faça esse dia 13 e 14 de junho ficarem gravados, serem memoráveis, Senhor meu Deus, transformar

Deus. Quando eu falo sobre isso, meu coração ferve, a expectativa é gigantesca, Senhor meu Pai. Nos ajude, Senhor meu Deus, a todos entenderem, estarem unidos, Senhor meu Deus, nesse ministério de intercessão global, encabeçado pela sua serva, evangelista Maria Lorena. Em nome de Jesus Cristo, que o Senhor faça mover nessa terra, meu Pai, aleluia, através da oração do seu povo, da intercessão do seu povo nesse ministério que está iniciando. Senhor querido, Senhor amado, meu Deus, nós te louvamos demais, nós te agradecemos. Sim, meu Deus, porque nós temos certeza, a nossa esperança está no Senhor, nós sabemos em quem temos crido, nós sabemos que para o Senhor nada é impossível, nós sabemos que o Senhor tem os pensamentos de paz para conosco, Senhor meu Pai. Sim, e o Senhor deseja essa proximidade, essa intimidade que nós queremos também, meu Pai, aleluia, nós temos fome disso, sede, aleluia. Sim, grande Deus, poderoso, faz um grande mover, meu Pai. Nós oramos por todos aqueles que estarão vindo nas caravanas, que o Senhor guarde nas estradas de acidentes. Guarda, Senhor meu Deus, não deixe que aconteça nenhuma catástrofe. Em nome de Jesus, prepara tudo, Senhor. Que o nome do Senhor seja glorificado em tudo, meu Pai. Que o seu nome seja glorificado em tudo, meu Deus. Oh, grandioso Deus, grandioso Pai. Nós oramos agora, nós pedimos, Senhor meu Deus, por cada um dos seus servos agora. Nós oramos, Senhor meu Deus, por todas as famílias agora. Nós oramos por aquelas famílias que estão unidas e tem um ente, tem um familiar que está em um hospital internado. Meu Deus, nós oramos nesse momento e pedimos, grande Deus, sabendo do seu poder, do seu amor, da sua misericórdia, que o Senhor é Deus, alcança, toca essa criança que está internada, meu Deus, toca esse ancião, meu Pai, que está tão debilitado, precisando que o Senhor venha dar vigor, que o Senhor dê força, que o Senhor dê saúde para ele. Olha esse que está se recuperando de uma cirurgia, meu Deus, em nome de Jesus Cristo, com esses pontos inflamados, meu Senhor. Põe a sua mão poderosa nesse momento, meu Deus, em nome de Jesus Cristo, meu Pai. Aleluia! Alcance essa vida, Senhor, meu Deus. Que essa inflamação nesses pontos saia, em nome de Jesus Cristo. E essa pessoa tenha uma recuperação boa. E a família se alegre no Senhor. Aleluia, meu Deus. Nós te adoramos, olha aquele que está numa fila para um transplante, meu Deus. Olha aquele que está fazendo uma radioterapia, uma quimioterapia, uma hemodiálise. Quanto sofrimento, a família ali unida, junto. Meu Deus, orando. Nós pedimos nesse momento, grande Deus, como o Senhor restaurou a saúde daquela mulher que estava há tantos anos com aquele fluxo, Senhor meu Deus, que não cessava, que o Senhor cure essas vidas. Em nome de Jesus Cristo, meu Deus, nós te pedimos. Quem somos nós para mandar no Senhor, meu Deus? Nós estamos mandando, não, Senhor, meu Pai querido. Tem misericórdia de nós. Nós pedimos a sua misericórdia, Senhor, se for da sua vontade. Tem misericórdia dessas vidas, meu Pai. Na ira, na tua ira, lembra da misericórdia, Senhor. Lembra da misericórdia, Senhor. E cura essa vida, cura essa pessoa, cura essa mulher, arranca esse câncer. Livra, Senhor, do infarto, de um AVC. Oh, meu Deus, meu Deus, meu Deus, meu Deus. Nós repreendemos agora toda a mortandade que assola famílias e vidas nesse momento. Nós ordenamos, Espírito da morte, no nome de Jesus Cristo, saia de perto dessa vida, saia dessa casa, saia desse quarto, em nome de Jesus Cristo. Nós ordenamos e não volte mais. Saia de perto desse jovem. Você jogando esses pensamentos destrutivos, esses pensamentos malignos, dizendo para essa pessoa se matar, para esse jovem acabar com a vida. Nós ordenamos agora, Espírito das Trevas, saia de perto dele, de perto dela, em nome de Jesus, e não volte mais. Meu Deus querido, aleluia! Toda autoridade foi lhe dada, Senhor.
e nós pedimos no nome que está acima de

0: o todo nome, aleluia. Nós pedimos, meu Deus, nesse momento, arranca esse espírito do vício sobre essa vida, usando tantas drogas, Senhor, meu Deus, e a família tão preocupada. Arranca esse espírito do vício sobre essa pessoa, no alcoolismo. Meu Deus, essa pessoa presa nos jogos e gastando tudo o que ela tem e o que não tem, meu Deus. Oh, Senhor, e a família sofrendo e chorando. Grande Deus, liberta essa pessoa, meu Deus, nós te pedimos, liberta. Liberta essas pessoas dessas doenças, Senhor, meu Deus, psicossomáticas. Liberta, Senhor, olha o emocional desse homem, emocional dessa mulher. Acaba com esse burnout, Senhor. Tira do cativeiro satânico, demoníaco. Acaba com essa depressão, com essa crise de ansiedade. Meu Deus, em nome de Jesus, que esse mal saia agora. Saia dessa vida e não volte mais, em nome de Jesus. Sim, meu Deus, que essa pessoa seja liberta, que essa pessoa sinta, meu Deus, desejo, fome da sua presença, de buscar o Senhor, a sua palavra, que ela seja cheia, em nome de Jesus Cristo, enche essa vida, meu Deus, da sua presença, batiza com o Espírito Santo, meu Deus, renova, tem um encontro com Ele, um encontro com ela agora, enche, muda esse ser, muda essa vida, transforma da água para o vinho, meu Deus, em nome de Jesus, muda a história dele, muda a história dela, meu Deus, nós te pedimos, grandioso Deus, faz um milagre. Faz um milagre nessa vida. Faz um milagre acontecer, meu Senhor. Aleluia. Renova, Senhor. Renova os seus servos que oram conosco. Sopra o vento do Espírito, Senhor, meu Deus, sobre a nossa vida. Sopra o vento do Espírito, Senhor, meu Deus. Aleluia. O vento do Espírito que levanta, que traz vida. O vento do Espírito, Senhor Deus, que levanta um exército morto no vale de ossos secos. Sopra o vento do Espírito, Senhor meu Deus, em nome de Jesus Cristo, sobre a sua igreja, o vento do renovo. Aleluia, o vento do discernimento, do seu mover, da sua palavra, do entendimento da sua palavra. Vem, grande Deus, nós te pedimos, vem, Senhor, meu Deus. E nos ajude a estar firmados na rocha. Nos ajude, Senhor, meu Deus. Sim, meu Deus, com esses fundamentos que é a sua palavra, Senhor, meu Deus, sim. Na nossa vida, meu Pai, no nosso ser, nós pedimos, nós clamamos, oramos, Senhor meu Deus, nesse oitavo dia, nós pedimos, grande Deus, pela nossa diretoria, nós clamamos, Senhor, por todos os nossos departamentos, ministérios dentro dessa igreja, nós clamamos pela nossa diretoria deliberativa, executiva, alcança nossa irmã Irene Miranda, irmã Débora Miranda, alcança o nosso pastor Lorival de Almeida, pastor Davi Miranda Neto e toda a diretoria executiva, os nossos pastores no Brasil e no exterior, Senhor meu Deus, os nossos obreiros, diáconos, presbíteros, nossos membros, colaboradores, todos, Senhor meu Deus, professores, todos, Senhor, nossa juventude, as nossas crianças, oramos por todos, as nossas obras sociais, meu Deus, as instituições reviver, tudo que está sendo feito, meu Deus, que o Senhor nos ajude a ampliar, a fazer mais, em nome de Jesus, nós oramos por essa igreja, pela sua igreja na terra, meu Deus, que a sua vontade seja feita, Senhor, que aquilo que a minha fraca memória esqueceu de lembrar e apresentar, que o Senhor alcance, em nome de Jesus Cristo, nós te louvamos, nós te agradecemos por esse momento, por tudo que o Senhor tem feito, por tudo que o Senhor vai fazer. Oramos por essa preparação espiritual desse oitavo dia dessa campanha. Te agradecemos. Em nome de Jesus Cristo. Amém. Graças a Deus. Aleluia. 00:29. Eu quero agradecer você que nos acompanhou. Deus abençoe você. Eu tenho certeza que a mão de Deus alcançou a sua vida. Então, oitavo dia a preparação espiritual para os 64 anos da Igreja Pentecostal do Amor. Continue conosco orando. Meia-noite nos próximos dias. Tem um mover de Deus muito grande para ser liberado sobre a sua vida, sobre essa igreja. Então continue orando conosco. Eu tenho certeza que você vai ser impactado e o seu lar já foi abençoado. Deus abençoe quem se despede, é seu irmão e amigo presbítero Marco Magno. Somos da Igreja Pentecostal Deus e Amor. E você sabe que eu sempre estou muito bem acompanhado. Ela tem que se despedir também, minha queridíssima esposa.
1: Andréa Magno, Deus abençoe meus queridos. Deus abençoe a sua vida, a sua família e o seu lar.
0: Fiquem todos na paz do Senhor Jesus.

Aleluia, Senhor. Pai querido, Pai amado, glorificamos ao Seu nome por mais esse dia, meu Deus, por mais esse momento em que o Senhor nos concede, Senhor, esse dia novo, meu Pai querido. Pai, eu te agradeço pelo dia de ontem que nós passamos, ó Deus, na Sua presença. E agora, Pai, te glorificamos por esse dia novo, aonde as Suas misericórdias, Senhor, elas continuam, meu Deus, sendo estendidas sobre cada um de nós. Ó Deus soberano, Deus maravilhoso, aí está o Teu povo, Senhor, aí está, meu Deus, a Tua igreja te clamando, te buscando nesta madrugada, Senhor, e nós temos certeza, Pai, e a firme convicção que agora os céus estão abertos e a Tua presença, Senhor, é notória aqui em nosso meio. Ó, meu Deus e meu Pai, grande é o Senhor, grandes são as Suas obras e estamos felizes, Senhor, por essa graça tão maravilhosa. Meu Deus, continua, eu te peço, abençoando a Tua igreja, abençoando o Teu povo. Sim, meu Deus, estamos, Senhor, festejando, meu Deus, já, meu Deus querido, esse mais de 60 anos, ou seja, 64 anos, ó Deus, de igreja pentecostal, Deus de amor. Pai, nós estamos glorificando o Teu nome por essa dádiva, por essa bênção tão especial, por essa bênção maravilhosa. Senhor, nós clamamos, nós glorificamos ao Senhor por todos os nossos membros, os nossos irmãos, as nossas irmãs, Senhor, que tem lutado, meu Deus, que tem clamado, que tem, meu Deus, proclamado o Teu evangelho. Ó, meu Deus e meu Pai, glorificamos ao Teu nome, exaltamos ao Senhor, ó Deus. Sim, meu Deus, sim, meu Pai, continua abençoando os Teus servos que estão aqui, ó Deus, no santuário da oração, que já estão, ó Deus, apresentando a sua casa, estão apresentando a sua família, estão em intercessão pelas almas. Ó, meu Deus e meu Pai, quantos irmãos aqui estão já, meu Pai, chorando, meu Deus querido, com o rosto e no pó, meu Pai, com os joelhos dobrados, meu Deus, quantos irmãos aqui agora estão já elevando a Ti, ó Deus, o clamor, meu Deus querido, e a Tua presença é manifesta em nosso meio. Ó, meu Deus e meu Pai, eu oro, meu Deus, nesta manhã, neste novo dia, meu Pai, a oração da intercessão, meu Deus, eu oro, meu Deus, por todos nossos amados irmãos, internados altas também, ó Deus, que agora estão nos acompanhando, agora estão orando conosco, ó Deus, através aqui, ó Pai, do canal, direto com Deus, direto com o Senhor, meu Deus e meu Pai. Opera, meu Deus, na vida desse irmão, opera, meu Deus querido, na vida dessa irmã, que agora, meu Pai, comigo está orando, está clamando, meu Deus, Pai querido, alguém agora que está no seu quarto, na sua sala, ou até mesmo, meu Pai querido, na cozinha, meu Deus, mas está ligado no Senhor, está clamando, está pedindo, meu Deus, a Tua presença divina, Senhor, ó, meu

meu Deus amado, nesta hora, pelos enfermos, ó Deus, os que estão doentes, os que se encontram, meu Pai, com a enfermidade no seu corpo, no seu físico, ó meu Deus, estão clamando, estão pedindo, meu Pai, a tua intervenção divina. Senhor meu Deus, Senhor meu Pai, levanta esse doente, levanta esse enfermo, esta pessoa, meu Pai querido, que está com essa hérnia, está com

Senhor, um milagre, a vitória, meu Deus, na sua vida. Ah, meu Deus, tu és o Deus dos milagres. O Senhor não mudou, o Senhor é o mesmo hoje, ontem e será eternamente.

Deus, visita agora aqueles, ó Deus, que estão atravessando por alguma dificuldade na sua vida, alguém que está atravessando pelo vale, meu Deus. Ah, meu Deus querido, como o salmista expressou dizendo: ainda que eu andasse pelo vale da sombra da morte, não temeria mal algum, porque tu estás comigo. Ó meu Deus e meu Pai, eu te peço, ó Deus, nesta manhã, nesta hora de oração, seja, meu Deus, com esse irmão, seja, meu Deus, com essa irmã que está te clamando, que está te buscando, Senhor, pois a sua palavra nos afirma dizendo, Senhor meu Deus, que o Senhor é, meu Deus, o galardoador daquele que te busca, e o Senhor meu Deus é o socorro presente, ó Pai, na hora da angústia. Meu Deus querido, visita agora, Senhor, essa irmã, visita agora, meu Pai, esse irmão que está clamando, que está diante de ti agora, esta mãe que chora pelos seus filhos, meu Deus querido, essa esposa que clama, meu Deus, pelo seu marido, intercede pela sua casa, Pai amado, Pai poderoso, venha, Senhor, abrir os céus nesta hora, abre, meu Pai querido, os céus, agora

oração, por aqueles que estão nas ruas, Senhor, por aqueles, ó Pai, que estão na sarjeta, Pai, eu intercedo em oração também, por aqueles que estão oprimidos, por hostes malignas, por castas demoníacas, Pai, eu intercedo em oração por aqueles que estão sofrendo, estão gritando, meu Deus querido, os que estão sentindo agora um peso na sua alma, meu Deus.

Repreenda toda a casta do mal. Repreenda, meu Deus, toda a casta maligna. Jesus querido, Jesus poderoso, abra os céus, Senhor, nesta hora. Abra os céus neste momento, Senhor. Meu Deus, nós suplicamos a Ti. Meu Deus, que as Suas mãos agora se manifeste em favor desse lar, em favor desta família, Senhor. Oh, meu Deus e meu Pai. Entra mesmo com providência nesse lar. Entra mesmo, ó Deus, com providência nesta família, Senhor. Trazendo a restauração. Trazendo, meu Deus, a paz para dentro desse lar. Ó, meu Deus poderoso, que toda tribulação, que toda contenda, que toda distensão maligna.

vitória. Oh, meu Deus e meu Pai, visita, Senhor, os casais, Senhor. Meu Deus, toma em tuas mãos, meu Deus querido, para que haja graça, para que haja amor, para que haja interação dentro dessa casa, dentro dessa família, entre esses cônjuges, Senhor. Vem operar maravilhas, ó Pai. Senhor, Senhor, Senhor, abra os céus, abra os céus, abra os céus neste momento, ó Deus, para manifestar a sua misericórdia, para libertar esta pessoa que agora está orando, pedindo a ti, ó Deus, a libertação do vício. Meu Deus, nós oramos por aqueles, ó Pai, que estão oprimidos no vício das drogas, Senhor. Meu Deus, estão oprimidos nesses vícios terríveis.

0: Coloca tuas mãos neste momento, Senhor, para, meu Pai amado, libertar essa pessoa, Pai, que está oprimida no vício, Senhor, da bebida alcoólica, meu Deus, essa pessoa que está no tabagismo, meu Deus, essa pessoa que está nos jogos, Senhor, a opressão dos jogos, meu Deus, está na sua vida, Senhor, nós oramos, Senhor, meu Deus, ó Deus, que o Senhor é o Deus libertador, o Deus que liberta, o Deus que transforma, faça maravilhas mesmo, Senhor, porque há poder em ti, ó meu Deus e meu Pai, estamos diante da tua face, estamos clamando ao Senhor, meu Deus poderoso, nós oramos também, ó Deus, por aqueles irmãos que estão pedindo também um renovo espiritual, Senhor, aqueles irmãos que estão pedindo, Senhor, meu Deus, a graça do céu, alguns aqui, meu Pai, estão presentes, pedindo a ti, ó Pai, também, o batismo no Espírito Santo, Senhor, estão pedindo uma renovação, está pedindo graça, Senhor, porque ele sabe, ela sabe, Senhor, que só cheio da tua presença é que terá força para vencer as lutas, é que só com a tua presença que terá graça para enfrentar as dificuldades, Senhor, e atravessar o mar dessa vida, ó meu Deus e meu Pai, portanto, Senhor, nós clamamos, ó Deus, nesta hora, enche, meu Deus, esse teu servo, essa tua serva que está te clamando, enche da sua presença, enche do teu poder, da tua glória divina, da tua graça do céu, para que ele, para que ela, meu Pai, possa vencer, ah, meu Pai, as dificuldades do dia a dia, Deus poderoso, Deus maravilhoso, nós oramos também pelos nossos obreiros, Senhor, pelas nossas obreiras, ó Pai, abençoa, Senhor, toma em tuas mãos, Senhor, meu Deus, Deus, cubra com teu sangue, manifesta sobre ele, sobre ela, a tua graça e a tua misericórdia, Deus soberano, Deus maravilhoso, clamamos a ti, ó Deus, também, é nessa noite, nesta manhã, pelos nossos pastores, Senhor, toma em tuas mãos aos teus servos, toma em tuas mãos aos seus filhos, Senhor, dai força para eles, ó Pai, na lida diária, na condução do rebanho, Senhor, dai força aos teus servos, dai graça, meu Pai querido, ó meu Deus e meu Pai, estendei tuas mãos, abençoa também, Senhor, os departamentos da tua igreja, os departamentos, ó Deus, da sua casa, sim, meu Deus querido, venha usar, meu Pai amado, os teus servos, abençoa, Pai, a nossa diretoria, Senhor, abençoa a diretoria deliberativa, a diretoria executiva, meu Deus, abençoa os teus servos, dai força, dai graça, dai sábia direção, Senhor, aos teus filhos, Senhor, na condução, meu Pai, dessa tão importante obra, meu Deus e meu Pai, Senhor, meu Deus, manifesta teu poder, tua graça, tua glória, a tua misericórdia, Senhor, nós clamamos também, ó Deus, nesta manhã, Senhor, pelo trabalho da evangelização, Senhor, venha usar os nossos irmãos, as nossas irmãs, Senhor, no trabalho da evangelização, continua, meu Pai, continua, Senhor, levantando homens, mulheres, moços e moças, Senhor, para evangelização, para granjear almas para o teu reino, para pregar, meu Deus, a tua palavra, para anunciar que o Senhor vive, e que o Senhor reina, Senhor, e que breve irá voltar, ó meu Deus e meu Pai, ó Deus soberano, abre mesmo o céu, Senhor, abre os céus nesta hora, manifesta mesmo, Senhor, a tua misericórdia, Deus bendito, Deus poderoso, visita também os novos convertidos, Senhor, os novos na fé, os irmãos que aceitaram a ti como Salvador, ó meu Deus, que o Senhor possa, meu Pai, fortalecê-los, para que eles continuem, ó Deus, caminhando na tua presença, Senhor, e olhando para ti, ó Pai, meu Deus poderoso, meu Deus glorioso, fortaleça mesmo na fé, fortaleça na graça, Senhor, trazendo de volta também aqueles que se desviaram, aqueles que se afastaram, Senhor, ó meu Deus, estende as tuas mãos, faz uma obra maravilhosa, Senhor, para a glória do teu nome, meu Pai, para a glória do teu nome,
1: ó Espírito Santo da verdade. Mais uma madrugada está na tua presença, meu Pai. Obrigado, Senhor, por mais uma madrugada poder estar diante de ti. Pai querido, Pai eterno, Pai amado, somos gratos, meu Pai, pela tua presença. Somos gratos, Espírito Santo, pelo teu amor. Pai querido, Pai eterno, Pai amado, afinal, meu Pai, há tantas pessoas nesse lugar, há tantas pessoas orando conosco nesse momento, meu Pai, e nessa oração, meu Deus, cada um se encontra de uma forma.

pois independente, meu Pai, do clamor e da necessidade de cada um, estamos no mesmo lugar, pedindo ao mesmo Deus, porque cremos, meu Pai, que é o Senhor, que tem poder para entrar com providência em nossa história, cremos

Santo, vencer o cansaço, Pai, e chegar na Tua presença para orar e bendizer ao Teu nome, Espírito Santo de Deus. Agradecemos, meu Pai, ao Senhor, pelas bênçãos a qual tem derramado. Agradecemos, meu Pai, ao Senhor, pelas misericórdias.

que mesmo sendo falhos e pecadores, mesmo muitas vezes, Senhor, não tendo força para dobrar o joelho, não tendo palavra para falar e para orar, o Senhor tem tido misericórdia de nós. Pai, é por isso, Senhor, que estamos aqui nesta noite, igual, meu Pai amado, aquele cego, Pai de Jericó, a qual olhava

da nossa história. Espírito Santo, afinal, sem a tua presença não somos nada, sem a tua misericórdia, meu Pai, o que seríamos de nós? Mas, Senhor, somos gratos.

Pai, planejaram, arquitetaram, e um dia está de joelho dobrado, mas foi prorrogando, meu Deus, e não conseguiram efetuar esse planejamento. Mas, Senhor, nós agradecemos a Ti, meu Pai, porque o Senhor nos deu força, o Senhor nos deu, Pai amado, teve misericórdia de nós, para nós chegarmos nessa madrugada e estarmos orando, clamando, sentindo a Tua presença.

essa irmã a qual está orando, meu Pai, pelo teu casamento, a qual, Espírito Santo, lágrimas tem rolado dos seus olhos, meu Pai, e está preocupado, está afoito, está pedindo: Senhor, tem misericórdia da minha vida conjugal, tem misericórdia, Senhor, já não sei mais o que fazer, já não sei mais como pedir, mas, Senhor, estou clamando ao Deus, meu Pai, que tem todo o poder no céu e na terra, estou clamando ao único Deus, meu Deus, que tem poder para entrar com providência e trazer mudança genuína. Espírito Santo da verdade, agradecemos, meu Pai, ao Senhor, porque o Senhor é bom, meu Deus, porque o Senhor é misericordioso. Agradecemos, meu Pai, ao Senhor, porque sem ti nada podemos fazer. Agradecemos, meu Pai, ao Senhor, porque o Senhor, meu Deus, tem sustentado a nossa história. Espírito Santo da verdade, cuida da nossa casa, meu Pai, guarda a nossa família, Senhor, repreenda, meu Deus, toda obra do inferno, toda obra de Satanás, toda obra do maligno, meu Pai, repreenda, meu Pai, toda artimanha de Satanás, lançada contra esta vida, lançada contra esta família, lançada, meu Pai, contra, meu Deus, esta instituição, chamado casamento, ou Espírito da verdade, nós clamamos ao Senhor, meu Deus, porque cremos, meu Pai, que o Senhor é Deus poderoso, que tem poder para repreender ao inferno, que tem poder para repreender a Satanás, Pai, há poder no sangue para repreender toda a obra do maligno, há poder no sangue para repreender toda a obra de Satanás, há poder no sangue, meu Deus, para repreender todos os cativeiros que Satanás tem tentado colocar esse irmão e essa irmã, Pai querido, Pai eterno, Pai amado, Espírito Santo da verdade, eu lhe peço, meu Deus, nesse minuto de oração, nesse momento de oração, meu Pai, não nos deixa, Senhor, sem a tua presença, não nos deixa, ó Pai, sem a tua misericórdia, mas, Senhor, tenha compaixão de nós, nos sustenta, meu Pai, nos fortaleça, meu Deus, Espírito Santo, porque sem o Senhor, nada podemos fazer, porque sem o Senhor, nada podemos conquistar, oh Espírito da verdade, agradecemos, meu Deus, agradecemos, meu Pai, e pedimos e rogamos ao teu nome, porque o Senhor é justo, o Senhor é poderoso, o Senhor, meu Deus, é Deus que tem poder no céu e na terra. Espírito Santo, visita, meu Pai, a cada irmão, meu Deus, a qual está orando juntamente conosco, meu Pai, e talvez, Senhor, nem pertença ao nosso ministério, mas, Deus, venha dar força para eles continuar na caminhada, venha dar força para eles continuar servindo ao teu nome. Pai, nós pedimos, meu Pai, porque cremos, Senhor, que o Senhor é Deus poderoso, o Senhor é Deus misericordioso. Espírito Santo, Espírito Santo, obrigado, meu Deus, pela tua graça, pelo teu amor, obrigado, Senhor Jesus. Pai, Pai, eu lhe peço, meu Deus, também, Senhor, em pró, meu Pai, da diretoria da igreja, a diretoria deliberativa, Espírito Santo, venha, ó Pai, dar sabedoria a eles, para estar tomando a decisão de guiar ao teu rebanho, venha fortalecê-los, meu Pai, dando estratégias do céu, venha, Espírito Santo, capacitá-los, meu Pai, cada dia mais, Senhor, para estar tomando a direção correta, Pai, a diretoria também, deliberativa e executiva, meu Pai, guarda eles, Senhor, dê sabedoria, meu Pai, para
que venham executar as ordens, meu Pai, para que venha, Senhor, estar empenhada no crescimento da Tua obra, meu Pai. Guarda também, Senhor, a nossa presidente Irene Miranda. Espírito Santo, dê força, saúde, sabedoria a ela, para que venha prosseguir, meu Pai, lutando pela Tua obra. Senhor, Senhor, nós pedimos, meu Pai, porque cremos, meu Deus, que o Senhor tem poder, que o Senhor é poderoso, que o Senhor é misericordioso. Espírito Santo da verdade, eu lhe peço, meu Pai, eu sou grato, Senhor, pela Tua presença, pelo Teu amor. Eu sou grato, meu Pai, pela Tua misericórdia, Filho de Davi. Obrigado, meu Deus. Obrigado, Senhor. Obrigado, Jesus, por mais um dia ter nos dado força e vencer, meu Pai, para estar fazendo mais um dia de oração. Espírito Santo, eu oro, meu Pai, nesse momento também, em prol do aniversário de 64 anos da Igreja Pentecostal Deus e Amor. Pai, vem Espírito Santo trazer o povo, vem operar, meu Pai, no dia 14, milagres e maravilhas, para que quem aqui chegar, meu Deus, venha sair daqui com a posse da Tua vitória, venha sair daqui, meu Pai, cheio da bênção do céu. Espírito Santo, eu lhe peço, meu Pai, eu lhe peço, Senhor, que cada irmão e cada irmã que chegarem aqui, meu Pai, para orar e para clamar ao Teu nome, Espírito Santo, venha sair com a Tua vitória. Pai, Pai, no dia 13, meu Deus, eu também venho pedir, meu Pai, abra-se o céu no culto jovem que será realizado, meu Pai, que o Teu amor, que a Tua misericórdia, que a Tua compaixão venha a ser derramada sobre a igreja, Espírito Santo, e que nós possamos, meu Pai, sair daqui, meu Deus, revestido no Teu poder, revestido, meu Pai, na Tua bênção. Espírito Santo, Espírito Santo, eu lhe peço, meu Deus, eu lhe peço, meu Pai, crendo, Senhor, que haverá maravilhas em nosso meio, crendo, meu Deus, que haverá maravilhas, meu Pai, em nosso meio. Espírito Santo, eu agradeço, meu Deus, por esse dia, agradeço por cada irmão e por cada irmã qual que está. Espírito Santo, guarda o Teu povo, livra, meu Pai, Espírito da verdade, nós pedimos, meu Deus, crendo que o Senhor já está derramando a sabedoria, está derramando a bênção, está guardando, livrando do homem mau, do homem sanguinário. Espírito da verdade, nós pedimos, meu Pai, crendo que o Senhor é poderoso, meu Deus. Obrigado, Senhor Jesus, obrigado, meu Pai, por esses instantes de oração, obrigado, meu Deus, por esses momentinhos tirados diante do Senhor. Pai, guarda no Senhor, receba a nossa oração, nós pedimos, meu Pai, crendo que o Senhor é poderoso e fiel para cumprir com a Tua palavra. Leva-nos em paz para o nosso lar, guarda-nos, ó Deus, e quem irá continuar orando, quem irá continuar intercedendo, dê força, sabedoria, ânimo, meu Pai, para que venha prosseguir em jejum, em oração, para que venha alcançar as bênçãos do céu. Nós pedimos, meu Deus, certo da bênção e da vitória, em nome de Jesus.
Jesus. Amém e amém, Senhor Jesus. Aleluia, glória a Deus. Meu irmão e minha irmã, você que está orando conosco no canal Direto com Deus, a qual está há 24 horas em oração, permaneça nesse propósito, continua nesse propósito, porque Deus tem vitória para a tua vida. Você que talvez nesse momento, nessa oração, a qual você escutou nós orarmos aqui, sentiu, eu preciso estar mais próximo desse Deus, e que falou, eu quero aceitar Jesus, você tem a oportunidade de aceitar a Jesus, e nós estamos de braços abertos, esperando você. Você que quer aceitar a Jesus, nessa noite, nesta madrugada, digita no site, eu quero aceitar a Jesus, ou entre em contato com o nosso e-mail, quero aceitar Jesus, @ipda.com.br. Também tem o WhatsApp 95094-4645-DDD11. Ou seja, DDD11 95094-4645. Entre em contato, que tem um obreiro, um pastor ali esperando para lhe instruir e lhe ajudar. Você é muito bem-vindo a fazer parte desse rebanho. Que Deus abençoe a sua vida, que Deus abençoe a tua história. Prosseguimos em oração, você continuará em oração, e Deus derramará cada vez mais bênçãos em teu favor. Que Deus abençoe. Quem esteve orando com você foi seu irmão em Cristo, Diácono Gabriel Lucas. Fique na paz do Senhor Jesus Cristo. Amém.

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2: Aqui no Rio Grande do Sul, e eu vim contar um testemunho, irmão, que Deus fez na minha vida. Irmãos, eu a desviar da igreja, Deus Amor, aqui. Daí, quando eu pedi para Deus tirar essas coisas de mim, que eu não consegui tirar TV, era música, eu fazia tudo que não agradava a Deus nesse mundo. Quando eu pedi para Deus, irmãos, pedi para Deus mesmo, para ele me libertar dessas coisas que não agradava a ele. De noite eu via coisa estranha. Daí eu pedi para Deus, Deus me ajuda, Deus, não tô gritando. Eu falei assim para Deus, né, que Deus me libertasse essas coisas. Daí eu fui liberta pelos demônios. Deus é bom, Deus faz tudo, Deus faz milagres. Eu fui batizar nas águas, tudo. Agora estou indo na casa de Deus, ouvindo a palavra, louvando ao Senhor. Agora estou participando do grupo Adonai, louvando a Deus muito. Eu agradeço a Deus por tudo, mano, que Deus fez na minha vida. Eu estou muito feliz com Deus agora, estou muito feliz mesmo. Eu não sei como agradecer esse Deus tão maravilhoso que Deus fez na minha vida. E esse foi o testemunho que eu estou dando agora. Amém.
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4: Uma hora e 3 minutos.

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2: Muito bom dia, amados, na paz do Senhor Jesus Cristo. Sou seu irmão em Cristo, presbítero Mário Ramos. Estamos iniciando nesse momento, aqui dentro do programa Voz da Libertação, Madrugada do Socorro de Deus. Seja muito bem-vindo, meu querido, seja muito bem-vindo, minha querida, à presença do Senhor. Vamos até às 5 horas da manhã, falando desse amor maravilhoso, desse amor bendito que o Senhor Jesus tem demonstrado por nós e demonstrou na cruz do Calvário e cada dia vai demonstrando mais, nos abençoando, operando em nossas vidas de uma maneira especial. Deus abençoe a sua audiência, fique conosco e seja abençoado pelo Senhor.
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0: Aqui, na Madrugada do Socorro de Deus.
2: É, e você pode estar mandando uma mensagem para nós aqui, nessa madrugada, através do nosso WhatsApp. O WhatsApp é 119-8292-3392. Mais uma vez, 119-8292-3392. Você pode mandar uma mensagem, pedido de oração. E lembrando que a partir das 2 horas estaremos naquele momento de oração, aquele momento de clamor, buscando a presença de Deus. Nós queremos aqui que você coloque o seu nome e também de toda a sua querida família aqui na oração, tá ok? Você também pode participar conosco ao vivo, pelo 3208-2743. 3208-2743. Você pode ligar para nós e nós teremos prazer em te atender e conversarmos. E com certeza você será abençoado pelo Senhor nosso Deus. 3208-2743. Já temos aqui alguém que está conosco nessa madrugada do Socorro de Deus. Alô?
3: Alô?
2: Com quem eu falo?
3: João Alves de Melo.
2: Irmão João, o senhor fala de onde, irmão João?
3: Monte Azul Paulista, interior de São Paulo.
2: Monte Azul Paulista, está chegando bem aí a nossa voz?
3: Tá, toda noite eu estou ouvindo aqui, mas está difícil conseguir linha.
2: Ah, sim, é porque congestiona, né, irmão João? Acaba congestionando, muita gente tentando ligar e acaba congestionando, né?
3: É, hoje, graças a Deus, eu consegui. Uma hora que você estava falando aí do zap, eu já coisei o número, aí deu certo.
2: Já correu já, né? Aí deu certo. Deu certo, amém.
3: Ontem eu fiz isso e já tinha um na minha frente já.
2: Mas hoje o senhor foi o privilegiado, né? Já chegou primeiro.
3: Graças a Deus.
2: Tá certo, irmão João. Irmão João, o senhor está precisando de oração? Você e
3: seu filho? Eu tô meio ansioso, sim. Mas põe meu nome na oração, da minha mãe também, que talvez pega insônia, não consegue dormir.
2: Tá bom, irmão João. Eu vou colocar o nome do senhor aqui no caderninho da oração, tá ok?
3: Você conhece Monte Azul Paulista?
2: Não, nunca fui. Não tive o prazer de conhecer. Qual é a região aí? Que região que é aí, Monte Azul Paulista? Próximo aqui, cidade?
3: É, Catanduva, Bebedouro.
2: Ah, Catanduva, olha, eu morei algum tempo nessa região aí de São José do Rio Preto.
3: Daqui Rio Preto, São José do Rio Preto, uns 70 quilômetros aí.
2: Então é bem perto, olha. Então eu estava bem perto de Monte Azul Paulista e não conheço Monte Azul Paulista.
3: É, tem gente de Catanduva que linda aí também, fica próximo aqui, uns 50 quilômetros.
2: Sim, olha aqui.
3: Bebedouro.
2: Bebedouro, sim.
3: Ribeirão Preto.
2: Sim, é toda essa região aí. Que bênção. Deus abençoe todo o povo aí de Monte Azul Paulista. Tá bom, João? Vou colocar o nome do senhor aqui então, João, né?
3: É.
2: E a mãe do senhor, como é que chama? Como é o nome dela? É.
3: Maria Salomé de Melo.
2: Nossa irmã Maria Salomé.
3: Mas eu tô ouvindo toda noite, o Lorival também, eu fico ouvindo até acabar.
2: Sim, que benção. É um culto digo, dentro do lar, né, irmão?
3: É, o dia que não dá certo ouvir, eu fico, parece que tá faltando alguma coisa, mas assim, não tem oportunidade, eu já...
2: Sim.
3: Um pedacinho eu tenho que ouvir.
2: Sim, é uma benção. É um culto dentro do lar. Às vezes a pessoa não pode estar na igreja, mas a igreja ela vai até o lar dos irmãos, não é verdade? Isso é uma maravilha.
3: Essas moças aí cantam muito bem também, a Débora, aquela outra
2: sim,
3: lá.
2: Sim, uma Débora, uma Irene Miranda.
3: É... Tem mais outro que canta ou não? É só as duas?
2: Não, tem vários. Nós temos vários cantores aqui na gravadora MC Music que cantam louvores belíssimos, belíssimos, né?
3: Mas a Débora e a meia outra lá, a mãe dela, canta ainda ou parar de cantar? Nós... É gravado?
2: Não, estão cantando ainda, estão cantando ainda. Tá bom, irmão João?
3: Tá? Canta muito bem.
2: Amém. Tá certo, irmão João. Tá aqui. Tá o nome do senhor, da sua querida mãe, nossa irmã Maria Salomé. Daqui a pouquinho já estaremos clamando por vocês, tá bom?
3: Tá, obrigado pela atenção.
2: Deus abençoe pela audiência do senhor. Fique na paz do Senhor Jesus.
3: Amém.
2: 3208-2743. Aqui é o telefone da sua participação nessa madrugada. Do socorro de Deus. Olha, é uma bênção. É o rádio, é a programação chegando aí da sua participação nessa madrugada do socorro de Deus. Olha, é uma bênção. É o rádio, é a programação chegando.

0: Campos, ó, cidade bonita e abençoada, povo
1: Amém,
0: maravilhoso
1: verdade.
0: de São José dos Campos. Oi, Malmerinda, tá chegando bem a nossa voz aí?
1: Tá chegando bem. Tem vez que a gente fica uma semana com o rádio fora do ar, mas depois chega e fica bem.
0: Sim. A senhora também pode, eu não sei se a senhora tem acesso aí também ao aplicativo, né, através do celular?
1: Eu tenho,
0: Até aí.
1: quando sai fora do ar, eu boto no aplicativo, mas
0: Ah, sim.
1: eu gosto mais do rádio, porque no rádio eu saio e deixo a voz da libertação na oração direto.
0: Sim, é bênção de Deus, é
1: É
0: bênção.
1: bênção de Deus, não desligo meu rádio pra nada.
0: É o que eu estava falando agora com o nosso irmão João, né? É um culto dentro do lar, né, irmã Merina? É um.
1: Muito abençoado por Deus.
0: Sim. E sabemos que já são 64 anos que a Igreja Deus e Amor faz esse trabalho da evangelização através do rádio, né? Isso é uma bênção de Deus.
1: Verdade.
0: Isso é
1: Já
0: algo.
1: recebi muita bênção através da voz da
0: Sim,
1: libertação.
0: sim, sim. Às vezes a pessoa não consegue estar na igreja, mas a igreja vai até a pessoa, né?
1: É
0: É
1: verdade. A
0: verdade?
1: glória de Deus, né? É uma bênção de Deus.
0: E a senhora congrega aí na Igreja dos Amores de São José dos Campos, Almerina?
1: Eu congrego na Igreja Deus Amor de São José dos Campos, obreira.
0: Maravilha, que bênção, que bênção.
1: É bênção de Deus.
0: Deus abençoe todas as nossas irmãs obreiras que têm lutado aí pela obra do Senhor.
1: Verdade.
0: Deus abençoe, irmã Almerinda, pela sua fé.
1: Amém.
0: Tá certo.
1: Olha, eu quero pedir oração a favor do meu neto, Caio Gabriel, um jovem de 19 anos, está desviado da presença de Deus
0: Caio
1: e faz
0: Gabriel.
1: tudo que o inimigo quer, né? Mas eu creio que Deus vai fazer a obra. Eu peço oração para Deus libertar ele, salvar ele.
0: Em nome de Jesus, já tá aqui anotadinho, Caio Gabriel. Caio vai voltar em nome de Jesus,
1: Em
0: irmã Almerinda.
1: nome de Jesus.
0: Em nome do Senhor.
1: E pedir oração para vocês tudo também, vocês que fazem o programa, todo
0: Amém.
1: o povo de Deus, todos, né? Em nome de Jesus.
0: Agradeço a
1: Que um
0: senhora
1: tem
0: pela
1: que orar
0: lembrança.
1: por outro, né?
0: Amém. Isso, a Bíblia manda nós orarmos uns pelos outros, não é
1: É
0: verdade?
1: verdade.
0: Sim.
1: Essa oração de agora tem muita bênção de Deus.
0: Com
1: Eu
0: certeza.
1: estava com muita dor na perna, porque aqui em São José está muito frio. Mas eu debaixo da coberta, assim mesmo, eu estava em espírito de oração.
0: Sim. A Bíblia
1: É
0: diz que não tem posição para orar, né, irmã? A gente tem que
1: verdade, é só
0: orar em todo
1: pedir.
0: tempo, né? Orar em
1: Tem
0: todo
1: que
0: tempo.
1: ter fé, né, irmão?
0: Sim.
1: Como é o nome do irmão?
0: Eu sou Mário. Mário
1: Ah,
0: Ramos. Eu sou o
1: do
0: Mário
1: irmão
0: Ramos.
1: Mário.
0: Isto.
1: É, antigamente, até assim, começo do ano, eu ligava todo dia, eu mandava mensagem. Aí
0: Sim.
1: eu parei um pouco, eu disse, não, tenho que deixar as outras pessoas também ligar,
0: Tá certo.
1: né?
0: Isso.
1: Participar, porque eu participava direto, direto mesmo.
0: Amém, amém. Isso é bênção, é bênção
1: Aí
0: de Deus.
1: eu parei um pouco para deixar outras pessoas. Disse, mas hoje eu vou ter que. Eu, primeira ligação era minha, mas aí caiu, aí o rapaz entrou. Aí a segunda, eu digo, tem que ser eu, em nome de Jesus.
0: Aí, a senhora foi a segunda. Que bênção. Ficamos
1: É dentro de
0: felizes,
1: Deus.
0: irmã Almerinda. Ficamos muito felizes por
1: Amém.
0: isso. Tá ok? Já tá aqui anotadinho o nome da senhora, tá? E também do neto da senhora também, que vamos
1: Ah,
0: clamar pela vida dele, tá bom?
1: tá bom.
0: Tá bom, minha irmã? Deus abençoe a senhora.
1: Amém.
0: Continua na sintonia. Daqui a pouco já estaremos em oração, tá ok?
1: Amém. Pai,
0: Deus abençoe.
1: Senhor.
0: A paz do Senhor. É o povo de Deus ligando, é o povo de Deus mandando mensagem, é o povo de Deus interagindo, orando juntamente conosco. É a madrugada do socorro de Deus. É esse momento que Deus nos alcança, Deus manda palavras para nós, Deus interage nas nossas vidas. Temos mais alguém que está conosco na linha. Vamos atender mais esta pessoa que está conosco nesta madrugada. Alô?
2: Alô?
0: Com quem eu falo?
2: Roberta Lúcia?
0: Irmã Vera Lúcia. Irmã Vera Lúcia, não me é estranha. A senhora fala de onde?
2: Itapetinga, pastor?
0: Itapete. Ah,
2: É,
0: sim.
2: eu acho que eu já falei com o pastor.
0: Sim. Irmã
2: Eu
0: Vera Lúcia.
2: liguei para o pastor para me pedir oração em meu favor.
0: Sim.

0: aquelas pessoas, as pessoas estão jogando muita praga contra a minha vida.
1: Sim.
0: É, dizendo que eu vou ficar de cama, meus ossos vão apodrecer todos, né?
1: Sim.
0: Eu queria que o pastor orasse agora por mim. Inclusive, eu recebi um áudio, né? De uma pessoa rodando praga contra a minha vida.
1: Meu Deus do céu, tem misericórdia. Vamos orar assim, irmã Vera Lúcia. Mas a Bíblia diz que não há encantamento, não há nada contra o povo de Deus. Caiu a ligação. Mas vamos orar, viu, irmã Vera? A senhora está me ouvindo. A ligação caiu neste momento, mas nós vamos orar pela senhora. Deixa eu anotar o nome da senhora aqui, Vera Lúcia, vamos orar pela senhora. É, não há nenhum encantamento.

0: Meu Deus, que nenhum mal, Senhor, possa perpetuar na vida dos meus irmãos, Senhor. Porque, meu Deus querido, não há nenhuma condenação para aqueles que estão em Ti. Nós cremos na Tua palavra, Senhor. E em Teu nome nós oramos e repreendemos todo o mal, no nome do Senhor Jesus. Pai, entra com providência no lar da minha irmã, do seu filho. Meu Deus, entra com providência na sua casa e de todos os nossos amados irmãos, repreendendo todo o mal e dando a vitória em nome de Jesus. 1:20. Muito bem, queridos, programa Madrugada do Socorro de Deus. E nós vamos agora a um quadro Pão Diário com o pastor Lorival de Almeida, que ele está aí trazendo aí um tema muito, muito interessante, que é o tema Bom Exemplo, que nós sejamos um bom exemplo. Vamos lá, pastor Lorival de Almeida, Pão Diário aqui na Madrugada do Socorro de Deus.
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2: Nós precisamos de bons modelos. Nós, como pais, como amigos, como pastores, nós precisamos de bons modelos. Eu não estou falando de modelos que fazem propagandas de roupas, produtos, né? Aquelas que andam de um jeito diferente, de modelo mesmo, né? Fazem as suas poses, não é? Eu estou falando de modelos morais. Estou falando de modelos que podem influenciar outras pessoas, até no seu caráter, na sua vida e na sua morte. Não faz tanto tempo, num batismo, uma família foi perguntada, né? No batismo, a respeito da sua profissão de fé para o batismo. E essa família, então, disse, não, é o seguinte, nós temos aqui na igreja uma família que para nós foi o nosso modelo. E nós observávamos aquela família, a vida daquelas pessoas, e vendo o bom testemunho daquelas pessoas, vendo o bom modelo daquelas pessoas, nós decidimos ser igual a elas. Isso é maravilhoso. Um bom exemplo é uma maravilha, um bom modelo é uma maravilha. E é tão raro, né, a gente ouvir pessoas dizendo, olha, eu estava verificando a vida do meu vizinho, por exemplo, e vi o quanto ele era feliz, o quanto ele era paciente, o quanto era um homem de bem, e eu resolvi perguntar, e aí eu resolvi então servir o Deus que ele servia. Está tão difícil isso hoje, não é verdade? Está tão difícil. Olha, ouvinte amado, nós temos, às vezes, na nossa vida, a necessidade de ter referências. Eu fui batizado muito novo. E eu, ao ser batizado muito novo, eu estava naquela situação de idade de conflitos, né? Eu precisava seguir algum exemplo. Eu precisava me fixar em pessoas. Pessoas que eu entendia serem pessoas maduras, pessoas que pudessem ser para mim um modelo, pessoas que eu pudesse admirar o seu testemunho. E nos momentos mais cruciais da minha vida, eu tinha um grupo de pessoas que orava comigo. Eu tinha pessoas que buscavam a Deus comigo. Eu tinha pessoas que nós saímos para orar de madrugada, entrávamos pelos... lá a gente falava monte, né? Mas era pelo mato mesmo, né? E eu admirava pessoas que eram para mim modelo. E depois disso eu passei a me mirar também em outras pessoas que já eram para mim modelo de ministério pastoral. Então, eu entendo, ouvintes, que aquilo foi mexendo no meu caráter, não é? Aquilo foi mexendo em minhas decisões. E como eu digo, é tão bom a gente ver pessoas que para nós foram bons exemplos. Pessoas bondosas, pessoas que realmente trazem Cristo refletido em suas vidas. Pessoas que são um espelho, um reflexo do Senhor. Isso é raro, é raro. Agora, infelizmente, a gente tem visto muito aquele famoso, não, se é para ser crente igual fulano, eu não quero ser crente de jeito nenhum. Se é para ser obreiro igual ciclano, eu não quero ser obreiro nunca. Isso é triste, isso é lamentável. Pessoas que representam bem sendo pessoas religiosas, mas a realidade é que são pessoas horrorosas. Pessoas lamentáveis, como disse o ministro, né? Pessoas horrorosas, mal oculto. Isso é profundo. Nós precisamos de modelos e precisamos também ser bons modelos para outras pessoas. Esse mundo precisa de referências. Esse mundo precisa de

0: pessoas que sejam uma bênção. Olha, ouvintes, nós como pastores, nós que temos já um determinado tempo de pastor, né? Eu, por exemplo, tenho 35 anos de pastor. Pastoreei vários tipos de ovelhas. Algumas ovelhas eram verdadeiros exemplos, verdadeiros modelos a serem seguidos. Outras nem tanto. Algumas eram pessoas que acrescentavam a vida de outras pessoas, bem como também a minha vida. Mas, infelizmente, também haviam pessoas que não eram ovelhas, eram bodões, chifrudos. E a gente tem que estar alerta sempre, sempre alerta. Porque, infelizmente, os bodões, infelizmente, os maus exemplos agem nos bastidores, deturpam a fé de outras pessoas, são um mau modelo para outras pessoas. Não que eu queira falar só dos maus modelos, quero falar dos bons modelos, deixar os maus exemplos para lá, que Deus cuide dessas pessoas, mas que elas estão aí, estão. Mas os bons exemplos também estão aí. Nós vivemos num tempo, ouvintes, que a falta de referência leva, às vezes, as pessoas dentro das igrejas a buscarem coisas tão diferentes. E, sinceramente, às vezes eu fico tão frustrado ao ver pessoas buscarem exemplos tão malfadados, ver pessoas tão fúteis em nossas igrejas. Às vezes até dentre a classe adulta já, não estou falando só com jovem. Pessoas que copiam modelos mundanos, pessoas que usam gestos e penduricalhos mundanos e ainda dizem, não, é que eu estou na vibe. Bonitinho, né? Vibe. Eu estou antenado, pastor. É, tá sim. Está antenado com o que há de pior no mundo. O pior exemplo que possa ser seguido. Pessoas cheias de coisas que eu não quero polemizar, mas eu não entendo porque às vezes uma pessoa quer seguir exemplos assim que são realmente horrorosos. Eu não quero falar exatamente aqui coisas que nos frustram. Olha, eu sei que jovens e adolescentes travam uma grande batalha no momento da sua juventude, no momento da sua adolescência. Tem de decidir a pessoa que vão ser. E eu vou dizer a você, como dizia o meu pai, deixa de ser besta. Deixa. Você não pode, de forma alguma, encontrar uma forma de viver massificado pela mediocridade cultural do mundo. Procure bons exemplos. Nós estamos vendo dentro da igreja jovens que cantam, que pregam, alguns deles usam drogas. Não seja esse tipo de pessoa. Procure bons exemplos. Procure o exemplo de pessoas honradas, dignas, que inspiram confiança, pessoas que têm caráter, e não os bagunceiros de plantão, não os crentes que querem deturpar tudo por causa do seu sentimentalismo e do seu, entre aspas, direito de fazer o que quer, mesmo pisando na palavra de Deus. Jesus foi um modelo tremendo. Pecadores e meretrizes o procuravam. Homens íntegros como José de Arimateia também ficaram fascinados diante dele. Pescadores indoutos se envolveram com ele, bem como também, eu diria, doutores como Nicodemos também. Ele projetou uma sombra no mundo como homem algum jamais projetou. Ele tem que ser o nosso exemplo. Ele é o nosso ultra, mega, extra, super. Ninguém pode ultrapassá-lo. Você quer um modelo de vida melhor? A verdadeira vida cristã é imitar o caráter de Jesus Cristo. Diferente de tantas pessoas que o que querem imitar são artistas, vultos midiáticos, às vezes até mesmo pessoas da música a mais profana possível e maus exemplos, porque parece que ser hoje rebelde está na moda, mas está errado. Como dizia meu pai, deixa de ser besta, não seja um bocozão, não. Nesse momento eu quero falar não só com você que precisa de uma referência, de um exemplo, mas quero falar com todas as pessoas que fazem parte do corpo de Cristo. Quero falar com os nossos amigos pastores, nossos irmãos da igreja. Nós também temos que ser um exemplo para as pessoas. Porque se nós não formos um exemplo para as pessoas, nós seremos apenas e tão somente criaturas horrorosas. E estaremos deturpando a mentalidade daqueles que estão buscando um norte, infelizmente. Nós precisamos ser exemplo. Nós precisamos de exemplos. Então sejamos, em nome de Jesus Cristo.
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0: Muito bem, queridos, 1:33, Deus abençoe a sua audiência, estamos aqui ao vivo, programa Voz da Libertação, Madrugada do Socorro de Deus. Você também pode mandar a sua mensagem através do nosso WhatsApp, que é o nosso WhatsApp, é o 98292-3392, tá? Pode mandar mensagem, estaremos orando por você. E você que já está ligando, já estamos aí com algum ouvinte na linha, está conosco, os irmãos que já estão aí na ponta da linha para falar conosco essa madrugada do socorro de Deus. Alô? Alô?
1: Alô?
0: Opa, com quem eu falo?
1: Dona Alzira.
0: Dona Alzira. Irmã Alzira, fala da onde, irmã Alzira?
1: Oi?
0: A senhora fala da onde?
1: Diadema,
0: aqui, grande São Paulo, está pertinho de nós aqui.
1: Está tão baixinho.
0: Peraí, deixa eu falar um pouquinho mais perto aqui. Tá ouvindo?
1: Tá.
0: Ah, tá bom então.
1: Quero contar a bênção da minha netinha. Minha bisnetinha que nasceu.
0: Pode falar, irmã Alzira. Conte a bênção, conte a bênção.
1: Eu pedi oração aí.
0: Sim.
1: Essa menina, ela nasceu em março, parece que foi em março.
0: Uhum.
1: Ela nasceu com, antes do tempo, ainda com o intestino para fora ainda.
0: Meu Deus.
1: Ela fez quatro cirurgias sobre o intestino dela.
0: Sim.
1: Depois quando ela começava a recuperar, aí dava bronquiolite, deu começo de pneumonia.
0: Sim.
1: Foi um monte de coisa, achava até dela nem se vingar, sabe? Eu falei, mas Deus vai fazer a obra que vai trazer ela pra casa, eu creio.
0: Sim.
1: Hoje ela tá com. Hoje já completou um ano, ela ficou quase 5 meses internada.
0: E agora ela tá em casa agora?
1: Agora tá em casa, tá gordinha.
0: Sim.
1: Só que não é muito gorda, que ela nasceu de quase menos de 5 meses.
0: Nossa, ela nasceu fora do tempo. E aí a senhora ligou aqui, pediu oração?
1: Pedi oração. Sim. Só que eu tento todo dia, não consigo.
0: Ah, é porque as pessoas ligam, né? Então fica congestionada a linha, né? Muita gente querendo falar. Mas o importante foi que a senhora pediu oração, o povo de Deus orou e Deus respondeu, né?
1: Deus deu a vitória.
0: Sim, Deus deu a vitória muito graças grande mesmo.
1: Graças a Deus. Ela fez um aninho já.
0: Que bênção.
1: Ela já anda agarrada nas coisas, já anda.
0: Maravilha.
1: Tá quase andando sozinha.
0: Que bênção. Olha, isso aí aumenta a nossa fé, viu, irmã Alzira? Aumenta demais a nossa fé. Faz um convite aí para o...
1: Todo mundo tava pensando que ela não ia sair do hospital. Eu falei, meu Deus. Em nome de Jesus, ela vai sair.
0: Sim, olha aqui. Olha, esses testemunhos aumentam a nossa fé, que às vezes as pessoas já dão um decreto, aquele decreto que não vai ter jeito, né? Mas aí já vemos a mão de Deus operando e mostrando... Ao contrário, né? Que para Deus nada é impossível. Não é verdade, irmão Alzira? Irmão Alzira, aproveitando a fé da senhora aí, e esse testemunho maravilhoso que a senhora contou da netinha da senhora, faz um convite aí para o povo de Deus, aquele povo que está cansado, pessoas que estão enfermas, pessoas que estão... Tem pessoas que já receberam um diagnóstico totalmente contrário, né? Faz um convite para eles aí, para aumentar a fé dos nossos irmãos que estão nos ouvindo nesta madrugada.
1: Ah, é só colocar o pé aí no portão. Aquelas pessoas que estão desenganadas do médico, é só ir para a sede.
0: Sim.
1: E chegar ali, antes de entrar dentro, já recebeu a benção.
0: Que benção. Olha,
1: eu fui curada, sim, de câncer já também, quando eu era mais nova.
0: Foi curada de câncer também?
1: Fui curada de câncer.
0: Aqui da Guia Deus e Amor?
1: É.
0: Olha, que bênção,
1: irmã. Eu tenho um filho que hoje ele quando eu tinha um aninho, eu fui para a igreja, né?
0: Sim.
1: Mas eu fui para a igreja e Jesus me curou.
0: Meu Deus, que bênção.
1: Nosso inimigo é tão astuto que ele fez eu esquecer que eu tinha ido na igreja.
0: Ah, sim.
1: Aí eu deixei para ir para a igreja, foi depois que eu tinha um aninho, começou a andar na igreja.
0: Olha que coisa maravilhosa. Então a senhora tem muito testemunho para contar.
1: Eu não ia ter mais filho.
0: Não ia ter mais filho?
1: Que eu não ia ter mais filho. E Deus me deu ele.
0: Olha, que Deus abriu a madre da senhora.
1: Quando eu fui revelada, daí uma semana eu comecei a sentir mal, fui pro médico fazer exame, já deu que era gravidez.
0: Olha que coisa maravilhosa. Então foi um milagre maravilhoso, né?
1: Diminui mais, o inimigo luta com ele, viu, irmão?
0: Mas Deus é poderoso, irmão, pra dar vitória. Ele tá com quantos anos agora?
1: Deus do ventre, que o Satanás peleja pra tirar a vida dele.
0: E ele tá com quantos anos agora, irmão Alzira?
1: Livramento, é livramento pra cima de livramento.
0: E ele tá com quantos anos agora, irmão Alzira?
1: Ele tá com 46 anos.
0: Ah, sim. Mas Deus tem dado livramento até hoje, né, irmão? Olha.
1: Tá. Esses dias mesmo pegaram ele, bateram, que ele bebeu umas bebidas.
0: Ah, sim.
1: Mas Deus, esse dia que ele apanhou, ele não bebeu mais, não. Graças a Deus.
0: Graças
1: tá
0: a Deus.
1: Serviço.
0: E Deus vai libertar ele em nome de Jesus, viu, meu irmão?
1: Hoje eu tava até de folga, quando foi agora de tardezinha, e o encarregado ligou, perguntando se ele podia ir de noite trabalhar. Ele chegou, mãe, vou trabalhar. O encarregado me chamou para trabalhar.
0: E ele foi trabalhar agora?
1: Foi trabalhar. Vai trabalhar até, só vai vir para casa segunda-feira.
0: Ah, que bênção, que bênção. Viu, irmão Alzira, nós estamos numa campanha agora também de 21 dias de oração. Todos os dias, até o dia do aniversário da Igreja Deus e Amor. E as bênçãos de Deus estão... A senhora falou assim, só de chegar aqui no portão da sede... Já é abençoado.
1: Basta chegar aí, já recebeu.
0: Já recebe a bênção. Nós estamos aí 21 dias de clamor, de oração, buscando a presença de Deus. E eu tenho certeza que no dia do aniversário, que vai ser dia 14 agora de junho, eu creio que vai ser uma explosão de milagres para o povo que comparecer aqui. A senhora crê nisso, irmã Alzira?
1: Pensando em ir, doutor, eu tô com uma enfermidade na bica, eu tenho bexiga caída, sabe? Eu passo muito mal.
0: Sim.
1: Aí eu tenho medo de sair pra longe assim e passar vergonha nos ônibus. Eu ia passar de direto.
0: Nós vamos colocar o nome da senhora aqui na oração. É Alzira, né? É Alzira o nome da senhora?
1: É, meu nome é Alzira.
0: Tá aqui, ó. Tô anotando o nome da senhora na oração. Vamos orar daqui a pouquinho pela senhora, tá bom? Tá?
1: Aí põe também o nome do Rubens Júnior, que tá preso, que é meu neto.
0: Rubens Júnior. Já está anotado aqui. Rubens Júnior, estaremos orando por ele daqui a pouquinho. A partir das 2 horas, estaremos nesse clamor por todos vocês, viu, irmãozinha?
1: O meu filho, que é Ed Carlos.
0: O Ed Carlos também.
1: É.
0: Aqui, ó. Ed Carlos. Está anotado aqui, viu, irmãozinha? Tá ok?
1: Então, o espírito maligno entrou na vida deles aí, de tanta bebedeira.
0: Mas vai sair.
1: Separou ele da mulher.
0: Vai sair em nome de Jesus, irmã. Tá bom, irmãozinha?
1: Oi?
0: Tá tudo anotadinho aqui, daqui a pouco já estaremos orando, tá bom?
1: Isso.
0: Quero
1: eu
0: que a senhora...
1: não durmo até 3 horas da manhã, eu tô acordada.
0: Isso, então a senhora vai orar conosco.
1: Eu faço a vigília aqui em casa.
0: Tá bom, irmã Alzira, tá ok? É. Então ore conosco, tá? E também aí...
1: Jesus abençoe você, Deus... dá muita força pra você estar orando por nós.
0: Amém, Deus abençoe todo o povo de Diadema também. Amém. Deus abençoe.
1: Amém, Deus abençoe. A paz do Senhor.
0: A paz do Senhor Jesus. 1:41. Temos mais alguém na linha? Temos mais alguém? Vamos ouvir. Alô?
2: Alô?
0: Com quem eu falo?
2: Pastor, eu liguei para o pastor, caiu a ligação.
0: É a irmã Lúcia.
2: Isso.
0: Ah, nós oramos pela senhora, irmã. A senhora recebeu oração aí? Pelo rádio? Oramos pelo rádio, apresentamos a senhora em oração, viu? Caiu a ligação, mas nós oramos, tá? E daqui a pouco já vamos orar novamente, tá bom?
2: Se você pudesse orar por mim novamente?
0: Tá bom, fecha os olhos aí, irmã Ana Lúcia. Vera Lúcia, né? Vera Lúcia, irmã Vera Lúcia. Fecha teus olhos.
2: Amém.
0: Senhor, abençoa, Pai, tua filha, Pai. Repreenda todo o mal. Derrama sobre ela, Pai, tua graça, tua misericórdia. Manifesta o teu poder, Senhor. Meu Deus, que toda maldição, que tudo aquilo, meu Deus, que não provém de ti, Senhor, seja repreendido agora em nome de Jesus, Senhor. Deus, entra com providência na casa, no lar da tua filha, meu Deus, dos seus familiares também, Senhor. Faz uma obra maravilhosa, uma obra poderosa, Senhor. Nós cremos no teu poder. Que nenhum mal, que nenhuma maldição, que nada, meu Deus, possa sobrepor sobre a vida, meu Deus, da tua filha. Deus, conceda o milagre, conceda a vitória, Pai, e o livramento, em nome de Jesus. Amém, Amém, irmã Vera. Amém. Deus abençoe a senhora.
2: Eu queria deixar o nome do meu filho para oração, então, Lucas.
0: Tá, já tá aqui já, tá?
2: Tá bom.
0: Já tá anotadinho aqui, tá, irmã? Tá bom, irmã Vera Lúcia? Deus abençoe a senhora.
2: Amém.
0: Paz do Senhor. Muito bem, queridos. 3208-2743. Alô.
3: Alô.
0: Com quem eu falo?
3: Com Sueli.
0: Sueli, irmã Sueli. Fala de onde, irmã Sueli?
3: Eu falo aqui da Vila Pestana, em Osasco.
0: Vila Pestana, Osasco. É, está próximo também aqui da nossa sede mundial. Oi, irmã Sueli. Está chegando bem aí a nossa voz?
3: Tá chegando bem, sim, graças a Deus.
0: A senhora está ouvindo pelo rádio ou pelo aplicativo?
3: Eu estou ouvindo pelo rádio. Ouvindo no celular, né?
0: Ah, pelo celular. Mas rádio do celular.
3: É.
0: Tá ok, irmã Sueli. A senhora precisa de oração?
3: Eu gostaria de pedir oração para Josué Barreto.
0: Josué Barreto?
3: É, ele sofre desde os 13 anos com problema nas pernas. Quebrou o fêmur com 13 anos.
0: Certo.
3: E até hoje ele está com 60 anos e ainda tem dor.
0: Tá ok, anotei aqui, Josué Barreto, vamos orar sim.
3: E também para mim, né, Sueli?
0: Irmã Sueli.
3: Para Suzana, minha irmã.
0: Tá bom, irmã. Suzana.
3: E Maria Imaculada, que é minha mãe de 86 anos.
0: E a nossa irmã Maria Imaculada.
3: É.
0: Tá anotado aqui, irmã Sueli. Vamos orar, sim.
3: Anota também, por favor, o irmão José Pedro, que ele é da Igreja Deus e Amor, ele tá com as pernas todas inchadas.
0: Irmão José Pedro, também já tá anotadinho aqui, nosso irmão José Pedro. Vamos orar, sim, pela vida dele, em nome de Jesus, tá bom?
3: Não, você já vai fechar já e você não podia fazer uma oração pra mim? Eu tô aqui sem dormir faz tempo, não consigo dormir.
0: Tá com insônia, irmã? Tá sofrendo de insônia, irmã Sueli. Vamos orar pela senhora, então.
3: Tô com dor também.
0: Ah, com dores também.
3: É, tô com uma tontura ruim.
0: Tá bom, deixa eu orar pela senhora, então, tá? Fecha teus olhos, por gentileza, vamos fazer uma oração pela senhora.
3: Amém.
0: Maravilhoso Deus e eterno Pai, Senhor, apresenta em tuas mãos a nossa irmã Sueli, Senhor. Meu Deus, que está com essas dores no seu corpo e precisa agora, meu Deus, da sua intervenção divina. Pai, eu clamo pela vida dela, meu Deus. Senhor, também, meu Pai, que o Senhor possa, meu Deus, dar paz, meu Deus, na mente dela, para que ela possa, Pai, ter um sono agradável, ó Deus, na sua presença. Pai querido, Pai poderoso, nós cremos no milagre, nós cremos na vitória. Nós oramos pela vida dela neste momento, Pai, que essa enfermidade, que essa dor, que esse mal-estar seja repreendido agora, no teu nome poderoso, Senhor. Meu Deus, faz uma obra gloriosa, faz uma obra extraordinária, meu Deus, na vida da tua filha, dos teus filhos, da sua casa, da sua família, meu Deus, para que o teu nome venha a ser glorificado, Senhor. Coloca tuas mãos, dá paz ao coração, meu Deus, dá graça, dá força para a tua filha, em nome de Jesus. Amém e amém. Diga amém, irmã Sueli.
3: Amém.
0: Deus abençoe a senhora. Vamos continuar orando, tá bom, minha irmã?
3: Tá, muito obrigada, pastor. Obrigada.
0: Deus abençoe. Continua na sintonia e daqui a pouco já estaremos clamando a partir das 14h. Deus abençoe.
3: Amém.
0: É o 3208-2743, é o povo de Deus. Aí nessa madrugada do socorro de Deus. E nós estamos aqui do outro lado, falando desse amor maravilhoso, que é o amor de Cristo, que é o amor do Senhor. Quantas pessoas passando por momentos angustiantes, né? Pessoas passando por aflições, por dificuldades. Mas há um Deus tremendo, há um Deus poderoso que está com as mãos estendidas para abençoar. A palavra de Deus, meus queridos, ela vai nos informando, vai nos mostrando o próprio Jesus, o próprio Senhor, ele dizendo: vinde a mim, vós que estáis cansados e oprimidos, e eu vos aliviarei. Tomai sobre vós o meu jugo e aprenda de mim, que sou manso e humilde de coração, e encontrareis descanso para as vossas almas. Olha, esse é um convite maravilhoso do Senhor Jesus, que promete um descanso para nós, paz ao nosso coração, mesmo em meio àquelas lutas, né? Mesmo em meio àqueles problemas que às vezes batem na nossa porta, são os problemas que batem na nossa porta, na nossa vida, e querem nos trazer perturbações, mas em meio às dificuldades da vida, há um convite do Senhor Jesus dizendo, vinde a mim, que eu vou dar paz, eu vou dar refrigério para a alma, vou dar força para vencer as tribulações da vida. Então esse convite de Jesus, ele está ecoando todos os dias, todos esses momentos, dizendo, olha, vinde a mim cansados, oprimidos, e eu vos aliviarei. Jesus, ele pode te aliviar, ele pode te ajudar, ele pode te dar paz nesse momento de angústia da sua vida, meu irmão, minha irmã. Olhando para Jesus, que ele é o autor, ele é o consumador da nossa fé. E neste momento, eu sei que ele está trabalhando na sua vida, eu sei que neste momento ele está agindo no teu ser. Você não está ouvindo isso por um acaso, não. É porque Jesus está agindo no teu ser. Pode ter certeza nisso. Você não ligou o rádio por um acaso. Você não está ouvindo por um acaso. É porque Jesus, ele está agindo na sua vida, está agindo na sua casa, está agindo na sua família. Então descansa teu coração. Descansa teu coração no Senhor. Acalma teu coração. Porque Jesus, ele está no controle de todas as coisas. 1h50. Muito bem, queridos, muito bem. Chegou aquele momento também, esse momento de nós aprendermos mais um pouquinho aí da palavra do Senhor. Aprendemos mais um pouquinho de Cristo. Vamos ao Bíblia em Foco neste momento. Nosso irmão Gabriel Miranda trazendo para nós aí uma palavra maravilhosa, falando sobre o vinho novo. Vamos lá.
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6: Olá, eu sou o Gabriel Miranda e no episódio de hoje nós vamos falar da transformação da água em vinho. Então, vamos abrir nossas Bíblias em João capítulo 2. Vamos ler do verso 1 ao verso 5. No terceiro dia, houve um casamento em Caná da Galileia. A mãe de Jesus estava ali. Jesus e seus discípulos também haviam sido convidados para o casamento. Tendo acabado o vinho, a mãe de Jesus lhe disse: eles não têm mais vinho. Jesus respondeu: que temos nós em comum, mulher? A minha hora ainda não chegou. Sua mãe disse aos serviçais: façam tudo o que lhes mandar. E você sabe o significado do vinho? Significa alegria, significa a presença. Isso até me recorda de um dia que eu estava num culto que minha mãe estava pregando, isso lá na sede mundial. E eu estava parado ali, sentado, eu não estava buscando, eu não estava pedindo. E eu comecei a sentir uma presença, o qual eu não conseguia mais me conter. Eu comecei a chorar. Depois de chorar, eu não estava nem conseguindo assim, me conter por inteiro, que eu comecei a dar gargalhada. Então, eu sinto que isso é a alegria, é o vinho novo. Porque a presença de Deus, ela veio tão forte que eu não consegui me conter. Ela veio com alegria e a presença poderosa dele. E vamos continuar lendo. Vamos do versículo 6 ao versículo 11. Ali perto havia 6 potes de pedra, do tipo usado pelos judeus para as purificações cerimoniais. E em cada pote cabiam entre 80 e 120 litros. Disse Jesus aos serviçais: encham os potes com água. E os encheram até a borda. Então lhes disse: agora levem um pouco ao encarregado da festa. Eles assim fizeram. E o encarregado da festa provou a água que fora transformada em vinho, sem saber de onde este viera. Embora soubessem os serviçais que haviam tirado a água. Então chamou o noivo e disse: todos servem primeiro o melhor vinho. E depois que os convidados já beberam bastante, o vinho inferior é servido. Mas você guardou o melhor até agora. Este sinal milagroso em Caná da Galileia foi o primeiro que Jesus realizou. Revelou assim a sua glória e os seus discípulos creram nele. E esses potes eram potes comuns, que as pessoas, elas podiam lavar suas mãos. Mas Jesus, ele pega algo comum e faz o extraordinário. E ele transforma a tristeza em alegria. Ele transforma o medo em coragem. Quantas vezes parece que o vinho acabou na sua vida? Às vezes parece que acabou o amor, às vezes parece que acabou a esperança, às vezes parece que acabou a fé. Mas o Senhor, ele fala para nós termos fé, porque ele sempre traz o vinho novo.
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0: muito bem, 1:56. Você está bem, você está no programa Voz da Libertação, Madrugada do Socorro de Deus, Rádio Deus em Amor. Temos irmãos que estão nos mandando mensagem aqui, nosso irmão José Marcelino, ele é do Espírito Santo. Deus abençoe o irmão José Marcelino, está pedindo a oração, ele está dizendo aqui, olha, irmãos, precisa, a paz do Senhor, irmãos, eu preciso de oração, não estou conseguindo dormir. Ai, vamos orar pelo nosso irmão, para Deus dar paz, para que ele possa conciliar-se com o sono. Estaremos orando daqui a pouco, viu, irmão Marcelino, nosso irmão João José Marcelino Cordeiro, do Espírito Santo. Deus abençoe a sua audiência. Estaremos orando aqui, já está aqui seu nome, vamos orar pela sua vida. Ah, também estamos aqui com nosso irmão Alcenir, ele está pedindo a oração pela sua saúde e também pela sua vida financeira. Também ele pede oração aí para André Santana, Deus abençoe. Já está aqui para nós orarmos pela sua vida também. São os irmãos que estão mandando a mensagem para nós através do WhatsApp. Ah, temos aqui também o nosso irmão Arlindo. Nosso irmão Arlindo também está pedindo a oração, só que ele não fala da onde que ele está mandando a mensagem. Não fala de onde ele está mandando a mensagem. Quando você mandar a mensagem, fala de que cidade que você está falando, tá ok? Para que nós possamos saber de onde você está falando. A nossa irmã Cida também, nossa irmã Aparecida, Maria Aparecida, ela é do Espírito Santo também. Ela também está pedindo oração aqui por ela, que ela está dizendo que ela retornou, que bênção, ela voltou para Jesus. Está dizendo aqui, olha, eu peço oração por mim que retornei para a presença do nosso Deus. E também eu peço oração pela minha filha Raíssa, que também retornou para a presença de Deus. Glória a Deus. Que maravilha, vamos orar sim por você, viu, irmã Maria Aparecida, e pela Raíssa também, para que vocês permaneçam firmes na presença do Senhor nosso Deus. E estaremos orando também por toda a sua querida família. Sejam muito bem-vindas de volta à presença do nosso Deus, tá certo, irmã Maria Aparecida? Deus abençoe, você já está aqui nas nossas orações, em nome de Jesus. 1:59, vamos aos prefixos das emissoras e já retornaremos com todos vocês.
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1: Muito bem, queridos, chegou o momento de nós orarmos, nós buscarmos a face, a presença de Deus nesse momento. Vamos falar com o Senhor, curve aí a sua cabeça, dobre seus joelhos, fale com Deus nesse momento. Deus tem uma resposta para as nossas orações. Oremos a Deus. Maravilhoso Deus e eterno Pai, mais uma vez nós nos colocamos na sua presença, meu Deus. Mais uma vez, ó Deus, nós elevamos a Ti a nossa oração nesta madrugada, meu Deus, a oração da madrugada. Temos certeza, ó Deus, que neste momento os Teus santos ouvidos estão inclinados para nos ouvir, Senhor. Por isso, ó Deus, que eu te peço, ó Deus, nesse momento, que o Senhor perdoe os nossos pecados, Senhor. O Senhor perdoe, ó Deus, as nossas faltas. Meu Deus, tenha misericórdia de cada um de nós. Tenha misericórdia, meu Deus, desse amado ouvinte, que neste momento está clamando, que neste momento, ó Deus, está orando ao Senhor. Alguns estão orando, ó Deus, em alta voz. Outros, ó Deus, estão orando somente no pensamento. Mas o importante, ó Deus, que agora eles estão ligados, ó Deus, na sua presença, apresentando, ó Deus, diante de Ti as suas dificuldades, as suas demandas, os seus problemas. Senhor meu Deus, Senhor meu Pai, nós clamamos a Ti agora, meu Deus, certo, ó Deus, que os céus estão abertos. E que agora, ó Deus, as suas mãos poderosas estão agindo sobre a vida deste homem, dessa mulher, desse moço, dessa moça, meu Deus. Pai querido, Pai amado, esta pessoa, meu Deus, que tem passado por tantas dificuldades, tantas lutas. E às vezes, ó Deus, as lutas são tantas que traz um certo desânimo. E, meu Deus, e muitas das vezes sopra um vento, uma voz dizendo que não vai conseguir, não vai dar certo. Meu Deus, mas sabemos, ó Deus, que através da oração há uma manifestação do Senhor. E o Senhor, ó Deus, é o que opera o impossível. Aquilo, ó Deus, que é impossível para nós homens fazer, meu Deus, ou executar, para o Senhor é possível. Meu Deus, nós somos limitados, ó Deus. Nós temos as nossas limitações. Mas o Senhor, ó Deus, é poderoso para fazer algo maravilhoso no ordinário e também, ó Deus, no extraordinário. Sim, meu Deus e meu Pai. E por esse momento, por esse motivo, melhor dizendo, ó Deus, que eu apresento em Suas mãos todos os nossos irmãos que têm nos ligado, ó Deus, nesta madrugada. Irmãos, ó Deus, que têm apresentado, ó Deus, as suas dificuldades. Irmãos como nosso irmão João, nossa irmã Maria Salomé também, ó Deus. Nosso irmão Caio, Gabriel, jovem que precisa retornar para a Tua presença. Meu Deus, nossa irmã Vera Lúcia, que tem nos ligado essa madrugada. Irmãos, ó Deus, como nosso irmão Rubens, meu Deus. Nossa irmã Alzira, meu Deus, que ligou pedindo oração pela sua casa, pelos seus filhos, para o Senhor salvar, para o Senhor libertar. Meu Deus, pessoas como nosso irmão Ed Carlos, nosso irmão Josué Barreto também, que se encontra enfermo, se encontra, Pai, num leito de dor, e precisa, meu Deus, de um milagre. Irmãos, ó Deus, como nosso irmão João Pedro também, nossa irmã Suzana, nossa irmã Sueli, nossa irmã Maria Imaculada. Pessoas, ó Deus, que precisam de um milagre. E não somente esses, ó Deus, que nos ligaram, mas quantas pessoas agora estão nos ouvindo, ó Deus, e estão precisando, ó Deus, de uma intervenção divina. Meu Deus, quantos lares agora, Pai, precisam, ó Deus, da visitação do Senhor. Meu Deus, quantos casais, Senhor, agora precisam, meu Deus, de uma visitação do Senhor agora, para que a paz entre no lar, para que a paz entre na família. Meu Deus, essa família desesperada, essa família angustiada. Meu Deus, quantas pessoas agora estão chorando pela perca de um ente querido, alguém que partiu e deixou uma lacuna, deixou um buraco, meu Deus. E essa pessoa agora está angustiada, está aflita. Oh, meu Deus, eu te peço, ó Deus, que neste momento o Senhor visite esse coração que está aflito, esse coração que está, meu Deus, angustiado. Precisa, meu Deus, nesse momento de um alento, de um refrigério. Senhor, Senhor, Senhor, esta é a madrugada do socorro do Senhor. E estamos clamando pelo socorro por cada vida, por cada pessoa que precisa, meu Deus, de um milagre, que precisa, ó Deus, de uma vitória. Ó, meu Deus e meu Pai, te clamo também, ó Deus, neste momento, por pessoas, ó Deus, que estão aprisionadas, estão, meu Deus, algemadas, meu Deus, na senda de horror, pessoas que estão oprimidas, ó Deus, pelos vícios, Senhor. Quantas pessoas, ó Deus, estão, meu Pai amado, oprimidas, ó Deus, pelo vício das drogas, e têm tentado sair dessa situação, mas não conseguem, ó Deus. Ó, meu Deus e meu Pai, eu te peço, ó Deus, neste momento, quebra, Senhor, essas algemas que estão, Senhor, aprisionando esta pessoa. Essa pessoa que está, meu Deus querido, com essas correntes, meu Deus, que essas correntes agora caiam por terra, que essas algemas agora sejam quebradas, ó Deus, que essa pessoa seja liberta, liberta desse vício, esse vício, meu Deus, que tem aprisionado, ó, meu Deus, essa pessoa que tem, meu Deus, se angustiada, sua alma está presa. Senhor, eu te clamo neste momento, ó Deus, pela libertação. Essa pessoa que está, meu Deus, oprimida nesse vício da bebida, meu Deus, e Satanás tem enganado essa pessoa, ó, dizendo para ele ou para ela que se ele beber, meu Deus, não se lembrará tanto dos problemas. Ó, meu Deus, mas sabemos, ó Pai, que problemas virão maior, meu Deus, na vida dessa pessoa. Por isso, ó Deus, que eu te clamo neste momento, ó Deus, meu Deus, pedindo a ti a libertação dessa pessoa, deste pai de família, meu Deus, que tem gastado tudo aquilo que tem ganhado nos vícios, essa pessoa, meu Deus, que está oprimida também no vício dos jogos, não consegue, ó Deus, parar de jogar. Senhor, visita esta vida agora, Pai, repreende esse mal que está oprimindo esta pessoa. Repreende esse mal, meu Deus, que está lutando com a vida desse jovem, Senhor. Essa pessoa, meu Deus, que sente-se, meu Deus, angustiada, opressa. Meu Deus, quantas pessoas, meu Deus, até mesmo pensam em tirar a sua própria vida, porque já não suportam mais a pressão, já não suportam mais, ó Deus, o problema. E o inimigo, ó Deus, das nossas almas, traz insinuações malignas, dizendo, ó Deus, para essa pessoa que morrer será melhor. Ó, meu Deus e meu Pai, mas nós clamamos a ti agora, porque o Senhor é a própria vida. O Senhor, meu Deus, é a própria vida e quer dar vida em abundância, meu Deus, para essa pessoa, para esse homem, para essa mulher, para esse jovem, para esta jovem, meu Deus, que agora está me ouvindo. Pai querido e amado, talvez essa pessoa ligou o rádio, meu Deus, para ouvir uma canção. Talvez, ó Deus, na expectativa de receber um refrigério. Ou, meu Pai, numa última tentativa, Senhor, meu Deus, de receber paz. Mas agora, meu Deus, se deparou com a oração. Meu Deus, estamos orando por ele ou por ela. Meu Pai amado, manifesta o Teu poder sobre essa vida. Manifesta, meu Deus, o Teu poder sobre essa pessoa que precisa agora, Pai, de um milagre, de uma vitória, de uma bênção, Senhor. Oh, meu Deus e meu Pai, eu oro a Ti, Senhor, por esta pessoa que neste momento está num leito de dor. Esta pessoa, Pai, que está num hospital. Está num leito de hospital neste momento. Quantos agora, meu Deus, estão até mesmo desenganados pela medicina, desenganados, ó Deus, pelos recursos humanos. Meu Deus, essa pessoa que já fez tantos tratamentos médicos, ó Pai, essa enfermidade que persiste, que insiste no corpo desta pessoa. Meu Deus, oramos, clamamos, Senhor, nesta hora, porque, meu Deus, eu tenho a firme convicção e a fé, meu Deus, genuína no Senhor, que o Senhor pode agora levantar esse enfermo, ó Deus, que o Senhor pode agora, Pai, curar esta pessoa, meu Deus. Senhor, estendei Tuas mãos, ó, meu Deus, eu me lembro da Tua palavra, Senhor, que nos mostra, meu Deus, quantas curas, quantos milagres, ó Deus, o Senhor tem operado. São pessoas que estavam paralíticas, perturbadas, encurvadas, leprosas. Meu Deus, quantos milagres, ó Deus, o Senhor operou. E eu tenho fé e a certeza que o Senhor ainda opera, meu Deus. E eu tenho certeza que agora o Senhor está operando na vida desta pessoa. Essa pessoa que está com dores reumáticas, essa pessoa que está, meu Deus, com enfermidades renais, essa pessoa, meu Deus, que está com dores na cabeça, meu Pai, essa pessoa que não consegue nem mesmo dormir, meu Deus, por causa dessa enfermidade. Senhor, eu Te clamo, eu Te peço neste momento, venha colocar as Tuas mãos, venha repreender, ó Deus, todo mal. Expulsa, Senhor, meu Deus, eu Te peço, este mal que está oprimindo esta vida, esta pessoa. Essa pessoa, meu Pai, que está sendo atacada por hostes espirituais da maldade, por demônios, meu Deus, que afloram, que lutam com a vida desta pessoa, com demônios, meu Deus, que tentam destruir o Teu ser. Ó, meu Deus e meu Pai, nós clamamos, ó Deus, porque sabemos, ó Pai, que no mundo espiritual há uma guerra terrível. E a Tua palavra, meu Deus, nos diz que o inimigo das nossas almas, ele veio para matar, ele veio para roubar, ele veio, ó Deus, para destruir. Mas em contrapartida, meu Deus, o Senhor veio dar vida. Aleluia! E o Senhor veio dar vida em abundância, meu Deus. E é o que nós pedimos agora para esse amado ouvinte, para essa pessoa, meu Deus, que agora está sintonizada conosco e até mesmo, ó Deus, está orando conosco. Viemos, ó Deus, para pedir vida, meu Deus, e vida em abundância. Pai querido, Pai poderoso, pedimos vida para esse lar, pedimos vida para esta família. Meu Deus, pedimos vida para...

Senhor, meu Deus, está restaurando esse lar, está restaurando essa família, trazendo maior comunhão entre esses cônjuges, meu Deus, que outrora estavam em contenda, em briga, em distensões, meu Deus, mas nós clamamos agora pela paz nesse lar, pela paz nesta família, Senhor. Ó, meu Deus e meu Pai, abre mesmo os céus, ó Deus, abre os céus nesta hora, para que o Teu nome venha a ser glorificado, para que o Teu nome, ó Deus, venha a ser exaltado, meu Deus poderoso, meu Deus glorioso, estende as Tuas mãos, Senhor, meu Deus, meu Deus, meu Deus, derrama, meu Pai, da Tua paz, da Tua glória, da Tua graça, Senhor, sobre cada um dos meus irmãos, das minhas irmãs, Senhor. Ó, meu Deus e meu Pai, eu oro a Deus também neste momento, por aqueles, ó Deus, que estão nos cárceres, Senhor, aqueles, ó Deus, que estão nas penitenciárias, nos presídios, são presídios masculinos, presídios femininos, meu Deus, visita agora essa pessoa que está no cárcere, que precisam, meu Deus, de um milagre na sua vida. Quantos, ó Deus, estão nos cárceres, Senhor, mas até mesmo já entregaram a sua vida para o Senhor, já aceitaram a Ti como Salvador. Meu Deus, eu quero interceder em oração por essas vidas, meu Deus, para que o Senhor dê força para eles permanecerem firmes na sua presença, meu Deus, mesmo, ó Pai, diante de uma situação tão difícil. Mas a Tua presença, meu Pai, pode, Senhor, fazer a diferença na vida desse irmão, dessa irmã, que já se entregou a Ti como Salvador, mas agora, meu Deus, está lá nesse cárcere, Senhor,

na vida, meu Deus, desta pessoa. Pai querido, Pai amado, Pai, eu clamo a Ti, ó Deus, por aqueles também que se distanciaram, meu Deus, saíram da Tua presença, deixaram de Te servir, abandonaram os Seus caminhos, Senhor, e muitas vezes, meu Deus, agora estão colhendo, meu Deus, os frutos, Senhor, deste abandono, porque o sofrimento bateu à porta, porque não há vida, meu Deus, fora de Ti. E por isso, ó Deus, neste momento eu clamo por essa pessoa, por esse homem, por essa mulher que se afastou da Sua presença, esse jovem, esse moço, essa moça, meu Deus, que parou de Te servir, amando o presente século, meu Deus. Pai querido, Pai amado, ah, meu Deus, eu Te clamo agora para que essa pessoa caia em si, a semelhança, meu Deus, do filho pródigo que caiu em si e retornou para a casa paterna. Ó, meu Deus e meu Pai, eu oro, meu Deus, por esta pessoa, por este homem, por essa mulher. Eu clamo a Ti, ó Deus, para que ele caia em si e volte para a Sua presença, meu Deus, reconhecendo, meu Deus, que só o Senhor é Deus e que só o Senhor tem poder, meu Deus, para levantar, só o Senhor tem poder para restaurar. Sim, meu Deus, sim, meu Pai, clamo a Ti nesta hora. Faz uma obra maravilhosa, meu Deus, faz uma obra gloriosa na vida deste homem, na vida desta pessoa, dessa mulher, desse moço, dessa moça que agora está me ouvindo, Senhor. Pai amado, Pai poderoso, abençoa a Tua igreja, abençoa o Teu povo, abençoa os Teus servos, ó Deus. Ô, meu Pai, aonde tem uma pessoa orando, abençoa a sua vida, abençoa as mamães que agora estão orando pelos seus filhos, os pais que estão intercedendo pela sua casa. Meu Deus, visita mesmo, Senhor, faz uma obra em cada vida, faz uma obra em cada pessoa, Senhor. Meu Pai amado, meu Pai poderoso, meu Deus, descortina os céus nesta hora, Pai, para que o Teu nome venha a ser glorificado, para que o Teu nome, meu Deus, venha a ser bendito e exaltado para todo o sempre, em nome de Jesus.

Muito bem, queridos, 2:25. E eu gostaria, e eu quero, falar com você. Você que está me ouvindo e que ainda não entregou sua vida para Jesus. Olha, a Bíblia diz assim, Jesus dizendo, eu sou o caminho, a verdade

0: e a vida. Jesus quer transformar a sua vida, meu querido, minha querida. E neste momento, eu quero convidar você para que você entregue agora, nesse exato momento, a sua vida para Jesus. Aceite a Jesus como teu Senhor, como teu Salvador. E você também que outrora estava servindo a Deus, e de repente você parou no meio do caminho. Olha, Jesus está te chamando de volta. Você não está aí ouvindo essa programação por um acaso, não. Essa é a voz de Deus te chamando, é a voz de Deus te convidando para você retornar, para você tomar hoje uma decisão importantíssima na sua vida. Decisão esta que vai mudar todo o seu caminho, vai te trazer paz, vai te trazer uma esperança. Entrega teu caminho ao Senhor agora, meu querido. Ore comigo agora a oração da confissão. Aonde você está? Se estiver no seu quarto, ore comigo. Se você estiver no seu veículo e você puder parar o veículo para orar comigo, aonde você estiver agora, entregue sua vida para Jesus. Diga comigo assim: Senhor Jesus, perdoa os meus pecados. Hoje eu entrego a minha vida nas tuas mãos. Senhor Jesus, me perdoa porque eu andei errante e me afastei da sua presença. Te peço, Senhor, me toma pelas tuas mãos e me guia. Direciona a minha vida. Direciona-me, ó Deus, pelas tuas mãos poderosas. Eu entrego agora ao Senhor a minha vida e te peço, Senhor, escreve o meu nome no livro da vida e sela com teu sangue para aquele grande dia quando o Senhor vier buscar a tua igreja, que eu possa subir com o Senhor e estar para sempre contigo, em nome de Jesus. Muito bem, queridos, você que aceitou a Jesus, você que reconciliou com Cristo, seja muito bem-vindo, seja muito bem-vinda à presença do nosso Deus. Você pode mandar aí uma mensagem para nós, aí pelo e-mail, pelo nosso e-mail aí, quero aceitar Jesus, @pda.com.br, ou aí também através do nosso WhatsApp, que é o 11 950 94 46 45. Você pode mandar também uma mensagem dizendo: olha, eu aceitei a Jesus como Salvador. Nós vamos aí te ajudar, vamos orar por você, vamos estar aí juntos, aí na presença do Senhor nosso Deus, aguardando a volta de Cristo Jesus. Você também pode procurar uma igreja pentecostal Deus e Amor aí mais próximo da sua casa, aí no seu bairro, aí próximo onde você mora, procurar o pastor dessa igreja. Você vai dizer para ele: olha, eu aceitei a Jesus como Salvador, ou eu me reconciliei com Jesus, e ele vai te ajudar, ele vai te dar todo o suporte, vai te orientar, vai orar com você. Então, seja muito bem-vindo, meu irmão, seja muito bem-vinda, minha irmã, à família de Jesus Cristo, o nosso Senhor. 2:30.
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2: O livro de Marcos, capítulo 4, verso 35 ao 41, nos traz aqui um momento extraordinário. A Bíblia diz que naquela noite, Jesus e os discípulos saíram de barco para o outro lado. Deixam a multidão e eles vão. E Jesus está na popa do barco e ele vai dormir. Vem então um vento e vem a tempestade. O mar se agita. Os discípulos apavorados vão e acordam a Jesus Cristo. Dizem, mestre, estamos a naufragar. Nós vamos afundar. Jesus então se levanta, ele repreende o vento, aquieta o mar. E ele pergunta, ainda não tem fé? A pergunta de Cristo é direcionada aos seus discípulos. Vocês ainda não têm fé? E os discípulos, por outra parte, respondem, quem é este que até o vento e o mar lhe obedecem? Esta tempestade acontece depois de um momento extraordinário. Milagres, maravilhas. Mas há uma outra tempestade. E quem enfrenta esta tempestade é Jonas. No capítulo 1 do livro de Jonas, do verso 4 ao 6. O Senhor, porém, fez soprar um forte vento sobre o mar e caiu uma tempestade tão violenta que o barco ameaçava arrebentar-se. E você sabe muito bem que esta tempestade que Jonas enfrenta vai levar aos donos do barco a jogarem fora a mercadoria e a buscar cada um o seu Deus. Interessante é que tanto Jonas como Jesus dormiam. Interessante é, tanto Jonas como Jesus estavam nas embarcações que sofreram tempestades, que sofreram chuvas e ventos fortes. Os discípulos tiveram fé de acordar a Jesus Cristo, mas não tiveram fé de repreender a tempestade. Já os homens da embarcação de Jonas tiveram fé tanto de chamar a atenção de Jonas como também de orar ao seu Deus, apesar de que o seu Deus não poderia resolver nada, só o Deus de Jonas. A Bíblia vai nos trazer esses dois momentos e eu quero que você entenda. E a minha pergunta para si, para nós hoje é, de onde vem a sua tempestade? De onde tem surgido a sua tempestade? A sua tempestade vem para o preparo da sua fé? Ou a sua tempestade vem para a correção? A tempestade de Cristo e os discípulos era para preparar a fé daqueles homens que estavam com Cristo, mas não enxergavam o milagre. Estavam com Cristo, mas não viam o milagre. A tempestade de Jonas era para corrigir a um homem que tentava fugir da presença de Deus. Ia para uma direção errada e o Senhor o traz de volta para o caminho certo. Nós podemos observar nessas duas passagens que são dois propósitos bem distintos, dois propósitos que levam caminhos diferentes, mas o mesmo objetivo, glorificar a Deus. Esses dois momentos, ouvinte, eles vão chamar a nossa atenção, porque Deus nunca permite que haja tempestade sem primeiro fornecer as ferramentas para que nós possamos acalmá-la. Imagina os discípulos, naquele momento eles vão pensar, espera um pouco, nós só tivemos fé o suficiente para ir acordar a Jesus Cristo. E o Senhor fez o que nós pedimos. Será que não é assim como deve funcionar? Aparentemente não é, ouvinte, e sabe por quê? Jesus sugeriu que era responsabilidade dos discípulos mandar a tempestade parar. O que Jesus diz para os discípulos é: vocês não têm fé suficiente para repreender essa tempestade? Vocês estão comigo. E se eu autorizei a ir para o outro lado, é porque eu estou no comando. E sabe o que eu entendo aqui? É que muitas vezes nossas orações envolvem tentar fazer Deus corrigir os problemas da terra. As nossas orações são para que Deus corrija algumas situações, mas nós talvez devamos ordenar com que a tempestade se acalme. Talvez nós tenhamos que ver as situações da perspectiva do céu e declarar a palavra do Senhor para poder ver o céu invadir a terra. Muitas vezes nós vamos a socorro do Senhor, acordar o mestre. Mas o mestre, ele não quer ser acordado. O que ele quer é que nós usemos as ferramentas que ele nos deu. E que ferramentas são essas? E que ferramentas é que nós temos? E aí nós percebemos que a tragédia das nossas vidas, as lutas e dificuldades, é que muitos de nós cristãos, nós não conseguimos distinguir entre o fardo do Senhor e o peso da nossa própria descrença. Muitas vezes nós deixamos o tempo que dedicávamos à oração, e muitas vezes esse tempo vem acompanhado de pouca fé. A fé, ela precisa estar alicerçada sobre a nossa vida. Os discípulos tiveram fé só para acordar a Cristo, mas não para gerar milagre. Os donos da embarcação tiveram coragem de acordar Jonas, e eles dizem: olha, ora ao teu Deus. Eles também não tiveram fé de orar ao Deus de Jonas, mas tiveram fé de dizer a Jonas: quem sabe o teu Deus ouve, porque o nosso não ouviu. O nosso Deus não ouviu a nossa oração, então ora ao teu Deus. Ora ao teu Deus. Muitas vezes nós precisamos despertar o dom de Deus que há em nós. Muitas vezes nós precisamos despertar essa autoridade que há em nós, essa vida que há em nós. Nós precisamos despertar esse poder do Espírito de Deus que há em nós e usar sobre o vento e a tempestade. Outros até enfrentam tempestades porque estão fora do caminho do Senhor. E essas tempestades são para trazê-lo ao centro da vontade de Deus. Saiba de uma coisa, ouvinte. Deus traz uma tempestade para guiar de volta ao caminho certo. Deus traz a tempestade para conduzir o homem ao centro da sua vontade. Foi o que ele fez com Jonas. A tempestade foi enviada para que ele retornasse à vontade do Senhor. E qual era a vontade do Senhor? Ir pregar a palavra em Nínive. Algumas pessoas enfrentam tempestades porque viram à esquerda quando deveriam virar à direita. Algumas pessoas enfrentam tempestades porque se escondem de Deus. Quem sabe a sua luta de hoje, a provação de hoje, a dificuldade de hoje se deva a você estar a fugir de Deus e querer que alguém faça em seu lugar. Lembre-se, Deus nunca permite que haja tempestade sem primeiro fornecer ferramentas para acalmá-la. Nós temos as ferramentas do Senhor. Nós temos as ferramentas do Todo-Poderoso. E precisamos fazer o uso correto dessas ferramentas. Esconder da tempestade, esconder na embarcação, não vai trazer a bênção do Senhor. ficar no porão e ver o sofrimento, o caos acontecer, não vai trazer descanso para a tua alma. Porque certamente Jonas sabia que ele estava lá e que tudo acontecia por causa da sua incredulidade. Os discípulos sofreram a tempestade porque eles não tiveram fé suficiente de tudo que viram o Senhor Jesus fazer. A minha pergunta para si, ouvinte, hoje é: de onde vem a sua tempestade? Deus quer aprimorar a sua fé? Ou Ele quer reparar o estrago que você fez saindo da presença do Senhor? De onde vem a sua tempestade? Da sua incredulidade? Da sua indiferença? Ou a sua tempestade vem do preparo de Deus para a sua vida? Pense nisso e que o Espírito Santo abençoe a sua vida para a glória do Senhor Jesus Cristo. Eu sou o seu irmão em Cristo, Pastor Erwin de Lalande, e que Deus te abençoe.
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2: Muito bem, queridos, 2:48. Você está bem? Você está na Madrugada do Socorro de Deus. Deus abençoe a sua vida, meu querido, minha querida. Estamos aqui para levar para você essa palavra tão maravilhosa para seu coração, para sua vida. Ouvimos aí, palavra maravilhosa, pastor Hervé de Lalande, trazendo para nós uma reflexão maravilhosa sobre as nossas tempestades. 2:48, temos ouvintes aqui que está conosco, interagindo conosco através do WhatsApp, e temos também as nossas linhas abertas para os queridos estarem aí interagindo conosco através aí do nosso 3208-2743 e também aqui através do WhatsApp, que é o 9119-8292-3392. Vamos aqui ver aqui os irmãos que estão conosco aqui. A nossa irmã Rita, ela está aqui também conosco, aqui mandando aqui a sua paz do Senhor e pedindo oração pela sua vida espiritual. A nossa irmã Rita, ela mora em Salvador, Bahia. Deus abençoe todos os irmãos aí, baiano. E ela também está pedindo oração por uma causa na justiça. Já está aqui, irmã Rita, o seu pedido de oração. A igreja está clamando, já estamos orando pela sua vida. Nossa irmã Ilma também, nossa irmã Ilma, ela é de Caxias, ela está pedindo oração pelo Samuel. O Samuel tem 14 anos e já está envolvido aí com o vício de drogas e está precisando de uma libertação, né? Também ela está pedindo oração pelo Márcio e pelo Daniel, pessoas que precisam de uma libertação urgentemente da parte do Senhor. Já está aqui, viu, irmã Ilma, já está tudo anotado aqui, e estaremos orando pela vida aí desses jovens, para que Deus liberte a vida deles também. Também ela está pedindo oração para que Deus te dê vitória na sua saúde também, tá? Estaremos orando pela sua vida, viu, irmã Ilma? Deus abençoe a você e toda a sua querida família. Temos mais aqui nossa irmã Nauane, ela está pedindo oração, que ela também está gestante, né? Está gestante, e ela está pedindo oração por ela, que ela está com muita dificuldade aí para respirar, e também a oração pelo filho dela, que fez uma cirurgia, tá? E ela mora ali em Itanhaém, aqui no litoral de São Paulo. Estaremos orando sim, viu, irmã Nauane? Estaremos orando por você, pelo seu filho também, e todo aí o povo aí de Itanhaém. Deus abençoe a sua vida. 2:51. E as linhas estão abertas também, as linhas estão abertas para os nossos ouvintes. Vamos ouvir esse ouvinte que está falando conosco ao vivo e a cores aqui no programa Madrugada do Socorro de Deus. Alô? Alô? Alô?
3: Alô?
2: Opa, com quem eu falo?
3: Irmão Benedito, da cidade de Imbaúba, estado de São Paulo, interior aqui, irmão.
2: Irmão Benedito, Imbaúba?
3: Imbaúba, estado de São Paulo, perto e próximo de Rio Preto, aí, Catanduva.
2: Ah, também é nessa região também, aí, irmão Benedito?
3: Oi?
2: É região de Catanduva também?
3: Catanduva.
2: Ah, que benção, o povo aí da região aí de São José do Rio Preto, Catanduva, aí tá ouvindo aí o programa em massa, né?
3: Eu trabalho na usina, pastor, de motorista, e a rádio é uma benção na minha vida, na minha casa, sempre tô ouvindo.
2: Que benção, né? Que benção.
3: Nesse momento eu tô no trabalho da meia-noite às 10 da manhã.
2: Ah, o senhor está no trabalho agora? Está trabalhando?
3: Isso, da meia-noite às 10.
2: O senhor está na usina?
3: Pela usina superior, trabalho motorista.
2: Ah, que bênção. Eu conheço essa região aí.
3: Conhece?
2: Já morei algum tempo nessa região de São José do Rio Preto.
3: Eu morei em Campinas, 5 anos, em 2000, foi em 2012.
2: Campinas?
3: É, eu voltei para cá, para o interior.
2: Né? É, né? Ah, que benção, que benção. Que bom, irmão, irmão Benedito, que bom. E é bom, saber que o senhor também está nos ouvindo aí.
3: É, todo dia eu ouço a rádio e agora da meia-noite até as 10 está ligado, depois à noite sai de casa, aí meu trabalho é 11 horas, eu largo a rádio ligado na Bíblia de Amor.
2: E é uma companhia aí, né, no trabalho do senhor aí, né, uma companhia,
3: com certeza,
2: né? Silêncio da noite, da madrugada, é uma companhia maravilhosa.
3: Né? E ouvindo a rádio aí também, abençoa até o trabalho da gente, Deus guarda, Deus livre.
2: Com certeza, né, vai recebendo orações, vai ouvindo os louvores.
3: É, vai ouvindo as orações, ouvindo os irmãos interagindo aí, depois
2: sim,
3: tem um programa de manhã também. Até a hora que eu vou embora para casa, o rádio fica ligando na rádio direto.
2: Que benção, graças a Deus. Ô, irmão Benedito, vamos colocar o nome do senhor aqui na oração, então, para nós orar pelo senhor?
3: Meu nome, coloco o nome da minha esposa, irmão. Ela tem problema de diabetes, tem problema de...
2: Como é o nome da esposa?
3: Reumatismo, reumatroide.
2: Como?
3: Tem aquela doença, reumatismo, reumatroide.
2: Ah, sim, sim, sim, sim, sim.
3: Tem vício de bebida, de cigarro. Pra Deus libertar ela, porque eu vejo ela sofrer tanto e eu peço a Deus pra...
2: Vamos orar assim por ela.
3: Ela daquele problema.
2: Qual é o nome dela?
3: Maria Aparecida.
2: Nossa, uma Maria Aparecida. Deixa eu anotar aqui o nome dela para nós orarmos.
3: Fazer um milagre na vida dela, irmão.
2: Isto. Está aqui anotado.
3: É conhecedora da palavra, mas não tem força para chegar até a igreja. Entendeu?
2: Não tem força, né? Mas Deus vai dar graça. É. Vai dar graça para que ela retorne para a presença do Senhor nosso Deus. Tá certo? O senhor congrega, né, Deus e Amor aí de Catanduva?
3: Não, eu congrego na Assembleia, irmão.
2: Ah, o senhor entra que está na Assembleia de Deus. Que
3: mas
2: bênção.
3: Eu tenho irmãos da Deus e Amor, muito amigo meu, que nem conversa muito.
2: Maravilha. Ficamos felizes por saber que os irmãos estão sintonizados aí conosco também. Os irmãos da Assembleia de Deus, os irmãos aí dos outros ministérios, estão aí tudo ligadinho também no programa Voz da Libertação, Madrugada do Socorro de Deus.
3: Eu agradeço a Deus também pela vida dos irmãos aí que faz a programação da rádio e também parabenizar a igreja também pelos 64 anos, né?
2: Sim, 64 anos de bênção, de vitória.
3: Criando a palavra aí e fazendo a obra, curando muitas pessoas, salvando alma, né?
2: Sim, com certeza. Inclusive nós estamos aqui num período de oração, de 21 dias de oração, em favor aí dos 64 anos da igreja, que eu tenho certeza que no dia aqui da festa aqui vai ser uma bênção maravilhosa, né?
3: Com certeza.
2: Né? Tá certo, irmão? Tá certo, irmão Benedito? E eu quero que vocês continuem orando por nós. E nós estaremos orando pelos irmãos.
3: Nós oramos pelos irmãos também, que isso daí é uma bênção ter a programação, ter as igrejas, ter união, né, irmão?
2: Sim.
3: Então, um orando pelo outro, né?
2: Sim, temos que orar. A Bíblia manda, né? Nós orarmos uns pelos outros, não é verdade? Tá certo, irmão Benedito. Deus abençoe a sua
3: participação. Um abraço.
2: Deus abençoe a sua participação. Fiquei feliz por falar com o senhor, viu?
3: Amém.
2: Deus abençoe. Paz do Senhor.
3: Amém.
2: É, queridos, 2:56. É o povo de Deus aí sintonizado, ligado na programação Madrugada do Socorro de Deus. É Deus falando, é Deus orientando, é Deus direcionando todo o povo de Deus aí de Catanduva, é o povo aí da região de São José do Rio Preto, é o povo aí de Fernandópolis, é o povo de Deus aí de Ribeirão Preto, o povo de Ribeirão Preto também está ligado aí na programação. É tanta gente, é tantas pessoas que nesse momento estão conosco, interagindo conosco, orando conosco, numa só fé, num só amor, e eu tenho certeza que nessa fé, nessa comunhão, as bênçãos de Deus, elas vão sendo derramadas sobre as nossas vidas, e o inimigo das nossas almas não terá nenhuma capacidade para nos parar. Temos também aqui irmãos que estão conosco mandando mensagem, nosso irmão Humberto Barbosa, ele que é de Salvador também, Salvador, Bahia. Ele também está aqui interagindo conosco através do WhatsApp. E ele está pedindo a oração pela sua saúde e também pela restauração do seu casamento. Ô, irmão Humberto, estaremos orando sim, tá? Temos certeza que Deus está entrando aí no seu lar, na sua família. Está fazendo coisas maravilhosas. Vamos orar, vamos buscar a Deus. porque Deus está realizando obras. É, temos mais aqui alguém conosco. Ah, aqui nosso irmão Robson também. Robson, ele está conosco também, mandando mensagem. Deus abençoe nosso irmão Robson. Também a nossa irmã Elisângela. Elisângela é de Linhares. Nossa irmã Elisângela, que mora em Linhares, no Espírito Santo, está pedindo a oração também. Estaremos orando por você, viu, irmã Elisângela? Por você e por toda a sua casa. Vamos ver aqui, temos mais alguém que está conosco aqui. A nossa irmã Gislaine. Nossa irmã Gislaine está falando de Lisboa, lá de Portugal. Aí os irmãos lá de Portugal também estão ligadinhos aí na madrugada do Socorro de Deus. A nossa irmã Gislaine, ela está dizendo que lá em Lisboa são 7 horas da manhã. Agora são 7 horas da manhã lá em Lisboa, né? É, aqui, eu creio que vai dar 7 horas, né? Que é 2h57, ou seja, 2h59. E ela está pedindo oração por todas as áreas da sua vida, nossa irmã Gislaine. Deus abençoe, minha irmã. Deus abençoe. Estaremos orando, sim, por você, por todos os irmãos aí de Portugal também. Deus abençoe. 2h59. Nós vamos agora aos prefixos das emissoras e nós já retornaremos aí também na palavra do pastor Lorival de Almeida. Até já.
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7: Jesus nos promete em sua palavra no livro de João, capítulo 14, versículos 13 e 14.
6: E eu farei o que vocês pedirem em meu nome, para que o Pai seja glorificado no Filho. O que vocês pedirem em meu nome, eu farei.
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E nesse momento, prezado ouvinte, mais uma vez a paz do Senhor Jesus. É o momento da oração no nosso programa Voz da Libertação. Nesse momento, nós vamos preparar os nossos corações para uma palavrinha de oração com o nosso Deus.

Falemos com Deus neste momento, queridos ouvintes, nesse momento que nós estaremos orando por você, você vai estar orando por nós, alguém orando por nós, que bom, né? Que bom nós buscarmos a presença de Deus e sabermos que estamos intercedendo por outros e outros também pela gente. Falemos com Deus. Poderoso Pai, clamando pelo seu amor, pela sua misericórdia, pelo socorro que o Senhor é para mim, para nós, para todos aqueles que estão falando contigo nesse momento. É muita coisa boa que o Senhor tem feito, Senhor meu Pai, em favor da nossa pessoa, em favor dos nossos irmãos, dos nossos familiares, dos nossos ouvintes. O Senhor tem nos guardado, o Senhor tem nos livrado do mal, o Senhor tem nos abençoado grandemente. Então, Senhor, receba o nosso muito obrigado de todo o nosso coração. Senhor, estamos aqui também, ó Pai, para continuar a nossa conversa. Queremos falar com o Senhor. E como sempre, ó Deus, parece que é até uma praxe nas nossas orações, mesmo porque reconhecemos também não só a bênção nossa de cada dia, reconhecemos também, ó Deus, que precisamos do perdão nosso de cada dia, da misericórdia do Senhor a cada dia na nossa vida, no nosso coração, porque somos pecadores, Senhor meu Deus. Por isso, Senhor, nós queremos orar sabendo, ó Pai, que estamos sendo atendidos. Queremos orar, ó Deus, sabendo que a resposta à nossa oração já está acontecendo. Senhor meu Deus, Senhor meu Pai, obrigado, ó Pai, pelo socorro que o Senhor está sendo para essa pessoa que nesse momento, ó Deus, está clamando conosco, e depois de ter reconhecido a sua fragilidade, ter reconhecido a sua vida carente da misericórdia acima de tudo, agora está alinhada contigo e sei que o Senhor está respondendo o clamor de cada um. Senhor meu Deus, Senhor meu Pai, o Senhor é um Deus vivo, Deus poderoso, purifica-nos, Senhor, no sangue de Jesus, que foi derramado na cruz do Calvário, e lava-nos na tua palavra. O Senhor mesmo fala, Senhor Jesus, já fostes lavados pela palavra. Lava-nos, ó Deus. Nós temos uma grande obra a realizar, e sabemos que essa grande obra, Senhor meu Deus, a realizar, ela vai acontecer a partir do momento, Senhor, que nós estivermos nos sentindo completamente abençoados, mediante, ó Deus, a nossa exposição a Ti, o nosso coração aberto ao Senhor. Deus de misericórdia, Deus poderoso, o Senhor tem as nossas vidas para operar, e nós temos tantas vidas para ganhar, vidas que serão alcançadas através das palavras que o Senhor haverá de colocar em nossa boca. Vidas, Senhor meu Deus, que serão alcançadas através do nosso testemunho, através, Senhor meu Deus, da nossa pregação. Por isso, Senhor, nós sabemos que sem o Senhor, sem a misericórdia do Senhor, nós não iremos a lugar nenhum, nós nada poderemos fazer. Deus de poder, em nome de Jesus, eu quero apresentar ao Senhor nesse momento pessoas, ó Pai, que estão atravessando nos mais profundos vales, que estão nos mais profundos abismos. Algumas já chegam a dizer que alcançaram até o fundo do poço, Senhor. Eu sei que o Senhor pode visitar nesse momento. Eu sei que o Senhor está ouvindo o meu clamor. O Senhor está ouvindo a minha oração, bem como o Senhor está ouvindo a oração de todas as pessoas que estão clamando a Ti nesse momento, com um coração sincero, com um coração aberto a Ti. Senhor, aqui estamos nós clamando. Sabemos que o Senhor é o Deus vivo, único, poderoso, verdadeiro, detentor das respostas para as nossas vidas. Senhor da glória, nesse momento eu apresento ao Senhor essa vida, Senhor, que está no mundo das drogas, essa vida que está no mundo do alcoolismo, essa pessoa, ó Pai, que está no mundo do crime, pessoas, ó Pai, que talvez estejam ainda fora das prisões, algumas já recolhidas às prisões. Senhor, o Senhor é o conhecedor desse coração, conhecedor dessa vida, conhecedor dessa lágrima de pai, dessa lágrima de mãe.
dessa lágrima, ó Deus, que rola em favor de pessoas, ó Deus, que a família esperava delas tanto, que a família esperava pelo menos, ó Deus, que fossem pessoas de bem, mas foram transviadas de alguma forma, de alguma maneira, Senhor, aos falsos conselhos, falsos amigos, coisas, ó Deus, que o mundo apresentou, fizeram com que tantos se transviassem da sua verdade, fizeram, Senhor, meu Deus, com que tantos deixassem o caminho do Senhor. Deus de poder, alguns nem chegaram a conhecer o caminho do Senhor, mas na verdade, ó Deus, conheciam as sendas direitas, pelo menos, mas enganadas pelo adversário. Partiram, ó Deus, algumas delas drogadas, alcoolizadas, para essa vida de violência, para essa vida, ó Deus, de tristeza, essa vida onde todo dia, Senhor, é uma questão de sobrevivência apenas. Senhor, meu Deus, quantos já tombaram nos campos de batalha dessa vida? Quantos, ó Deus, poderiam estar vivos, mas não estão? Porque, infelizmente, Senhor, meu Deus, se deixaram levar pela violência do presente século, se deixaram levar pelas oportunidades do ganho fácil e, infelizmente, ó Deus, se enveredaram na rota da morte. Senhor, eu sei que o Senhor está ouvindo o nosso clamor agora, e sei, ó Deus, que muitos que entraram por esse caminho estão buscando uma oportunidade de sair, estão buscando uma oportunidade, Senhor, meu Deus, de ver um caminho para a transformação. Que o Senhor se apresente agora, Senhor, meu Deus, aliviando essa vida, repreendendo, Senhor, meu Deus, toda forma, toda força maligna, repreendendo toda a força do inferno que está afetando esses corações, que está afetando essas vidas, essas pessoas. Eu creio no Senhor, meu Deus, agora, que o Senhor está aqui, meu Pai, agindo nessas vidas que estão enlaçadas, acorrentadas no caminho da morte, pessoas que estão na rota da colisão com o desaparecimento completo. Eu quero repreender, ó Deus, esse poder da morte, esse poder do inferno. Repreendo agora, meu Pai, e que essas vidas possam sentir a oportunidade de uma vez mais voltarem a ser verdadeiramente vidas. Senhor meu Deus, Senhor meu Pai, em nome de Jesus, quero apresentar ao Senhor também as pessoas que estão com enfermidades, que são consideradas pela medicina enfermidades incuráveis. São enfermidades, ó Deus, tantas. Eu sei, ó Pai, que dependendo do estágio que se encontra esse corpo, dependendo, ó Pai, das condições dessa vida, em alguns casos, realmente, a medicina já não tem mais nada a fazer. Sei também, ó Deus, que dependendo da situação, talvez a medicina ainda tenha algum poder para agir. Mas sei também, ó Pai, que para o Senhor não existem impossíveis. Sei também, Senhor meu Deus, que o Senhor é poderoso para curar aquilo que para o homem já não tem mais cura. Assim como também o Senhor é poderoso para curar aquilo, ó Deus, que talvez ainda reste uma pontinha de esperança. Deus grande e poderoso, são tantas enfermidades, ó Deus, são tantas dores que essa pessoa está passando, mas eu sei que o Senhor pode aliviar também. Eu tenho fé, ó Deus, e eu peço ao Senhor, dizendo ao Senhor que esse coração, que a nossa vida, ela apela também para a sua misericórdia. Nós permitimos, Senhor meu Pai, a sua misericórdia atuar na nossa vida. Se o Senhor não atuar em nossa vida, se o Senhor não atuar na vida dessa pessoa desesperada, se o Senhor não atuar na vida dessa pessoa desesperançada, é certo, Senhor meu Deus, que essa vida não alcançará a vitória que tanto precisa. É certo, Senhor meu Pai, que essa vida, Senhor, não conseguirá sobreviver mais um dia. Mas eu peço ao Senhor, ó Pai, o Senhor é poderoso para fazer uma transfusão total nessa vida. O Senhor é poderoso não só para dar uma vida nova, o Senhor pode dar órgãos novos também. O Senhor pode, Senhor meu Deus, atuar grandemente,
fazendo, meu Deus, com que essa vida experimente aquilo que nós chamaríamos de um verdadeiro milagre. Eu sei que o Senhor cura, meu Pai. Eu sei que o Senhor faz maravilhas. Sei que o Senhor faz milagres. Eu sei que nesse momento o Senhor pode fazer com que essa vida seja totalmente transformada lá dentro do seu interior. Aquela partícula, aquela molécula, Senhor, aquela coisa mais pequenina, talvez, meu Pai, até mesmo que não é muito nem falado pela ciência, pela medicina, eu sei que o Senhor pode ir lá, detectar, ó Deus, o que está acontecendo nesse corpo, detectar, Senhor, meu Deus, realmente o que está acontecendo nessa vida, e realizar a cura que o Senhor pode realizar, e realizar o milagre que o Senhor pode realizar. Realiza agora, meu Deus, o teu milagre. Realiza agora, meu Pai, a cura divina nesse corpo. Eu posso dizer ao Senhor, ó Pai, garanto ao Senhor: jamais, Senhor, eu vou requerer a mim, ou vou dizer que fui eu, porque eu sei, ó Pai, que é a misericórdia do Senhor, é o amor do Senhor, é a mão do Senhor quem faz, Senhor, a ação. É o Senhor quem cura, é o Senhor quem traz o milagre. Senhor, toda glória e toda honra é dada a Ti, Senhor. Toda glória e toda honra é tributada ao Senhor, porque o Senhor é o único Deus poderoso e verdadeiro. Cura agora essa criancinha, Senhor, que até mesmo, Senhor, a manifestação dela, diante da dor, da doença que está sofrendo, é uma manifestação indecifrável aos olhos dos pais. Sabem até que há alguma dor, até medindo a febre, sabem que há alguma doença, mas a criancinha não sabe se explicar. E o Senhor é poderoso, Senhor, para alcançar essa criancinha agora. Cura essa criança, meu Pai, cura agora essa criança. Cura agora também, ó Deus, esse velhinho, esse adulto, esse jovem, esse adolescente. Pessoas que estão, Senhor, atravessando o vale da sombra da morte. Pessoas, Senhor, meu Deus, que estão em estado terminal. Pessoas, ó Pai, que já não há mais esperança para elas. Faça atuar a sua misericórdia, ó Deus. Eu peço ao Senhor misericórdia, Senhor. Tenha misericórdia acima de tudo, meu Deus. Eu sei que o amor do Senhor é grande em favor dessa vida. Eu sei que o amor do Senhor é grande em favor dessa família. Em nome de Jesus, meu Deus, eu repreendo toda a enfermidade que está levando essa pessoa a esse sentimento tão cercano de morte. Há poder no nome de Jesus Cristo. Eu te repreendo, enfermidade, sai agora. É para a glorificação do nome do meu Senhor. É para a glorificação do meu Deus, na pessoa do Pai, do Filho e do Espírito Santo. Senhor, meu Deus, também quero apresentar ao Senhor famílias que estão sendo, Senhor, sacudidas. Famílias, ó Pai, que estão sendo envolvidas pela contenda. Nós estamos presenciando, Senhor, famílias e mais famílias, lares e mais lares, que talvez, ó Pai, por falta de conhecimento, de vigilância, por falta de domínio, por falta de tudo, Senhor, essas famílias, infelizmente, sucumbiram diante das setas lançadas pelo inferno. No século das separações, quanta gente, depois de conhecer a sua palavra, tem se entregado a Deus aos processos mundanos, tem se entregado a Deus aos processos legitimados pela lei. Mas, infelizmente, Senhor, através da sua palavra podemos refletir no descontentamento do Senhor pela separação de pessoas que vão criando lares, lares, famílias e famílias, confusões e confusões, e decretando, ó Deus, uma sociedade totalmente misturada, diferenciada, separada, onde o ódio parece imperar, ó Deus, em tantas vidas que buscam levar a outras malefícios, males e até a morte. Senhor meu Deus, Senhor meu Pai, o Senhor é poderoso para guardar a instituição primeira,
o decreto primeiro do Senhor. O Senhor é poderoso para preservar as famílias, para que também a sociedade, ó Deus, pare de apodrecer e a igreja também não se deteriore. Eu creio, meu Deus, que o Senhor é Deus poderoso agora para trazer acima de tudo compreensão. Também, ó Deus, dó.

também a minha sogra, os meus cunhados, a diretoria da nossa igreja, os meus primos, tios, Senhor meu Deus, os nossos amigos. Senhor, se o Senhor não nos guardar nesse século onde a violência, Senhor, tem tomado conta das cidades, eu tenho certeza, Senhor meu Pai, que não haverá sobreviventes. Guarda-nos, ó Deus, guarda-nos nas Tuas mãos, proteja as nossas vidas, bendiz a Sua palavra, guarda-me do homem mau, livra-me do homem violento. Senhor, o Senhor é poderoso para guardar também aqueles que fazem o Seu trabalho para a manutenção da lei e da ordem. Pai de poder, em nome de Jesus, se não for a ajuda do Senhor, o socorro do Senhor, como estaremos, ó Deus, nós tranquilos? Que a presença do Senhor esteja conosco de hoje para todo sempre. Amém, Senhor. Amém, Senhor. Amém.

0: Muito bem, prezados ouvintes, que Deus abençoe vocês. Eu sou o pastor Lourival de Almeida, nós somos a Igreja Deus e Amor. A nossa sede mundial está na Avenida do Estado, 4568, no bairro da Liberdade. Mas aí na sua cidade também tem uma Igreja Deus e Amor e tem homem de Deus aí orando por você. Vai lá, tem oportunidade de Deus, tem homem de Deus, tem bênção de Deus, tem louvor, tem adoração, tem tudo. Na Igreja Deus e Amor aí da sua cidade. A Igreja Deus e Amor é muito mais que uma igreja, é uma família. Uma igreja de todos e para todos. Fiquem todos com Deus, até a próxima oportunidade, em nome de Jesus Cristo.
1: Ouça conselhos e aceite instruções e acabará sendo sábio. Provérbios capítulo 19, versículo 20.
2: 3 horas e 23 minutos.

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4: 3:28.
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6: Meu nome é Santo Alberto Castilho, quero parabenizar a Igreja Pentecostal Deus é Amor pelo seu aniversário. 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
9: Ouvintes do programa Voz da Libertação, recebam a paz do Senhor Jesus. Quem vos saúda é seu irmão em Cristo, presbítero Marcelo Jardim. Eu quero aqui, em poucas palavras, contar o testemunho da minha conversão. Sabendo que eu aceitei a Jesus com 9 anos de idade, frequentando a igreja com a minha mãe, participei de todos os grupos, todas as atividades ligadas a todos os setores da igreja. Desde a minha mocidade, então após ter servido o Exército Brasileiro, nós nos batizamos e já estamos há 23 anos trabalhando para Jesus. E com toda certeza, passamos muitas lutas, provas, tribulações e dificuldades, mas certamente vale a pena todo o nosso sacrifício, todo o nosso empenho, todo o nosso esforço pela obra do Senhor. Certamente um dia Ele há de nos recompensar por tudo aquilo que temos feito na obra do Senhor. E eu quero dizer para você que me sinto orgulhoso em fazer parte desse ministério que tem uma obra vocacionada, onde desde os princípios, como eu, sendo uma criança, aceitei a Jesus. Então a Igreja Deus é Amor está preocupada com todas as faixas etárias da igreja, sejam jovens, velhos, crianças, mas todos têm o seu valor e todos podem trabalhar para Jesus. Então, querido ouvinte, fica esta palavra de motivação para você, que também tem o desejo, o sonho de trabalhar na obra do Senhor. Continue na sua luta, orando, buscando a presença de Deus, jejuando, porque certamente um dia também o Senhor vai realizar a obra e o chamado na sua vida. Que Deus te abençoe, fique na paz do Senhor Jesus.
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4: Meu nome é Maria Helena Algaves. Gostaria de falar da conversão do meu esposo, porque sabemos nós que as mulheres têm sofrido muito com esse dilema de não ter os esposos servindo ao Senhor. Eu aceitei Jesus com toda a força do meu coração no ano de 1985, numa campanha realizada aqui na Deus é Amor, chamada Portas Abertas. E nessa campanha eu incluí o nome do meu esposo. E ele se revoltou totalmente, porque nós dois éramos dançarinos de samba, gafieira, e eu, uma mulher, uma moça jovem ainda, com as roupas do mundana, e de repente o Senhor fez uma transformação na minha vida. Eu tinha joias, tinha roupas mundanas, e o Senhor limpou tudo, irmãos. O Senhor me purificou de uma maneira que assustou meu marido, e ele achava que ele tinha perdido aquela esposa, né, que caminhava com ele para os sambas, para as gafieiras. Meu esposo, um homem que usava drogas, picada na veia. Aleluia, louvado seja Deus. E eu sofria muito com aquela situação. Eu era uma mulher, apesar de ir para os bailes com ele, mas muito triste dentro de mim. E aqui na Igreja Deus é Amor, eu fiz a campanha a favor do meu esposo. E ali eu fui e aceitei Jesus. E houve essa grande transformação em minha vida. E aquele homem ficou enfurecido, porque ele achava que aquela mulher que ele tinha não era mais a mesma. Ele dizia, essa mulher não usa mais joia, essa mulher não usa mais short, essa mulher não penteia cabelo, porque ele achava que meu cabelo, por não estar mais liso, não era um cabelo limpo. Essa mulher eu não quero mais. Ele foi embora de casa e me deixou em casa com meus filhos. E ficou 2 meses fora de casa e eu continuei insistindo aqui, pedindo ao Senhor que o Senhor salvasse aquela alma, que o Senhor transformasse ele, como o Senhor havia me transformado, como o Senhor havia me libertado de 3 carteiras de cigarro por dia, uma mulher que fumava tudo isso, e nada, continuei buscando ao Senhor. Em 8 meses, irmãos queridos, o Senhor Jesus fez a obra no coração daquele homem. Um homem que contratou um trator para derrubar uma igreja. Um homem que me expulsou de casa e dizia para mim, você vai ficar sem teus filhos? Com esse Jesus eu não te quero aqui. Eu me sinto traído, ele dizia que sentia traído. Aleluia, louvado seja Deus. E eu continuei a buscar o Senhor. Nada conseguia me deter, irmãos, nada conseguia me deter. E eu tinha uma irmã que congregava aqui, ela congrega aqui ainda, a irmã Teresa. Eu vinha com ela fazer as campanhas aqui na Deus e Amor. E ela dizia, não tem problema, irmã Helena, Jesus vai salvar o irmão Antônio. Ela já chamava ele até de irmão. E aquele homem bravo, nenhum irmão poderia ir na minha casa. Um dia juntou uns pastores e foram lá em casa. E ele pegou uns bolos que estavam na geladeira. Jogou todos os bolos nos irmãos, tocou eles da minha casa, de porta aberta. Pegou a Bíblia, rasgou, jogou do quarto andar cá para baixo. Com toda essa fúria, eu não desistia. O Senhor me deu uma vida de consagração e jejum a favor dele. E, aleluia, no fim do ano de 1986, esse homem aceitou Jesus como teu Salvador. Ele dizia, como que eu posso aceitar Jesus se eu sou tão pecador? Nós somos num culto, num lar do irmão. E naquele lar, o irmão trouxe a mensagem. Creia no Senhor Jesus Cristo e será salvo tu e a tua casa. Você tem que crer. Aleluia. E ele olhava para aquele pregador e o pregador dizia para ele, você tem que crer que só Jesus pode te salvar. Que só Jesus pode te libertar. Aquele homem de 1,85 m de altura, tão forte. Aleluia, se derreteu totalmente diante dessa pregação, irmãos. E ali aquele homem aceitou Jesus como teu Salvador. Nós caminhamos junto, nós descemos a água do batismo. Irmã que espera no Senhor Jesus para a salvação do teu esposo. Aleluia, continue buscando em oração, em jejum, em campanha, porque você não será decepcionada. Jesus vai salvar o seu esposo, não importa se ele usa droga, porque o meu também usava, não importa se ele é um homem prostituto, porque o meu também era. E Jesus salvou, e Jesus libertou, e nós descemos a água do batismo juntinhos, nós fomos batizados com o Espírito Santo juntinhos. Aleluia, nós levamos uma vida de 18 anos pregando o Evangelho e ganhando almas para Jesus. Eu louvo a Deus pelo que o Senhor fez na vida do meu esposo e na minha também. Vale a pena servir esse Deus, vale a pena insistir. Aleluia, para a glória do Senhor, a minha casa é salva em Cristo Jesus. Eu creio no Senhor Jesus, irmãos. Jesus entrou na minha vida, salvou meu esposo, salvou a minha mãe ali em Minas Gerais, uma benzedeira, feiticeira. Jesus entrou no lar da minha mãe, salvou a minha mãe, salvou meus 9 irmãos. Eu tenho 16 sobrinhos, 14 deles já servem ao Senhor. Eu louvo a Deus pelo que o Senhor tem feito em minha vida. A salvação é para todos os que crê. Creia no Senhor Jesus Cristo e será salvo não somente você, mas a tua casa também. Amém? Que Deus abençoe em nome de Jesus.

Dia 31 de maio está chegando, nós vamos ter um culto especial em todas as nossas igrejas Deus de Amor aqui do Brasil e no exterior. Preste atenção, é o culto Me Aquecendo no Rebanho. É um culto onde nós vamos receber os membros que deixaram o nosso ministério, seja pastor, seja cooperador, seja membro. Este dia é o dia para você retornar à Igreja Deus de Amor. Não estou falando aos desviados. É claro que desviado pode voltar, mas esse dia é específico para as pessoas que deixaram o nosso ministério. Talvez porque foram maltratados ou porque aconteceu alguma coisa na congregação. Inclusive, eu estava lendo em pesquisas que a maioria das pessoas deixa a congregação por falta de um relacionamento bom, uma palavra que aferiu, um relacionamento que não deu certo entre duas pessoas ali da congregação e houve um desentendimento e a pessoa sai. A pessoa não quer congregar mais. E Satanás se aproveita dessa oportunidade e começa a esfriar essa pessoa. Ela não vai mais à igreja. Ah, eu não vou mais lá porque aquela pessoa falou assim de mim. Ah, aquela pessoa me olhou feio. Ah, o pastor não me deu oportunidade. Ah, o pastor não me atendeu. Gente, isso é tão pequeno em relação à nossa salvação. É claro que não é indo para a igreja que você vai ser salvo, mas faz parte da sua fé, faz parte da caminhada cristã. É necessário congregar. Agora, se a gente for olhar pessoas que falam mal da gente, pessoas que não aceitam a nossa opinião, a nossa postura, a maneira que a gente penteia o cabelo, ou que a gente coloca o sapato, ou que a gente... a nossa opinião em relação a tantas coisas, a gente não congrega em lugar nenhum, porque sempre haverá situações assim. Por que você não deixa o trabalho? Tem gente falando mal de você lá. Por que você não deixa a escola? Tem gente lá que você também tem uma discussão. Mas deixa a igreja, que é muito mais fácil, não é verdade? Então, preste atenção. Deus está dando essa oportunidade. Não é uma igreja em si que está te dando oportunidade de você regressar. Você não foi para o mundo, mas está em casa ferido. Quem que ganha com isso? Você está só perdendo. A sua alma está enfraquecida, você está fraco na fé, você está triste, a sua alma está necessitada de alimento. Então chegou a oportunidade. Anote aí, dia 31 de maio, às 15 horas, em todas as nossas igrejas do Brasil e do mundo, haverá este culto Me Aquecendo no Rebanho. Vamos voltar. Você está frio. Você que é ovelha, precisa se aquecer no rebanho novamente. Estamos aqui para receber vocês de braços abertos. Não é uma frase de efeito, não é uma frase de jargão. Não, nós queremos que você volte a congregar conosco. Você que deixou a congregação, você que era obreiro da nossa igreja, volte. Nós estaremos analisando sua situação direitinho. Dia 31 de maio, no horário das 15 horas, na sede mundial e também na Igreja de Deus e Amor, aí pertinho da sua casa. Você vai voltar, nós vamos receber você, vamos anotar o seu nome e você vai fazer parte novamente do corpo de Cristo no nosso ministério Igreja Deus e Amor, tá certo? Dia 31 de maio, Me Aquecendo no Rebanho. Irmão.

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6: Meu nome é Maria Aparecida, eu sou de Joinville, Santa Catarina. Eu gostaria de dar o testemunho do milagre que Deus fez em minha vida, usando os irmãos da Igreja Deus é Amor. Eu fui curada de um câncer no intestino. No final do ano passado, eu comecei a ficar muito doente e estava fazendo as campanhas aqui na igreja. E eu não conseguia saber o que estava acontecendo comigo. Aí eu fui no médico, né, no começo de janeiro, e fui diagnosticada que eu estava com um tumor maligno no meu intestino. E era muito grave. Aí os médicos me encaminharam para um oncologista. Naquela hora que eu fiquei sabendo, perdi o chão. Foi um desespero muito grande, porque eu estava tão bem, como do nada tinha acontecido tudo aquilo comigo. E eu e o meu esposo fomos ao médico oncologista. E chegando lá, ele olhou os exames. E era muito grave. Ele falou assim que eu tinha que me preparar para uma batalha muito grande. E fecharam todas as clínicas daí. Fechou daí, não consegui fazer mais exame nenhum. Não consegui daí tomar nenhuma medicação, que o médico não queria receitar, porque precisava de um outro exame para mim fazer, para poder receitar o médico o remédio para passar a dor. Eu tomava, às vezes, uma caixa de Dorflex por dia, para aliviar a dor. E chegando, aí passou vários meses, eu comecei a acompanhar os irmãos na rádio. E pedi oração, porque tinha dias que eu estava me desfalecendo. A dor era muito grande. Até que um dia abriram a clínica e daí me chamaram para fazer o exame. Levei até o médico e o médico falou assim: você tem que fazer quimioterapia, radioterapia, para poder diminuir o tumor, porque a localidade que ele está é muito grave. E você corre o risco de usar bolsa pelo resto da vida. O tumor está com 5 centímetros e é muito grave. Comecei a fazer vários exames e daí começou a aparecer tumor em vários órgãos. Eu falei, meu Deus, o que está acontecendo comigo? E daí quando batia muito aquelas dores, eu ligava para os irmãos na rádio, mandava mensagem. Não é que eu não estava crendo no Senhor, mas eu precisava das forças dos irmãos, das orações dos irmãos para me ajudar. Porque o desespero era muito grande. A dor era muito grande. Eu me enrolava, eu passava noites em claro. Até que veio o resultado. Ele me indicou daí a morfina, até para poder, antes de começar a fazer a quimio a rádio. Porque os hospitais estavam fechados para fazer a quimio a rádio. E demorou para eles me encaixarem para fazer a quimioterapia, a radioterapia. Então foi só as orações dos irmãos. E foi assim que foi, Deus foi trabalhando. Fiz as quimioterapia, a radioterapia. Eu emagreci muito. Eu emagreci 12 quilos. As roupas não serviam mais. E um belo dia daí, que foi aberta as igrejas, começando as campanhas. E Deus, né, falando lá, usando o pastor, falando que ia passar começar a campanha Restituição Total. Aí minha amiga disse assim para mim que ela ia me levar até a igreja, porque eu não conseguia caminhar nada, estava muito fraca. E entrando na igreja, Deus usou o pastor para me falar que tinha feito obra maligna no centro de Macumba para acabar com a minha vida, para mim morrer mesmo, para mim não estar mais aqui dando testemunho. Mas eu fiz o propósito lá atrás, eu fiz um propósito de ajudar a obra do Senhor. E fiz esse propósito de coração. E tem ajudado muito. E hoje eu vim trazer hoje o propósito que eu tinha feito para o Senhor. Eu fiz o propósito e trouxe aqui hoje, feliz da vida. Porque eu estou curada para a honra e glória do Senhor. Mas glória a Deus. Deus está na vida dos irmãos da igreja. Deus é amor. E caiu tudo por terra. Em nome de Jesus, eu estou curada. E ninguém acredita. Os exames estão lá na minha casa. Não tenho mais nada. Vou ter que fazer os exames agora a cada 6 meses. Porque como não foi feito cirurgia, nada. Os médicos querem que a gente faça os exames. Eu vou fazer. Vou fazer porque assim eu não tenho mais nada. Estou curada para a honra e glória do Senhor Jesus. Não tenho mais nada. O tumor era de 5 centímetros. E eu não tenho mais nada. Eu quero dizer para os irmãos hoje. Você que está aí caído em casa, desfalecido, vem para a igreja, vem de coração aberto, faz propósito com o Senhor. Você vai ver o que Deus vai fazer na tua vida como fez na minha. Acompanhe o programa de rádio direto, fica direto na ligação lá, nos programas de oração, nos cultos. Acompanhe, está passando por um momento difícil, manda mensagem aí para o Senhor te ajudar. Os irmãos vão te ajudar em oração. Porque nós precisamos de irmãos de fé. E os irmãos de fé estão aqui na Igreja de Deus e Amor. Meu nome é Maria Aparecida. Eu sou de Joinville, Santa Catarina.
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2: 3 horas e 58 minutos.
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8: Meu nome é Maria da Paixão Silva, moro no Jardim Ângela, conheci a Igreja Pentecostal Deus é Amor pelo intermédio do Círculo de Oração e eu sou muito feliz. Jesus me curou muitas enfermidades e eu agradeço a Deus em nome de Jesus.
9: Sou Alda, da cidade de Salvador, Bahia. Eu, antes de frequentar a igreja pentecostal Deus é Amor, era uma pessoa muito sofrida, problema financeiro. Mas a partir do momento, do ano de 2000, que eu comecei a frequentar essa igreja, minha vida foi mudada. O Senhor me abençoou, me deu carro, me deu casa, me deu trabalho. Hoje eu trabalho por conta própria e sou muito abençoada. E curou minhas enfermidades. Hoje eu sou uma pessoa liberta pelo sangue de Jesus, através dessa igreja, do ministério da igreja pentecostal. Deus é Amor. Amém.
10: Meu nome é Dalva Moreira, moro aqui na cidade de São Paulo. Conheci a igreja Deus é Amor através do programa Voz da Libertação. Fui curada do câncer ali na sede mundial. Aceitei Jesus, tem 27 anos que eu...
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12: Nesses dois dias, vocês que virão nas caravanas, vocês que estão aqui em São Paulo, no sábado começa a festividade às 10 horas da manhã com o culto de consagração, onde eu estarei juntamente com as mulheres de fé aqui na sede mundial, no sábado, dia 13, às 10 da manhã até às 11h30. Depois, das 14 às 18, teremos o Garagem Cristã. Os cantores da Garagem Cristã estarão se apresentando aqui. Será uma tarde de louvor e adoração ao Senhor. E às 19 horas, o culto jovem no Auditório Renascense. No domingo de manhã, nós teremos logo às 9 horas da manhã o culto de oração com o lançamento do Ministério da Intercessão Global. Nós estamos com o Ministério de Oração agora, na liderança da irmã Maria Lorena. E nós estaremos apresentando como será este novo projeto sobre a oração. Uma cerimônia de oração e lançamento do Ministério de Intercessão Global. Das 10 às 11h30, teremos a cerimônia de ordenação de diáconos, presbíteros e pastores aqui na sede mundial no domingo, das 10 às 11h30. E às 15 horas até às 17h, culto celebrativo dos 64 anos da Igreja de Deus de Amor. Ou seja, nós teremos atividades nos dois dias. E vocês estão vindo nas caravanas, preste atenção nos seus pertences, não fiquem andando com o celular aqui nas ruas de São Paulo. Vamos fazer a prevenção, né? A precaução aí, com muito cuidado, muita atenção, né? Nós temos agora a necessidade também do registro das caravanas. Vocês que estão liderando as caravanas aqui para São Paulo nos dias 13 e 14, vocês precisam registrar as caravanas para ter um lugar para estacionar os ônibus, o ônibus que vai vir com as caravanas da sua cidade. Então, avise o líder da caravana que entre em contato aqui no telefone central da sede mundial, que é 11-3347-4700, 3347-4700, é o telefone aqui da sede mundial, e você pede para entrar em contato com o setor de caravanas e registre a sua caravana para garantir a reserva aí do estacionamento do ônibus que você estará vindo, tá certo? Teremos cantina 24 horas aqui para que todos possam se alimentar. Vocês não vão precisar sair aqui do Templo da Glória de Deus. Todas as livrarias abertas, com todos os materiais, vocês estarão aqui cobertos com a segurança. Dias 13 e 14, 64 anos da Igreja Deus de Amor. Você que já passou por aqui, fez parte e faz parte dessa história, você não pode deixar de vir. E você não vai vir sozinho. Todos estão aí incumbidos de trazer alguém consigo. Traga um parente, traga uma pessoa que nunca participou de um culto. Traga e mostre quantas atividades nós teremos. Eu creio que isso chama atenção e também tira aquele negócio de ah, eu não gosto de igreja, eu não gosto de culto, eu não gosto de crente, né? Nós temos muitas situações desta maneira. Então nós estamos aguardando que você faça o trabalho de um bom evangelista e não venha sozinho. faça o ID de Jesus. 13 e 14, grande festa aqui em São Paulo, na sede mundial dos 64 anos da Igreja Deus e Amor e do programa Voz da Libertação.
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14: Graça e paz a todos os ouvintes do programa Vossa Libertação. Sou o pastor Diéliton, sou natural de Presidente Prudente, São Paulo, aonde um dia, ainda jovem, entreguei minha vida a Jesus e passei a frequentar a Igreja Deus e Amor do bairro onde eu morava, aonde a minha mãe, minha tia e os vizinhos eram membros. E ali o Senhor usou homens e mulheres para fazer promessas, visões de Deus acerca da minha pessoa. Eu conheci a Jesus, tive minhas experiências, recebi os milagres, as curas, libertações da parte do Senhor. O poder do Espírito Santo me fez uma nova pessoa e passei a servir ao Senhor neste ministério com muita alegria, com muito prazer, com muito contentamento, sempre querendo estar junto com os irmãos para buscar ao Senhor em oração, em jejum e também sempre junto com os irmãos ali da Igreja Deus Amor, indo evangelizar, cumprir o ID de Jesus. E hoje, né, depois de percorrer algumas cidades e estados, estou aqui para dar meus parabéns. Parabéns, família Deus e Amor.
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19: Mulheres são mais empáticas que os homens? Vamos entender o que diz a ciência sobre esse assunto? A empatia envolve tanto a capacidade de compreender os pensamentos e sentimentos das outras pessoas, quanto a de responder de forma adequada. Também pode ser entendida em termos de empatia cognitiva, a habilidade de reconhecer emoções e adotar a perspectiva alheia, e de empatia afetiva ou emocional, quando reagimos emocionalmente aos pensamentos e sentimentos de alguém. Os cientistas utilizam diversos métodos para medir empiricamente a empatia. Isso inclui questionários e tarefas experimentais. Isso há muito se observa que, em média, as mulheres tendem a obter pontuações consistentes mais altas do que os homens. Psicólogos argumentam que isso acontece porque o cérebro feminino é predominantemente programado para empatia, o que tornaria as mulheres especialmente aptas para as funções de cuidado, enquanto o cérebro masculino seria predominantemente programado para compreender e construir sistemas. O ponto central desse assunto é que a empatia pode ser aprendida, portanto, é uma habilidade. Segundo neurologistas, quando entendemos essa ideia de uma gama de experiências emocionais, podemos nos concentrar nisso, aprender quais são as emoções das outras pessoas e aprimorar a nossa empatia. As mulheres tendem a demonstrar mais traços de empatia, não por serem inatos, mas porque meninas e mulheres são socializadas desde muito cedo a agir de acordo com as próprias emoções e a priorizar as necessidades dos outros. As meninas também costumam receber brinquedos que enfatizam habilidades mais delicadas e de cuidado. Perfeccionismo, quando buscar o melhor, começa a fazer mal. Na psicologia, o perfeccionismo é definido como um padrão de comportamento em que a pessoa estabelece expectativas excessivamente elevadas para si mesma, com uma forte necessidade de alcançar metas perfeitas. Pessoas perfeccionistas tendem a ser detalhistas, exigentes consigo mesmas e com os outros, e se preocupam excessivamente em atender altos padrões de entrega. O perfeccionismo não se resume apenas à busca pelo melhor resultado, mas também envolve uma autocrítica intensa e, muitas vezes, uma dificuldade em aceitar erros ou falhas. Esse traço de personalidade é composto por uma série de comportamentos e pensamentos que moldam a forma como lidamos com atividades e metas. Embora o perfeccionismo não seja um diagnóstico clínico, seus efeitos são muito reais, provocando ansiedade, cansaço e até sintomas físicos ligados ao estresse, como queda na imunidade. Pode acontecer por diferentes fatores e que podem ser tanto internos quanto externos. O traço pode surgir assim por influência psicológica, social ou cultural. E é claro que, em alguns casos, o perfeccionismo pode ser benéfico. Procurar fazer as coisas com a melhor qualidade possível é ótimo, mas essa busca se torna um problema quando leva a um padrão de autocobrança excessiva, gerando impactos negativos na saúde mental e na qualidade de vida. Então, se você está enfrentando esse problema, é importante buscar atendimento médico.
2: 4 horas e 13 minutos.

0: Muito bem, queridos ouvintes, programa Voz da Libertação, Madrugada do Socorro de Deus. Estamos aqui ao vivo no estúdio da Rádio Deus e Amor para levar até você essa programação abençoada nesta manhã. Paz do Senhor, meus queridos, os irmãos que estão chegando do trabalho, os irmãos que estão saindo para o trabalho, os irmãos que estão trabalhando também, mas estão aí sintonizados nessa programação. Bom dia para todos vocês. 4 horas 15 minutos, 4 horas 15 minutos. E eu quero informar a todos vocês que os nossos canais de comunicação é através aí do nosso aplicativo da Igreja Deus e Amor, estão disponíveis aí para os sistemas Android e também para o sistema iOS. E o nosso site oficial, que é o www.pda.com.br. Você também pode nos sintonizar aí pelo Facebook, facebook.com/igrejadeusamor. Também pelo nosso Instagram, instagram.com/igrejadeusamoroficial. E também pelo YouTube, que é o youtube.com/igrejadeusamoroficial. E você pode mandar mensagem para nós também através do nosso WhatsApp, que é o 119-8292-3392. 119-8292-3392 são os canais de comunicação da nossa Igreja Pentecostal Deus e Amor.
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3: Pai Senhor, meus irmãos, Fé de São Paulo, eu sou aqui ouvinte do programa todos os dias, com o pastor Marena pela manhã, a oração das 6, estou orando com os irmãos, peço meus irmãos que ora a nosso favor, da minha família, dos meus filhos, meu esposo e a minha vida. Meu nome se chama Luzia, moro aqui em Santa Teresa, Espírito Santo. Amém. Deus abençoa todos vocês, meus irmãos. Amém.
4: Paz do Senhor Jesus Cristo. Eu sou o Atílio, de São José dos Campos. Sou ouvinte de vocês. Aceitei Jesus através dessa rádio. Que Deus abençoe muito o trabalho de vocês. Amém.
5: Paz, eu sou a Luana, de Pontal do Paraná, Vila Nova. Estou acompanhando a programação da IPDA. Muito bom.
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0: 4 horas 18 minutos. Hoje é sábado, sábado 30 de maio 2026, dia de bênção, dia de vitória. Hoje nós temos aí culto em nossas igrejas pentecostal Deus e Amor. Hoje aqui na nossa sede mundial, nós temos a partir das 7 da manhã já temos o primeiro culto, essas 7 horas da manhã. Já o primeiro culto, onde os homens de Deus estão aqui reunidos buscando a presença do Senhor. E você é o nosso convidado especial. 9 horas da manhã, círculo de oração, a campanha Jesus acalma a tempestade. Pregando a palavra, nossa irmã Lília Silva, trazendo essa mensagem especial da parte de Deus para os nossos corações. 9 da manhã, círculo de oração, as irmãs reunidas buscando a presença do Senhor. 11:30 da manhã, mais um culto na presença do Senhor. 15 horas, culto de ensino com o pastor Jorge Tenório. Você é o nosso convidado especial. 15 horas, pastor Jorge Tenório pregando a palavra do Senhor e orando em nosso favor. 7 horas da noite, culto jovem, culto Regenere, presbítero Davi Miranda Neto, Karina Mendes, Regenere Music, todos aqui louvando ao Senhor, todos os jovens, todos na presença do Senhor nosso Deus. E o endereço é muito fácil, o endereço é aqui mesmo, na Avenida do Estado, 4568. E a nossa entrada principal é aqui pela Avenida Prefeito Passos, número 10, com amplo estacionamento para você colocar o seu veículo e receber toda a comodidade na presença de Deus.
6: Meu nome é Josué Ribeiro, sou de Bragança Paulista. Eu vou contar a minha conversão. Eu era desviado 20 anos da presença de Deus. Depois, eu trabalhei 10 anos em rodeios. Eu ganhava meu dinheiro, gastava muito prostituição. Eu catava a capital do lucro e gastava. Daí, eu fui tendo vários processos, por isso pegava e prendia eu. Tive que trabalhar em serviço comunitário na minha cidade lá. Fui morador de rua, dormi do lado da 25 de março ali, debaixo de uma loja, vários anos. E daí, naquele tempo, no bairro moro, Águas Claras, tinha a igreja pentecostal Deus Amor, aonde eu fui lá, aceitei a Cristo em 2010. Fui orando muito, madrugada, fui orando, e eu batizei, e estou até hoje, né, na igreja lá.

0: Deus, que Deus ele vai libertar você também, vai resolver todos os seus problemas e vai dar vitória para você e sua família. O meu nome é Josué Ribeiro, eu moro na rua Ezeodino Rossi, número 738, bairro Águas Claras.
1: Muito bem, queridos, muito bem. Jesus é o mesmo ontem, hoje e eternamente. Olha aí o testemunho do nosso irmão de conversão, testemunho de libertação. É o que Deus faz na vida de todos quanto vem para a sua presença. Jesus liberta, transforma, faz maravilhas na vida de todos quanto vem a Ele. De tudo que o Pai me dá virá a mim e de maneira nenhuma eu o lançarei fora. E eu já quero fazer aí um convite especial para você, meu amado, minha amada. E olha, estamos aí nesse dia 31, agora de maio, estamos aí naquele culto especial, que é o culto Eu Mais Um, me aquecendo no rebanho. Olha, será um culto evangelístico, um culto abençoado pelo Senhor nosso Deus, equipe de evangelismo nas ruas a partir das 9 horas da manhã, nesse dia 31, evangelizando, falando de Jesus, anunciando a boa e maravilhosa palavra de Deus. E olha aí, às 15 horas, temos aí a presença do homem de Deus, pastor Jerry Porchat, pregando a palavra do Senhor e orando em favor de todos que compareceram aqui em nossa sede mundial, no horário das 15 horas, culto especial, Eu Mais Um, me aquecendo no rebanho, com transmissão ao vivo, através das emissoras de rádio, pelo Facebook, pelo YouTube, todos os canais de comunicação, aí transmitindo esse culto maravilhoso, Eu e Mais Um, me aquecendo no rebanho, aqui mesmo, em nossa sede mundial.
2: A paz do Senhor, queridos ouvintes, quem vos fala, pastor Jerry Bochard. Eu tenho um convite muito especial para você e toda a sua família. Neste próximo domingo, dia 31 de maio, às 15 horas, estaremos realizando um culto muito especial, que é o culto Eu Mais Um, com o tema Me Aquecendo no Rebanho. Será uma tarde de comunhão, louvor, palavra de Deus e renovação espiritual. E o mais importante, queremos que você venha e traga mais uma pessoa com você. Convide um amigo, um familiar, um vizinho, alguém que precisa de uma palavra de esperança e de um abraço do nosso Deus. Nós vivemos tempos difíceis, mas quando estamos unidos no rebanho do Senhor, encontramos força, encontramos o amor e também a direção de Deus. Então esse culto foi preparado com muito carinho para aquecer os corações e fortalecer a nossa fé. 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
1: Quatro horas, 26 minutos. Olha, o povo de Deus está mandando mensagem aqui. Ó, nosso irmão Alexandre. Nosso irmão Alexandre que está aqui dizendo, ó, bom dia, Pai do Senhor Jesus. Gostaria que colocasse o nosso nome na oração das portas abertas. Daqui a pouquinho, já estaremos fazendo essa oração, portas abertas.

0: abertas. Irmão Alexandre, ele está pedindo oração aqui por ele, pela sua mãe Zoraide, para que Deus abra as portas na saúde. Estaremos orando sim, viu, irmão Alexandre? Nosso irmão Alexandre, ele mora em Monte Alto, aqui no estado de São Paulo. Daqui a pouquinho estaremos nesse clamor aí por portas abertas. Já estou anotando aqui seu nome, irmão Alexandre, e também a sua mãe Zoraide. Deus abençoe. Temos mais aqui irmãos que estão aqui conosco. Deixa eu ver aqui, nossa irmã Nina, ela está precisando do socorro de Deus, né? A nossa irmã Ana Lívia está precisando também do socorro de Deus e ela precisa de uma bênção. Ah, só tem 7 aninhos, está bem enferma. Estaremos orando sim pela pequena Ana Lívia. Estaremos clamando a Deus sim pela vida dela. Daqui a pouquinho já estaremos buscando a presença do nosso Deus nesta manhã maravilhosa. Deixa eu ver aqui também, aqui tem mais aqui, nosso irmão Álvaro. Álvaro também está também sintonizado aqui na programação A Voz da Libertação, Madrugada do Socorro de Deus. Nossa irmã Fátima Aparecida, ela está dizendo aqui, ó, ouço todos os dias a programação dessa rádio. Sou a Fátima, de Campinas, bairro CDHU, São Martim. Deus abençoe, irmã Fátima, pela sua audiência, ligadinha aí e recebendo as promessas do Senhor, nosso Deus. Deus abençoe. Temos mais irmãos aqui que estão conosco, nossa irmã Ivani também. A nossa irmã Ivani está dizendo aqui, ó, a paz do Senhor Jesus, pastor. Sou a irmã Ivani, de Uberlândia. Sou feliz porque faço parte desse ministério. Oh, maravilha, louvado seja Deus. Deus abençoe, irmã Ivani, de Uberlândia. Deus abençoe a senhora e todo o povo mineiro, o povo de Uberlândia. Deus abençoe. Feliz por estarmos na presença do Senhor, servindo a Deus na igreja pentecostal, Deus é amor. 4:29. Olha, também nosso irmão, nossa irmã Elisa também está pedindo oração aí pelo seu filho Fábio. Vamos orar pelo Fábio também. Vamos clamar a Deus pela vida do Fábio. Temos mais irmãos aqui que estão conosco. Nosso irmão Roberto também. Ele está pedindo oração por ele mesmo e também para o Osvaldo, para que Deus liberte o Osvaldo dos vícios. Estaremos orando sim, irmão Roberto, tanto pelo Senhor, como também aí para o nosso irmão Osvaldo também, que precisa da bênção de Deus. Nosso irmão Edivaldo também nos mandou mensagem, e ele que é de Jaguariúna, aqui no estado de São Paulo, e ele está pedindo oração pela sua vida espiritual e pela sua vida sentimental também. Estaremos orando sim, viu, irmão Edivaldo, pela sua vida. Deus abençoe a sua audiência nessa madrugada. Deixa eu ver aqui, temos mais um irmão aqui, nossa irmã Célia Cristina. Ela está dizendo assim, ó, Pai do Senhor Jesus, pastor, meu nome é Célia Cristina, moro em Ananindeua, Pará, e ela está pedindo oração pela sua vida espiritual. Estamos orando sim, viu, irmão? Vamos orar por você, tá? Estou acordada e tem alguma coisa que quer tomar o meu corpo, ela está dizendo aqui, né? Então, vamos orar pela vida espiritual dela. Eu repreender todo o mal em nome do Senhor Jesus, viu, irmã Célia? Já vamos clamar pela sua vida. Estamos clamando já pela sua vida. Deus já está agindo aí, viu? Creia nisso em nome do Senhor Jesus. 4:31. Música. 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
2: Este programa, Espaço, eu e mais um, é da Igreja Deus é Amor, do nosso projeto de discipulado. É quando o mestre, quando o discipulador acompanha os primeiros passos do novo convertido, aquele que está iniciando uma nova jornada com Cristo, uma nova vida. Talvez você tenha aceitado Jesus e ainda não tenha uma pessoa para lhe orientar, para lhe apoiar. Mande-nos a sua mensagem explicando para nós esta situação, qual é a sua cidade, e estaremos enviando uma pessoa para lhe ajudar. O nosso contato é 11 98292-3392. Tá certo? Vamos então à nossa aula de hoje, 5 minutinhos, vamos prosseguir falando do tema que começamos na última programação, que é o tema do perdão. Como definir o perdão, né? Pode-se dizer que o perdão, do ponto de vista humano, é mais um dos ensinos de Deus que não se encaixam no nosso raciocínio, porque nós somos humanos. Por exemplo, se alguém o ofendeu, logo tem de ser punido por você. Esta é a lógica humana. Este é o raciocínio do homem insensato. Existe um escritor evangélico americano, Vangelin, diz que o perdão é uma espécie de absurdo divino. Ele até excede aqui nessa definição. Mas vejam que quando o crente perdoa, ele está simplesmente doando algo. Sim, doar é a palavra que resume o perdão. Vamos dizer aqui que separar a palavra perdoar em duas partes seria per e depois doar. Então, o per é você. Então, o crente, ele efetua um doar santo, completo e irrestrito. Em outras palavras, o perdão, então, é doar. Um doar que envolve renúncia. Ah, você não vai dizer, eu estou com a razão. Não, é uma renúncia daquilo que você tem de direito, entre aspas, né? É um doar através do diálogo, presente e sacrifício. Quem perdoa desiste voluntariamente de certos direitos. Não existe reparação pela mágoa que esta pessoa sofreu. Este ofendido não acerta as contas. Neste momento, essa pessoa sai do mundo da lei, podemos dizer assim, e entra no mundo da misericórdia. Esta pessoa se sente feliz porque ela está concedendo uma chance ao seu ofensor para que ele amadureça. E quando você é ofendido e você perdoa de verdade, você não se alegra com a culpa ou a dor do outro. Quem perdoa vai demonstrar claramente a falta do ofensor, sem o acusar. É um diálogo que, podemos dizer, menciona os vários aspectos da questão com a finalidade de oferecer benefício. Olha só a palavra. De oferecer benefício ambas as partes. Então vejam, ouvintes, que é importante que o semblante do ofendido revele amor e não mágoa. Você não vai dizer, olha, eu te perdoo, mas você não converse mais comigo, eu não quero mais papo com você. Será que foi um perdão verdadeiro? Quem perdoa nada quer de volta. Pelo contrário, faz concessões. É difícil isso. É verdade. Somente pela ação do Espírito Santo que passou a morar em nós, nós que somos novos convertidos, passamos a ter Jesus como Senhor da nossa vida, o Espírito Santo vem morar dentro de nós, é Ele quem nos faz perdoar, conceder, anular o nosso direito, entre aspas. Então, quem perdoa de verdade, presenteia o amor para quem não merece, paga o mal com o bem e sabe que não será correspondido. Quem renuncia, dialoga e presenteia, faz um sacrifício. O perdoador sacrifica algo do seu eu, do seu orgulho, ao desistir dos seus direitos, uma coisa pela qual no mundo se luta com unhas e dentes, não é verdade? Você está então mortificando a sua vontade de não perdoar, mas agora morreu o seu eu e nasce o eu de Cristo em você. Este tema é muito, muito longo, extenso, profundo, e vamos falando na próxima programação. Estamos falando de perdão, o crente e o perdão. Na próxima edição vamos falar um pouquinho mais. Por enquanto, é só. Se despede sua irmã em Cristo, Débora Miranda, na paz do Senhor Jesus.
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3: Olá, irmãos. Eu me chamo Marcos e através da rádio Deus é Amor, Deus me deu um milagre, abriu uma porta de emprego para mim e me curou de uma enfermidade, de uma dor de cabeça. E essa dor de cabeça era muito forte, que chegava a ficar com a vista embaraçada, né? E através do rádio, Deus usando através do rádio, falando, né, que naquele culto tinha umas pessoas que estavam com dor de cabeça e falava o que que era. E eu lembro que no momento, daquele momento, eu estava com dor de cabeça naquele momento. E eu até levantei para me escutar. E aí ele orava e ele falava que Deus ia confirmar a bênção. E eu sei que depois daquela oração eu consegui dormir. E o Espírito Santo me dava essa certeza de que ele estava me curando da enfermidade, né? E eu agradeço muito a Deus por essa bênção que eu alcancei, né? Em nome de Jesus. Eu sou morador aqui de Macatuba, São Paulo, Jardim Capes.
0: Muito bem, queridos. 4 horas, 39 minutos. Ouvimos aí testemunho do nosso irmão Marcos, que foi curado aí de uma dor de cabeça que estava até já embaraçando as suas vistas, né? E ele, comparecendo à nossa igreja pentecostal Deus e Amor, ele foi revelado pelo Espírito Santo de Deus e, olha, recebeu o milagre, recebeu a cura, recebeu a libertação para o seu corpo, sua cabeça que doía constantemente, causando até problemas nas suas vistas. Mas Deus, ele trabalhou de uma forma maravilhosa na vida do nosso irmão Marcos, recebeu a bênção do Senhor. E assim como o nosso irmão Marcos, quantas pessoas estão enfermas, né, e precisam de um milagre. E eu te convido para que você faça o mesmo que o irmão Marcos fez. Compareça em um dos cultos da nossa igreja pentecostal Deus e Amor. Sempre está lá um homem de Deus, uma mulher de Deus, pregando a palavra do Senhor e orando em nosso favor. Compareça e eu tenho certeza que você será grandemente abençoado pelo Senhor nosso Deus. 4 horas 40 minutos.
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0: Chegou o momento de nós buscarmos a presença do nosso Deus aqui na oração Portas Abertas. Vamos clamar a Deus, vamos buscar a presença do Senhor nosso Deus. Deus tem portas abertas para nós. Oremos ao Senhor. Bondoso Deus e eterno Pai, nós estamos mais uma vez na sua presença, meu Deus, buscando a sua face, clamando pela sua misericórdia, meu Deus. A tua palavra nos afirma dizendo, meu Deus, que tu és galardoador daquele que te busca. E também, ó Deus, o socorro presente na hora das nossas angústias. Senhor meu Deus, Senhor meu Pai, esta é a oração de portas abertas. Nós clamamos agora por tantas pessoas, tantas vidas, que, meu Deus, nos escreveram, nos mandaram mensagem através do WhatsApp, pedindo a oração, Senhor. pedindo misericórdia. Pessoas como o Alexandre, que nos mandou mensagem pedindo a oração por portas abertas na área da saúde, meu Deus. E não somente ele, ó Deus, mas quantas pessoas agora precisam, Pai, de um milagre na sua saúde. Pessoas que agora estão enfermas. Pessoas, ó Deus, que estão até mesmo desenganadas pela medicina. Meu Deus, pessoas, ó Pai, que estão sofrendo dores no seu corpo, no seu físico. Pai, nós clamamos nesse momento por esta pessoa que está num leito de hospital. Ó, meu Deus, tome em tuas mãos, ó Deus, esta vida que está na UTI e precisa agora, Pai, urgentemente de um milagre, meu Deus. E nós clamamos a Ti, porque sabemos, ó Pai, que o Senhor tem portas abertas na saúde desta pessoa. Pai querido, Pai poderoso, abre mesmo os céus, ó Deus, para o que Te clama, para o que Te busca, Senhor. Clamamos a Ti também, ó Deus, que o Senhor venha abrir portas na vida sentimental desta pessoa. Essa pessoa, Deus, que precisa de um milagre no seu casamento, está passando lutas, meu Deus. Essa crise, meu Deus, dentro, meu Pai, dessa casa. Essa crise, meu Deus, nesse casamento. Meu Deus e meu Pai, abre mesmo, Senhor, portas, meu Deus, de vitórias nessa casa, nesta família, nesse lar, que precisa agora, Pai, de uma intervenção do Senhor, meu Deus, para que reine a graça, para que reine a misericórdia no meio desta família. Ó, meu Deus e meu Pai, estendei tuas mãos também, ó Deus, para abrir portas, ó Pai, na vida financeira do teu servo, da tua serva, que está te pedindo agora uma porta de escape, um milagre, meu Deus, na sua vida financeira. Senhor meu Deus, Senhor meu Pai, esta pessoa, Deus, que está desempregada, meu Deus, já bateu em tantas portas, Senhor, mas as portas continuam fechadas. Ah, meu Deus, nós pedimos, Senhor meu Deus, que o Senhor estenda as tuas mãos. Abre mesmo as portas, a porta da bênção, a porta da vitória, a porta dessa empresa, meu Deus, para que esse homem, para que essa mulher possa trabalhar e ganhar o seu pão de cada dia, para o sustento, ó Deus, da sua casa e de toda a sua família. Meu Deus e meu Pai, meu Deus querido, nós cremos sim, Senhor, nas portas abertas, no milagre, meu Deus, porque quando o Senhor estende as mãos, sinais e maravilhas acontecem. Meu Deus e meu Pai, eu oro também, ó Deus, nesta manhã, pelas portas na vida espiritual. Sim, meu Deus, portas fechadas na vida espiritual serão abertas agora, meu Deus. Serão abertas neste momento em que nós estamos clamando, Senhor. Sim, meu Deus, dai força a esse irmão, dai força a essa irmã. Meu Deus, esta pessoa que precisa de forças para orar, para jejuar. Meu Deus, abre portas na vida espiritual, Senhor. Pai querido, Pai poderoso, essa pessoa que está pedindo a Ti um renovo espiritual, está pedindo, meu Pai, uma unção, meu Pai do céu, sobre a sua vida. Ó, meu Deus e meu Pai, abre mesmo o céu, Senhor. Abre os céus, meu Deus, na vida espiritual deste homem, na vida espiritual desta mulher, Senhor. Conceda o milagre, conceda a bênção, conceda, meu Deus, a vitória nesta hora em que nós estamos Te clamando, ó Deus, a oração por portas abertas. Deus que abre portas, Deus que opera maravilhas, nós cremos no Teu poder. Sim, meu Deus, obrigado, ó Deus, por este momento. Obrigado, meu Deus, pela Sua paz. Obrigado, ó Deus, pela Sua misericórdia. Obrigado, meu Deus, pelas portas abertas. Continua conosco, Senhor. Continua com esse amado ouvinte. Continua conosco aqui no estúdio. Conceda, meu Pai, a Tua paz e nos dê a Tua graça para a glória do Teu nome e em nome do Senhor Jesus.

0: Muito bem, queridos, 4h49, hino bonito, hino de adoração, Priscila Santana, não temerei, não temeremos, ouvinte, não temeremos, mas estamos na presença do Senhor, nosso Deus, não temas, porque o Senhor está contigo, o Senhor está conosco na caminhada, está conosco na jornada, não temerei, não temerei. 4 horas 49 minutos, programa Voz da Libertação, madrugada do socorro de Deus. É, estamos em festa, estamos em clima de festa, pelos 64 anos da nossa Igreja Pentecostal Deus e Amor. Igreja Pentecostal Deus e Amor, uma igreja firmada na rocha. 64 anos de bênção, 64 anos de vitória, 64 anos de programa A Voz da Libertação, levando aí a palavra de Deus a toda a nação brasileira, levando a mensagem do Evangelho a todas as pessoas através das ondas amiga do rádio. 64 anos de vitória, uma igreja firmada na rocha. Curas, milagres e libertação, como Deus tem operado em nossa Igreja Pentecostal Deus e Amor, salvação de almas, transformação de vidas, os céus abertos e a glória de Deus sendo derramada sobre todo o povo de Deus. Igreja Pentecostal Deus e Amor, 64 anos de bênção, 64 anos de vitória. Caravanas estarão saindo de todas as nossas igrejas setoriais, estaduais, nesse dia 13 e 14 de junho. Venha estar conosco, venha celebrar a vida, venha celebrar o amor, venha celebrar a paz, venha estar conosco em nossa Igreja Pentecostal Deus é Amor.
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0: 4 horas 51 minutos. Chegou o momento de notícia. Chegou o momento de nós recebermos notícias, estarmos bem informados aqui na nossa Igreja Pentecostal Deus e Amor, programa Voz da Libertação.
2: Um momento de informação aqui na Rádio Deus é Amor. Alzheimer. Pesquisas indicam que exame de sangue pode ampliar acesso ao diagnóstico da doença. Segundo especialistas, o exame de sangue chamado PETAL 217 consegue identificar essas alterações proteicas muito antes do surgimento dos primeiros sintomas. Essas proteínas começam a se acumular no cérebro em torno de 20 a 30 anos, em média, antes do começo dos sintomas, explicam os pesquisadores. Embora o Alzheimer tenha um componente genético importante, os casos hereditários representam menos de 1% do total. Mas não é aquela doença determinante. Pode ser que teu pai e tua mãe tenham tido Alzheimer desde que tenha sido a variante esporádica e não a familiar. E isso é uma diferença importante. Por enquanto, o exame está começando a ser adotado na prática clínica, mas com restrições importantes. Em pessoas sem sintomas, não é recomendado o uso do exame de sangue. É mais recomendado para a questão do diagnóstico diferenciado e ajudar naquela pessoa que já está com problemas. O exame de sangue representa uma evolução significativa por ser menos invasivo e potencialmente mais acessível, podendo ajudar tanto médicos especialistas quanto generalistas no diagnóstico correto de pacientes com queixas cognitivas. Saúde da mulher. Consumo de algumas bebidas do dia a dia pode estar associado a ossos mais fortes em mulheres. Vamos entender por quê. O consumo de café e chá faz parte da rotina dos brasileiros, mas o impacto dessas bebidas sobre a saúde dos ossos ainda gera dúvidas. E segundo um estudo, a ingestão frequente de chá pode estar associada a uma densidade óssea ligeiramente maior no quadril em mulheres. A pesquisa acompanhou ao longo de 10 anos quase 10 mil mulheres com 65 anos ou mais. Levantamento focado em fraturas por osteoporose. Os estudiosos analisaram o consumo de café e chá e compararam esses dados com exames de densidade mineral óssea do quadril e do colo do fêmur. Enquanto o chá pareceu ter um efeito protetor, o café não demonstrou prejudicar a saúde dos ossos. Embora doses elevadas da bebida, isso aí acima de 5 xícaras por dia, possam estar relacionadas a um risco maior de perda óssea. Portanto, não há motivo para deixar de tomar café, apenas para evitar exageros, especialmente mulheres com osteoporose ou alto risco de fraturas. O estudo também analisou subgrupos diferentes de mulheres e constatou que aquelas com maior consumo de álcool poderiam apresentar efeitos mais negativos do café sobre os ossos, enquanto aquelas com obesidade se beneficiariam mais do chá. Os pilares clássicos para prevenção e tratamento são a ingestão adequada de cálcio e vitamina D, atividade física regular, prevenção de quedas e tratamento medicamentoso quando indicado. O cafezinho e o chá podem ser consumidos dentro de um contexto alimentar mais equilibrado.
0: Quatro horas 55 minutos. Muito bem, queridos. É uma pena. Já estamos chegando ao final do programa Voz da Libertação, Madrugada do Socorro de Deus. É uma pena, estamos já aí nos momentos finais. E eu quero só dizer aos meus amados irmãos que nós estamos ali na Igreja Pentecostal Deus e Amor, sede setorial de Perus. É na rua Padre Manuel Campelo, número 180, é ali próximo à estação de trem de Perus. Estamos ali pregando a palavra do Senhor e você é o nosso convidado especial para estar conosco também ali no nosso culto que acontece nas 9 da manhã, 7 da noite, domingo 9 da manhã e também 7 horas da noite. Deus abençoe a fidalguia da vossa atenção. Eu sou seu irmão Cristo, presbítero Mário Ramos, e eu prometo voltar na próxima programação. Mas não desligue o seu rádio, você vai continuar aí ligadinho no programa A Voz da Libertação, que está vindo aí, ó, o Culto no Lar, na voz do presbítero Carlos Gilberto, e você será grandemente abençoado pelo Senhor. Deus abençoe São Paulo, Deus abençoe Brasil, fiquem todos na paz do Senhor Jesus.

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2: 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E o mais importante, queremos que você venha e traga mais uma pessoa com você. 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
2: 5 horas e 3 minutos.
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7: A Paz Senhor a todos os irmãos ouvindo para alguma voz de libertação. Aqui é o cooperador Wellington da cidade de Souza, estado da Paraíba. Quero parabenizar também a nossa igreja Deus é Amor. Deus abençoe.
8: Parabéns a Deus é Amor pelo aniversário e por tudo que tem feito esse ministério em nossas vidas. Parabéns, glória a Deus, fico feliz em fazer parte desse ministério. Valdenira de Belém, Pará, parabéns, PDA.
9: Fala aqui de Santo Amaro, São Paulo, meu nome é Valtuíris Cruz. Parabéns, Igreja Pentecostal, Deus em Amor. Glória ao Pai, glória ao Filho e glória ao Espírito Santo de Deus. Deus abençoe a todos os ouvintes desse programa, A Voz da Libertação. E parabéns a toda a membresia, presidente, irmã Irene Miranda, toda a diretoria. Parabéns e PDA.
10: Nós estamos aí já há alguns dias, pertinho de duas festas maravilhosas, dois dias, melhor dizendo, de uma festa maravilhosa dos 64 anos da Igreja Deus e Amor. Nós teremos aí no dia 13 e 14. E eu vou passar para vocês a agenda das atividades nesses dois dias. Vocês que virão nas caravanas, vocês que estão aqui em São Paulo. No sábado começa a festividade às 10 horas da manhã com o culto de consagração, onde eu estarei juntamente com as mulheres de fé aqui na sede mundial, no sábado, dia 13, às 10 da manhã até às 11h30. Depois das 14 às 18 teremos o Garagem Cristã, os cantores da Garagem Cristã estarão se apresentando aqui, será uma tarde de louvor e adoração ao Senhor. E às 19 horas o culto jovem no Auditório Renascense. No domingo de manhã nós teremos logo às 9 horas da manhã o culto de oração com o lançamento do Ministério da Intercessão Global. Nós estamos com o Ministério de Oração agora na liderança da irmã Maria Lorena. E nós estaremos apresentando como será este novo projeto sobre a oração, uma cerimônia de oração e lançamento do Ministério de Intercessão Global. Das 10 às 11h30, teremos a cerimônia de ordenação de diáconos, presbíteros e pastores aqui na sede mundial no domingo, das 10 às 11h30. E às 15 horas até às 17h, culto celebrativo dos 64 anos da Igreja Deus de Amor. Ou seja, nós teremos atividades nos dois dias. E vocês estão vindo nas caravanas, preste atenção nos seus pertences, não fiquem andando com celular aqui nas ruas de São Paulo. Vamos fazer a prevenção, né? A precaução aí com muito cuidado, muita atenção, né? Nós temos agora a necessidade também do registro das caravanas, vocês que estão liderando as caravanas aqui para São Paulo nos dias 13 e 14. Vocês precisam registrar as caravanas para ter um lugar para estacionar os ônibus. O ônibus que vai vir com as caravanas da sua cidade. Então avise o líder da caravana que entre em contato aqui no telefone central da sede mundial, que é 11-3347-4700. 3347-4700 é o telefone aqui da sede mundial e você pede para entrar em contato com o setor de caravanas e registre a sua caravana para garantir a reserva aí do estacionamento do ônibus que você estará vindo, tá certo? Teremos cantina 24 horas aqui para que todos possam se alimentar. Vocês não vão precisar sair aqui do Templo da Glória de Deus. Todas as livrarias abertas, com todos os materiais, vocês estarão aqui cobertos com a segurança. Dias 13 e 14... 64 anos da Igreja Deus de Amor, você que já passou por aqui, fez parte e faz parte dessa história, você não pode deixar de vir. E você não vai vir sozinho. Todos estão aí incumbidos de trazer alguém consigo. Traga um parente, traga uma pessoa que nunca participou de um culto. Traga e mostre quantas atividades nós teremos. Eu creio que isso chama atenção. E também tira aquele negócio de, ah, eu não gosto de igreja, eu não gosto de culto, eu não gosto de crente, né? Nós temos muitas situações desta maneira. Então nós estamos aguardando que você faça o trabalho de um bom evangelista e não venha sozinho. Faça o ID de Jesus. 13 e 14, grande festa aqui em São Paulo, na sede mundial dos 64 anos da Igreja Deus e Amor e do programa Voz da Libertação.
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2: 5:12.
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13: A paz do Senhor, irmão. Tudo bem? Queria pedir um hino com Ivan Luiz, Fogo na Seara. Eu sou da cidade de Euclides da Cunha, Bahia. Toque para mim, por favor. A paz do Senhor.

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1: 5:16.
2: Paz do Senhor, meu nome é Graziele, eu congrego aqui na Igreja Deus e Amor e Deus tem me abençoado grandemente nos cultos aqui e assim como Deus tem mudado a minha vida, tenho a certeza que Deus também vai mudar a sua história. Estamos aqui e aguardando você. Não faltem, Deus abençoe.
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5: Abre a tua Bíblia em Lucas, capítulo de número 8. E vamos ler aqui algum versículo, é uma palavra conhecida de muitos. Mas o Espírito Santo trouxe ao meu coração esta palavra. Se fazer da palavra de Deus o fundamento da tua vida, jamais o inimigo poderá te destruir. Jamais as lutas te poderão destruir. Porque uma vez que nossa casa está sobre a rocha, pode soprar ventos, vir tempestades, passa ano e mais anos, mas você sempre será uma coluna na casa do nosso Deus. Muitos irmãos desistiram desta salvação, abandonaram a fé em Jesus, pelas lutas que supostamente eles usaram para justificar seu desânimo de seguir a Cristo. Porém, a Bíblia nos diz que nada nos pode separar do amor de Deus em Cristo Jesus. Nada. Quem uma vez teve um encontro com Jesus, irmãos? A um que vive há 50 anos, 100 anos. Vai ser para honrar e respeitar aquele que está sentado à direita do trono de Deus todos os dias da sua vida. Orianda Lavaias. Diz assim, meus irmãos, Lucas 8, versículo 40. E aconteceu que quando voltou Jesus, a multidão o recebeu, porque todos o estavam esperando. E eis aqui que chegou um varão, por nome Jairo, que era príncipe da sinagoga, e prostrando-se aos pés de Jesus, rogava-lhe que entrasse em sua casa, porque tinha uma filha única, quase de 12 anos, que estava à morte. Amém? Oremos a Deus. Senhor meu Deus, Senhor meu Pai, aqui estamos te pedindo, ó Deus, que direcione as palavras a nossos corações, porque tua palavra é alimento, tua palavra é viva. Os céus e a terra passarão, mas as tuas palavras não passarão. Orianda alabás, orianda alabaias, orianda alabás, orianda alabaias. Confirma tu bendição sobre este povo, meu Deus, em nome de Jesus Cristo. Amém, Jesus, e amém. Pode se assentar, irmãos. Glorifica Jesus uma vez mais com tuas palmas. E pediria toda a tua atenção a estas palavras bastante conhecidas, mas que são fontes de água viva. A palavra de Deus, meus irmãos, é uma fonte que jorra para a vida eterna. Que aqueles que têm sede, meus irmãos, sempre encontram, sempre se saciam, se deleitam em estas palavras que aqui estão escritas. E estas palavras que são viva e eficaz. Vivemos tempos, meus irmãos, cada vez mais difíceis, em que podemos usar a vida deste príncipe das sinagogas para ficar mais fácil entendermos. As sinagogas Foi um lugar, meus irmãos, edificado pelo povo de Israel, para que aí cada semana, todos os sábados, o povo de Israel, de suas cidades, de suas regiões, pudessem se juntar para estudar a lei de Moisés. Porque até século 100 antes de Jesus, todos tinham que ir a Jerusalém. Só tinha um templo. E 3 vezes ao ano, o povo de Israel tinha que ir a Israel, a Jerusalém, para ali, meus irmãos, estudarem a lei de Moisés, explicada por seus sacerdotes, por seus pastores de seu momento. Porém, quando Israel ficou sem o templo de Salomão, a causa da guerra que vocês

destruíram várias sinagogas em toda Israel e em muitos países do mundo. Eu creio que até aqui no Brasil tem sinagogas do povo judeu, onde eles se reúnem os dias sábados para estudar a lei de Moisés, porque eles todavia esperam o Messias, que nós já o recebemos. Porque como eles não receberam a mensagem do Messias, de nosso Jesus Cristo, a salvação chegou até ti e até mim. E hoje estamos aqui pela rebeldia de um povo, pelo qual temos que orar por eles, para que Deus os socorra outra vez e se compadeça de suas almas, porque são o povo da promessa. Nós não éramos o povo da promessa, mas graças a Jesus Cristo, hoje temos nosso nome escrito no livro da vida. Orianda Lavaias! Então cada cidade tinha um templo chamado sinagoga, e ali haviam os príncipes, as pessoas que ficavam encarregadas de ensinar a lei de Moisés. E aqui vemos historicamente, quem lê a Bíblia sabe, que esses homens ao final, irmãos, intentaram encontrar o caminho e erraram ao mesmo tempo. Quando o Messias veio, mesmo conhecendo a palavra, eles não reconheceram que Jesus era e és o Salvador de nossas almas. Estes homens não se dobravam diante de ninguém, porque às vezes o muito saber e uma vida estável financeiramente, uma vida, meus irmãos, onde as pessoas te conhecem, cria um orgulho em nossos corações que nos impede de ser um adorador naquele que vive e reina por todo sempre. Este Jairo era aquele homem que, se você ler a Bíblia, até quando ele jejuava e orava, as pessoas de Israel faziam reverência, e muitos abaixavam a sua cabeça, reverenciando a sua santidade. Era um homem sedento do nosso Deus, mas porém ainda não havia tido um encontro com nosso Jesus Cristo, porque o único que cambia a história tem nome, e este é Jesus Cristo. Orianda Lavaias. E o problema da nossa vida, não importa a tua classe social, se és rico, se és pobre, se és humilde, os problemas desta vida, a causa do pecado, a morte veio para todos, e só há proteção contra esta maldição que é o pecado, debaixo da sombra de Jesus Cristo, no esconderijo de Jesus Cristo, no nome de Jesus Cristo, fora de Jesus, não há descanso para nossas almas. Mesmo este homem, tendo muita fé, e ensinava multidões, a sua vida, todavia, meus irmãos, era uma vida vulnerável aos problemas que todos podemos enfrentar o dia a dia. Pero ele tinha um desejo de conhecer a Deus, de ser sincero com Deus, por mais que às vezes estamos equivocados em alguma de nossas ações, mas quando há um desejo no coração do ser humano, Deus prepara situações, porque a maior parte das pessoas que tiveram encontro com Jesus não foi por amor, foi pela dor. E o que passou com este homem, para ele vencer o seu orgulho, para ele se distanciar das amizades que rodeavam sua casa, de pessoas que caminhavam com ele, mas não podiam ajudar suas necessidades espirituais, Deus permitiu uma enfermidade na vida de sua filha, que o dinheiro não pode resolver, que o remédio não pode resolver, mas há um que pode, e esse se chama Jesus Cristo. Orianda Alavaia, aleluia. Não existe coração de pedra que

desista diante de uma situação que o dinheiro não resolve, que os médicos não resolvem, que amigos não resolvem, que um trabalho não resolve. Este homem convivia com pessoas que odiavam Jesus Cristo, que era o pesadelo de seus amigos, era o comentário nessas sinagogas. Aí um falso profeta, por ele chamado Jesus Cristo, que prega um evangelho diferente do nosso. Tudo aquilo que pode contaminar a tua fé, você deve rejeitar do teu coração. E só deixa entrar em teu coração aquilo que te aproxime de Deus, aquilo que te põe mais perto do teu Salvador. Este homem tinha um círculo de amizade contaminante, um círculo de amizade que, se dependesse deles, foi o que passou aqui. Sua filha acabou morrendo e ninguém conseguiu ajudar em seu problema, em seu momento mais difícil. Quem disse glória a Deus? Pero há momentos que você vai ter que decidir: ou tua salvação, ou as pessoas que estão próximas de ti. Vivemos tempos que muitos dizem: eu não sou crente porque a minha esposa não quer ir comigo na igreja. Eu não sou crente porque meu esposo pode me deixar se eu vou para a igreja com os evangélicos. Se esse homem tivesse esperado por sua esposa e por seus amigos, o seu fim teria sido o que aqui passou: ter que sepultar a sua filha e nunca ter tido o encontro maravilhoso que marcou sua vida com Jesus Cristo. Orianda alabaias, quem disse aleluias, quem disse glória a Deus? Este homem, que estava acostumado a ser reverenciado pelo povo de Israel, que nunca se havia dobrado diante de ninguém, tem que tomar uma decisão. É verdade o que dizem acerca deste tal Jesus, que cura os enfermos? Neste momento em que ele esperava que alguém falasse: é verdade, Jesus cura, Jesus salva, Jesus liberta, não apareceu ninguém, irmãos. Era só o comentário que havia um Jesus que era usado por el espírito de Beelzebú, por demônios, por isso sanava enfermos. Mas naquele momento de desafio, ele teve que vencer estes pensamentos, estes ventos que te distanciam de Deus. Ou ele sigue pensando que Beelzebú usa Jesus Cristo, ou Jesus Cristo era o Messias enviado para salvar quem se humilha para ele. Felizmente, ele toma a decisão: irei ter com Jesus Cristo. E sai, irmãos, sem pedir conselho para os amigos, perguntar o que eles achavam daquela decisão de ir ter com Jesus. Ele deixa sua esposa com a filha à morte, no momento em que sua esposa mais necessitava dele ali ao seu lado. Ele toma uma decisão que pode que as palavras de sua esposa: tu está louco, Jairo, que tu estás a fazer? Mas quando alguém toma uma decisão de buscar Jesus Cristo, aleluia, ninguém volta envergonhado da presença de Deus, irmãos. Ninguém volta envergonhado da presença de Jesus Cristo. Orianda lavalabaias, orianda lavaias. Por primeira vez ele sai, meus irmãos, do seu círculo de amizade. E sai na rua, era príncipe, roupas que o identificavam como príncipe das sinagogas.
E veio entre o povo pela rua caminhando, atravessa a multidão, e por primeira vez ele cai de joelho diante de Jesus Cristo. E todo aquele que se humilha alcança misericórdia. Não há oração sem resposta. A resposta sempre vem a causa de uma súplica, de uma humilhação, de uma lágrima que você derrama diante dos pés de Jesus Cristo. Orianda lava suripa lava lavaia. A resposta vem para quem se humilha. A resposta vem para quem clama. Este Jesus poderia ser ignorante com Jairo. Agora que me necessitas, você que até comenta com teus amigos que eu expulso o demônio por espírito de Beelzebú. Pelo nosso Jesus é maravilhoso, igreja. Ele nunca usou suas palavras para ferir ninguém. Ele olha para Jairo que pede com lágrimas, pode vir na minha casa, orar pela minha filha. E Jesus mira, olha meus irmãos e fala, eu vou. Somente isso, eu vou contigo lá. Apesar dos muitos erros que hemos cometido em nossas vidas, igreja. Quando nós abrimos o coração para Deus e convidamos Ele para ir em nossa casa, Ele te acompanhou a tua casa. Abriu portas de trabalho na tua vida. Te resolveu situações que não podia você resolver com suas próprias mãos. Pero nestes tempos, meus irmãos, são tantas as pessoas que vieram até Jesus no momento que mais precisavam. E Jesus lhe ajudou. Mas no momento que tiver a solução do seu problema, se esqueceram de Jesus Cristo. Aleluia! Não te esqueça de Jesus Cristo, que um dia te curou de tua enfermidade. Não te esqueça do que Ele já fez por ti e por tua família. Este Jairo vem, se humilha, e todos conhecemos que ele estava com pressa. Mas Jesus é aquele ser que não tem pressa para resolver nossos problemas. Aleluias! Quem entende, diga amém. Nosso Jesus não anda desesperado. Ao invés de ir, porque era um homem importante. Vocês sabem que tinha uma senhora ali enferma. Houve todo um acontecimento. Retrasou, não sei se uma ou duas horas do seu tempo. E enquanto estava falando ainda com aquela senhora, alguém trouxe uma notícia para ele. Não incomode mais o maestro. Tua filha está morta. Jesus escuta e olha para ele e disse, Jairo, não se preocupe, tua filha apenas dorme, aleluia. Orianda, lava, surianda, lava, lava, ya. Ande com pessoas que têm fé no poder de Deus. Porque há pessoas que só têm notícia ruim para dizer para você. As pessoas que buscam informações vão ver que 90% ou mais do que isto que você escuta são notícias negativas. Notícias, meus irmãos, de colapso financeiro, de morte por aqui e por lá, de enfermidade por aqui e por allá. Porém, quem olha para Jesus Cristo sempre teve boas notícias. Jesus, em sua palavra, sempre tem boa notícia. Orianda lava lavaias. Por isso, quem crê em Jesus Cristo, quando alguém diz para ele uma notícia que faz o seu barco querer afundar, ele sabe a quem ele tem que confiar, em quem ele tem que colocar os seus olhos.
Mas infelizmente vivemos tempo em que as pessoas dão muito atenção às notícias negativas, às notícias que destroem a família, à notícia que divide os pais dos seus filhos, à notícia que te abate na fé, aquilo que te prejudica, não escute, porque temos servido a um Deus que diz em suas palavras, que sempre falou de boas notícias. Aleluia! Quem disse glória a Deus? Quem vive? Cristo vive! Santo Deus! Aleluia! Está escrito ou não está escrito? Que este evangelho é boa notícia. Que notícia você tem escutado? Boas ou ruins? Qual é a notícia que você escuta? Notícia ruim ou notícia boa? Escuta aquilo que te levanta. Escute só aquilo que te deixa mais perto de Jesus. Escuta aquilo que te leva para o céu. Escuta só aquilo que te faz estar mais perto de Jesus Cristo. Orianda Lavaias. Jesus disse para Jairo que naquele momento creio que seu mundo veio abaixo. Jairo, não temas, tua filha não está morta. Já tenho que encerrar. E acompanha Jairo. Vocês vejam que se você ler essa passagem, a casa de Jairo estava cheia de pessoas, sim ou não? Mas nenhum daqueles creiam no poder de Deus. Jesus teve que chegar lá, irmãos, dizer, Jairo, pede para as pessoas que estão dentro da tua casa, todas se retirarem. E só ficou Jesus, dois de seus discípulos, Jairo, sua esposa, e sua filha morta. Aí, meus irmãos, del feretro, não? Del caixão, em outras palavras. Jesus, irmãos, nem ora. Ele só entra lá e vê que a Talita come, não? A ti te digo, levanta-te. Oh, santo, irmãos. Isso é boa notícia. Levanta-te. Levanta-te. Levanta-te. Orianda, alavanço, orianda, alavaia. Todos em pé. Todos em pé, igreja. Jesus te disse, te levante. Não esteja prostrado diante de tua luta. Não esteja aí lamentando-te por muito tempo pelos problemas que te fazem chorar. Levanta-te, alimenta-te da presença de Deus. Põe a tua fé em ação, creia no sobrenatural. Pode que o mundo te queira ver destruído na miséria, tua família destruída, mas Jesus Cristo te quer de pé. Jesus Cristo te quer de pé. Aleluia. Orianda lava lavaia. Diga para teu irmão aí, Jesus te quer de pé. Jesus te quer de pé, igreja. Não esteja aí dormindo espiritualmente, aleluia. Jesus nos quer de pé, quem entendeu, diga amém. Jesus não quer nós mortos espiritual, irmãos. Jesus nos quer ver vivo, correndo e cheio de saúde, de fé e de esperança. Oremos a Deus, Senhor Jesus. Renova nossas forças. Orianda alabás, orianda alabaia. Renova as forças do teu povo. Renova nossas forças, meu Deus. Porque muitas pessoas estão postradas diante dos seus problemas. Diante das suas lutas. Diante de humilhações.
mas eu sei que nesta noite o Senhor está dizendo: levanta-te, levanta-te e coma. Eu sei que muitas pessoas deste 2025 ouviram muitas palavras negativas, muitas palavras que entristeceram.

das pestilências desta vida. Precisamos caminhar confiados em ti, Senhor. Orianda lava suripa lava lava lava ya. Orianda lava surianda lava.

Ah, que maravilha, igreja! É isto que você necessita, da presença do Espírito Santo. Adorar a teu Deus, adorar o teu Salvador. Oriada lava lavaia, oripa lava lava lavaia, oripa lava lavaia. É isto que você necessita. Come nesta noite, come, sacia a tua alma, sacia a tua força. Orianda lava, orianda lavaia, orianda lava, oripa lavaste, orianda lavaia. Graças, Senhor, graças, Espírito Santo, graças, orianda lavaia. Amém, Jesus. Eu quero convidar você que está desviado, você que está desviado, você que não aceitou Jesus Cristo, porém as notícias que você ouve são notícias que te apartaram de Jesus Cristo. Aí pode que aqui tenhamos algum desviado, alguém que nos assiste pela transmissão, que você se desviou porque você deu ouvido a notícias ruins, porque você escutou informações que abateram a tua fé. Jesus te está chamando para que você volte a se humilhar diante dele. Aleluia! Porque muitas pessoas usam justificativa para explicar sua decisão errônea de se distanciar de Jesus. Aceite Jesus. Reconcilie outra vez. Jesus sigue te amando como sempre. Enquanto você respira, Jesus sigue esperando a tua decisão como filho pródigo de voltar para a tua casa. Você que ainda não aceitou Jesus, aceite Jesus. Jesus está voltando. Convido você que está aqui, está desviado, que quer aceitar Jesus, vem aqui na frente, vamos orar por você nesta noite. Passa aqui para orarmos por você. Você que nos assiste aí na tua casa, reconcilie com Jesus Cristo. Reconcilie com o Senhor Jesus. Jesus te está chamando outra vez à sua presença. E você deve se arrepender e esperar Jesus outra vez por ti. Todos em pé em nome de Jesus. Tem alguém para aceitar Jesus? Venha aqui na frente, se é alguém desviado. Alguém para aceitar Jesus? Venha aqui, vamos orar por você nesta noite. Para que Jesus tome direção de tua vida outra vez. E você possa ser uma pessoa mais que bem-aventurado na presença do Senhor Jesus. Alce a tua mão para o céu, igreja. E vamos a ser um minutinho mais de oração. Para que Deus possa alcançar estas pessoas que podem, que lá na sua casa esteja aceitando, reconciliando com Jesus Cristo nesta noite. Esta pessoa que está fazendo conserto com Deus, Senhor Jesus Cristo, oramos por todas aquelas pessoas que estão fazendo um conserto contigo, de renovar as suas forças, a sua adoração diante de ti, de voltar à tua presença.

Amém, Jesus. Já queremos convidar todos vocês que nesta noite prepararam uma oferta para ajudar a obra de nosso Deus, para que você tome em tuas mãos, você que fez um voto, para trazer aqui nesta noite e apresentar ao Senhor Jesus Cristo este voto pelos teus projetos, este voto pela tua carreira profissional, você que está estudando, este voto para que Deus prepare um trabalho para você. Não desista da tua fé de crer. Nosso Jesus nunca mudou e nunca mudará. É um ser que sigue fazendo sobrenatural na vida de quem crê. E aquele que faz sacrifício, meus irmãos, dando sua oferta, o seu voto, o seu dízimo para colaborar com o reino dos céus aqui nesta terra, Deus é aquele que abre portas para ti, é aquele que te recompensa. Todos em pé, em nome de Jesus Cristo, vamos fazer oração pelas tuas finanças. Você que nos assiste aí na tua casa, aí está, aleluia, a conta da igreja, a qual você pode anotar e colaborar, aleluia, com a obra de Deus, em nome de Jesus. Eu tenho um voto de agradecimento também aqui, meus irmãos, em nome de Jesus, pelo privilégio de 2025 ser um ano de vitória, um ano de bênção, aleluia. Houve provas, houve lutas, mas isto, meus irmãos, são águas passadas. Quem conhece o Evangelho, ele só carrega com ele as boas novas do Evangelho, as bênçãos do Senhor, porque temos motivo para nos alegrar. O nosso nome está escrito no céu, o teu nome está escrito no céu, e deve te alegrar todos os dias por isto. Então você que pode, levante a tua oferta, o teu voto, e apresente a Deus, aleluia, este voto para apoiar esta

0: aleluia!
1: E abençoando o seu pão de cada dia.
0: Amém, Jesus! Quantos dizem glória a Deus!
2: Muito obrigado pela vossa atenção. Obrigado, internautas, por nos acompanhar até este momento. Fiquem todos na paz do Senhor Jesus. Deus abençoe a todos. Que o Jesus os acompanhe de regresso ao vosso lar. Em nome de Cristo. Amém.
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6: 5:52.
7: 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Você está em casa apenas, deixou a congregação, mas não deixou Jesus. 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Mas quem está perdendo nessa situação? 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Nós precisamos congregar. A comunhão, ela é ali no presencial. E Satanás tem colocado em sua mente que você tem razão e que você não tem de ir lá na igreja para ser humilhada ou humilhado de novo. Mas não é assim. Em todos os lugares que nós formos, temos problemas. 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E o mais importante é a sua vida espiritual. Você tem passado dias difíceis, longe de Deus. Sua vida está fria. Ah, mas eu não estou no mundo. Graças a Deus. Chegou a oportunidade de você regressar à congregação. Você não está desviado. Você quer voltar e se aquecer novamente no rebanho do Senhor. Domingo é a oportunidade em todas as nossas igrejas, Deus e Amor. Procure saber qual é o horário que vai acontecer este culto aí na Igreja Deus e Amor, perto da sua casa. Me Aquecendo no Rebanho. Repita comigo. Me Aquecendo no Rebanho. Vai ser domingo próximo, em todas as nossas igrejas, Deus e Amor, da menor à maior, no exterior também. Ustedes que me escutam em outros países, estaremos com este culto, com este serviço, aquecendo-me no rebanho que vai passar aí na Igreja Deus e Amor, cerca de sua cidade, cerca de sua casa. Você vai trazer uma pessoa que você conhece que congregava com a gente. Você, pastor, que se feriu por alguma coisa e ficou entristecido, magoado, e achou melhor ficar quietinho na sua casa. Você tem essa oportunidade de se unir novamente ao corpo de pastores da Igreja Deus e Amor. Venha estar conosco. Deixe ali o seu nome. Nós vamos deixar todas as orientações aqui para que você possa deixar o seu nome, para que você possa retornar. 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
2: 5 horas e 57 minutos.

Muito bom dia, queridos, na paz do Senhor Jesus Cristo. Eu sou seu irmão em Cristo, presbítero Mário Ramos. E vamos juntos aqui na oração clamar a presença e a misericórdia do Senhor. E eu gostaria de deixar com vocês aqui um versículo da palavra de Deus, no livro de Jeremias, capítulo de número 33, que nos diz assim a palavra do Senhor. E veio a palavra do Senhor a Jeremias, segunda vez, estando ele ainda encerrado no pátio da guarda, dizendo: assim diz o Senhor que faz isto, o Senhor que forma isto para o estabelecer, o seu nome é o Senhor. Clama a mim, e responder-te-ei, e anunciar-te-ei coisas grandes e firmes que não sabes. Jeremias estava encerrado no pátio da guarda, diante de uma Jerusalém completamente destruída, e, claro, depois que Nabucodonosor entrou na cidade e levou o povo cativo, Jerusalém ficou numa situação caótica. E diante daquela cidade, de aquele caos, né, que estava acontecendo, ele talvez imaginava: não tem mais jeito, né? Essa cidade está destruída, está acabada. Mas Deus se manifestou e falou: olha, clama a mim, que essa cidade que você está vendo que está acabada, destruída, que não tem mais nada, eu ainda farei vir o gozo, a alegria, a paz sobre essa cidade. Mas você tem que clamar a mim. Clama e eu vou te responder. Essa foi a palavra para Jeremias. E a palavra para nós também nesta manhã, que devemos clamar ao Senhor, buscar a presença dEle, que muitas das coisas das nossas vidas que talvez estejam numa situação caótica, situações difíceis, pode se resolver. Deus é poderoso para entrar com providência nesse problema seu, nessa situação complicada, Ele pode resolver. Então vamos orar, vamos falar com Deus, vamos clamar a presença e a misericórdia do Senhor sobre as nossas vidas, e Deus, Ele restaurará, Deus levantará, Deus fará coisas maravilhosas em nossas vidas se nós clamarmos a Ele. Vamos orar? Oremos a Deus. Maravilhoso Deus e eterno Pai, estamos na Sua presença. Meu Deus, mais uma vez nós clamamos a Ti, ó Pai. Nós mais uma vez, ó Pai, se colocamos diante de Ti, crendo, ó Deus, na Tua palavra. E a Tua palavra, Senhor, ela nos afirma dizendo que o Senhor é o galardoador daquele que o busca. Socorro presente na angústia. Sim, meu Deus. O Senhor disse a Jeremias: clama a mim e responder-te-ei. E anunciarei a você coisas grandes, coisas firmes que ainda não sabes. Diante de uma Jerusalém destruída, diante de um cenário caótico, diante, ó Deus, de uma situação insustentável, mas o Senhor ainda fez uma promessa, dizendo: clama a mim e responder-te-ei, porque essa cidade onde você está olhando, dizendo que não há mais animais, não há mais nada, não há mais esperança, ainda se ouvirá alegria, ainda se ouvirá o gozo de alegria, ainda se ouvirá o clamor do noivo, da noiva. Sim, ainda haverá paz para essa cidade, darei paz a essa cidade, mas clama a mim. Senhor, temos convicção, temos certeza que clamando ao Senhor, nós seremos ouvidos. Sim, meu Deus, clamando a Ti, ó Deus, sabemos que a Sua mão se estenderá sobre nós. E situações, ó Deus, que muitas das vezes, esse amado irmão, essa amada irmã, pensa, ó Deus, que está destruído, está acabado, mas ali o Senhor levantará algo maravilhoso. Sim, meu Deus, nós... Senhor, Tu és o Deus que opera o impossível. O que é impossível, meu Deus, para nós que somos seres humanos, se torna possível para o Senhor. Pai querido, Pai amado, nós clamamos a Ti mesmo, sabendo, ó Deus, que agora as Suas mãos estão estendidas, os Teus santos ouvidos estão inclinados, meu Deus, para ouvir esse irmão, para ouvir, ó Pai amado, essa irmã que está buscando a Tua face.
Oh, meu Deus, essa pessoa que agora está juntamente conosco nessa live, clamando ao Senhor, ou está até mesmo orando através do programa de rádio, Senhor. Meu Deus, estendei Tuas mãos, Senhor, manifestando, ó Deus, o Teu poder, a Tua graça, a Tua misericórdia. Ah, meu Deus querido, nós cremos no Seu poder. Nós cremos, ó Deus querido, no poder da oração. Sim, meu Deus, sim, meu Pai. Visita, meu Deus, essa vida. Visita, ó Deus, esta pessoa. Essa pessoa, meu Deus, que está tão preocupada, que está angustiada. Essa pessoa que acordou, meu Deus querido, com angústia no seu coração, as preocupações assolando a vida dela, as preocupações assolando a vida dele, meu Deus. Pai querido, Pai amado, que através da oração o Senhor possa se manifestar, que através desse clamor, ó Deus, o Senhor venha dar paz ao coração deste homem, ao coração dessa mulher, esse coração aflito, esse coração, meu Pai, desesperado, que o Senhor venha trazer paz, que o Senhor venha trazer gozo a esse coração, meu Deus. Ó Deus soberano, ó Deus maravilhoso, manifesta mesmo o Teu grande poder, a Tua grande misericórdia, Senhor. Meu Deus, mostrando, ó Deus, através do clamor da oração, que nem tudo está perdido, Senhor. Pai querido, Pai amado, nós podemos, ó Deus, lembrar na Tua palavra que os Teus servos clamaram e o Senhor respondeu nos momentos das angústias, nos momentos das aflições. Estou me lembrando, ó Deus, da Sua palavra, quando, meu Deus querido, alguém disse a Josafá: vem uma grande multidão contra nós. Meu Deus, mas a Tua palavra também nos mostra que Josafá se pôs a buscar ao Senhor, convocando, ó Deus, todo aquele país, todo aquele povo, para buscar a Sua face, Senhor. Clamaram ao Senhor, buscaram a Ti, em jejum e oração, Senhor, e o Senhor respondeu, trazendo, meu Deus, a esperança para o povo novamente, trazendo novamente, Pai, o alento para o coração do Teu servo Josafá, meu Deus querido, e consequentemente, ó Deus, trazendo a vitória. Sim, meu Deus e meu Pai, nós cremos no Teu poder, nós cremos, meu Pai, na Tua misericórdia. Estou me lembrando, ó Deus, de Neemias também, que clamando, orou ao Senhor, buscou a Tua face, e o Senhor respondeu na restauração de Jerusalém. Meu Deus, nós cremos que o Senhor pode agora restaurar esse lar, restaurar esta família, restaurar essa casa, meu Deus, essa casa, Senhor, que muitas das vezes o ser humano olha e não vê, meu Pai, mais condições, não vê, meu Pai querido, mais uma oportunidade dessa casa, meu Deus, se levantar, meu Deus querido, mas Senhor, através do clamor, ah, meu Deus, o Senhor restaura, o Senhor levanta, o Senhor coloca de pé. Sim, meu Deus e meu Pai, manifesta mesmo o Teu poder. Estamos clamando, estamos orando, crendo, Senhor, na Sua resposta maravilhosa. Deus de amor, Deus de misericórdia, opera maravilha mesmo, Senhor. Olha, meu Deus, por esta pessoa que, meu Deus, está agora na Tua presença, pessoas que estão, Senhor, sofrendo, pessoas que estão angustiadas, ou, meu Deus, pessoas doentes, meu Deus, mas através da oração o Senhor levantará esse enfermo. O Senhor colocará de pé novamente essa vida, esta pessoa. Sim, meu Deus, estamos buscando a Tua face. Ah, meu Deus, a Sua palavra diz que o Senhor é galardoador daquele que o busca. E estamos buscando por essa pessoa que está nesse leito de dor, esta pessoa que está desenganada, esta pessoa que está cancerosa, meu Deus, essa pessoa que está agora nesse leito de hospital. Meu Deus, toma em Tuas mãos,
Senhor, Senhor, esta vida que agora já está prestes a entrar na sala cirúrgica para sofrer uma cirurgia, meu Deus, nós oramos, Senhor, para que o Senhor use poderosamente as mãos dos médicos, Senhor, meu Deus, que o Senhor venha operar, que o Senhor manifeste a sua graça, a sua misericórdia sobre esta pessoa, Jesus querido, Jesus maravilhoso, opera mesmo, Senhor, de uma maneira especial, de uma maneira gloriosa na vida desse enfermo, meu Deus. Ah, meu Pai, visita essa pessoa que está entubada, essa pessoa que sofreu um AVC, essa pessoa, meu Pai amado, que sofreu um infarto, meu Deus querido, Senhor, que as tuas mãos agora alcance e ampare essa vida, ampare esta pessoa, ó, meu Deus e meu Pai, estende as tuas mãos mesmo, Senhor, para operar maravilhas, Pai querido, Pai poderoso, olha também, ó Deus, por aqueles que estão, Senhor, sem direção, que estão, meu Pai querido, desnorteado, meu Deus, vem dar direção, venha operar, vem manifestar o teu poder. Quantas vidas, meu Deus, não sabe o que fazer, não sabe que decisão tomar, mas nós clamamos aqui agora que o Senhor, meu Deus, é o nosso sábio conselheiro, o Senhor que pode direcionar,

neste momento, estão nos seus lares agora, quantas pessoas agora estão com os joelhos dobrados, estão pedindo, meu Pai, uma direção para esse problema, problemas, meu Deus, que entraram

uma direção para resolver essa situação que muitas das vezes, Senhor, se tornou insustentável, ó meu Deus e meu Pai, mas clamamos a Ti, meu Deus, porque cremos que aquilo, meu Deus, que nós não conseguimos resolver, aquilo que nós não conseguimos, Senhor, meu Deus, é trazer, meu Pai, uma solução. O Senhor é poderoso, ó Pai, para trazer a solução. Deus tremendo, Deus poderoso, Deus de toda misericórdia, abre mesmo o céu, Senhor, abre os céus, meu Deus, sobre a vida deste homem, sobre a vida desta mulher, meu Pai querido. Olha aí, meu Pai, esse jovem que está buscando a Tua face, que está buscando, ó Deus, a Tua presença agora, meu Deus querido, apresentando as suas demandas, apresentando, ó Pai, as suas petições, como diz a Sua palavra, através de Pedro, meu Deus, que manda lançar sobre o Senhor toda a ansiedade. Sim, o Senhor disse através do Teu servo, lançando sobre ele toda a vossa ansiedade, porque o Senhor tem cuidado de nós. Sim, meu Deus querido, e nós temos certeza que o Senhor tem cuidado de nós, o Senhor tem estendido as Tuas mãos, o Senhor, meu Deus, tem manifestado, meu Pai, a Tua graça, a Tua misericórdia, Senhor. Ah, meu Deus querido, meu Deus amado, a Tua palavra nos afirma, dizendo, Senhor, que todos aqueles que vêm a Ti, de maneira nenhuma, o Senhor lança fora. Oh, meu Deus e meu Pai, o Senhor não lança não, mas o Senhor acolhe, o Senhor ajuda, o Senhor fortalece, Senhor meu Deus, Senhor meu Pai. Ah, meu Pai, por isso que nesta manhã nós estamos clamando, nós estamos buscando ao Senhor, meu Deus, nesta oração do amanhecer. Deus poderoso, Deus de toda misericórdia, aleluia, abre mesmo os céus, ó Deus, abre os céus em prol desse ouvinte, em prol desse internauta, em prol desta pessoa que agora está saindo de casa para o seu trabalho, esta pessoa que agora, meu Deus, já está no trânsito, ó Pai, dirigindo o seu automóvel, oh meu Deus, mas está orando conosco, Senhor, através do rádio. Sim, meu Deus querido, essa pessoa que está na condução, essa pessoa que está no trem, essa pessoa que está no ônibus, meu Deus, está buscando a Tua face agora. Oh meu Deus e meu Pai, estendei Tuas mãos sobre vidas, sobre pessoas, meu Pai querido, meu Pai poderoso. Olha, meu Deus amado, pessoas que estão orando por a família, por aqueles que estão, meu Pai, oprimido, por aqueles, ó Deus, que estão viciados, pessoas que estão orando agora pedindo libertação, pedindo cura, pedindo vitória, meu Deus. Ah, meu Deus, estende as Tuas mãos nesta hora, Senhor. Ó, meu Deus e meu Pai, Deus soberano, Deus poderoso. Ah, meu Deus, também eu clamo agora por aqueles que estão orando, meu Deus, para o Senhor abrir uma porta de trabalho, esta pessoa que está desempregada, esta pessoa, meu Deus, que tem batido em tantas portas, e eles sentem, ó Deus,

homem, a porta parece a mulher. Olha esse moço, meu Deus, que se formou recentemente e está clamando ao Senhor para que o Senhor abra uma porta de trabalho para ele na área ao qual ele se formou. Meu Deus poderoso, Tu és poderoso, Senhor, para fazer, meu Pai querido, muito mais do que pensamos e muito mais do que nós pedimos, ó Pai. Sim, meu Deus, opera maravilha, manifesta o Teu poder, manifesta a Tua misericórdia, manifesta a Tua graça neste momento, Senhor. Pai querido, Pai poderoso, Senhor, também neste momento de oração, eu oro ao Senhor, ó Pai, em favor, meu Deus, da nossa igreja. Eu oro ao Senhor, ó Pai, em favor da nossa diretoria, a deliberativa, a executiva. Senhor, eu clamo ao Senhor, ó Deus, pelos trabalhos da Tua obra, meu Deus, pelo trabalho do evangelismo. Eu Te clamo, meu Deus querido, pelos trabalhos já anunciados, Senhor, aqui, meu Deus querido, nesta programação. Senhor meu Deus, Senhor meu Pai, eu oro também neste momento, ó Deus querido, ah meu Pai, pela preparação dos 64 anos da nossa igreja pentecostal, Deus de amor. Pai, eu clamo a Ti, ó Deus, em favor também de todos os irmãos que já estão na preparação, ó Pai, das caravanas, Senhor, que já estão, meu Pai amado, para sair de todas as nossas igrejas pentecostal, Deus de amor, sedes estaduais e setoriais.

para agradecer ao Senhor, ó Deus, por essa dádiva, por essa bênção maravilhosa, que são os 64 anos da nossa igreja, Deus e amor. Pai querido, Pai amado, manifesta mesmo o teu poder, a tua misericórdia, Senhor, de uma maneira especial, de uma maneira maravilhosa, de uma maneira gloriosa, Senhor. Ó, meu Deus e meu Pai, nós temos certeza, meu Deus, que será um dia, meu Pai, marcado, meu Pai, nos anais da história da nossa igreja, Deus e amor. Temos certeza, meu Deus, que milagres acontecerão, que vitórias ocorrerão. Ah, meu Pai, que almas serão salvas, libertas e transformadas pelo teu poder maravilhoso. Ó, meu Deus e meu Pai, sim, meu Deus, continua operando, continua manifestando, meu Pai, o teu grande poder, Senhor. Meu Deus, nesta manhã eu clamo a ti também, ó Deus, em favor de todos os nossos irmãos que estão trabalhando, meu Pai, na tua obra, os operadores, Senhor, que estão, Senhor, meu Deus, trabalhando para que, meu Deus, que a minha voz chegue, meu Pai querido, a todos amados irmãos ouvintes e internauta, meu Deus, que a minha imagem chegue. Abençoa, meu Pai, os teus servos, abençoa o teu povo, abençoa, meu Pai, a tua igreja, Senhor. Pai querido, Pai amado, Pai, nesse momento também eu oro, ah, meu Deus, em favor dos nossos irmãos também, que estão empenhados no trabalho, no exterior também, Senhor. Ah, meu Pai, os irmãos que estão em outros continentes, os irmãos que estão, meu Pai, em outros países, Senhor, estão levando a tua palavra, estão anunciando o teu evangelho. Senhor, eu te peço, meu Pai, livra, meu Pai, os teus servos de todo mal, livra, meu Pai, meu Deus querido, aqueles países, aqueles locais aonde não há uma liberdade de culto, meu Deus querido, e as perseguições são grandes. Senhor, dá o livramento aos teus servo, dá o livramento aos teus filhos, Senhor, meu Deus poderoso, meu Deus maravilhoso. Abre o céu, Senhor, abre o céu, Senhor, meu Deus, para operar de uma forma gloriosa, meu Deus, com os dons e as maravilhas do teu Espírito Santo, Senhor, para que as almas venham, meu Pai, ao conhecimento da verdade, e a verdade as liberte. Usa, meu Pai, os teus servos em tuas mãos, não somente, ó Deus, no exterior, mas aqui, Pai amado, no interior também, do nosso país, meu Deus. Quantos locais, Senhor, de difícil acesso, Senhor, ó, quantos locais, meu Deus querido, tão longínquo, meu Deus, mas lá está um servo teu, anunciando a tua palavra. Sim, meu Deus querido, continua usando os teus servos em tuas mãos, nossos pastores, meu Deus, nossos evangelistas, ó Deus, continua usando em

em favor também, ó Pai, dos novos convertidos, Senhor, meu Deus, toma em tuas mãos os teus servos, ó Pai, que receberam a ti como salvador das vossas almas, ó meu Deus querido, estão vivendo em novidade de vida, ajuda eles, meu Deus, ajuda elas, ó Pai, ajuda, meu Deus, os teus servos, meu Deus, nesta caminhada, nessa jornada, Senhor, liberta, meu Deus, aqueles que ainda estão nos vícios, liberta, meu Deus, aqueles que ainda se sentem oprimidos, meu Deus querido, Deus da libertação, Deus que liberta, Deus que transforma, manifesta o teu poder, ó Pai, e a tua misericórdia, Senhor, Deus poderoso, Deus glorioso, eu oro, meu Deus querido, por vidas, ó Deus, que estão precisando de uma libertação, pessoas que estão nos vícios das drogas, pessoas, ó Deus, que estão no vício da bebida alcoólica, do cigarro, do tabagismo, Senhor, pessoas, ó Deus, que estão, meu Deus querido, no vício dos jogos, ah, meu Deus, toma em tuas mãos, Senhor, liberta, meu Pai, transforma as vidas de uma forma maravilhosa, Pai, para que o teu nome venha a ser glorificado, para que o teu nome venha a ser exaltado, Senhor, ó meu Deus e meu Pai, eu clamo a ti, ó Deus, pelas mães que agora também estão clamando pelos teus filhos, estão intercedendo pelos teus filhos, filhos, estão chorando, meu Pai, pedindo a vitória, meu Deus querido, as esposas que agora estão clamando pelos seus maridos, Senhor, meu Deus querido, os maridos que clamam pelas suas esposas, ó, meu Deus e meu Pai, abre os céus nesta hora, aleluia, para que o teu poder, meu Pai, seja manifesto.

trabalhos também assistencial da nossa Fundação Reviver. Abençoa, meu Pai querido, todos quantos, Senhor, estão enganjados, empenhados, ó Deus, no trabalho da Tua obra. Senhor, meu Deus, Senhor, meu Pai, visita, meu Deus querido, todos os nossos irmãos, Senhor, meu Deus. Ah, Senhor, meu Deus, que estão, meu Deus querido, também no trabalho, meu Pai, nas praças, também, meu Pai, nos presídios, também, ó Deus querido, nos hospitais, Senhor, são as nossas equipes, ó Deus, de evangelização, as nossas comissões de visita, meu Deus querido, usa em Tuas mãos, de uma forma maravilhosa, Senhor, de uma forma especial, para que o Teu nome venha a ser glorificado, Senhor. Pai querido, Pai poderoso, eu apresento em Tuas mãos também, Senhor, aqueles que estão nas prisões, ah, meu Pai, que estão na penitenciária, que estão nas cadeias, meu Pai, visita neste momento, salva, transforma essas vidas, Senhor, de uma maneira especial, meu Pai, que a Tua palavra, que Teu Evangelho possa entrar nesses lugares, Senhor, para que essas vidas, ó Deus, venham o conhecimento, ó Deus, da Tua verdade, da Tua palavra maravilhosa, meu Deus e meu Pai, ó Deus soberano, só o Senhor pode mudar a vida do homem, só o Senhor pode mudar a vida da mulher, só o Senhor pode transformar as vidas, Senhor, meu Deus, Senhor, meu Pai, o que é impossível para nós, é possível para Ti, Senhor, meu Deus, Senhor, meu Pai, Deus poderoso, Deus maravilhoso, abre mesmo os céus nesta hora, abre os portais celestiais neste momento, ó Deus, sobre a Tua igreja, sobre o Teu povo, Senhor, meu Deus, Senhor, meu Pai, eu clamo também a Ti nesta hora, por aqueles irmãos, por aquelas irmãs, Senhor, que estão orando nesta hora também, pedindo um renovo espiritual, pedindo, ó Deus querido, o batismo no Espírito Santo, pedindo, meu Pai amado, os dons espirituais. Sim, meu Deus querido, levanta mesmo, levanta, meu Pai, servos Teus, cheio do Teu Espírito Santo, meu Pai, para que através da vida deles, ó Deus, se faça notório os mistérios do Evangelho, Senhor. Usa o Teu povo, Senhor, com sinais, com prodígios, com maravilhas, ó Pai, para que o Teu nome venha a ser glorificado, ó meu Deus e meu Pai, ó Deus soberano, ó Deus misericordioso, nós cremos no Teu poder, nós cremos na Tua palavra, a Tua palavra, Senhor, ela é a verdade, meu Deus, a verdade que liberta, a verdade que transforma, a verdade que traz vida e a traz em abundância, meu Deus, estamos diante do Senhor, nesta manhã, Senhor, meu Deus, Senhor, meu Pai, e a Tua presença, Senhor, ela é notória aqui dentro dos estúdios, Senhor, a Tua presença, meu Pai, é manifesta nesse lugar, ah, meu Deus, eu tenho certeza que agora, através da oração, o Senhor está levantando enfermos, o Senhor está, meu Pai, manifestando a Sua misericórdia, o Senhor está repreendendo as castas malignas, os demônios que assolam, os demônios que oprimem, meu Deus querido, através do clamor agora, eu sei, ó Deus amado, que está tendo uma movimentação, Senhor, nos lares, nas famílias, ó Deus poderoso, no mundo espiritual, vitórias estão acontecendo, milagres estão sendo operados, Senhor, através da oração, ó meu Deus e meu Pai, continua operando, levanta esse enfermo, levanta, meu Pai, essa vida que está agora nesse leito, Senhor, essa pessoa que está sentindo dores, meu Deus, meu Deus, eu te peço nesta hora, que essa dor suma, desapareça, essa enfermidade, meu Deus, que está assolando esta pessoa que passou a noite em claro, por causa de uma dor, meu Deus, nós oramos agora, repreendendo essa dor, repreendendo esse mal, repreendendo, ó Deus querido, essa enfermidade, sim, meu Deus e meu Pai, confirma mesmo a nossa oração, o nosso clamor, a nossa súplica, meu Deus, para a glória do Teu nome, para a glória do Teu nome, Senhor, nós cremos no milagre, na vitória, na vida do Teu povo, de todos quanto agora estão clamando comigo, Senhor, nesta manhã, confirma, Senhor, a nossa oração, confirma, meu Deus, o nosso clamor, em nome do Senhor Jesus Cristo, o nosso Salvador.
Salvador. Amém.

0: Amém, Senhor Jesus. Graças a Deus, louvado seja o nome do Senhor. Graças a Deus. Deus abençoe, meus amados. Que bom é orar, que bom é falar com Deus. Deus abençoe você que orou, você que clamou, você que pediu a misericórdia de Deus. Olha, eu tenho certeza que a misericórdia está te alcançando. Já te alcançou. Já nos alcançou a misericórdia do Senhor. Glória a Deus. E eu quero te fazer um convite. Eu quero convidar você nesta manhã para que você aceite a Jesus como Salvador. Para que agora você entregue a sua vida para Jesus nesse momento. Você que ainda não tomou essa decisão, meu amigo, minha amiga. Chegou o momento, meu jovem, minha jovem. Chegou o momento de você entregar a sua vida para Jesus. Chegou o momento de você reconciliar com o Senhor. Ore comigo a oração da confissão agora. Toma essa decisão agora, agora, nesse exato momento. Vamos lá? Fecha teus olhos. Diga comigo, Senhor Jesus, perdoa os meus pecados. Escreve o meu nome no livro da vida. Sela com teu sangue. Me perdoa minhas transgressões. Segura nas minhas mãos e me guia. E me ajude a caminhar na sua presença até aquele grande dia da sua volta. Amém. Amém, meu irmão. Recebeu a Cristo como Salvador? Deus abençoe a sua vida. Olha, manda uma mensagem para nós aí. Aí está na tela aí, do seu computador, no seu vídeo aí. Está aí, ó. Quer aceitar Jesus? @pda.com.br. Manda uma mensagem para nós, ou através do WhatsApp, que é 11 95094-4645. Manda aí uma mensagem para nós e nós vamos estar interagindo com você. E olha, e será a bênção de Deus. Deus abençoe, meu querido. Deus abençoe, minha querida. Eu sou seu irmão em Cristo, presbítero Mário Ramos. Prometo voltar na próxima programação e que Deus abençoe e que fique na paz do Senhor Jesus. Deus abençoe.
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5: 6h31.
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5: 6 horas e 37 minutos.

0: 6 horas 42 minutos em São Paulo. Bom dia pra você que tá ligado conosco aqui na Rádio Deus é Amor. Hoje é sábado, 30 de maio de 2026 e você está na melhor conexão. Você que nos ouve através do Clássico Rádio. O Clássico Rádio é aquele que você sintoniza no, de uma forma mais clássica, né? E também através da internet, você que nos ouve através do aplicativo da Igreja Deus e Amor, um excelente dia. Vamos começando junto esse sábado todo especial. Aqui na Sede Mundial tem muita coisa para acontecer. E é claro, em todas as nossas igrejas Deus e Amor, no Brasil e no mundo. E nós vamos ficando bem informado através desta Manhã com Deus. E você pode participar conosco, claro. Sua interação é importante. Eu quero saber de onde você está ouvindo o programa Voz da Libertação nesse sábado tão importante, tão especial. Afinal, é o último sábado que marca este mês de maio. Amanhã tem o culto Me Aquecendo no Rebanho, eu e mais um. É claro, nós vamos falar sobre isso também aqui neste programa Manhã com Deus. E você pode interagir conosco pelo nosso número WhatsApp 11982923392. Sou seu irmão em Cristo, diácono Natiel Reis, o Papa Chibé Paraense. E eu estou aqui com ele, Lucas Ione, na mesa técnica, fazendo a sonoplastia desta Manhã com Deus. Agora são 6 horas 43 minutos. Olha, hoje está friozinho aqui em São Paulo, fazendo 15 graus aqui no Glicério, na Liberdade, nessa região um pouco mais próximo do bairro Liberdade, do Cambuci. E é claro, nós estamos aguardando por você em nossa Igreja Pentecostal Deus e Amor, sede mundial, na Avenida do Estado, 4568, no bairro da Liberdade, acesso principal, Avenida Prefeito Passos, número 10. Aguardamos por você e por toda a sua querida família. Daqui a pouco tem círculo de oração aqui no Templo da Glória de Deus.
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0: E mande para cá o seu depoimento, aquilo que Jesus fez em sua vida. A nossa igreja é conhecida como uma igreja de oração. E é claro, uma igreja de oração onde Deus opera sinais, prodígios, maravilhas. Os grandes acontecimentos estão aqui no Templo da Glória de Deus e também em todas as nossas igrejas. Deus é Amor em todo o território nacional. Sempre há uma próxima a você. É só acessar o nosso site e localizar o templo da nossa igreja Deus é Amor, aí pertinho da sua casa ou do local onde você está, para que cultue a Deus juntamente conosco e receba uma bênção muito grande para a sua vida. Tem pessoas que agora nos acompanham, que precisam de uma vitória muito urgente. E é claro, Deus é aquele quem dá a vitória com urgência para os filhos que necessitam. A palavra de Deus diz que Ele dá o escape, dá o livramento. Eu não sei o que você está vivendo nesta manhã de sábado, mas eu sei que Deus está com você. Eu sei que Ele está ao seu aguardo. Claro, você precisa tomar uma decisão, dar um passo para Ele, clamar o nome dEle, porque a partir do momento que você clamar o santo nome de Jesus, Ele vai te ouvir e vai te abençoar. Em Isaías, livro do profeta Isaías, capítulo 59, a palavra de Deus nos afirma algo muito, muito, muito importante, que nós precisamos levar para o nosso dia, para a nossa semana, para o nosso mês, nosso ano, para a nossa vida. Eis que a mão do Senhor não está encolhida para que não possa salvar, nem seu ouvido agravado para não poder ouvir, mas as vossas iniquidades fazem divisão entre vós e o vosso Deus, e os vossos pecados encobrem o seu rosto de vós para que não vos ouça. Olha, o profeta Isaías deixou isso de forma primorosa, claro, por inspiração do Divino Espírito Santo, para que nós pudéssemos pautar a nossa vida de acordo com a vontade dele. Será que você tem dado ouvidos a palavra de Deus? Se você ainda não tem dado ouvidos, crédito à palavra, à mensagem do Evangelho, então eu te convido hoje, se torne impreterível, se torne indispensável na tua vida a aceitação, a adesão àquilo que Cristo tem para você. Nessa manhã com Deus, você vai navegar nas lindas ondas sonoras das melodias da gravadora Mensagens Cantadas. E é claro, você vai ouvir outras mensagens que falem ao seu coração e lindos depoimentos que endossem aquilo que nós estamos comunicando. Jesus Cristo, o verdadeiro Filho de Deus, aquele que veio a este mundo, padeceu por nós, por causa dos nossos pecados, mas ao terceiro dia, uma excelente notícia, Jesus ressuscitou e Ele está entre nós. Ele mandou o seu divino Espírito Santo ao décimo dia depois de ter subido aos céus com Deus Pai. Ele enviou o Espírito Santo, nosso Consolador, que está conosco até a consumação dos séculos. E este programa da Igreja Pentecostal Deus e Amor fala exatamente sobre isso, sobre o poder que há à nossa disposição. E é claro, você é convidado a experimentar, a experienciar, não somente pelo ouvir o que outras pessoas falam, ainda que isto também seja importante para o aumento da nossa fé, mas também experimentar aquilo que Deus tem preparado para você. A nossa Igreja Pentecostal Deus e Amor carrega um mantra, carrega um discurso que não fica somente em palavras, mas em atitudes. Somos mais que uma igreja. Nós queremos também te abraçar como uma família. Agora em São Paulo, hora certa para você, 6h49, agora virando 6h50.
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0: Agora na sua rádio Deus e Amor, Júnior e Isabel, o lançamento Mensagens Cantadas para você.

0: 6:52, Júnior e Isabel cantando este lançamento da gravadora Mensagens Cantadas, Grande Campeão, originalmente gravado pela cantora Ângela Gonçalves, e agora em uma releitura dessa dupla dinâmica que foram, na verdade, eles foram os ganhadores da segunda edição do programa, daquele projeto tão importante da nossa igreja, Garagem Cristã, que revela novos talentos, que inclusive hoje vai revelar o novo talento da igreja Deus e Amor. Todos os nossos produtores, o apresentador, os nossos jurados, a nossa irmã Débora Miranda e também todos os participantes já estão na capital federal do nosso Brasil. E hoje à tarde nós saberemos quem será a nova revelação ou a nova dupla revelação da gravadora Mensagens Cantadas, também para louvar a Deus juntamente conosco. Então fica ligado, hein? Porque hoje, a partir das 14h, novo momento, ou seja, nova revelação da gravadora Mensagens Cantadas. E eu quero saber, eu também estou muito curioso, juntamente com você, para descobrir quem será o novo ou a nova voz, revelação da nossa igreja pentecostal Deus é Amor. Você está curioso também? Então eu te convido a acompanhar o Garagem Cristã hoje, final da terceira temporada. Na verdade, eu disse que seria tarde, me confundi aqui. Eu quero reformular que não será às 14h. Na verdade, será às 19h. A partir das 19h, em nossa sede estadual em Brasília, no Distrito Federal. E tá aí um endereço para você que está em Brasília, hein? Quadra 13, lote 1622. Quadra 13, lote 1622, Taguatinga Norte, Brasília, Distrito Federal. Será o encerramento do Garagem Cristã da terceira temporada, também disponível no IPDA Play e no YouTube. Olha, depois de uma temporada marcada por louvor, testemunhos, evolução e muita presença de Deus, a gente não pode deixar de reforçar isso. Claro, todos os nossos cantores em plena comunhão com Deus e com a Igreja Pentecostal Deus e Amor, todos são filhos da nossa igreja, todos são inteirados, participantes, ativos e soltaram muito a voz. Trouxeram depoimentos marcantes que revelam a glória de Deus. E agora chegou a hora da grande decisão e você vai fazer parte disso. A partir das 19h, reforço, 19h, no IPDA Play e também no YouTube da Igreja Deus e Amor. E é claro, você que pode, participe com a gente presencialmente em Brasília, no Distrito Federal. Quadra 13, lote 1622, Taguatinga Norte, Brasília, Distrito Federal. Agora, 6:56. Bom dia pra você!
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0: E tá aí o convite para você participar com a gente, portanto, da grande final da terceira temporada do Garagem Cristã, através do nosso IPDA Play, que é a plataforma oficial da Igreja Pentecostal Deus e Amor, e também do YouTube. Você que pode acessar-nos pelo YouTube, é Igreja Deus e Amor Oficial. E também presencialmente na Igreja Pentecostal Deus e Amor, sede estadual do Distrito Federal. Quadra 13, lote 1622, Taguatinga Norte, Brasília, Distrito Federal. Aguardamos por você e, é claro, por seus amigos, por sua família, por todos que quiserem estarem conosco no grande final, na grande final do Garagem Cristã, terceira temporada. E vai ser algo decisivo, muito importante, hein? Porque o ganhador vai para a terra posso dizer terra santa, né? Mas é a terra que todos querem conhecer, que é Israel. Olha, tá muito emocionante, hein? Tá muito emocionante, eu te convido a participar também, claro. Lançando aí a quarta temporada, quem sabe você também não esteja conosco. A gente vai passar ainda no programa Voz da Libertação, na Rádio Deus e Amor, todos os detalhes minuciosos para que você também participe conosco. E quem sabe tenha a sua voz revelada aí para o Brasil e o mundo e seja um cantor da gravadora Mensagens Cantadas. E tudo para glorificar o nome do Senhor. Quer comais, quer bebais ou façais outra coisa, tudo fazei para a glória de Deus.

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0: 7:01 em São Paulo, agora é hora de ficar bem informado com a jornalista Cristine Luiz falando de Cotidiano aqui na sua Rádio Deus e Amor.
1: Seja sempre bem-vindo à Rádio Deus e Amor. A gente vai para mais informações aqui. Senha forte. Proteger suas contas digitais evita golpes e invasões. A segurança digital começa pela criação de senhas difíceis. Evite usar datas de nascimento, nomes de filhos ou sequências óbvias. Senhas como 123456 são as primeiras testadas pelos invasores. O ideal mesmo é misturar letras maiúsculas, minúsculas, números e símbolos. Não use a mesma senha para o e-mail, banco e redes sociais. Se um site for invadido, todas as suas contas estarão em risco. Anote as senhas em um caderno guardado em casa e nunca no celular. Ativar a verificação em 2 etapas cria uma barreira extra. E muito cuidado ao digitar senhas em computadores públicos ou de terceiros. Sempre clique em sair ou deslogar ao terminar de usar. Não compartilhe suas senhas com amigos ou por mensagens. A sua identidade digital é valiosa e precisa de proteção. Trocar as senhas periodicamente renova a segurança das contas. Gerenciadores de senhas podem ajudar a memorizar códigos complexos. A prevenção no mundo virtual evita dores de cabeça reais. A sua senha é a chave da sua privacidade. Papelada em ordem. Organizar documentos facilita a vida em momentos de urgência. Na hora da pressa, não encontrar um documento gera aquele estresse, não é? Certidões de nascimento, casamento e escrituras devem estar juntas. Use pastas plásticas ou envelopes identificados para separar por tema. Documentos originais não devem ser plastificados, pois perdem a validade. Contas pagas devem ser guardadas por um tempo determinado por lei. Faturas de água, luz e telefone prescrevem em 5 anos. E recibos de garantia de produtos devem ser guardados até o fim do prazo. Digitalizar documentos importantes é uma segurança contra perdas físicas. E mantenha a carteira de vacinação e exames médicos acessíveis. Em caso de emergência de saúde, essa informação salva vidas. Revise a papelada anualmente e descarte o que não serve mais. Evita ter que andar com originais na rua. A organização poupa tempo e evita burocracias desnecessárias. Saber onde está cada papel traz tranquilidade para toda a família. Ensine a todos aí da sua casa onde ficam os documentos vitais. Ordem na papelada é ordem na sua vida.
2: Sete horas e 5 minutos.
3: O fruto do justo é árvore de vida, e o que ganha almas, sábio é. Provérbios 11:30.
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0: 7:07 em São Paulo, agora você continua bem informado, dessa vez sobre a previsão do tempo aqui para São Paulo neste sábado 30 de maio. Olha, a previsão do tempo para hoje em São Paulo tem um padrão semelhante para todas as regiões da capital dos Bandeirantes. O dia terá sol e muitas nuvens, com temperaturas amenas. A mínima pode variar entre 13 e 14 graus, dependendo da região. E a máxima pode chegar a 21 ou 22 graus, também a depender da região. A baixa probabilidade de chuva, então... Fique tranquilo, hoje não vai chover, mas essa temperatura amena continua predominante. Mas também há pancadas isoladas de garoa. Isso daí não está descartado, tá bom? Vamos conhecer um pouco mais sobre a previsão de hoje para a zona norte e zona oeste de São Paulo. Céu encoberto nesta manhã e muito frio. Você que está aqui em São Paulo está sentindo um pouco mais de frio, realmente está gelada a capital. E à tarde o sol vai chegar aí com muitas nuvens. Então, aberturas ocasionais e pode chegar aí a uma máxima de 21 a 22 graus, essas aberturas das nuvens, permitindo que o sol também atue de forma a esquentar um pouquinho mais o nosso dia. Na noite, ainda nas regiões norte e também oeste, muitas nuvens, sem expectativa de chuva significativa, aquelas garoas continuam predominante. Vamos saber agora como fica a previsão do tempo aqui para a zona sul e leste de São Paulo. Manhã, agora, um pouco mais úmida, com probabilidade de garoas isoladas nas primeiras horas. Então, nós estamos ainda nas primeiras horas desta manhã de sábado. Com certeza você está pegando essa boa garoa aí e também deve sair prevenido para o frio, que está muito acentuado hoje aqui em São Paulo. Para a tarde, nas regiões sul e leste, o céu varia também nublado e parcialmente nublado, máxima de 20 a 21 graus. E à noite, frio com bastante nebulosidade. É a previsão do dia para hoje aqui em São Paulo, nas regiões norte, sul, leste e oeste da capital dos Bandeirantes. Se você quiser ficar bem mais inteirado sobre todas as nuances de mudanças de clima, pode consultar o site ou o aplicativo da Climatempo, que é o site que nós utilizamos para te passar informações precisas sobre o clima, o tempo e o nosso dia aqui em São Paulo.
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7: Paz do Senhor Jesus. 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
8: A paz do Senhor Jesus, aqui quem fala é irmão Alas, da cidade de Itabuna, Bahia. 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
9: A paz do Senhor, irmãos. Sou ouvinte da Deus é Amor. Me faz muito bem essa programação. Tem me ajudado. Eu ouço todos os dias. Sou a Iraides, da cidade de Magda, irmãos. Amo vocês.
10: A paz do Senhor Jesus. 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Eu estou aqui para dizer a todos que o programa da Voz da Libertação tem me ajudado no meu lar e acrescentado a minha fé através dos testemunhos que tenho ouvido, tem me ajudado espiritualmente. E agradeço muito, muito, muito a Deus por tudo e por todos que trabalham no programa da Voz da Libertação. 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Um abraço.
0: Manhã com Deus, aqui na sua rádio Deus é Amor, manhã gostosa em São Paulo, pelo clima aí vai continuar esse climinha, né, pela previsão do dia, vai continuar esse clima predominando aí ao longo da nossa manhã e também tarde aqui em São Paulo. Agora tem clássicos da gravadora Mensagens Cantadas chegando pra você, vamos às décadas de 80, 90, anos 2000, a partir de agora você vai ter um toque, um suave de nostalgia das lindas canções inspiradas que também rodaram muito tempo no programa Voz da Libertação e na Rádio Deus e Amor e que agora nós trazemos para você como uma forma de presentear-te, presentear você também que já é da velha guarda da nossa IPDA e também está comemorando com a gente os 64 anos da nossa Igreja Deus e Amor.
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0: E assim encerramos mais uma edição do Clássicos Gravadora MC Music. Agradecemos a sua companhia nesta jornada de fé, memória e inspiração. E os hinos que marcaram época continuem a ser uma bênção em sua vida. Voltamos em breve com mais louvores que atravessaram gerações. 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
1: Nós estamos aí já há alguns dias, pertinho de duas festas maravilhosas, dois dias, melhor dizendo, de uma festa maravilhosa dos 64 anos da Igreja Deus de Amor. Nós teremos aí no dia 13 e 14. E eu vou passar para vocês a agenda das atividades nesses dois dias. Vocês que virão nas caravanas, vocês que estão aqui em São Paulo. No sábado começa a festividade às 10 horas da manhã com o culto de consagração, onde eu estarei juntamente com as mulheres de fé aqui na sede mundial, no sábado, dia 13, às 10 da manhã até às 11h30. Depois das 14 às 18, teremos o Garagem Cristã. Os cantores da Garagem Cristã estarão se apresentando aqui. Será uma tarde de louvor e adoração ao Senhor. E às 19 horas, o culto jovem no Auditório Renascense. No domingo de manhã, nós teremos logo às 9 horas da manhã o culto de oração com o lançamento do Ministério da Intercessão Global. Nós estamos com o Ministério de Oração agora, na liderança da irmã Maria Lorena, e nós estaremos apresentando como será este novo projeto sobre a oração, uma cerimônia de oração e lançamento do Ministério de Intercessão Global. Das 10 às 11h30, teremos a cerimônia de ordenação de diáconos, presbíteros e pastores aqui na sede mundial no domingo das 10 às 11h30.

0: 11h30. E às 15 horas até às 17h, culto celebrativo dos 64 anos da Igreja de Deus de Amor. Ou seja, nós teremos atividades nos dois dias. E vocês estão vindo nas caravanas, preste atenção nos seus pertences, não fiquem andando com celular aqui nas ruas de São Paulo. Vamos fazer a prevenção, né? A precaução aí, com muito cuidado, muita atenção, né? Nós temos agora a necessidade também do registro das caravanas. Vocês que estão liderando as caravanas aqui para São Paulo nos dias 13 e 14, vocês precisam registrar as caravanas para ter um lugar para estacionar os ônibus. O ônibus que vai vir com as caravanas da sua cidade. Então avise o líder da caravana que entre em contato aqui no telefone central da sede mundial, que é 11-3347-4700. 3347-4700 é o telefone aqui da sede mundial e você pede para entrar em contato com o setor de caravanas e registre a sua caravana para garantir a reserva aí do estacionamento do ônibus que você estará vindo, tá certo? Teremos cantina 24 horas aqui para que todos possam se alimentar. Vocês não vão precisar sair aqui do Templo da Glória de Deus. Todas as livrarias abertas, com todos os materiais, vocês estarão aqui cobertos com a segurança. Dias 13 e 14, 64 anos da Igreja Deus de Amor. Você que já passou por aqui, fez parte e faz parte dessa história. Você não pode deixar de vir. E você não vai vir sozinho. Todos estão aí incumbidos de trazer alguém consigo. Traga um parente, traga uma pessoa que nunca participou de um culto. Traga e mostre quantas atividades nós teremos. Eu creio que isso chama atenção e também tira aquele negócio de ah, eu não gosto de igreja, eu não gosto de culto, eu não gosto de crente, né? Nós temos muitas situações desta maneira. Então nós estamos aguardando que você faça o trabalho de um bom evangelista e não venha sozinho. Faça o ID de Jesus. 13 e 14, grande festa aqui em São Paulo, na sede mundial dos 64 anos da Igreja Deus e Amor e do programa Voz da Libertação.
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4: Sete horas 7:32 em São Paulo para você, Rádio Deus e Amor, fazendo a sua companhia. Muito obrigado, claro, você que está nos dando uma carona muito especial nessa manhã fria aqui em São Paulo, você que está em outras regiões do nosso imenso Brasil, onde está calor, onde está, sabe, aquele clima um pouco mais úmido, principalmente na região norte do Brasil. Muito bom saber que você está aí fazendo a companhia do seu, esse é seu, hein? Programa Voz da Libertação, que vai completar 30, ou seja, 64 anos. 30 não, pelo amor de Deus. Vamos reformular e vamos refazer essa frase, por favor. E nós estamos na estrada há muito mais tempo, né? Então são 64 anos de história, falando do amor de Deus, anunciando o Evangelho de Boas Novas e, claro, fazendo sempre a sua companhia. 11982923392. Mande a sua interação, interaja conosco, fale para nós onde você está nos ouvindo e também o seu depoimento de bênção, milagre, vitórias. E também eu quero que você interaja conosco sobre o aniversário de 64 anos da nossa Igreja Pentecostal Deus e Amor, que está chegando. Será nos dias 13 e 14 de junho, aqui na sede mundial da nossa Igreja Pentecostal Deus é Amor. Algumas pessoas estão interagindo aqui, eu quero fazer menção de alguns nomes. O Cláudio, irmão Cláudio, parada de Taipas, Zona Norte, aqui de São Paulo, está nos dando um alô muito especial. E também a você que acompanha o Voz da Libertação. A irmã Sebastiana também está no Itaim Paulista, Zona Leste de São Paulo. E está dizendo, manda um alô especial para todas as irmãs do Círculo de Oração aqui da Zona Leste. Estamos ligadinhas. E falando em irmãs do Círculo de Oração, daqui a pouco aqui na sede mundial teremos o Círculo de Oração. O tema do culto é Jesus, acalma a tempestade. É uma campanha que está em prosseguimento. Na última semana, a irmã Josiele Rayane pregou a palavra de Deus e hoje a irmã Lília Silva vai pregar a palavra de Deus. A irmã Lília Silva pregará a mensagem do Evangelho e depois vai fazer aquela oração especial por todas as irmãs e também pelos irmãos presentes neste culto. Vai começar às 9 horas da manhã, daqui a pouco, portanto, e vai até 10h30, 10h40, tendo ali o seu desfecho, o seu encerramento às 10h45, no máximo, dando tempo de você ir para outros compromissos. E já abençoado, já abençoada por Jesus, depois de uma boa ministração da Palavra de Deus, no prosseguimento da campanha Jesus Acalma a Tempestade. Às 3 horas da tarde, dando prosseguimento aqui na nossa agenda do dia da sede mundial, o culto de ensinamento com o nosso querido irmão em Cristo, pastor Jorge Tenório. Ele está no prosseguimento também de uma campanha. Hoje, inclusive, é o sétimo dia. O Senhor é a minha força. O Senhor tem sido a tua força? Te pergunto. Ele tem sido o teu baluarte, a tua guarida? Deus tem sido para você o guarda fiel de Israel? Ele tem guardado a tua vida? Se sim, então vem participar com a gente desse culto especial. O Senhor é a minha força, Ele tem sido a tua força, Ele tem sido o teu socorro bem presente na hora da angústia, com o pastor Jorge Tenório, às 3 horas da tarde. E é claro que às 7 horas da noite tem o culto jovem com o Ministério Regenere, presença do nosso querido irmão em Cristo, Davi Miranda Neto, da irmã Karina Mendes e também do Regenere Music. É a agenda do dia aqui para a sede mundial, encerrando com o culto jovem Regenere. Você é o nosso convidado mais do que especial e, é claro, você e a sua família são e sempre serão bem-vindos ao Templo da Glória de Deus. E por falarmos em Templo da Glória de Deus, vamos comemorar o aniversário de 64 anos da nossa Igreja Pentecostal Deus e Amor. E eu já aproveito para mandar um alô todo especial para o Vinícius de Parelheiros, Zona Sul de São Paulo. Ele está deixando um alô todo especial e dizendo que vem participar com a gente dos dois dias, hein? São dois dias, é um fim de semana completo dos 64 anos da nossa Igreja Pentecostal Deus é Amor. E agora também, a sua interação conta com aqueles pedidos de oração tão importantes para a nossa programação. A irmã Janete, do Jardim Peri, Zona Norte de São Paulo, está dizendo: peço oração pela minha saúde. Vou passar por uma consulta médica importante e peço que Deus tome a frente. Oremos ao Senhor. O irmão Reinaldo também, ele fala de Arthur Alvim, Zona Leste. Peço um clamor forte pela minha vida financeira. Sou autônomo e preciso que o Senhor abra as portas esta semana. Sim, Deus vai abrir as portas e o nome dele será glorificado. Agora são 7 horas, hora certa para você. 7 horas e 38 minutos. Tem aquele momento especial, Mulheres que Edificam, com a nossa irmã Raquel Beata, aqui na Rádio Deus e Amor, falando sobre liberte sua família. Tema importante, momento especial. Deus vai falar com você. Mulheres que Edificam, agora aqui na sua rádio Deus é Amor.
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5: O Hoje gostaria de falar sobre família. Sim, família, que foi estabelecida pelo Senhor logo no início da criação. Quando Deus disse que não seria bom o homem estar só, e por isso lhe criou uma companheira. Assim, temos o início de um bem muito precioso, que une as pessoas em laços de amor e cuidado uns pelos outros. Família é um projeto instituído por Deus, um projeto perfeito que reflete o seu amor por nós. Mas, infelizmente, nós estamos vendo tantos lares destruídos, fragilizados, tantas pessoas vivendo um caos, uma guerra diária dentro das suas próprias casas. São casais em pé de guerra, filhos desobedientes, diálogos que não existem sem brigas e gritos, vícios, mentiras, traições, e assim um abismo se abre na sala de estar, gerando um afastamento cada vez maior, gerando pessoas que dividem o mesmo teto, mas que perderam todo o conceito da unidade e união que deveria reinar em suas vidas. Logo, cada um vazio, triste, ferido, cheio de traumas, mágoas e rancores, toma seu rumo solitário. E assim temos uma sociedade fraca, de pessoas amarguradas, decepcionadas, cansadas e sobrecarregadas. O que mais nos entristece como filhos de Deus é que, na maioria das vezes, as pessoas preferem abandonar tudo, jogar a aliança para o alto e partir em busca de uma nova felicidade. Mas a verdade é que não se começa nada sobre escombros. Será um ciclo vicioso e, dessa forma, muitas famílias se destroem. E assim o ciclo segue, sem nunca encontrar a felicidade, a paz e a harmonia. Nosso lar deve ser o melhor lugar do mundo, onde descansamos, amamos, somos amados, fazemos e realizamos sonhos e projetos. Onde as risadas são espontâneas e não é necessário data específica para um jantar, um almoço especial ou aquele pudim em plena terça-feira. Gostaria de trazer, então, dentro desse assunto, desse contexto de família, uma mensagem bíblica que está lá em 2 Reis 4, que nos traz a história de uma mulher que era viúva e provavelmente está vivendo os dias mais angustiantes e difíceis da sua vida. A narrativa sobre sua vida se inicia quando ela já estava viúva, com dois filhos, completamente endividada, mas tem um detalhe. Ela não tinha condições de pagar a sua dívida, porque naquele tempo, como vocês sabem, em uma situação de viuvez, as coisas não eram tão simples como hoje. Hoje é mais fácil, né? Fosse hoje, obviamente que já não seria tão fácil, mas para aquele tempo, para aquela época, era bem pior. Não tinha aposentadoria, nem pensão para viúva ou órfãos, e a mulher ela não tinha condições de trabalho como hoje. Para a nossa geração, parece até difícil entender esse contexto, mas nós podemos tentar imaginar a angústia que rodeava a vida daquela mulher. Não bastasse a perda do marido, a dívida que ela havia ficado, ainda somava a essa dor a ameaça que era a respeito dos seus filhos. Aqueles credores ficavam pressionando aquela mulher, porque obviamente que eles não queriam ficar no prejuízo. Eles tinham uma dívida para receber e eles queriam receber a qualquer custo. Então eles começaram a fazer ameaças, dizendo que levariam seus filhos como escravos, para que assim então aquela dívida fosse quitada. Imagine só você ouvindo essa mensagem, tentando compreender esse contexto, tentando imaginar a situação daquela mulher. Será que nós conseguimos compreender o desespero, a aflição e a impotência que ela sentia? Era uma situação devastadora, porque era um medo que lhe batia à porta todos os dias e ela não tinha uma noção do que fazer e de como resolver aquele problema. Ela estava convicta de que a situação estava completamente fora de controle, mas ainda assim tomou uma decisão muito sábia. Ela foi até o profeta do Senhor, profeta Eliseu, e contou para ele e expôs a ele todas as suas dificuldades. Estas foram as armas para lutar bravamente pela sua família. Os seus filhos já haviam perdido o pai, e aquela mulher estava decidida a não permitir que também perdessem a mãe, sendo arrebatados dos seus braços, das suas mãos. Não foi com armadura, sobre um cavalo de guerra, nem desembainhando uma espada. Muito menos foi se lamuriando ou se expondo nas redes sociais, falando, ah, eu estou triste, eu estou desanimada, eu estou preocupada. Ela guardou para si e levou ao Senhor as suas necessidades. Muito menos saiu correndo para a casa da vizinha, nem se valendo de maneiras erradas para obter o socorro para sua família. Nós vemos aqui uma atitude sábia, prudente, sem escândalo, sem gritaria, sem vexames. Aquela mulher, ela foi a fonte da bênção. Ela se voltou e foi em busca da fonte da bênção. Eu quero te dizer, ouvinte, que nem toda batalha se vence na força. A nossa razão, muitas vezes nós não conseguimos no grito. E espalhar as dificuldades e problemas de dentro das portas da nossa família aos quatro ventos, isso nunca foi estratégia de vitória. O primeiro passo é levar ao Senhor em súplica e oração, e assim Ele dará sabedoria, entendimento, temperança e estratégias para que todos os laços se quebrem e a família seja restaurada, edificada e guardada de todos os ataques. Ao ser questionada sobre o que ela tinha na sua casa, ela não falou, ah, eu não tenho marido, não tenho sorte, eu não tenho paz, por que que isso está acontecendo comigo? Ela não expôs nenhuma rachadura, nenhuma fraqueza. Pelo contrário, ela blindou o seu lar e respondeu, tua serva não tem nada, senão uma vasilha de azeite. O azeite era tudo para ela. O mais valioso que havia na sua casa e superava todo o resto, cobria tudo que não andava bem. Quantas vezes vemos famílias expostas por seus próprios membros? Cônjuges que reclamam, inferiorizam uns aos outros publicamente, expondo fraquezas e falhas, desabafos públicos e completamente desnecessários. Pais que humilham os filhos, até mesmo por uma nota baixa na escola, que fazem comparação, exaltando os filhos do amigo, do chefe, do vizinho e só rebaixando os seus próprios. São brechas, pequenas ou profundas, que abrem oportunidades para que o inimigo entre e cause destruição. Nós precisamos guardar a nossa casa. Repito uma vez mais, para que essa palavra entre no nosso coração de uma forma muito poderosa. Nós precisamos guardar a nossa casa, cuidar e proteger uns aos outros, sermos guardiões dos nossos muros. O azeite, que é o Espírito Santo, tem que ser o bem mais valioso que nós temos em casa, pois será Ele quem nos ensinará a viver, cada um respeitando e cumprindo com amor e sabedoria seu papel para a edificação de um lar abençoado. O profeta Eliseu falou assim para aquela mulher, vá para casa, feche a porta e se reserve com seus filhos e juntos vivam e vejam o sobrenatural do Senhor. Para que todos tenham experiência do quão maravilhoso é buscar e confiar em Deus, o provedor. Ali, naquela situação, cada um seria responsável por uma função. E foram bem definidas essas responsabilidades. Os filhos buscariam vasilhas emprestadas. E a mãe, por sua vez, as encheria. Ninguém ficaria de braços cruzados. Ninguém deixaria de contribuir. Todos deveriam estar empenhados em lutar pela mesma causa. Isso, ouvinte, é família. Todos precisam se empenhar, contribuir e assumir as suas responsabilidades. Assim, direcionados e firmados no Senhor, certamente a família será uma bênção. E assim, tal foi a provisão, o milagre naquela casa, que o azeite se multiplicou e de apenas uma vasilha, várias outras foram cheias. E deste modo, não só a dívida foi paga, como também sobrou para terem uma vida digna e sem aflições financeiras. As mesmas ameaças que sucederam àquela mulher também sucedem a nós hoje de diferentes formas. Mas nós vemos aqui que o medo se foi, as ameaças fugiram e mãe e filhos nunca mais se separaram. Querido ouvinte, que Deus, nesse momento, entre no seu lar e transforme a sua casa. Todas as coisas podem voltar ao lugar e mesmo os problemas mais difíceis podem ser solucionados. Creia em Jesus, entregue sua vida a Ele, ensine sua casa o temor do Senhor e leve sua família a Deus. Mas como? Em oração. E assim, a bênção encherá todos os cantos, transbordará as vasilhas e dará paz, esperança e amor, para que sua casa seja o melhor lugar do mundo. Te dou um conselho nesse momento. Lute com sabedoria e fé pela sua família e a liberte de toda e qualquer ameaça. Eu sou Raquel Beata e hoje nós fomos instruídos com amor e sabedoria para lutarmos bravamente por nossa família.
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4: 7:50 em São Paulo. Esse foi o quadro Mulheres que Edificam, com a nossa irmã Raquel Beata. Momento de meditação muito importante para nós e, é claro, você ficou muito inteirado sobre como libertar a sua família. É um momento muito importante e crucial na vida de todo cristão, é saber como usar as armas que o Senhor nos dá para que possamos agir no momento certo. Você pode continuar interagindo conosco, 11 982 92 36 92. Você que nos acompanha de todas as regiões de São Paulo e também das regiões do nosso imenso Brasil, já que nós estamos em uma grande cadeia de rádios, Deus é Amor. Deixa eu mandar aqui algumas saudações, alguns alôs de irmãos que estão em nossa companhia. O irmão Donizete nos saúda na Santa Paz do Senhor Jesus e diz que quer testemunhar que veio em um culto aqui na sede mundial e foi renovado pelo Espírito Santo. Ele veio na quarta do Grande Mover de Deus, às 9 horas da manhã, com o pastor Milton de Almeida, e recebeu aquela oração forte e foi alcançado pelo Espírito Santo. A irmã Silvana também quer testemunhar e ela nos manda aqui essa mensagem, esse texto, dizendo: testemunho para a glória de Deus que uma causa na justiça que estava travada foi liberada após uma campanha que realizei aí na sede mundial da Igreja Pentecostal Deus é Amor. Se você tem depoimentos também, mande para nós. 11 982 92 33 92. Pode mandar por mensagem de texto, ou se você preferir, também pode gravar um áudio de 3 a 5 minutos detalhando como o Senhor te abençoou. Você vai contar desde o momento que você se viu nessa intempérie, nesse problema, até o momento que você fez um propósito com Deus e foi abençoado por Jesus. Agora são 7:51, momento de informação chegando para você aqui na sua Rádio Deus e Amor, com a jornalista Cristine Luiz, falando de coisa boa, bem-estar e atividade física. É o bloco de notícias, o giro de informações chegando para você.
3: E vamos ao momento de informação aqui na Rádio Deus é Amor. Cegueira infantil. Veja sintomas que são motivo de alerta. De acordo com a OMS, no mundo aproximadamente existem mais de 1 milhão de crianças que têm cegueira, sendo que a maioria vive em países em desenvolvimento muito pobres. A cada ano, cerca de 500 mil novas crianças ficam cegas e quase 60% delas não sobrevivem em razão das mesmas causas que as deixaram cegas. No entanto, cerca de 80% dos casos de cegueira podem ser prevenidos ou tratados com diagnóstico e cuidados adequados. Por isso, é importante prestar muita atenção a alguns sintomas: dificuldade no aprendizado, desinteresse escolar, inclinar muito a cabeça, apertar os olhos para ver algo ou fechar um dos olhos, olhos vermelhos, coceira nos olhos, desvio dos olhos, que só é normal até os 4 meses de vida, e dor de cabeça frequente. A orientação é realmente evitar a exposição à tela por longos períodos. Além disso, incentivar também atividades ao ar livre com exposição solar indireta por pelo menos 2 horas por dia. Isso já ajuda muito a descansar os olhos e a promover uma visão saudável. Exame oftalmológico completo deve ser feito aí, pelo menos em crianças de 6 a 12 meses e em crianças de 3 a 5 anos.
6: Durante os primeiros 3 anos de vida, é muito importante que um profissional de saúde, como o pediatra ou o médico da família, faça uma avaliação de como está a visão da criança de acordo com a idade. Fazer o teste do reflexo vermelho nas primeiras 72 horas de vida do bebê e ser repetitivo também pelo pediatra nas consultas de acompanhamento por pelo menos 3 vezes ao ano nos primeiros 3 anos de vida é o recomendado. Varizes e exercício. Atividade física que desincha pernas e turbina a circulação. As varizes são veias superficiais dilatadas, tortuosas e anormais, resultado de alterações no funcionamento da circulação venosa e do refluxo sanguíneo inadequado nas pernas. Embora muitas pessoas ainda associem o problema apenas à estética, a condição pode causar dor, sensação de peso, cansaço e inchaço nos membros inferiores, impactando diretamente a qualidade de vida. A circulação das pernas depende não apenas do coração, mas também da contração dos músculos, especialmente da panturrilha, conhecida como o coração periférico. Então, quando caminhamos ou movimentamos os pés e tornozelos, os músculos comprimem as veias profundas e ajudam o sangue a retornar ao coração. Olha que interessante. O sedentarismo, ao contrário, favorece a estagnação do sangue nas pernas, aumentando o inchaço e aquela sensação de peso. Por isso, a prática regular de exercícios é uma das principais estratégias não medicamentosas para aliviar os sintomas das varizes e reduzir o risco de progressão da insuficiência venosa. Atividades aeróbicas de baixo impacto são as mais indicadas. Caminhada, bicicleta, elíptico e natação ajudam a ativar a musculatura da panturrilha de forma contínua, além de melhorar o retorno do sangue e reduzir o inchaço ao final do dia. A natação em especial oferece benefício adicional, já que a pressão da água atua como uma compressão natural sobre as pernas.
7: Sete horas e 55 minutos.
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0: Caterine Magalhães, momento especial aqui na Rádio Deus e Amor. Agora são 8 horas, bom dia para você. Vamos à identificação das emissoras. Em sequência, tem formação de rede da maior cadeia de rádios do Brasil com você. Vamos então.
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1: 8 horas.
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3: Bom dia, São Paulo. Bom dia, Brasil. Bom dia, você, meu irmão. Bom dia, você, minha irmã. Receba a paz do Senhor Jesus. Você estava aí na programação local da sua cidade, do seu estado. Agora está aqui com a gente na Central de Produção Internacional. Sou o sermão em Cristo, o diácono Natiel Reis, o Papa Chibé Paraense, e comigo, fazendo a minha companhia e a sua companhia, Lucas Ione, na mesa técnica de áudio. Bem-vindo, bem-vinda à nossa Central de Produção Internacional.
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3: E agora a gente confere como fica o clima, a temperatura aí na sua região, hoje, sábado, dia 30 de maio de 2026. Vamos ao norte do Brasil, porque em Porto Velho, Rondônia, não há previsão de chuva. A máxima pode atingir os 33 graus e a mínima 23, fazendo então um calor predominante nesta área da região norte do nosso Brasil. Vamos a Rio Branco, no Acre. Olha, Rio Branco, no Acre, está registrando aqui uma máxima de 31 graus, com sensação de 32, a mínima de 23, com sensação de 24, e a possibilidade de chover está em 56%. Vamos a Belém do Pará, minha cidade linda, porque por lá vai chover com certeza. A máxima prevista é de 31 graus, a possibilidade de chover está em 97%. Vamos ao Nordeste brasileiro, vamos dar uma volta por Fortaleza, no Ceará. A máxima para hoje está em 28 graus. A possibilidade de chover está em 94%. E, olha, se eu fosse você, já ficaria aí bem atento, sairia com aquele guarda-chuva. Sei que não vai fazer frio, porque a mínima é de 24 graus. Então, prevenir é melhor do que remediar. Leve sempre o seu guarda-chuva. Em Natal, no Rio Grande do Norte, a máxima é de 28, mínima de 24 graus. E a possibilidade de chover está em 91%. Vamos dar uma voltinha, portanto, à região sul do Brasil. Florianópolis, Santa Catarina, máxima para hoje é de 20 graus, mínima de 16, marcando um frio muito acentuado, com a possibilidade de chover para de quebra, trazer aí aquela sensação mais gelada, 83%. E em Porto Alegre, no Rio Grande do Sul, a máxima hoje é de 19, fazendo mais frio ainda, a mínima de 15 graus, e a possibilidade de chover está em 65%. Em Curitiba, cidade sorriso do nosso Brasil, a máxima para hoje é de 19 graus, fazendo muito frio agora em Curitiba, no Paraná, a mínima é de 11 graus, com sensação térmica de 10, e vai chover por lá, porque a previsão é de 70% de chuva em Curitiba, no estado do Paraná. E aqui na região, vamos ver aqui, região de São Paulo, região sudeste do Brasil, a máxima para hoje, aqui na capital dos Bandeirantes, é de 21 graus, a mínima é de 14, e a possibilidade de chover não existe, porque está em 0%, registrando aqui o site Climatempo. Já no Rio de Janeiro, a capital fluminense, a máxima para hoje é de 26 graus, mínima de 16, então para os cariocas isso daqui é muito frio, e a possibilidade de chover está em 40%. Site Climatempo, Rádio Deus é Amor, agora 8:04.

Sonhos, com Karina Inácio, aqui na sua Rádio Deus e Amor, 8:08 em São Paulo. Agora chegou aquele momento especial de falarmos com Deus, é a oração do renovo, aqui na sua Rádio Deus e Amor. Rádio Deus e Amor e o programa Manhã com Deus, da Igreja Pentecostal Deus e Amor, sede mundial, Avenida do Estado, 4568, no bairro da Liberdade, aqui no centro da capital dos Bandeirantes.

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1: E nesse momento, eleve o seu pensamento a Deus. Clame a Ele, fale com Ele, e Ele fará uma coisa muito grande ao seu favor. Senhor Deus, Criador do meu coração e guia da minha alma, eu me apresento diante de Ti hoje, reconhecendo o meu cansaço, a minha fadiga. Senhor, aquilo que sou, muitas vezes as rotinas do dia a dia, a preocupação, as lutas da vida, cercam a minha alma de alegria, desgastam a minha fé. E por vezes, meu Deus, eu fico desorientado, desamparado, mas eu sei que o Senhor é o guarda fiel de Israel, que agora está ouvindo este clamor, o clamor que faço a Ti, o clamor que esta pessoa faz a Ti, meu Pai. Sinto agora, Senhor, que as minhas forças humanas estão cada vez mais limitando aquilo que posso ser diante da Tua presença, porque a Tua palavra diz que maldito é o homem que confia no homem, nele mesmo, confia na força, confia na sua intelectualidade, confia, Senhor, naquilo que ele pode fazer, mas agora nós escolhemos confiarmos em Ti, no Teu poder, na Tua força sobrenatural. Tu és o maravilhoso, o conselheiro, Deus forte, o Pai da eternidade, o Príncipe da paz. Senhor, sopra o Teu fôlego, sopra o Teu Espírito Santo sobre nós, sobre a nossa mente, sobre as nossas emoções, sobre o nosso espírito. Espírito de Deus, renove a nossa vida, renove, Senhor, removendo o desânimo, removendo a apatia, aquilo, Senhor, que nós não queremos sentir, por vezes sentimos porque somos falíveis, somos totalmente entregues todos os dias aos desejos que nós temos, mas nós o combatemos, Pai, de acordo com a Tua vontade. Nós queremos que neste momento o Senhor olhe para nós com o Teu olhar de misericórdia e remova de nós tudo aquilo que não Te agrada, purificando o nosso coração de qualquer mágoa, dúvida ou frustração. Senhor, cria em nós um sentimento de amor, de paz. Cria em nós, Senhor, o sentimento de volta ao primeiro amor, o sentimento de estarmos diante da Tua presença com o coração entregue. Renove, Senhor, as nossas forças, renove, Senhor, o nosso pensamento, renove, Senhor, a nossa fé em Ti, renove, Senhor, a nossa confiança. Acende de novo em nós o primeiro amor, que a Tua palavra volte a queimar em nosso peito e que a oração seja o nosso refúgio diário e que a Tua paz, que excede todo o entendimento, guarde a nossa mente. Dai-nos, Senhor, olhos espirituais para vermos além das dificuldades. Senhor, que o nosso coração seja firme em Tua presença, nesta caminhada de fé, que possamos olhar não pela vista humana, mas pela vista que o Senhor nos dá, uma visão de águia, que possamos olhar além dos horizontes e contemplarmos o Teu socorro bem presente na hora da angústia. Recebemos, Senhor, pela fé, a força, nos aperfeiçoando em nossa fraqueza. E nós, Senhor, oramos e nós Te suplicamos nesta manhã que um novo tempo, um tempo de restauração, um tempo de reencontro, um tempo de fôlego para a nossa caminhada comece hoje. Em nome de Jesus nós Te pedimos. Em nome de Jesus nós Te agradecemos por fé, que cada irmão que agora ora, que cada irmã que agora intercede, seja impactado por Ti, tenha a sua fé acrescida, tenha o seu coração, Senhor, edificado em Tua presença, e que as dificuldades da vida, as intempéries do dia a dia, não sejam capazes de nos afastarem da Tua presença. Antes, todas as coisas contribuam juntamente para o bem daqueles que Te amam, e nós, Senhor, Te amamos. Esteja conosco neste sábado, esteja conosco aumentando a nossa fé em Ti, para crermos mais que Tu és aquele quem está conosco em todos os momentos. Agradecemos por este momento de oração com todos os nossos amados ouvintes. Amém e amém.

0: tempo de preparação com a cantora Débora Miranda, um novo lançamento, Mensagens Cantadas, do álbum Vaso de Honra. E é claro, essa é uma mensagem cantada que edifica muito a nossa vida. Tome posse, é o tempo da preparação, você pode agora não estar entendendo tudo que você está vivendo, tudo que você está passando. Mas lembre-se, Deus está no controle de todas as coisas, Ele não perde o controle. Todas as coisas contribuem juntamente para o bem daqueles que amam a Deus. E é nisso que nós cremos, meu irmão e minha irmã. Todas as coisas contribuem juntamente para o nosso bem, para mim, para você. Está na carta de Paulo aos Romanos, capítulo 8, versículo 28. Ele nos lembra que, mesmo diante das dificuldades, Deus atua em todas as situações para o benefício daqueles que o amam. Então, permita que Ele trabalhe em meio à luta, em meio à dificuldade, para te abençoar. Se você estiver precisando de um momento de paz ou de reflexão, você pode continuar conosco interagindo pelo WhatsApp 11 982 92 33 92. A nossa central de produção internacional tem aqui uma equipe abençoada para te passar aquele versículo de reflexão que Deus com certeza vai falar ao seu coração. Continue conosco, hein? Deus é Amor, a rádio que toca música boa para você, lindos depoimentos e também uma palavra de meditação toda especial. Agora são 8 horas e 21 minutos. E por falarmos em palavra boa, Deus falando ao nosso coração, agora tem meditação do dia chegando para você com o nosso querido pastor Lorival de Almeida. Orar por sabedoria ou riqueza? Vamos agora então acompanhar esse momento de meditação e sermos enriquecidos pela palavra de Deus. Com você, meditação do dia no programa Voz da Libertação.
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2: Muito bem, amado ouvinte, eu gostaria hoje de convidar você para nós navegarmos na reflexão mais um dia. A questão é a oração, né? A gente faz oração e o que pedir a Deus, afinal de contas, não é? Eu acredito que nós estamos vivendo um momento que se fala muito em orar, buscar e pede que Deus vai te dar e coisas dessa natureza. E as pessoas têm uma vasta gama de coisas que pedir, né? E eu tenho, pelo menos eu tenho sentido isso, né? Que nós às vezes ficamos até em dúvida o que nós podemos pedir que realmente seria ou será melhor para nós. E eu separei aqui duas coisas para nós falarmos hoje, riqueza ou sabedoria. Qual das duas coisas é mais necessária? Qual é a maior necessidade que pedimos a Deus com mais frequência? Então, ouvinte, parece que está havendo, pelo menos do meu ponto de vista, um erro de orientação muito grave, que tem causado um malefício muito grande à igreja. E, ao mesmo tempo, uma afluência de muitas pessoas acabam vindo à igreja por causa desses pedidos, né? Afinal de contas, quem é que não quer pedir bens, não quer pedir riqueza? E, às vezes, essas pessoas são incentivadas e são até instruídas a isso. O que não é errado pedir a Deus que nos abençoe, nos dê tantas coisas boas, né? Mas nós temos que ter prioridades na nossa vida e ver o que realmente mais importa. E

0: muito tem orado em nossos dias, né? No mundo inteiro. Eu vejo nas religiões, nas igrejas. E é claro que a oração, além do seu aspecto devocional, comunhão com Deus, a oração, ela tem sido anunciada como um instrumento válido e certo para adquirir, preservar e aumentar os tesouros na terra. Aí que está o perigo. Aí que está o problema. Por que não oramos também pedindo a Deus outros valores, né? Por que não pedimos outras bênçãos? Porque só às vezes nos pautamos nas questões das coisas valiosas ou riquezas e somos incentivados às vezes a isso. Em nossas orações não temos o costume de suplicar a Deus, meu Senhor, eu estou aqui hoje, eu não saio daqui se eu não receber compaixão, se eu não receber amor, Senhor, desprendimento. Ah, meu Deus, humildade, eu quero humildade, paciência, Senhor. Eu quero alegria, eu quero pureza, eu quero... A gente tem uma certa dificuldade de pedir isso, né? Eu quero poder para testemunhar do Senhor, eu quero poder para levar a sua palavra. Será que esses pedidos valem menos do que as riquezas? O que será melhor? O que será mais importante? Qual dos grupos, não é, contribui muito mais para a expansão do reino de Deus na terra? A oração é um instrumento adequado para se adquirir sabedoria, uma das coisas que mais se tem carência em nossos dias. É a Tiago quem explica. Se algum de vocês ou se algum de vós tem falta de sabedoria, peça a Deus que a todos dá livremente, de boa vontade, e lhe será concedida a sabedoria. E a gente volta um pouco mais ao tempo. Foi exatamente isso que Salomão pediu a Deus quando era jovem. Tinha acabado de subir ao trono de Israel, no lugar de seu pai. A Bíblia fala no primeiro livro dos Reis, capítulo 3, versículo 3, vai seguindo. Ele fez o melhor uso possível da oração e Deus se agradou da sua súplica. Salomão era um homem encantado com a sabedoria. E a sabedoria ele se refere, mas muitas vezes nos livros que ele escreveu, tanto Provérbios como também Eclesiastes. Outro escritor bíblico que foi apaixonado, né, pela sabedoria que vem de Deus foi Jó. Na verdade, é Jó, né? E é exatamente ele quem faz a comparação entre a sabedoria e a riqueza. Para ele, a sabedoria é muito mais cara do que o ouro fino, o ouro de Ofir. É muito mais preciosa do que o ônix, a safira, o coral, o cristal, as pérolas, o topázio da Etiópia. Jó, capítulo 28, versículo 12. Vai até o 28 que você vai ver muito mais ainda. A sabedoria que se refere à Bíblia não é a sabedoria dos sábios deste mundo. É uma sabedoria sóbria, centralizada em Deus, que ensina a viver e também ensina a morrer, que tem fortes conotações éticas, que sabe distinguir com acerto a luz das trevas, que promove um bom relacionamento do ser humano com Deus. O ponto de partida dessa sabedoria dinâmica é o temor do Senhor. Daí o testemunho de Salomão. Para ser sábio é preciso primeiro temer a Deus. O temor do Senhor é o princípio de toda a sabedoria. O Senhor, se você conhece a Deus, se você conhece o Deus Santo, então você tem compreensão dessas coisas. Esse mesmo conceito de sabedoria aparece também em Jó, capítulo 28, versículo 28, e também em Salmos, capítulo 111, versículo 10. Se você tem falta de sabedoria, peça a Deus sabedoria, porque através da sabedoria é claro que você vai às conquistas. Conquistas fundamentadas, legitimadas e conquistas que nós sabemos exatamente onde colocá-las, no lugar delas, para que elas não tomem o lugar de Deus na nossa vida. É o nosso programa, no nosso momento de meditação.
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3: Oito horas 42 minutos em São Paulo. Hoje é sábado, 30 de maio. É o dia de buscarmos a Deus. Inclusive, daqui a pouco tem um círculo de oração aqui na Sede Mundial com a continuação da campanha Jesus Acalma a Tempestade, ministrando a palavra de Deus a nossa irmã Lília Silva. Participação também da nossa irmã Rose Santana, esposa do pastor da Sede Mundial, Kleber de Oliveira. Participação do grupo de mulheres de fé aqui da Sede Mundial. E aquela oração especial por você e por todos da sua família. Às 15h, culto de ensinamento com o nosso pastor Jorge Tenório. Ele vai pregar a palavra de Deus e orar por todos. Como já é de praxe, aquela oração inicial das 15 às 15h30, das 3 às 13h30, com o pastor Jorge, ele fará de joelhos, orando por você, com você e, é claro, já são 11 anos neste culto de ensinamento da Palavra de Deus, ele ministrando a mensagem e orando por todos. E hoje é o encerramento da campanha O Senhor é a Minha Força. Se Deus tem sido a tua força, então venha cultuar conosco, venha agradecer a Ele pelas bênçãos que tem te entregado por intermédio da nossa Igreja Pentecostal Deus é Amor. E à noite tem culto Jovem Regenere, a partir das 7 horas, mas não chegue às 7, chegue às 6h30, às 6h40, para dar tempo de você se organizar, se precisar ir ao banheiro, ou tomar água, ou fazer outra coisa antes do culto começar, dá tempo sim, 20 minutos, 30 minutos é o tempo suficiente para você se organizar para as 7 horas pontualmente, começar este culto de louvor e adoração a Deus conosco. Presença do nosso querido irmão Davi Miranda Neto, da irmã Karina Mendes e também do grupo Regenere Music, cantando bastante. É o momento de embalo da alma, louvor, muita adoração e, é claro, a preparação para nós ouvirmos a doce, inerrante, digna de toda a aceitação, palavra do nosso Deus. Culto Jovem Regenere, aqui na sede mundial da nossa Igreja Pentecostal, Deus é Amor. É a nossa agenda do dia para que você adore a Deus juntamente com todos aqui na sede mundial da nossa Igreja Pentecostal Deus é Amor.
4: Meu nome é Maria Clara, eu venho da Vila São Pedro, em São Bernardo do Campo, e a minha bênção é da minha última filha, né, meus amados irmãos, que quando eu fiquei grávida dela, até o quarto mês, correu tudo bem, mas a partir do quinto mês, 22 semanas, a minha bolsa simplesmente ela rompeu, devido aos esforços no meu trabalho, né. E aí, quando eu fiz a ultrassom ali, constou que não tinha líquido mais, que precisava de 16 centímetros de líquido na bolsa e só tinha 5,4% de líquido na bolsa. Eu fui internada na sala de pré-parto para ter parto prematuro. A minha filha pesava 600 gramas e a médica falou que ela tinha 99% de chance de não sobreviver. Dali eu falei, olha, eu não sou crente de fachada, eu creio que Deus vai colar essa bolsa. E a médica falou assim, moça, é importante ter fé, mas quando é descolamento de placenta, com repouso absoluto, a placenta cola. Quando a bolsa rompe, o bebê nasce. E eu falei, doutora, eu sei disso, porque com meu primeiro filho foi assim, a bolsa estourou e ele nasceu. Ali eu fiquei internada, todos os dias fazendo ultrassom, para ver se conseguia segurar o líquido ali até completar 28 semanas, que seriam 6 meses. Ali o líquido começou a subir, foi subindo 6,1, 6,8, quando chegou em 7,2, quando a médica viu a ultrassom, ela encostou no rosto e chorou, e falou, isso é realmente um milagre. E ali eu fiquei internada, os meus irmãos, ali até ela completar 36 semanas. Quando completou 36 semanas, a minha filhinha nasceu com 2 kg, 250 gramas, não precisou de UTI, para a glória de Deus, e nasceu sem nenhuma sequela. Porque eles falavam, né, meus amados irmãos, que ela ia nascer sem pulmão, porque para formar o pulmão do bebê dentro da barriga da mãe necessita de líquido e não tinha líquido dentro da minha barriga. E para a glória de Deus, ali na hora do parto, desceu a pediatra da UTI, desceu as incubadoras e eles fizeram os exames nela de sangue para ver se tinha infecção, fizeram raio-x para ver o pulmão dela e não constou nada, para a glória de Deus. A minha filha nasceu perfeita, sem nenhuma infecção, com o pulmão sadio. Dá para perceber que o pulmão dela é forte pelo choro dela, que é bem alto. Para a glória de Deus, eu fiquei muito feliz. E ali naquela cama, naquele leito daquela maternidade, eu fiz esse voto ao Senhor, que se o meu Deus me desse a minha filha com saúde, sem precisar dela ficar internada, eu ia contar esse testemunho para o mundo todo saber que o Senhor, Ele cumpre aquilo que Ele promete. Ele prometeu me dar a minha filha e me deu para a glória do nome dEle. Hoje a minha filhinha chama-se Mayra Rafaele, que significa curada por Deus. Eu me chamo Maria Clara Linhares Nunes Carneiro. Eu moro na Vila São Pedro, em São Bernardo do Campo.
3: Que lindo depoimento da Maria Clara, nos contando a respeito de uma realização de desejo, de sonho, o nascimento da sua bebê. Olha, só para você ter uma ideia, no Brasil, cerca de 300 a 340 mil nascimentos são prematuros. Todos os anos acontecem isso. Eu quero dizer algo importante que nesse depoimento me chamou muito a atenção. Deus cuida de todos os detalhes. Deus cuida dos mínimos detalhes. Ainda que nós estejamos perdidos em meio ao momento de aflição, de angústia, que é natural que aconteça quando nós estamos vivendo a provação, não perdermos o foco, o objetivo de Deus. A Maria Clara nos falou a respeito disso, de não perder o foco, o objetivo do Senhor. Ela confiou que, mesmo perdendo o líquido amniótico, mesmo os médicos falando para ela, né? Olha, não tem mais solução para o seu problema, isso daqui é algo que foge à nossa alçada, nós vamos tentar balizar da melhor maneira possível, não garantindo que a sua filha nasça com saúde ou consiga terminar a gestação. Só que para Deus, meu irmão, para Deus, minha irmã, nada é impossível, nada, absolutamente nada. Tudo é possível para Deus. Eu sou prova viva disso, você é prova viva disso. Nós já contemplamos, já vivenciamos milagres em nossas vidas. Então não é algo, um tema que nós abordamos apenas de um aspecto filosófico, mas é empírico, é de vivência, é do dia a dia. O Senhor nos dá livramentos, o Senhor acrescenta em nossas vidas a alegria, a paz que excede todo entendimento. E no caso da Maria Clara, acrescentou um livramento excepcional. E ela nos gravou com uma carga de emoção em sua voz gigantesca. Olha, se você aí do outro lado que ouviu não ficou emocionado, não ficou emocionada com esse depoimento, eu quero te dizer que você precisa buscar a Deus e ter um novo encontro com Ele, porque aquilo que Ele fez na vida da bebê, da Maria Clara, é coisa tremenda, é maravilhosa, e Ele quer fazer na sua vida também. Ele quer você, minha irmã, que está aí grávida, gestante, aguardando os últimos detalhes para que o seu bebê nasça, eu quero te falar que Ele vai com você até o fim. E vai ser o início de uma nova jornada, de uma nova trajetória. Você que está aí já nas dores do parto, são as parturientes, indo e voltando do hospital, fazendo ali a medição da dilatação. Deus está com você. Não se preocupe. Os detalhes são detalhes. E é claro que esses detalhes são cuidados de forma primorosa por Deus. Ele não vai deixar você em nenhum momento sozinho, sozinha. Você, pai, você, mãe, está preocupado aí. E agora, como eu vou fazer para criar esse bebê? Não se preocupe. Deus é com você. Ele está no controle de tudo, cuidando de todas as coisas. Agora são 8 da manhã, 52 minutos. Bom dia para você ligado conosco aqui na Rádio Deus e Amor. Quero aproveitar esse momento especial de ouvirmos esses relatos tão maravilhosos aqui na Rádio Deus e Amor para convidar você a participar conosco de um culto aqui no Templo da Glória de Deus, na Avenida do Estado, 4568, no bairro da Liberdade, aqui no centro. Nós estamos aguardando por você agora no círculo de oração, às 9 horas da manhã. A nossa irmã Lília Silva vai pregar a palavra de Deus e você é o nosso cordial convidado também, com o seu familiar. Tá bom? Venha participar conosco. Deus tem uma palavra muito, muito importante para falar ao seu coração e com toda certeza a oração também vai surtir um efeito esperado para você e para sua querida família. Sede Mundial, reforça o nosso endereço. A entrada principal é pela Avenida Prefeito Pereira Passos. Avenida Prefeito Pereira Passos, Liberdade. Coloque aí no Waze, no Google Maps, também no aplicativo de geolocalização de sua preferência e esteja conosco para orarmos juntos. O santuário é aberto 24 horas e, é claro, você é bem-vindo sempre para orarmos juntos. A Igreja Deus e Amor tem uma frase, uma palavra. Somos mais que uma igreja, somos uma família e queremos ser parte da sua família. 8:53.

0: 8:57. Bom dia para você ligado aqui no programa Manhã com Deus, da Igreja Deus é Amor. A nossa sede mundial está aqui no centro de São Paulo, Avenida do Estado 4568, no bairro da Liberdade, no centro. Aguardamos por você para participarmos juntos de um culto de adoração, este que vai começar às 9 horas pontualmente aqui no Templo da Glória de Deus. Agora vamos à identificação das emissoras, porque em sequência tem o Culto no Lar para você. A ministração é com o nosso querido professor Douglas Lima. Ele vai falar sobre Mateus capítulo 5, uma mensagem de reflexão para o nosso coração. Às 10 horas retorno com você aqui na Rádio Deus e Amor e vamos até meio-dia aqui na sua companhia, nesse trabalho de comunicação, e meio-dia em ponto faremos aquele momento de clamor em toda a nossa rede de rádios. Aproveite agora esse momento de interação para mandar sua mensagem e deixar o seu pedido de oração, porque meio-dia faremos este momento de clamor aqui no seu programa Manhã com Deus, na sua Rádio Deus e Amor. Na comunicação, seu irmão em Cristo, Diácono Natiel Reis, trabalhos técnicos Lucas Ione, direção e supervisão do programa Voz da Libertação e da Igreja Deus e Amor, é da nossa irmã Irene Miranda, presidente do Conselho Deliberativo da IPDA.
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2: Nove horas.
3: Momento de informação aqui na Rádio Deus é Amor. Saúde emocional na infância. Saiba quando mudanças de comportamento sinalizam a hora de buscar ajuda. Os principais sinais de alerta são aqueles que os pais não devem ignorar. Além disso, é essencial entender como o apoio profissional pode transformar o desenvolvimento emocional do seu filho. Identificar a necessidade de terapia infantil passa primeiro antes pela observação da mudança brusca no comportamento, como a irritabilidade constante, o isolamento e o choro que se torna frequente. Esses sinais indicam que a criança pode estar enfrentando dificuldades emocionais que ainda não consegue expressar com palavras. No cotidiano, o alerta acende com a queda no rendimento escolar, dificuldades de concentração e alterações biológicas como perda de apetite e insônia. Sintomas físicos sem explicação médica, como dores de cabeça, de estômago, também são manifestações comuns de ansiedade ou estresse que pedem investigação. Um outro indicador crucial são os comportamentos regressivos, como voltar a fazer xixi na cama e a dificuldade em lidar com mudanças drásticas na vida. Nessas situações, o suporte profissional ajuda a criança a processar eventos que ela ainda não tem maturidade para lidar sozinha. O acompanhamento especializado utiliza dinâmicas e brincadeiras como ferramentas de comunicação justamente para a confiança da criança e acesso ao universo infantil. A intervenção precoce é fundamental para garantir um desenvolvimento saudável e restaurar o bem-estar da criança e a harmonia da rotina familiar.
2: Nove horas e dois minutos.

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2: Glória a Deus. Eu cumprimento a todos com a paz do Senhor Jesus. Amém? Vamos nos colocar em pé para lermos aqui. São João, Evangelho, capítulo 16, o versículo 13 diz: Mas quando vier aquele Espírito da verdade, ele vos guiará em toda a verdade, porque não falará de si mesmo, mas dirá tudo o que tiver ouvido e vos anunciará o que há de vir. Amém? Louve o nome do Senhor, aleluias. Glorifique o nome do Senhor, oh glórias. Preste bastante atenção para que você saia daqui alimentado. Nesse texto sagrado, Jesus prometeu nos enviar o Espírito Santo para nos guiar em toda a verdade. O Espírito Santo, todos nós sabemos, é a terceira pessoa da Santíssima Trindade. Evangelho de Mateus, capítulo 28, versículo 19. Está constatado isso. Agora, esta definição foi dada pelo próprio Jesus ao citar o Espírito Santo como uma pessoa coexistente com o Pai e com o Filho. O Espírito Santo não é uma energia cósmica ou uma força impessoal, como muitas seitas ensinam por aí. Pelas Escrituras, pela Palavra de Deus, nós aprendemos que o Espírito Santo é representado como um agente pessoal a realizar atos que só podem ser atribuídos a uma pessoa. Portanto, o Espírito Santo não é um mero poder ou influência iluminadora, como alguns ensinam, mas sim uma pessoa dotada de inteligência, vontade e emoções que somente uma pessoa pode ter e sentir. Digam graças a Deus. Nós vamos ver aqui algumas características pessoais do Espírito Santo e o porquê a necessidade de nós buscá-lo e tê-lo em nossas vidas. Muitas pessoas, meus irmãos, já não têm mais este desejo de buscar o Espírito Santo, de sentir o Espírito Santo. Nós vemos que nos dias atuais, quantos que estão apegados às coisas desta terra, desta vida, e como a própria palavra nos diz, muitos começaram no Espírito, mas agora o problema é que os sentimentos desta terra, os sentimentos desta vida está fazendo com que eles acabem se esquecendo da necessidade de ter o Espírito Santo, de sentir o Espírito Santo e deixar o Espírito Santo viver em suas vidas. Bom, ao se referir ao Espírito Santo, Jesus Cristo usou pronomes de tratamento que só podem ser aplicados a uma pessoa. Ou seja, o Espírito Santo é uma pessoa. Em João, no capítulo 16, versículo 13, qual nós lemos aqui hoje, Jesus foi bem enfático ao dizer: Mas quando vier aquele Espírito da verdade, ele vos guiará em toda a verdade. Aleluias. Porque não falará de si mesmo, mas dirá tudo que tiver ouvido e vos anunciará o que há de vir. Jesus aqui, meus irmãos, usou vontade e emoções que somente uma pessoa pode ter e sentir. Jesus aqui usou o pronome de tratamento masculino, ele. O Espírito Santo é uma pessoa. E como pessoa, o Espírito Santo, ele fala. Quem está sentindo ele falar, ou seja, quem está ouvindo ele falar aí? A Bíblia fala para nós, lá em 2 Samuel, no capítulo 23, o versículo 2, Davi dizendo: o Espírito Santo falou por mim, e sua palavra está na minha boca. Quem tem o Espírito Santo, a palavra do Espírito Santo está na boca dele. Quando ele abre a boca,

0: sente algo divino e glorioso, porque o Espírito Santo está falando. E o Espírito de Deus está falando aqui agora conosco. Aleluias. E vocês sabiam que, como pessoa, o Espírito Santo, ele também se entristece? Assim como eu e você muitas vezes nos entristecemos, o Espírito Santo se entristece. Agora, o Espírito de Deus se entristece por coisas que muitas vezes nós praticamos, mesmo conhecendo o seu poder e a palavra. O apóstolo Paulo fala para nós em Efésios, lá no capítulo 4, no versículo 30, claramente, ele diz: não entristeçais o Espírito Santo, no qual estáis selados para o dia da redenção. É importantíssimo você, aleluias, ter a consciência de que você precisa agradá-lo. Espírito Santo, meus irmãos, nós sabemos, o próprio Jesus Cristo nos diz que ele é manso como uma pomba. Vocês já perceberam? A pomba é tão mansa que muitas vezes você joga ali migalhas, farelos, ela vem, mas quando você chega próximo a ela, ela voa. O Espírito Santo, quando está entristecido, ele sai. Quando o pecado é cometido e que nós entristecemos o Espírito Santo, ele ausenta-se. É por isso que nós temos que lutar para alegrá-lo. Nossas obras condizentes à palavra, condizentes às leis e diretrizes de Deus, para que o Espírito Santo não se ausente e não se entristeça. Como pessoa, o Espírito Santo, aleluias, ele também se alegra. Lá em Atos dos Apóstolos, no capítulo 13, no versículo 52, a Bíblia vai dizer para nós que os discípulos estavam cheios de alegria. Por quê? Porque estavam cheios do Espírito Santo. O homem e a mulher, aleluias, que tem o Espírito de Deus na sua vida, aleluias, ele glorifica, ele exalta, ele enaltece, mesmo em meio às adversidades, mesmo em meio às aflições, às afrontas, ele está alegre, ele está feliz, porque ele está cheio do Espírito Santo. Ele tem a alegria do Espírito Santo, e por onde ele passa, por onde ela passa, ficam marcas. Veja a necessidade de você, de eu ou de nós termos o Espírito Santo em nossas vidas. E eu estou falando aqui, meus irmãos, da pessoa do Espírito Santo. O Espírito Santo, meus irmãos, como pessoa, ele também possui vontade. Em 1 Coríntios, no capítulo 12, lá no versículo 11, o apóstolo Paulo diz que o Espírito Santo opera todas as coisas, repartindo particularmente a cada um como quer. Ou seja, a obra é dele, é ele que faz, é ele que distribui os dons, é ele que usa, ele tem vontade própria. Ainda como pessoa, o Espírito Santo guia e ensina. Aqui no Evangelho de São João, a Bíblia vai dizer-nos, aleluias, no capítulo 14, no versículo 26, o Senhor Jesus Cristo dizendo mais uma vez: mas aquele Consolador, aquele Consolador, o Espírito Santo, que o Pai enviará, esse vos fará lembrar de tudo quanto eu vos tenho dito. O Espírito Santo nos ensina.
1: O Espírito Santo é um professor. Jesus Cristo dizendo aqui aos discípulos, Jesus Cristo falando a eles que o Consolador, o Espírito Santo, que o Pai enviaria, faria eles lembrar ou lembrarem de tudo quanto Jesus Cristo havia falado e ensinado. Assim nas nossas vidas nos dias de hoje, o Espírito Santo nos ensina, o Espírito Santo nos exorta, o Espírito Santo nos admoesta, aleluias, para que nós venhamos caminhar, trilhar os passos de Jesus Cristo. Nós cristãos, nós crentes, devemos, aleluias, buscar a pessoa do Espírito Santo. Devemos, aleluias, insistir para que Ele pouse sobre nossas vidas. Nós sabemos muito bem que na antiga dispensação, na velha aliança, o Espírito descia sobre reis, profetas, até sacerdotes, fazia o que tinha que fazer, subia. Mas agora na nova dispensação, no Novo Testamento, a Bíblia fala que Cristo tabernaculou em nós e nós somos morada do Espírito Santo. Aleluias! E Ele quer ensinar você o caminho. Ele quer ensinar você a ser uma pessoa obediente. Uma pessoa que entenda o verdadeiro poder do Evangelho. Ainda como pessoa, o Espírito Santo faz algo tremendo por todos nós. Já fez e está fazendo hoje. Ele intercede. Ele intercede. Ele geme. Aleluia. Eu tenho certeza que vocês têm experiências de momentos em vossas vidas que não saem palavras, as lágrimas banham a face, o rosto, e só sai ali aquele grunhido, aquele gemido de tanta dor, a dor da alma. E a Bíblia diz para nós que o Espírito Santo, ele, além de interceder por nós, ele geme. O apóstolo Paulo diz para nós na carta aos Romanos, no capítulo 8, lá no versículo 26, que o Espírito de Deus intercede ao Pai. Ele ajuda-nos nas nossas fraquezas, pois não sabemos o que havemos de pedir como convém. Vocês estão entendendo? O Espírito Santo ora por mim, ora por você. Sabe, nesses momentos que você, aleluias, não tem palavras, que você não consegue, aleluias, falar na oração, porque a luta está tão grande, porque o vento veio, a tempestade, as ondas do mar da vida se levantaram, e ali você se encontra no teu quarto, com a porta fechada, de joelhos dobrado, e naquele momento o Espírito Santo está intercedendo, está pedindo, aleluia, junto ao trono do Eterno, e pede até aquilo que nós não sabemos pedir, que nós não sabemos falar. Ai, ele geme, diga glória, exalte o nome dele. Ele intercede com gemidos inexprimíveis. O Espírito Santo está conosco aqui, aleluias. O Espírito Santo está com você.

Alguém está sentindo Ele aqui. Aleluias. A pessoa do Espírito Santo. Louvado seja o nome do Senhor. Como pessoa, o Espírito Santo chama e envia outras pessoas. Nós vamos ver em Atos dos Apóstolos, aleluias, lá no capítulo 13, a partir do versículo 1 ao 4, lá na igreja de Antioquia, ou Antioquia, a Bíblia diz que havia alguns profetas, e eles serviam ao Senhor e jejuavam. E diz a Bíblia que o Espírito Santo disse, através de um dos profetas: apartai para mim Paulo e Barnabé, para a obra que eu os tenho chamado. E todos nós sabemos que esta obra era uma obra missionária. Vocês estão entendendo? O Espírito Santo chama. O Espírito Santo está chamando você para uma grande obra. A pessoa do Espírito Santo está chamando você, aleluias. E Ele quer capacitar a minha irmã, Ele quer capacitar o meu irmão, Ele quer fazer de você, glória a Deus, um arauto para anunciar o reino, para anunciar Jesus. Aleluias. O Espírito Santo, Ele tem amor. Inclusive, o apóstolo Paulo, ele fala para nós, na epístola de Gálatas, lá no capítulo 5, o versículo 22, acerca do fruto do Espírito, e um deles é o amor. Quem tem a pessoa do Espírito Santo tem amor. Mesmo sem ser perdoado, Ele perdoa. Mesmo sem ser amado, Ele ama. O Espírito Santo é maravilhoso. E muitas vezes vai além daquilo que nós possamos, meus irmãos, aqui verbalizar. Porque Ele é majestoso.

levanta a mão e dá um glória a Ele. Oh, manai, ande, cante, neve, anda, labastere, andas. Aleluias! Glória a Deus! O Espírito Santo, como pessoa, possui inteligência e habilidade. A Bíblia diz para nós, aleluias, lá em Êxodo, no capítulo 31, e o versículo 2, que na construção do santuário, lá no Velho Testamento, quando Deus fala com Moisés, na construção do santuário, Deus chama Bezalel e o encheu do Espírito Santo. E através disso veio a sabedoria, veio o entendimento, veio a habilidade nas artes. O Espírito Santo quer habilitar você na palavra com autoridade. O Espírito Santo quer habilitar você nos dons para que você venha ganhar o mundo para Cristo. Quantas pessoas que muitas vezes em seu coração têm o desejo de fazer algo, mas muitas vezes ficam inibidos, temerosos, porque acham que não vão conseguir, não vão ter condições. Hoje aqui o Espírito Santo está falando, eu te encho com meu poder, eu, aleluia, habilito você, eu levanto, oh glória, e faço a obra porque eu sou o dono dela. O apóstolo Paulo chega a dizer-nos, Paulo era teólogo, Paulo tinha dupla cidadania, o apóstolo Paulo, ele tinha um conhecimento muito grande. Quando eu estou falando conhecimento muito grande, eu estou falando conhecimento físico. E ele chega a dizer que todo aquele conhecimento que ele tinha, perante o poder do Espírito Santo, perante o poder do conhecimento vindo do céu, não era nada. Entendo uma coisa, muitas vezes nós achamos que por termos um diploma lá na sala do nosso escritório ou da nossa casa, por falarmos vários idiomas, ou até por termos uma condição abastada, financeiramente falando, somos os tais. Mas não. Sem Deus na nossa vida, sem o Espírito Santo, nós não somos ninguém. É o Espírito Santo que nos habilita. É o Espírito Santo que te levanta. É o Espírito Santo que te envia. É o Espírito Santo que te usa. Aleluias. Glórias a Deus. O Espírito Santo, como pessoa, investiga e revela as coisas. A Bíblia diz-nos, lá em 1 Coríntios, no capítulo 2, o versículo 10, o versículo 11, aquilo que o olho não viu, o coração não sentiu, o ouvido não ouviu, é o que Deus tem preparado, é o que Deus tem revelado. A Bíblia fala que o Senhor chama os pequeninos para confundir os grandes. E o Espírito Santo investiga e revela todas as coisas. Deus revela-nos pelo seu Espírito Santo aquilo que o homem não consegue compreender. E o próprio apóstolo Paulo diz que o homem natural não consegue compreender o Espírito Santo ou as coisas de Deus. É por isso que nós necessitamos ter o Espírito Santo em nossas vidas. É por isso que nós precisamos buscar o Espírito Santo.

para vocês aqui. Vocês têm buscado o Espírito Santo? Vocês têm separado um tempo para buscar o Espírito Santo? Muitas vezes, devido às nossas atividades do cotidiano, nós não temos, achamos, na verdade, que não temos tempo. Não é assim? Ou às vezes nós passamos muito tempo nas redes sociais. Até temos aquele desejo, temos aquela vontade e propomos muitas vezes, olha, hoje eu vou orar. Hoje eu vou buscar mais a presença de Deus. Mas o tempo vai passando, quando nós percebemos, já está tarde. Quando vamos fazer uma análise, passamos 2, 3, 4, 5 horas em coisas que muitas vezes não vai nos edificar. E o Espírito Santo ali querendo te encher. O Espírito Santo ali querendo, aleluias, revelar coisas tremendas a você. Aleluias. O Senhor quer que você e eu, esta manhã, hoje, nos coloquemos.

sentados ou até deitados. Aleluia, é momento de nós nos enchermos, é momento de nós buscar, é momento, aleluias, de nós, meus irmãos e irmãs, glórias a Deus, ser revestidos pelo poder do Espírito Santo, para que nós possamos vencer todas as astutas ciladas do diabo, o nosso adversário. Você precisa se revestir, nós precisamos nos revestir. Que o Senhor Jesus Cristo falou aos seus discípulos acerca do Espírito Santo. Todos nós sabemos que quando Jesus Cristo na cruz do Calvário expirou, entregou ao Pai o Espírito, houve uma grande perseguição sobre os discípulos e muitos fugiram. Todos nós sabemos disso. E a Bíblia vai dizer para nós que o Senhor Jesus no terceiro dia ressuscitou e por um espaço de 40 dias esteve com os seus discípulos ensinando, exortando. E no primeiro capítulo de Atos dos Apóstolos, Jesus está lá no Monte das Oliveiras junto com os seus discípulos e provavelmente mais 600 pessoas. E ali ele vai dizendo: olha, vocês vão receber virtude ao descer sobre vós o Espírito Santo. Vocês receberão poder ao descer sobre vós o Espírito Santo. Mas vocês vão ter que descer lá para o cenáculo. Vocês estão entendendo? Há momentos que nós temos que descer. Na oração nós temos que dobrar os joelhos. Vocês serão minhas testemunhas aqui em Jerusalém, Judeia e todo o mundo. E nós sabemos que eles descem. E ali eles começam a buscar o Espírito Santo. Aquelas 600 pessoas que viram Jesus Cristo ascender ao céu e que desceram lá para o cenáculo, apenas 120 receberam a pessoa do Espírito Santo. Porque perseveraram e o buscaram. Pastor Fábio, eu não falo mais em línguas. Pastor Fábio, eu não sinto mais o Espírito Santo. É momento de você, aleluia, se colocar na presença de Deus. Sabe por que que você não está conseguindo vencer as lutas? Porque você não está buscando o Espírito Santo. Os discípulos só iriam vencer todas as agruras, todas as lutas e aflições e desespero, porque o Espírito Santo estaria com eles. O Consolador, o ombro amigo. E todos nós sabemos que após eles receberem o poder, eles receberem o Espírito Santo, aquele homem que havia negado o Senhor Jesus 3 vezes, agora sai para fora cheio da graça, cheio do poder, e num sermão, quase 3.000 almas ganha para o reino. Os milagres começam a acontecer, a igreja começa a expandir, ou expandir-se. E é bem verdade que junto com tudo isso vieram as lutas, mas eles persistiam firmes, porque estavam cheios do Espírito Santo. Estavam cheios do poder do Espírito Santo. Aleluias, glórias a Deus. Foi por isso que o Senhor Jesus Cristo falou aos discípulos buscarem o Espírito Santo, para que pudessem vencer a
pessoa do Espírito Santo, igreja. Ajuda e convence. É o Espírito Santo que tem poder de convencer o homem. Muitas vezes nós queremos fazer a nossa vontade. Eu lembro-me quando eu me converti. Eu queria que toda a minha família se convertesse. Eu queria enfiar, desculpa a expressão, o evangelho neles goela abaixo. Mas depois eu fui entendendo que quem convence é o Espírito Santo. Quem convence é o Espírito Santo. Quem ajuda e convence é o Espírito Santo. Aleluias! Glórias a Deus! Aqui mesmo no Evangelho de João, ainda no capítulo 16, o versículo 7 até o 11, se você quiser ler, a Bíblia diz-nos que Jesus disse: é necessário que eu vá. Se eu não for, o Consolador não virá a vós. Eu vou e eu o enviarei. Eu enviarei o Consolador a vocês. E Jesus diz: e ele convencerá o mundo do pecado. Eu, você, nós fomos convencidos de nossos pecados pelo Espírito Santo. É o Espírito Santo que fala conosco: meu filho, faz isso não. Minha filha, vigia. Cuidado. E eu sei que tem muitas pessoas que não têm dado ouvido à voz do Espírito Santo.

Mas lá em Efésios, eu torno a repetir, no capítulo 4, não entristeçais o Espírito Santo. Aleluias. E sabe, irmãos, que essas pessoas que, mesmo escutando o Espírito Santo falar-lhes e persistem, sofrem terrivelmente, padecem terrivelmente. Mas eu creio que hoje é que isso vai mudar, porque a palavra, ela não volta vazia. A palavra, ela tem poder, aleluias. E eu sei que a palavra está caindo, aleluias, em um coração, em uma terra, glória a Deus, boa. E esta palavra, ou seja, esta semente, ela vai germinar, ela vai crescer e ela vai frutificar. Aleluias! Glória a Deus! Oh, aleluias! O Espírito Santo, como pessoa, ele tem ciúme de nós. Vocês sabiam disso? Lá na carta de Tiago, no capítulo 4, o versículo 5, a Bíblia diz, Tiago vai dizer que o Espírito Santo tem ciúme de nós. Ou seja, conhecendo o Espírito Santo, conhecendo o poder da palavra, conhecendo o Senhor Jesus Cristo, como eu falei agora há pouco, muitas vezes desviando-nos de tudo isso e acabamos por abraçar coisas que vão fazer com que o Espírito Santo se entristeça, ele sentirá ciúme. Porque a Bíblia diz, ainda aqui em Tiago, que nós não podemos ser amigos do mundo. Todos nós sabemos que aqueles que se constituem amigos do mundo tornam-se inimigos de Deus. Sabemos muito bem que o Senhor não compactua com o pecado. E é por isso que o Espírito Santo sente ciúme de nós. Porque eu e você somos dele. Quem pertence a ele, levanta a mão. Oh, glórias. Quem pertence a ele, glorifique. Se você puder aí, aleluias, bater uma salva de palmas para ele, para o Espírito Santo. Faça isto, aleluias. Glorifique, não desça ele. Porque ele está aqui neste lugar, aleluias. Calai, entenene, clama lá da séria. Glória a Deus. E além do mais, o Espírito Santo, ele é o nosso fiel amigo. Que maravilha! Ele é o meu, ele é o teu fiel amigo. Ele é o meu, ele é o teu companheiro. Aleluia. Aleluias. Oh, glórias. E o Espírito Santo esteve presente em todos os grandes momentos da história humana. Mesmo quando os homens o ignoraram. O que por si só revelam sua natureza mansa e pacífica. O Espírito Santo continua agindo e guiando a igreja do Senhor aqui na terra. Tem gente que diz, ah, parece que está tudo mudado. Porque que antes a gente sentia mais a presença de Deus? Antes sentia mais o Espírito Santo? Ué... A palavra não mudou. Jesus não mudou. Deus não mudou. O Espírito Santo não mudou. Somos nós que temos que buscar. Somos nós que temos, aleluias, que nos humilhar.
Somos nós que temos que estar na presença dEle, buscá-lo incessantemente. O mundo está aí, e o mundo oferece-nos coisas boas aos nossos olhos, carnalmente falando. Mas o mundo não consegue nos trazer e dar paz. O mundo não consegue consolar-nos. O mundo não intercede por mim e por você quando estamos na penumbra do nosso quarto, e que todo mundo nos abandonou e as portas estão todas fechadas. Aleluias! Aquele amigo ou aquela amiga que muitas vezes você confidencia ele a ela, não pode te consolar, não pode te confortar, não pode te ajudar, mas ele pode. O Espírito de Deus pode. Aleluias! Glorifique o nome dele aí.

0: Senhor. É Ele que continua convencendo o mundo do pecado, da justiça e do juízo. É o Espírito Santo. Evangelho de João, capítulo 16, versículos, aleluias, do 7 ao 11. A palavra fala-nos isso. É maravilhoso, queridos e amados, nós termos e sentirmos o Espírito Santo em nossas vidas. Ele é simplesmente o glorioso Espírito, o Espírito Santo, que nos adestra para a batalha. E sabe o que mais? Ele está preparando a noiva. Ele está preparando a noiva de Cristo. Ele está preparando a noiva de Cristo para o seu encontro com, aleluia, o Senhor nas nuvens. O Espírito Santo está nos preparando para o encontro com o Senhor Jesus. Muito breve nós sabemos que isto vai acontecer. Muito breve. E quando isto acontecer, a obra do Espírito Santo encerra-se. No livro de Revelações, no capítulo 22, versículo 17, Apocalipse, a palavra diz: o Espírito e a esposa dizem: vem. E quem ouve, diga: vem. E quem tem sede, venha. E quem quiser, tome de graça da água da vida. O Espírito Santo está aqui. O Espírito Santo está aqui. O Espírito Santo está aqui conosco. O dia de Pentecostes marcou o raiar de um novo dia nas relações entre o Espírito Santo e a humanidade. Ele veio para habitar na igreja. E a igreja não são essas paredes, vocês sabem disso. A igreja somos nós. Sou eu, é você. Aleluias! Todo o trabalho eficaz que a igreja tem feito tem sido realizado no poder do Espírito Santo. A incredulidade, a dúvida e a crítica podem atacá-la, atacar a igreja, atacar a mim, atacar a você, atacar-nos. Mas não podem derrotar-nos, ou não podem derrotar a igreja que é você, que sou eu. Sabe por quê? Nós, a igreja, o verdadeiro corpo de Cristo, habitado pelo Espírito Santo de Deus, aleluia, é indestrutível, como o trono de Deus que é poderoso. Aleluias! Por favor, não restringe o Espírito Santo. Por favor, busque-o. Se encha do Espírito Santo. Deixa Ele agir em teu ser. Quando você tem o Espírito Santo, você não toma decisões sem antes consultar ou consultá-lo. Quando você tem o Espírito Santo, você vence qualquer vento. Você vence qualquer dificuldade, porque Ele te permanece de pé. Quem quer o Espírito Santo na sua vida? Você quer sentir o Espírito Santo? Vamos buscá-lo? Fica em pé, aleluias. E chegou o momento de eu falar com você que ainda não aceitou a Jesus Cristo, que ainda não entregou sua vida ao Senhor Jesus. Ou você que por algum motivo ou outro acabou esfriando-se na fé e desviou-se do caminho, desviou-se do Evangelho. E agora, hoje aqui, o Senhor está te dando esta oportunidade de você entregar-se a Ele. Queridos, aceitar Jesus não é mudar de religião, não. Aceitar Jesus é ter vida, é ter paz, é ter teu nome escrito lá no céu. É ter a certeza da salvação. Você que está desviado, como filho pródigo, saiu, sofreu, mas agora quer retornar à casa do Pai. Vem aqui na frente. Tem alguém conosco que deseja agora entregar a sua vida ao Senhor Jesus? Pode ser que hoje a trombeta soe. Pode ser hoje que Cristo venha. E a oportunidade é agora. Tem alguém conosco aqui neste momento? Você que agora almeja aceitar Jesus Cristo ou reconciliar com Ele, ore comigo assim: Senhor Jesus, perdoa os meus pecados, escreva o meu nome no livro da vida, sela com o teu sangue para o dia da tua vida. Você que está reconciliando com o Senhor, ore comigo assim: Senhor Jesus, eu errei, eu pequei, mas agora eu reconheço que sem o Senhor eu não consigo viver. Eu estou pedindo perdão, eu estou voltando. Lava-me no teu sangue. A tua palavra diz que ainda que minhas vestes estejam mais vermelha que a escarlata, tu torna-me mais alvo que a neve. E eu estou agora tomando esta decisão de reconciliar contigo. Escreva o meu nome no livro da vida, sela com teu sangue para o dia da tua vida. E pode ter certeza que o céu está em festa, porque a Bíblia diz que quando uma alma se converte, os anjos fazem festa. Amém. Graças a Deus. Irmãos, com a mão levantada, que o grande amor de Deus, a paz, a comunhão do Espírito Santo esteja com todos vocês. Todos digam: a paz do Senhor Jesus. A paz do Senhor Jesus. E a paz do Senhor Jesus.
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5: 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Direito na compra. Preço abusivo, entenda como a lei define a elevação de valores sem uma justificativa cabível. O preço abusivo é uma prática vedada pelo Código de Defesa do Consumidor e é caracterizada pela elevação de valores de produtos ou serviços sem justa causa. A lei protege tanto pessoas físicas quanto jurídicas contra essa infração e que busca o lucro exagerado aproveitando-se da necessidade do cliente. É fundamental diferenciar o aumento abusivo de um reajuste de preço que seja justificado por fatores econômicos. A elevação que decorre da inflação ou da dinâmica de oferta e demanda, como no caso da alta de combustíveis, não é considerada ilegal. A prática abusiva é determinada justamente pela ausência de motivos cabíveis para a alta dos preços, indicando má-fé do fornecedor. Então, se houver desequilíbrio entre o valor e o motivo, o consumidor está protegido pela legislação. Caso o consumidor identifique uma elevação de preço realizada sem justificativa, a recomendação é registrar a queixa. A denúncia deve ser feita junto ao Programa de Proteção e Defesa do Consumidor, o PROCON, do seu estado, para que o órgão tome as medidas cabíveis. Direito do trabalho. Dever contra o assédio, entenda a responsabilidade legal da empresa pela segurança e saúde do trabalhador. O ordenamento jurídico brasileiro impõe ao empregador o dever de a ocorrência de assédio no ambiente de trabalho, seja moral ou sexual. Essa obrigação decorre da garantia constitucional à dignidade da pessoa humana e da necessidade de reduzir riscos à saúde do trabalhador, incluindo os de natureza psíquica. A legislação do trabalho estabelece que a empresa tem a obrigação de cumprir e fazer cumprir as normas de segurança, o que inclui adotar as políticas para evitar condutas que humilhem, constranjam ou excluam o empregado. A omissão nesse dever configura falha grave na fiscalização do ambiente de trabalho. Então, a responsabilidade do empregador é objetiva, ou seja, a empresa responde pelos danos causados pelo assédio praticado pelos funcionários, mesmo que não tenha participado diretamente da conduta. Avisos ou a simples mudança de comportamento do agressor não isentam a companhia da necessidade de demonstrar a efetividade dos seus mecanismos preventivos. A vítima de assédio pode buscar, inclusive, a indenização por danos morais e materiais. A ausência de medidas eficazes de prevenção, investigação e punição pode agravar a responsabilidade da empresa, resultando em multas e em condenações por danos coletivos.
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6: 10 horas e 6 minutos.
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0: 10:09.
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4: Nós estamos aí já há alguns dias, pertinho de duas festas maravilhosas, dois dias, melhor dizendo, de uma festa maravilhosa dos 64 anos da Igreja Deus é Amor. Nós teremos aí no dia 13 e 14. E eu vou passar para vocês a agenda das atividades nesses dois dias. Vocês que virão nas caravanas, vocês que estão aqui em São Paulo. No sábado começa a festividade às 10 horas da manhã com o culto de consagração, onde eu estarei juntamente com as mulheres de fé aqui na sede mundial, no sábado, dia 13, às 10 da manhã até às 11h30. Depois das 14 às 18 teremos o Garagem Cristã, os cantores da Garagem Cristã estarão se apresentando aqui, será uma tarde de louvor e adoração ao Senhor. E às 19 horas o culto jovem no Auditório Renascense. No domingo de manhã nós teremos logo às 9 horas da manhã o culto de oração com o lançamento do Ministério da Intercessão Global. Nós estamos com o Ministério de Oração agora na liderança da irmã Maria Lorena. E nós estaremos apresentando como será este novo projeto sobre a oração. Uma cerimônia de oração e lançamento do Ministério de Intercessão Global. Das 10 às 11h30, teremos a cerimônia de ordenação de diáconos, presbíteros e pastores aqui na sede mundial no domingo, das 10 às 11h30. E às 15 horas até às 17h, culto celebrativo dos 64 anos da Igreja Deus de Amor. Ou seja, nós teremos atividades nos dois dias. E vocês estão vindo nas caravanas, preste atenção nos seus pertences, não fiquem andando com o celular aqui nas ruas de São Paulo. Vamos fazer a prevenção, né? A precaução aí com muito cuidado, muita atenção, né? Nós temos agora a necessidade também do registro das caravanas. Vocês que estão liderando as caravanas aqui para São Paulo nos dias 13 e 14, vocês precisam registrar as caravanas para ter um lugar para estacionar os ônibus. o ônibus que vai vir com as caravanas da sua cidade. Então avise o líder da caravana que entre em contato aqui no telefone central da sede mundial, que é 11-3347-4700, 3347-4700 é o telefone aqui da sede mundial, e você pede para entrar em contato com o setor de caravanas e registre a sua caravana para garantir a reserva aí do estacionamento do ônibus que você estará vindo, tá certo? Teremos cantina 24 horas aqui para que todos possam se alimentar. Vocês não vão precisar sair aqui do Templo da Glória de Deus. Todas as livrarias abertas, com todos os materiais, vocês estarão aqui cobertos com a segurança. Dias 13 e 14, 64 anos da Igreja Deus e Amor, você que já passou por aqui, fez parte e faz parte dessa história. Você não pode deixar de vir. E você não vai vir sozinho. Todos estão aí incumbidos de trazer alguém consigo. Traga um parente, traga uma pessoa que nunca participou de um culto. Traga e mostre quantas atividades nós teremos. Eu creio que isso chama atenção e também tira aquele negócio de eu não gosto de igreja, eu não gosto de culto, eu não gosto de crente, né? Nós temos muitas situações desta maneira. Então nós estamos aguardando que você faça o trabalho de um bom evangelista e não venha sozinho. Faça o ID de Jesus. 13 e 14, grande festa aqui em São Paulo, na sede mundial dos 64 anos da Igreja Deus e Amor e do programa Voz da Libertação.

0: 10h20 em São Paulo. Bom dia para você que está nos acompanhando em todo o território nacional através das rádios filiadas à nossa rede de rádios Deus é Amor, desde a Central de Produção Internacional aqui na Avenida do Estado, 4568, no bairro da Liberdade, no centro de São Paulo. E a você que nos acompanha aqui no centro da capital e também nos bairros adjacentes, daqui a pouco tem aquele culto especial de 11h30 da manhã para você adorar a Deus juntamente conosco. Você que está em bairros mais distantes do centro e você também que está aqui no centro, também é convidado a participar conosco do culto de ensinamento da Palavra de Deus com o pastor Jorge Tenório no encerramento da campanha O Senhor é a Minha Força, hoje às 3 horas aqui no Templo da Glória de Deus, no salão de número 2, Avenida Prefeito Pereira Passos, número 10, no bairro da Liberdade. Programe o Waze, o Google Maps ou o aplicativo de sua preferência de geolocalização para participar conosco desse culto especial. Às 7 horas da noite tem um culto com o Ministério Jovem Regenere aqui do Templo da Glória de Deus, no Auditório Renascense, na Galeria do Templo da Glória de Deus. E claro, você jovem de todas as idades, de 0 a 100 anos, todo mundo que está em nossa companhia são convidados a participarem conosco desse culto aqui na sede mundial da nossa Igreja Pentecostal Deus e Amor, e ter um momento de uma experiência com Deus, de adoração, louvor, participação do nosso querido irmão Davi Miranda Neto, também da Karina Mendes, esposa do presbítero Davi Miranda Neto, e do coral Regenere Music, todos juntos, adorando ao nome do nosso Deus, na beleza de sua santidade, no culto jovem, aqui no Templo da Glória de Deus, reforçando para você o nosso endereço: Avenida do Estado, 4568, e Avenida Prefeito Pereira Passos, número 10, aqui no bairro da Liberdade. Aguardamos por você e por sua querida família, amigos, colegas, todo mundo que você convidar, serão participantes abençoados e, claro, bem-vindos sempre ao Templo da Glória de Deus. Hora certa para você, 10h23 em São Paulo. Agora tem Bíblia em Foco chegando para fazer a sua companhia aqui no programa Voz da Libertação. Esse Bíblia em Foco vai falar sobre identidade com o nosso irmão Gabriel Miranda. E eu já volto com você.
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3: Olá, eu sou o Gabriel Miranda e hoje eu quero compartilhar com vocês uma passagem muito interessante, a passagem da cura do leproso. Então vamos abrir nossas Bíblias em Mateus capítulo 8, o versículo a partir do 1 até o 3. Quando ele desceu do monte, grandes multidões o seguiram. Um leproso, aproximando-se, adorou-o de joelhos e disse: Senhor, se quiseres, podes purificar-me. Jesus estendeu a mão, tocou nele e disse: Quero, seja purificado. E eu quero que você preste atenção sobre a lepra, porque a lepra, ela é uma bactéria. Uma bactéria que na época de Jesus não tinha cura. Hoje nós temos cura e ela tem até um outro nome. Mas nessa época de Jesus, a pessoa que era contaminada, ela tinha que sair da sua casa. Ela não podia ficar dentro da sua casa porque a sua casa estava contaminada. E muitas vezes a sua casa tinha que ser demolida. E não só isso, aquela pessoa que tinha

0: das pessoas, de amigos, colegas, de todo mundo, e não podia nem conversar com ninguém, porque se alguém se aproximasse, ela tinha que gritar. Imagine por anos, aquela pessoa não tinha sido somente contaminada, mas ela tinha perdido a sua identidade. E a lepra tem outro significado, tem o significado de pecado. Em Isaías 64, diz: impuro todos nós somos impuros, que somos pecadores. Então, assim como aquela pessoa que tinha lepra, ela gritava, impuro, impuro, que ela era impura. Então, por isso que na Bíblia se compara também como pecado. E no momento que você reconhece a sua lepra, você reconhece que você é falho, porque você reconhece o seu pecado, as suas falhas, a sua fraqueza. E você tem a necessidade de reconhecer Jesus, porque Jesus, ele é o oposto, ele vem com a cura. E Jesus, ele não somente curou o físico do leproso, mas ele restaurou a identidade. No livro de Salmos, fala que somente ele cura os corações. E eu queria deixar uma pergunta para você. O que que você precisa entregar no altar de Deus hoje para que ele possa curar a sua lepra, curar as suas falhas ou mesmo restaurar a sua identidade?
1: Enquanto nós estamos louvando, o Senhor está passando por aqui. E por onde Jesus sempre passava, havia uma grande multidão para tocar nele. E esse mesmo Jesus está aqui nesta noite. Não perca a oportunidade, toque no Senhor nesta noite. É o toque da cura, é o toque da transformação, é o toque da salvação. E Jesus está fazendo isso em nossas vidas nesta noite. Quem crê pode levantar a mão e glorificar o nome dele. Aleluia. Fale com Jesus. Conte o seu problema.

0: Toque em Jesus nesta noite. Toque em Jesus nesta noite.
1: Dez horas 30 minutos em São Paulo, no horário oficial de Brasília. Estamos no outono, outono brasileiro, onde é uma estação muito linda. Modéstia à parte, uma das estações que mais vislumbram toda a beleza do nosso Brasil. E você, já participou com a gente do seu Voz da Libertação, do seu programa Manhã com Deus? 11 982 92 3392. Garanta aí a sua participação. É muito fácil, é gratuito, você não vai pagar absolutamente nada e vai poder deixar o seu nome para a oração e também dos seus familiares. Para nós, isso é muito importante, porque saberemos em que pontos, em que momentos deveremos falar em oração com Deus sobre o problema, a dificuldade que você está enfrentando. Então, a nossa oração é feita com muita consciência, uma oração feita com muita racionalidade, com muita razão, diante da presença de Deus, sempre lembrando que o Espírito é quem flui no momento em que estamos conversando com Ele. Meio-dia, portanto, faremos este momento todo importante de oração, como já é de praxe, já é um costume da nossa Igreja Deus e Amor, através da Rádio Deus e Amor, através do programa Voz da Libertação, este momento muito especial de clamarmos ao seu santo e precioso nome. Ainda nesta edição do seu Manhã com Deus, faremos aquela oração ainda válida da decisão às 11 horas e 10 minutos, aqui na Rádio Deus e Amor. E é claro que a oração do meio-dia é impreterível, é indispensável para nós. Então, você é o meu convidado especial para deixar o seu nome no registro de oração através do nosso número WhatsApp e buscarmos a face do nosso Deus com muita fé diante da sua presença.
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0: 10 horas 37 minutos. Bom dia pra você ligado aqui no seu Manhã com Deus. E aí, já tomou aquele café especial? Sem açúcar, hein? Por favor. O açúcar tira todo o sabor do café. Mas é claro, se você escolheu também, optou por levantar aquele jejum a Deus, não esqueça de apresentar a nossa Igreja Pentecostal Deus e Amor, que está em clima de festa e breve celebrará 64 anos de história. Presente também seu amigo comunicador Natiel Reis, seu amigo sonoplasta Lucas Ione e, claro, a nossa diretoria, nossa irmã Irene Miranda, todos os nossos diretores do Conselho Deliberativo e Executivo da Igreja Pentecostal Deus e Amor. A nossa igreja é uma igreja de oração e por isso nós glorificamos ao nome do nosso Deus. Olha, eu quero mandar um alô todo especial aqui a algumas pessoas que estão em nossa companhia e já registraram suas participações aqui no 119-8292-3392. O irmão Anderson Costa, que está em Caruaru, Pernambuco, ele registra aqui uma mensagem maravilhosa, dizendo um alô especial e abençoado para todos, ligado aqui na rádio e na expectativa para o aniversário da Igreja Pentecostal Deus é Amor. Deus abençoe, irmão Anderson. Olha, mais uma pessoa aqui conosco, a Letícia Muniz, está em Patos de Minas, acompanhando a programação da Rádio Deus é Amor em Minas Gerais. Manda um alô aqui para mim e também para todas as irmãs do Círculo de Oração que estão acompanhando aqui em Patos de Minas. E Deus abençoe, irmã Letícia Muniz, por sua interação aqui conosco. Agora a participação especial do meu Papa Chibé, Pedro, o Pedro Monteiro da Estadual de Belém do Pará, o meu grande amigo. Ele não está sozinho, ele faz companhia ao presbítero Paulo Robson e também a sua esposa, a irmã Isa Galeno, que estão acompanhando o programa Voz da Libertação em Belém do Pará. Que Deus abençoe todos os paraenses que estão em nossa companhia. Olha, tem mais alô especial para o meu povo paraense, hein? A irmã Osana, abençoada de Deus, está em companhia do Voz da Libertação em rede nacional. Também a irmã Janete está acompanhando a nossa Rádio Deus e Amor lá em Icoaraci. E, é claro, um alô todo especial à irmã Rose, que é líder do Ministério de Assistência Social aí em Icoaraci. A irmã Rose, que cuida do trabalho da Fundação Reviver. Que Deus abençoe, irmã Rose. Para nós é muito bom saber que temos pessoas que cuidam desse trabalho, que é muito importante, faz parte do Ministério de Amor, de Solidariedade, de Cuidado, isso faz parte do ser cristão. Então, um alô especial a todas as irmãs e irmãos que cuidam da assistência social em suas igrejas, da Fundação Reviver e também a Associação Reviver Help, Deus é Amor. E o meu grande amigo, o presbítero Levi Muniz, presbítero, 10 horas 41 minutos em São Paulo. Um alô especial também para a irmã Fernanda Muniz, sua esposa. Eles estão em minha companhia, em companhia de todos vocês aqui na rádio Deus é Amor. Deixa eu dar uma olhadinha aqui, quem mais está participando conosco? Olha, vamos ao sul do Brasil, Canoas, no Rio Grande do Sul. Deixa o meu alô aí para toda a igreja, para todos que estão ligados na rádio Deus é Amor. Nesta manhã com Deus, expectativa mil para o aniversário de 64 anos da minha igreja pentecostal, Deus é Amor. Olha aí, falou, hein? O Rodrigo Alves, que senso de pertencimento, hein, Rodrigo? Isso mesmo, é a nossa igreja pentecostal, Deus é Amor, fazemos parte dela. Ela nos abraçou e, claro, nos dá todas as oportunidades ministeriais. A irmã Vanessa Souza fala de Anápolis, em Goiás. Olha, manda um alô para mim e também para minha família, estamos ligados no programa Voz da Libertação. Amo esta igreja, nasci na IPDA e, é claro, o Senhor tem me dado muitas oportunidades nela. Deus abençoe, viu, Vanessa? Obrigado por sua interação aqui conosco. Deixa eu dar uma olhadinha aqui, quem mais está participando conosco? Olha, irmão Tiago Ribeiro, ele é de Feira de Santana e está nos mandando aqui um pedido de oração especial por ele, por seu casamento e por todos os seus familiares. Já aproveito para mandar um alô especial também para Daniela, lá em Feira de Santana. Vou orar por você claramente, Tiago, mas falou em Feira de Santana, na Bahia, eu lembrei da Daniela, que é uma intérprete da nossa Igreja Deus e Amor. Ela trabalha com acessibilidade, que é um ministério que eu também amo demais, amo muito. Aproveito para mandar um alô para todos que estão em nossa companhia no Nordeste Brasileiro, na Bahia. Olha, o irmão Marcos também em Marabá. Ô, povo abençoado de Marabá, hein, no meu Pará. Que Deus abençoe. Ele está dizendo aqui um alô especial para você, Natiel Reis, Papa Chibé. Eu também sou Papa Chibé. Quero falar que o Norte do Brasil estará no aniversário de 64 anos da Igreja Pentecostal Deus é Amor. Olha, ele já garantiu a participação dele, hein? Que Deus abençoe. Você também que está em companhia do Voz da Libertação, já procure o pastor da sua igreja. Dá tempo ainda, faltam alguns dias. A gente ainda vai virar um mês. A gente está em maio, amanhã vai ser o último dia. E segunda-feira vai ser dia 1º, aí começa a contagem regressiva. Faltando 12 dias para o aniversário de 64 anos da nossa Igreja Deus e Amor. Será um fim de semana abençoado, hein? Dias 13 e 14, aqui no Templo da Glória de Deus, Avenida do Estado, 4568, no bairro da Liberdade, no centro de São Paulo. Olha, tocou aí o fundo, essa trilha, esse BG maravilhoso. E o meu sonoplasta aqui, sonoplasta de todos os comunicadores da Rádio Deus e Amor, acabou de colocar aqui pra gente, marcando, essa trilha sonora marca o clima que está permeando em nossos corações. É o aniversário da Igreja Pentecostal Deus é Amor, dias 13, marque aí na sua agenda, hein? 13 e 14 de junho, aqui no Templo da Glória de Deus, uma igreja firmada na rocha, é o tema que traz este evento todo especial. Olha, são 64 anos de um legado de história, conquistas e, claro, vidas alcançadas para a glória de Deus. Testemunhos, milagres e muitas bênçãos sem fim é o que marcam este evento especial de 64 anos da nossa Igreja Pentecostal Deus e Amor. E olha, cá entre nós, hein? Este ano a nossa comemoração será inesquecível. Um dia de comunhão, confraternização, renovo, louvor e adoração ao nosso Deus. E o importante deste evento serão a salvação de almas. Olha, o nosso Deus tem coisas maravilhosas preparadas para mim e para você. Então, será uma verdadeira festa espiritual. E você? É, você mesmo que está aí em companhia do Voz da Libertação, faz parte dessa história. Nossa equipe dedicada está trabalhando incansavelmente. Voluntários, diretoria, pastores, cooperadores, diáconos, todos, jovens, senhores, senhoras, o pequeno Galileu, todos nós estamos trabalhando incansavelmente nos preparativos, na recepção e na organização para que você e sua família sejam bem recepcionados e celebrem a Deus conosco pelos 64 anos da Igreja Pentecostal Deus e Amor. Agora, alguns detalhes importantíssimos sobre o nosso evento. O ambiente climatizado tem o Templo da Glória de Deus. Junho e julho marca aqui um clima mais agradável, mais gelado. Eu não sei se você gosta de um clima mais gelado, mas se não gosta, não tem problema também, porque no Templo da Glória de Deus sempre tem aquele clima estável, estabilizado, sempre muito bom. Um ambiente climatizado por si só já diz tudo. Praça de alimentação, você não vai precisar sair das dependências da nossa igreja para se alimentar nas adjacências. Pelo contrário, aqui nós preparamos tudo com muito cuidado, com muito esmero, para que você fique sempre conosco e aproveite ao máximo. Maximize, otimize a sua vinda ao Templo da Glória de Deus. Se você vier com seu carro, tem estacionamento gratuito, muito, muito monitorado com os nossos seguranças, câmeras de segurança e também com os voluntários para cuidarem do seu veículo. Higiene pessoal, pontos sim de higiene pessoal, nós temos banheiros, nós temos locais que serão acrescentados ainda para este evento especial de 64 anos. E acessibilidade. Acessibilidade em língua brasileira de sinais, acessibilidade para cadeirantes, como rampas de acesso, piso tátil para pessoas com baixa visão e outras acessibilidades importantes para um evento desta magnitude. Mas é importante que você, caravanista, líder de caravana, você que cuida aí do setor de caravanas para o Templo da Glória de Deus, também se atente ao prazo de cadastramento para a sua caravana aqui no Templo da Glória de Deus. Você pode mandar um e-mail e nós queremos que você envie o quanto antes para caravanas@ipda.com.br. caravanas@ipda.com.br www.cbnfm.com.br. Se você tiver outras dúvidas, ainda não conseguiu fazer aí o envio da sua mensagem de e-mail para cadastrar sua caravana, também pode ligar para nós aqui do setor de caravanas em horário comercial de segunda a sexta-feira. Para o contato, anote aí com todos os detalhes. 11, código DDD de São Paulo, número 33474700. 11 é o código DDD de São Paulo, número 33474700. Mande uma mensagem ou ligue para nós. Queremos saber de onde você está vindo para prepararmos a melhor recepção para você e para toda a sua querida família ao Templo da Glória de Deus. E lembrando sempre, estamos em uma igreja firmada na rocha que nasceu na década de 60 e está se preparando para encontrar com Jesus. E por falar em preparativo, nós estamos em uma campanha especial de preparação espiritual toda meia-noite, através dos nossos meios de comunicação. Rádio Deus e Amor, também pelos canais oficiais da IPDA no YouTube, que é o canal Igreja Deus e Amor Oficial e também um canal Direto com Deus Oficial, e também pelo IPDA Play. Agora são 10h50 em São Paulo. Eu estou falando bastante porque estou animado. Está chegando o aniversário de 64 anos da nossa Igreja Pentecostal Deus e Amor, e você não pode ficar de fora. Mas agora, o nosso irmão presbítero Davi Miranda Neto chega com um quadro maravilhoso. Está escrito, ele vai falar qual evangelho você tem vivido. É importante para você aqui na Rádio Deus e Amor, agora 10h50 no horário oficial de Brasília.
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2: Eu acho poderosíssima a carta que Paulo escreveu à Igreja da Galácia, em capítulo 1 de Gálatas, a partir do versículo 6, onde diz o seguinte: admira-me que estejais passando tão depressa daquele que vos chamou na graça de Cristo para outro evangelho, o qual não é outro, senão que há alguns que vos perturbam e querem perverter o evangelho de Cristo. Mas ainda que nós, ou mesmo um anjo vindo do céu, vos pregue evangelho que vá além do que vos temos pregado, seja anátema. Assim como já dissemos, e agora repito, se alguém vos prega evangelho que vá além daquele que recebestes, seja anátema, ou seja, que ele seja amaldiçoado. Paulo estava falando sobre a essência do evangelho, o evangelho genuíno que ele havia ensinado. Para quem se lembra, Paulo, ele era um fariseu que, na verdade, perseguia os discípulos de Jesus. Ele perseguia os seguidores de Jesus Cristo. Quando Cristo veio à Terra, ele transicionou da aliança da lei para a aliança da graça. Então, quando Paulo recebeu uma visitação de Jesus no caminho para Damasco, onde ele estava indo para perseguir os discípulos de Jesus, Jesus apareceu para ele numa luz forte, clara, que o trouxe cegueira por 3 dias. Depois da sua cura, Paulo foi o maior pregador do Evangelho da Graça de Jesus Cristo. Paulo escreveu 75% do Novo Testamento, o maior pregador do Evangelho da Graça de Cristo. Ele está advertindo aos Gálatas, a Igreja da Galácia, que ele mesmo havia implementado sobre viver o Evangelho genuíno de Jesus Cristo. O que que esses cristãos da Galácia estavam fazendo? Eles estavam querendo retomar os mandamentos da aliança da lei. Estavam querendo trazer a circuncisão, a guarda do sábado, tudo aquilo que Cristo já havia dado continuidade nessa revelação do evangelho genuíno. Quando eles começaram a fazer isso, Paulo os advertiu e se admirou que tão rapidamente, depois que ele havia pregado o evangelho genuíno da graça de Cristo, eles estavam agora pervertendo o evangelho genuíno da graça de Deus. O que eu quero dizer com uma reflexão que nos pergunta e nos questiona se é que temos vivido o evangelho genuíno de Cristo? Muitas pessoas hoje eu enxergo, até mesmo com muita fé em Deus e têm vivido uma vida piedosa na presença de Deus, fazendo parte de igrejas, frequentando cultos, são pessoas que não vivem segundo os fundamentos da nossa fé. Pessoas que acreditam que serão salvas pelas suas próprias obras. Pessoas que buscam uma justificação, que acham que vão ser boas o suficiente para ser salvas. Mas quando a gente lê, por exemplo, lá em Gálatas 2:16, a palavra de Deus diz o seguinte: sabendo, contudo, que o homem não é justificado por obras da lei, mas sim pela fé em Cristo Jesus. Temos também crido em Cristo Jesus para sermos justificados pela fé em Cristo. Lei perfeita de Deus. A lei, os 10 mandamentos, os outros mandamentos que estiveram no tempo em que Moisés esteve aqui na terra, ela trouxe o caráter de Deus e mostrou o quão inalcançável são os padrões e a perfeição e a santidade do nosso Deus, para mostrar o quão corruptível, o quão corrompido está a natureza do ser humano que habita aqui na Terra. Estamos falando sobre viver o Evangelho genuíno da graça, estamos falando sobre fundamentar a nossa fé no sacrifício perfeito que Jesus fez por nós. Ele pagou o preço, Ele pagou pelos nossos pecados. A ira e a justiça de Deus estava sobre Jesus naquela tarde de sexta-feira, lá na cruz do Calvário. Você consegue imaginar essa cena? Onde o Cordeiro de Deus, que tira o pecado do mundo, foi isso que João Batista falou sobre Jesus quando ele viu ele de longe no dia que ele foi batizado, naquela tarde de sexta-feira. Sobre Jesus estava todo o peso do pecado do mundo sobre os seus ombros. Estava toda a dor, toda a angústia, todo o sofrimento. O cálice da ira de Deus estava sobre ele para que eu e você pudéssemos desfrutar da vida em abundância aqui na terra e um dia a vida na eternidade com Cristo Jesus. Em Efésios 2:8, a palavra de Deus nos diz o seguinte: porque pela graça sois salvos, mediante a fé. Isto não vem de vós, é um dom de Deus. Não de obras, para que ninguém se glorie, pois somos feitura dele, criados em Cristo Jesus para as boas obras, as quais Deus de antemão preparou para que andássemos nela. O que é perverter o evangelho genuíno da graça de Cristo? É inverter a ordem. Eu quero te perguntar, por que será que nós somos chamados a obedecer a Deus? Por que que você busca viver em obediência e em santidade? A palavra de Deus nos diz em Efésios 2:8 ao 10, a ordem correta disso tudo. Quando nós entendemos a justificação pela fé, a obra que Jesus realizou tão poderosa na cruz do Calvário, nós entendemos que o preço foi pago, que nós somos declarados justos e santos diante de Deus mediante a nossa fé em Jesus Cristo. Nós participamos do sacrifício perfeito do Cordeiro de Deus que veio ao mundo para tirar os nossos pecados e pagar pelas nossas iniquidades. A dívida está paga. Quando a gente vê em Efésios 2:8 ao 10, a gente entende que as boas obras, aquilo que Deus preparou de antemão para que andássemos nela, isso é a maior consequência da justificação pela fé. Eu diria que as pessoas que ainda não entenderam o evangelho genuíno da graça estão presas, quem sabe, a um ciclo vicioso, a um ciclo pecaminoso. Estão buscando a justificação pelas boas obras, não conseguem, tropeçam, caem, pecam e desanimam na sua caminhada da fé. Mas quando nós entendemos genuinamente o evangelho genuíno da graça, nós entendemos que uma vez que somos justificados pela fé, recebemos o Espírito Santo como esse dom, esse presente que Deus nos deu mediante o sacrifício de Jesus. O próprio Espírito Santo nos guia e nos leva a começarmos a viver as boas obras, a santidade que vem somente pelo Espírito Santo. Ou seja, qual é a causa da nossa salvação? A causa, certamente, é a nossa fé. Mas uma vez que tivermos fé genuína em Jesus Cristo e vivemos o evangelho genuíno da graça, as boas obras, como consequência, de uma forma natural, mediante a natureza do Espírito Santo que agora habita em nós, começamos a produzir boas obras. O fruto do Espírito é para a santificação e a santidade que Deus preparou para que andássemos nela. Paulo dá continuidade à sua carta aos Gálatas, no capítulo 2, a partir do versículo 21. Não faço nula a graça de Deus, porque se a justiça vem mediante a lei, logo Cristo morreu em vão. Eu quero te falar que se você de fato teve fé genuína em Jesus Cristo, quando Jesus expirou o sopro de vida e entregou o seu Espírito a Deus na cruz do Calvário, ele disse, tetelestai, está consumado. Eu quero te falar que Cristo não morreu em vão, porque aquilo que foi feito na cruz do Calvário, quando ele morreu e ressuscitou pelos nossos pecados, todo aquele que nele crê não vai perecer, mas vai ter vida em abundância e vida eterna com Cristo Jesus para toda a eternidade. Será que nós temos tornado a graça de Deus nula? Será que nós não temos contado com o sacrifício maior que Jesus fez por nós na cruz do Calvário? Jesus é suficiente para perdoar todos os nossos pecados e todas as nossas falhas se nós simplesmente tivermos fé genuína naquilo que a palavra de Deus nos diz. Mas algo que eu ouço continuamente, praticamente minha vida como um todo, enquanto eu prego o evangelho genuíno da graça, aliás, essa ênfase que eu sinto que o próprio Deus colocou e depositou sobre a minha vida para pregar o evangelho genuíno da graça. Eu ouço ao longo de toda a minha trajetória ministerial, de todos os momentos que eu prego o evangelho genuíno da graça. Ah, mas se Jesus já pagou o preço, então eu não preciso obedecer. Ah, mas se já está tudo pago, se já está tudo consumado, por que que eu preciso andar em santidade? Paulo responde essa pergunta. Lá em Romanos 6, a partir dos versículos 1 ao 4, a Bíblia diz o seguinte: que diremos, pois? Permaneceremos no pecado para que abunde a graça? De modo nenhum, nós que já morremos para o pecado, como viveremos ainda nele? Ou, porventura, ignorais que todos quantos fomos batizados em Cristo Jesus, fomos batizados na sua morte? Fomos, pois, sepultados com ele pelo batismo na morte, para que com Cristo foi ressuscitado dentre os mortos pela glória do Pai. Assim também andemos nós em novidade de vida. Todos aqueles que se batizaram, tiveram fé genuína em Jesus Cristo, crucificaram o velho homem com Jesus no seu batismo. As águas batismais representam como um ato público, como um ato de fé pública ao mundo, falando: olha, eu acredito nesse Jesus que morreu por mim há mais de 2000 anos atrás. Eu creio em tudo aquilo que ele fez por mim na cruz do Calvário. Esse sacrifício perfeito está sobre a minha vida. Eu tenho fé genuína nele. Assim, o nosso batismo representa que nós estamos crucificando o velho homem nas águas batismais, assim como Jesus foi crucificado na cruz do Calvário. E Paulo nos questiona: como continuaremos a viver no pecado? Como continuaremos vivendo por essa natureza corrompida que nós fazemos parte da nossa carne, da nossa carnalidade, aquilo que foi deturpado no Jardim do Éden mediante a desobediência de Adão e Eva? É nesse sentido que eu digo que quando nós estamos vivendo o evangelho genuíno da graça, não tem como você permanecer mais no pecado. Mas você não está abandonando o pecado, crucificando o velho homem para ser salvo. Você faz isso como uma resposta de amor, porque Jesus nos amou primeiro. Eu quero te declarar aqui que Jesus já te amou, que o sacrifício já foi feito, que o preço já foi pago. Se você tem fé genuína em Jesus Cristo, isso é mais do que suficiente para crucificar o seu velho homem com Jesus, para que hoje você viva aquilo que Paulo continuou escrevendo em Gálatas capítulo 2, versículos 19 ao 20. Morri para a lei, a fim de viver para Deus. Fui crucificado com Cristo. Assim já não vivo mais eu, mas Cristo vive em mim. Meu irmão, minha irmã, você que está me assistindo agora, eu quero te declarar que se você teve uma fé genuína em Jesus Cristo, se você está de fato vivendo na essência do evangelho genuíno da graça, você não vive mais para você. Cristo vive no seu interior. Eu quero te convidar a refletir sobre a sua própria vida, para que a gente não viva um outro evangelho que Paulo nos advertiu para não vivermos. Eu quero te convidar a viver o evangelho genuíno da graça, onde nós sabemos que Jesus pagou o preço último, o maior sacrifício para os nossos pecados, para que eu e você hoje, mediante a nossa fé em Jesus Cristo, mediante o nosso batismo nas águas, vivemos pela nossa fé em Deus. Nós somos justificados pelo sacrifício do Cordeiro de Deus, que tirou todo o nosso pecado. E hoje somos nova criatura, preenchidos pelo poder de Deus, pelo Espírito Santo em nossas vidas. Nós temos novidade de vida, nós temos santidade, nós temos todo o direcionamento que Deus quer para a nossa vida aqui na Terra, para que a gente viva o evangelho genuíno da graça.
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2: Estamos de volta com você, 11:04 em São Paulo, no horário de Brasília, faltando agora 55 minutos para nós orarmos, porque agora virou 11:05 em São Paulo. Tem aquele clamor todo especial aqui na Rádio Deus e Amor, que é o momento de nós fazermos aquela oração válida decisão. Você já participou? Mandou aí a sua interação para o 11 98292-3392? Dá tempo, hein? Você vai orar comigo, de onde você estiver. E é claro, as potentes mãos do Senhor te alcançarão. É Ele quem vai te abençoar. Isaías 59, porque as mãos do Senhor não estão encolhidas para não salvar, e nem os seus ouvidos estão agravados para não nos ouvirem. Faremos esta oração toda especial com você e por você daqui a alguns momentos aqui na sua rádio Deus é Amor.

0: 11:10, agora chegou o momento de nós orarmos, falarmos com Deus. Oração do Vale da Decisão, a partir desse momento aqui na Rádio Deus e Amor.
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0: Maravilhoso Deus, querido e eterno Pai, obrigado por estarmos em Tua presença neste momento de oração, de batalha espiritual. Oração do Vale da Decisão. Senhor, eu me encontro hoje juntamente com esta pessoa, meu Pai, para orarmos juntos. Estamos ao mesmo tempo distantes um do outro, mas estamos unidos nesta fé, a fé que nos move, Pai. Sabemos que somos incapazes de pelejarmos sozinhos. Senhor, por vezes o medo tenta nos confrontar, tenta nos atingir para deixarmos, Senhor, para abandonarmos a fé, o caminho. Mas o Senhor é o Deus que agora alinha o nosso pensamento aos Teus propósitos. O Senhor é o Deus que nos dá confiança para rompermos todo impedimento, todo impossível diante da Tua presença. Nós estamos convictos que nesta oração do Vale da Decisão, vitórias e milagres alcançaremos. Meu Pai, nós queremos o discernimento espiritual para enxergarmos além das aparências, entendermos a vontade que o Senhor tem para as nossas vidas. Senhor, por vezes pautamos a nossa fé naquilo que enxergamos, mas o Senhor mesmo disse a Tomé: porque vistes, credes, mas bem-aventurados são aqueles que não viram e creram. Senhor, nós queremos ver pela fé, nós queremos crer, ainda que não vejamos, ainda que não, Senhor, contemplemos. O Senhor está operando de forma sobrenatural, nos deu direcionamento, meu Pai. Senhor, nós queremos que o Teu Espírito Santo nos conduza, ainda que não contemplemos aquilo com uma exatidão completa do que está acontecendo naquele momento, mas que o Senhor faça um milagre em nossas vidas. Espírito Santo de Deus, eu creio que neste momento o Senhor está fazendo coisas maravilhosas. Meu Pai, esta pessoa que precisa de uma porta aberta, esta pessoa que precisa, Senhor, de um trabalho. Meu Deus, já estudou, já se profissionalizou, meu Deus, já se graduou, pós-graduou, mas até este momento, meu Deus, ainda não recebeu um retorno satisfatório das empresas a qual colocou o currículo. Ainda não recebeu, meu Pai, um retorno para sequer fazer parte do processo seletivo do quadro de colaboradores desta empresa. Mas o Senhor é o Deus que abre portas até onde não há portas. O Senhor é o Deus que nos dá a clareza para que contemplemos aquilo que o Senhor quer que nós façamos. E neste momento nós estamos fazendo como Te apraz, como o Senhor deseja. Estamos colocando o nosso coração, a ansiedade, a expectativa diante da Tua presença. Meu Deus, esta depressão, esta ansiedade, Senhor, esta patologia que tem levado, Senhor, a fé, a esperança desta pessoa, agora nós oramos em nome de Jesus, que sejam repreendidos todas as potestades, todas as forças terrenas. Em nome de Jesus Cristo, meu Pai, nós oramos agora com a certeza do grande milagre que alcança esta pessoa. Senhor, meu Deus, Senhor, meu Pai, nós colocamos a nossa vida em Tuas mãos. Nos dê coragem para persistirmos, nos dê fé, Senhor, para continuarmos, meu Deus. E claro, nós queremos que nesta oração da decisão, o Senhor esteja conosco para nos livrar, para nos proteger de todo o mal, de todo o perigo. Senhor, meu Deus e Pai, eu oro neste momento com a certeza de que o Senhor está nos ouvindo e que o grande clamor está sendo respondido em nome de Jesus, meu Pai. Oramos e agradecemos por fé. Amém e amém, Senhor.

0: 11:19 em São Paulo. É, daqui a pouco tem o clamor do meio-dia. Você que orou a oração do Vale da Decisão, tenha certeza que as potentes mãos do Senhor já estão estendidas sobre você e sobre a sua querida família. Olha, agora quero mandar um alô todo especial ao cantor Ivan Luiz, que mandou mensagem aqui em nossa central de produção internacional. Lucas, coloca aquele carro-chefe do Ivan, Toca Fogo na Seara do Inimigo. Só para os internautas que nos acompanham através do aplicativo da igreja e também os rádio-ouvintes se situem, quem é o cantor Ivan Luiz, claro, clássico conhecido aqui na Rádio Deus e Amor, porque ele tem um convite especial para você que está aqui em São Paulo, hein? Hoje, às 18 horas, o culto Homens de Fé na sede setorial de Santa Inês. Quem vai pregar a palavra de Deus é o pastor Fábio Lúcio e ele vai cantar com todos. Toca Fogo na Seara do Inimigo é um clássico da gravadora Mensagens Cantadas, um ritmo que embala o nosso coração, a nossa alma, para adorarmos juntos ao nome do nosso Deus. Só que daí tem um porém, porque agora ele tem um novo lançamento, Levanta e Vence. Aí eu vou pedir outro carro-chefe do Levanta e Vence, que é aquele Eu Vou, Quem Vai, Eu Vou. Acho que é isso, mais ou menos, o título dessa música. Eu tô jogando aqui pro sonoplasta, ele tem que buscar no catálogo. Mas é um novo lançamento, Levanta e Vence é o nome do álbum. Esse daí é o... Quem Vai? No Céu com Salvador, pronto. Eu joguei, mas não acertei o nome da música. É No Céu com Salvador também, tá embalando a nossa alma, a nossa adoração. O povo gosta, hein? O povo pede. Fogo na Seara, toca Fogo na Seara, e agora No Céu com Salvador, e eu conheço esse daí, Quem Vai, Eu Vou. É a música do cantor Ivan Luiz, novo lançamento, Mensagens Cantadas, um alô especial para ele e também para o pastor Fábio Lúcio, que estarão juntos hoje na setorial de Santa Inês para esse culto Homens de Fé. É, e o programa Voz da Libertação segue, hein? É ritmo, é louvor, é muita adoração, é você participando conosco. 11 982 92 33 92. Deixa eu ver quem mais está compartilhando suas bênçãos aqui conosco no programa Voz da Libertação, mandando a sua interação, dizendo de onde está participando. Deixa eu dar uma olhadinha aqui. Jiparaná, Rondônia. A irmã Beatriz Ramos mandou aqui um pedido de oração por ela e pela família, para o grande mover de Deus. Eles acreditam que Deus fará coisas maravilhosas. Agora vamos ao Nordeste, em Sobral, no Ceará, também um pedido de oração, clamor pela saúde. Quem mandou aqui é o Ricardo Fonseca. Deus abençoe, Ricardo, sua interação aqui conosco. O irmão Fabiano Cruz, também de Blumenau, agora do Norte fomos ao Nordeste, agora vamos pular para o Sul do Brasil. Blumenau, Santa Catarina, irmão Fabiano Cruz participou conosco, mandando o seu pedido de oração em favor da cura na coluna dele. Ele diz aqui, descreve na sua mensagem, fortes dores na coluna, é um incômodo muito grande. Mas em nome de Jesus, irmão Fabiano, Jesus vai te curar e você vai testemunhar aqui no programa Voz da Libertação. O irmão Renato Teixeira também mandou sua interação aqui. Deixa eu ver aqui o que ele mandou e de onde ele está falando. Campina Grande, na Paraíba. E ele pede oração pela saúde do paizinho dele, que está hospitalizado. Oremos ao Senhor, irmão Renato Teixeira. Com certeza, o nosso Deus vai te abençoar e abençoar a vida do teu paizinho. Ele vai intervir de forma poderosa no hospital e o nosso Senhor será glorificado. Agora são 11:23 em São Paulo, no horário oficial de Brasília. Eu quero acompanhar com você um depoimento. Uma pessoa que foi alcançada por Jesus através das orações na Igreja Pentecostal Deus e Amor e claramente através do que nós pregamos aqui. Você ouve a palavra, você tem a sua fé crescida em Jesus. E depois o resultado é vitória, milagres sensacionais e os testemunhos que ouviremos aqui em compartilhamento com você e com os seus familiares.
1: Cumprimento os irmãos capazes do Senhor Jesus, meu nome é Daniela, sou da cidade de São Gonçalo do Pará, moro na comunidade da Prata de Cima, Minas Gerais. Meus irmãos, no ano de 2020, descobri minha terceira gestação. Me alegrei muito em saber que o Senhor tinha me dado mais um filho. Quando eu fui fazer o primeiro ultrassom, deu que a criança tinha uma hidropisia fetal. O corpo da criança estava todo inchado, A cabeça dele tinha muita água. O médico olhou para mim e disse: olha, mãe, para essa criança não tem jeito. Para essa criança aqui, ele não vai nascer. Não tem jeito, está muito inchado. Isso quando acontece, essa hidropisia, não passa de 10 dias e você já está tendo sangramento. Não vai passar de 10 dias. Daqui 10 dias você volta ao meu consultório. Mas se pode acontecer o coração parar de bater, essa água vai para o coração ou vai para o pulmão, não tem jeito, não tem como essa criança resistir. Você se acalma e já se prepara, porque para isso aqui não tem solução. Foi essas palavras que eu ouvi da boca do médico. Na hora, né, eu me desesperei e chorei. Mas a minha confiança ficou no Senhor. Fiz um voto com Deus. Pedi os irmãos em oração, né?

0: Eles falavam assim, olha, ele está desenvolvendo sim, mas essa criança vai nascer com algum problema, vai ter um problema, essa criança vai nascer enferma. Não tem como, não tem jeito. E isso eu ouvi até no dia que essa criança veio a nascer. No dia que a criança veio a nascer, estava eu e a minha irmã. A minha irmã me acompanhou no meu parto. Aí o médico olhou para ela e falou assim, vocês já estão esperando uma criança especial? Olhou para ela e falou assim, não, nós estamos esperando uma criança perfeita. Porque tudo é para a glória de Deus. Quando meu filho nasceu, foi um parto cesárea. Eles se admiraram porque a hidropisia, ele tinha muita água, o corpo todo inchado e tinha muita água na nuca dele, tinha um caroço muito grande. Quando ele nasceu já não tinha mais nada. Meu filho nasceu perfeito, meu filho nasceu sadio, meu filho não é para andar, meu filho anda, meu filho não é para conversar, meu filho conversa. Meu filho é um milagre do Senhor, uma criança inteligente. Para a glória de Deus, Deus me deu meu filho nos meus braços da forma que eu pedi para ele. Os médicos não acreditam até hoje, aonde que eles me mandam levar meu filho, eu levo, mas tudo é para a glória de Deus. Meu filho não toma medicação nenhuma, meu filho vai para a escola, ele é super inteligente. E tudo é para que o nome do Senhor seja exaltado e glorificado. Não era para ele andar, ele anda, ele corre, ele brinca. Não era para ele conversar, ele fala de tudo. Mas tudo é para que o nome do Senhor seja exaltado e glorificado nas nossas vidas. Hoje eu carrego o meu testemunho. Hoje eu cumpro com o meu testemunho que eu fiz ao Senhor naquele dia. Que se o Senhor me entregasse meu filho, sadinho nos meus braços, que eu testemunharia na sede mundial. E eu estou tendo essa rica oportunidade de contar, de glorificar o nome do Senhor juntamente com os meus irmãos. Assim eu agradeço a minha rica oportunidade, em nome de Jesus.
1: Glórias ao nome do Senhor. Depoimento lindo que enaltece o nome do nosso Deus. Depoimento que faz com que reflitamos a respeito de quão pequenos somos, frágeis, errantes. Mas em contrapartida, fazendo um contraponto, o quão grande é Deus e quão amoroso Ele é para conosco. Nossa irmã nos conta aí esse depoimento a respeito de uma gestação totalmente conturbada, complicada. Quando ela estava sonhando em realizar este desejo, aí vem a triste notícia. Olha, uma perda significativa no líquido amniótico. Infelizmente, não há mais o que ser feito. Os médicos disseram que o coração iria parar, porque foi rompida a bolsa. Ou seja, ou se faria aquele trabalho de parto forçado, né? Antes do tempo ideal, que seria um parto prematuro. Mas ela acreditou em algo que nós acreditamos. Quando nós levantamos pela manhã, o que nos move não são os nossos desejos tão somente. Não são somente os sonhos que nós temos. O que nos move é o que a palavra de Deus nos diz. Versículo 17 do número 55 do Salmo, que diz assim: de tarde, de manhã e ao meio-dia chorarei e clamarei, e Ele ouvirá a minha voz. É tremendo. O nosso Deus nos ouve, o nosso Deus nos entende. É por isso que nós levantamos, é por isso que nós regozijamos em alegria, e quando o mundo não entende, nós sabemos o porquê estamos felizes, porque até aqui Ele tem nos sustentado. Olha, Deus está falando com você, minha irmã. Deus está falando com você, meu irmão. Que os médicos já disseram para ti, não há mais solução, não há mais o que ser feito, o que fazermos. Mas o Senhor diz, acautelai-vos e sabei que eu sou o Senhor. É a palavra de Deus quem diz. Quando o rei Josafá estava prestes, na iminência de passar por uma grande batalha, o Senhor usou Jaziel e diz, ó, pará, está em pé e vede a salvação do Senhor para convosco, ó Judá e moradores de Jerusalém. Então, independentemente da situação que você esteja, independentemente, busque a Deus de manhã, à tarde, à noite, de madrugada, quando você puder. Busque a Ele. Ele ouve a tua voz e Ele te responde.

0: com a autoridade dos céus, tá bom? Agora são 11h30, hora certa para você, no horário de Brasília. Tem Cristãos pelo Mundo com a jornalista Cristine Luiz. É o bloco de notícias, giro de informações aqui na sua rádio Deus e Amor.
1: Momento de informação aqui na rádio Deus é Amor. Montanhas de oração. O exemplo de fé que vem do Oriente e inspira o Ocidente. A Coreia do Sul tornou-se um exemplo mundial de fervor e oração. O hábito de orar de madrugada, inclusive, se espalhou pelo país. Milhares de cristãos dedicam as primeiras horas do dia à intercessão. Esse movimento de busca intensa tem inspirado igrejas em todo o planeta. A disciplina espiritual dos irmãos asiáticos é vista como modelo. Eles priorizam a oração antes de qualquer atividade profissional. Isso gerou um avivamento que transformou a sociedade local. A igreja cresceu e se tornou uma das maiores enviadoras de missionários. Essa prática mostra que o avivamento nasce dos joelhos dobrados e não há atalhos para o crescimento espiritual sem compromisso. Muitos brasileiros têm adotado esse estilo de vida de oração matinal. Buscar a Deus na madrugada é um sacrifício e que traz recompensa. O exemplo coreano, que vem lá da Ásia, nos lembra da importância da constância. A oração, ela não deve ser apenas um recurso na angústia, mas um estilo de vida. Quando a igreja ora unida, coisas grandes acontecem na nação. A fé oriental nos ensina sobre reverência e persistência. Leitura que edifica. O crescimento do mercado de livros cristãos. O hábito da leitura tem crescido entre os cristãos brasileiros. Biografias de missionários e livros de estudo bíblico são muito procurados. As pessoas buscam aprofundar o conhecimento da fé, além do culto. Uma boa leitura é capaz de renovar a mente e fortalecer o espírito. O mercado editorial tem investido em obras de qualidade e profundidade. Livros clássicos da fé estão sendo traduzidos e relançados. Isso permite que a nova geração tenha acesso à sabedoria do passado. Ler bons autores ajuda a evitar erros doutrinários e confusões. A leitura também é uma forma de discipulado e aprendizado. Conhecer a história da igreja fortalece a nossa própria identidade. Incentivar as crianças a ler histórias bíblicas desde cedo é vital. Isso planta a semente da palavra no coração dos pequenos. Um cristão que lê é um cristão que pensa e não é enganado. O conhecimento é um tesouro que ninguém pode roubar.
2: Onze horas e 34 minutos.
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0: Olha, quase chegando na hora de nós orarmos. Daqui a pouco, 20 minutos, hein? Clamor do meio-dia. Mande o seu contato aí, a sua mensagem de áudio ou texto para nós orarmos juntos. Tem bastante gente interagindo aqui conosco. Eu fico muito feliz em saber que tem essa reciprocidade dos nossos ouvintes aqui na Rádio Deus e Amor. Você que acompanha através do clássico rádio convencional, aquele rádio que você muda o daio, mas não muda não, tá? Fica aí em nossa companhia 24 horas, porque esse programa é feito com muito carinho para você. E também a você que nos acompanha através do aplicativo da Igreja Deus e Amor e também do site da IPDA, seja sempre bem-vindo à nossa programação. 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Também você pode acompanhar o programa Voz da Libertação 24 horas por lá, porque também agora é possível. 11h41. Daqui a pouco tem o Clínica da Alma com o nosso querido irmão em Cristo, o psicólogo Gessé Ávila. E hoje ele traz um tema muito importante sobre conectados e sozinhos. Será que você se sente assim? Conectado com o mundo, sempre ali online, mas no offline você se sente sozinho? Então, o psicólogo Gessé Ávila vai falar exatamente sobre isso no Clínica da Alma de hoje. É importante você estar bem atento, se você puder também fazer suas anotações e otimizar o seu dia para a glória de Deus. O psicólogo, que também é presbítero em nossa Igreja Deus e Amor, vai trazer dicas importantíssimas à luz de estudos científicos e também à luz das Sagradas Escrituras, que é o texto norteador, balizador da nossa vida em Cristo Jesus. Deixa eu ver aqui, eu vou ler algumas mensagens. Algumas pessoas que estão interagindo conosco aqui pelo 11 98292-3392. Também eu quero que você participe mandando a sua interação para falar sobre o aniversário da nossa Igreja Pentecostal Deus é Amor. É muito importante que você faça isso, porque nós estamos em clima de muita festa. Deixa eu ver aqui, dando uma olhadinha, algumas mensagens que estão chegando para o nosso WhatsApp, 11 98292-3392. Acho que eu perdi aqui algumas mensagens. A irmã Ana Maria está mandando mensagens aqui de Santana, de São Paulo. Deus abençoe a Ana Maria. Ela está pedindo orações em favor do Rogério Azevedo. Libertação, cura divina. Deus abençoe. Vamos orar sim. O nosso Deus tem o poder de fazer coisas maravilhosas. Coisas que nós, por vezes, nem conseguimos identificar no momento, mas é de suma importância, é primais, que nós nos atentemos para com a obediência à palavra de Deus e, claro, na questão de confiarmos nele sempre. Agora são 11h44, vamos então a este quadro importante com o psicólogo Gessé Ávila, Clínica da Alma, com o tema Conectados e Sozinhos. Em sequência, eu já retorno com você na oração do meio-dia. Você vai ficar então com esse quadro, depois com um lindo louvor, a identificação das emissoras, enquanto eu vou me organizando para orarmos juntos esse clamor do meio-dia e você também orando através das nossas redes sociais. ipda.com.br é o nosso site, IPDA Play é a nossa plataforma digital e os canais da Igreja Deus e Amor no YouTube são Igreja Deus e Amor Oficial e Direto com Deus Oficial, para você orar juntamente conosco. Que Deus abençoe a sua vida e até em seguida na oração do meio-dia aqui na Rádio Deus e Amor.
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2: Olá, seja muito bem-vindo a mais um episódio do Clínica da Alma, um espaço para falarmos sobre saúde mental, qualidade de vida, inteligência emocional e desenvolvimento interior, sempre de forma leve, prática e com base científica. Nunca foi tão fácil falar com alguém e, ao mesmo tempo, nunca foi tão comum se sentir sozinho. É por essa razão que a gente vai falar sobre conectados e sozinhos, a ilusão da proximidade digital. Você sabia que o aumento das interações digitais não tem reduzido a solidão? Em muitos casos, tem intensificado essa sensação? O cérebro humano necessita de conexão emocional real para se sentir seguro e pertencente. Interações digitais, embora frequentes, muitas vezes são superficiais e não ativam plenamente os sistemas de vínculo emocional, gerando aí então a sensação de vazio existencial. Por exemplo, é a pessoa que passa o dia todo conversando em grupos, curtindo publicações, trocando mensagens, mas quando enfrenta um problema real, percebe que não tem com quem contar de forma mais profunda. Ou ainda, alguém que está sempre online, mas raramente tem conversas significativas ou momentos de conexão verdadeira. E, por isso, eu tenho aqui algumas dicas que podem ajudar você no seu dia a dia, nas conexões reais e também no mundo digital. E a primeira dica que eu menciono aqui é: transforme interações digitais em conexões verdadeiras, em conexões reais. Se você conversa frequentemente com alguém, tente levar isso para o presencial ou uma ligação mais profunda. Mensagens não substituem presença. Próxima dica aqui é: priorize qualidade em vez de quantidade de relações. Ou seja, ter muitos contatos não significa ter apoio emocional. Então, invista, seja em poucos relacionamentos, mas que sejam relacionamentos profundos. E aí, o terceiro ponto aqui é: pratique conversas significativas. Em vez de falar apenas sobre rotina, pergunte: como você está de verdade? Como que você se sente? Como que estão as coisas? Como que estão as suas emoções? E esteja disposto a ouvir, sem fazer juízo de valor, sem fazer algum tipo de inferência, mas procurar saber como que de fato a outra pessoa está. Penúltimo aqui: reduza o uso automático das redes sociais. Muitas vezes usamos o celular para evitar o desconforto, o tédio, a solidão. Reconhecer isso é o primeiro passo para a mudança. E por último, crie espaços de convivência real. Participar de grupos, encontros, igreja ou atividades presenciais fortalece vínculos e reduz o isolamento. O Sherry Turkle afirmou que esperamos mais da tecnologia e menos uns dos outros. A conexão que realmente preenche não acontece na tela, acontece na relação. Isto é, quem investe em vínculos reais constrói uma vida emocionalmente mais saudável. E aí, você gostou desse conteúdo? Então compartilhe a nossa programação com amigos e familiares e continue nos acompanhando. Fique atento porque a qualquer momento estaremos de volta com mais reflexões que podem transformar a sua vida. Um forte abraço e até breve.
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4: Eu me chamo Irmã Argentina, sou ouvinte do programa há 22 anos. Para mim tem sido uma bênção esse programa. Deus abençoa, Pai do Senhor.
5: Sou a Dalva, aqui do Vale das Flores, Mairiporã. Eu amo o programa de vocês, viu? Estou orando a Deus por vocês todos os dias. Também recebendo a oração de vocês, com certeza. Peço para Deus abençoar muito vocês e dar bastante graça, saúde. Continue assim, firme e fiel com Deus, que assina ter vitória, né? Vamos ter vitória no nome do Senhor Jesus, amém?
6: José Luiz, moro aqui no Residencial Novo Horizonte, Mogi das Cruzes. Eu estou ouvindo a rádio, irmão. Desejo a paz para os irmãos, que tudo de bom para os irmãos, em nome de Jesus.
7: A paz do Senhor Jesus, aqui é a Cleonice de Suzano. Sou ouvinte do programa todos os dias, não perco. Tenho edificado minha vida, meu lar. Deus abençoe e dê muita força para continuar nessa jornada maravilhosa. Eu não congrego na Igreja Deus é Amor, mas sou admiradora, né, da Igreja Deus é Amor. Recebo muitas bênçãos através das campanhas. Que Deus abençoe vossas vidas muito, muito mesmo. A paz do Senhor Jesus.
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1: A paz do Senhor Jesus Cristo, amados irmãos e ouvintes do programa Voz da Libertação. Quem vos cumprimenta é o seu irmão em Cristo, Paulo Roberto. Graças a Deus, até aqui nos ajudou o Senhor. Eu lembro muito bem quando eu cheguei na Igreja Pentecostal Deus e Amor, no ano de 2001, estava oprimido, precisando de Deus, sem planos para a minha vida, pois estava completamente destruída pelos vícios. E minha esposa me convidou para visitar a Igreja Deus e Amor. E pela primeira vez, quando eu entrei na Igreja Deus e Amor, no dia 27 de junho de 2001, naquela noite Deus transformou a minha vida. Eu cheguei na igreja e o pastor pediu para fazer uma oração. E todos ficamos de pé. E Deus derramou a sua glória sobre a minha vida naquele dia, transformando a minha vida, me libertando e ainda me batizando com o Espírito Santo. Graças a Deus, hoje estou firme com Jesus, sou dirigente da Igreja Pentecostal Deus e Amor. Parabéns, Igreja Deus e Amor, ganhando almas para o Reino de Deus. Parabéns, povo de Deus. Parabéns, diretoria, pastores, obreiros, membros e todos que fazem parte deste ministério revelado por Deus. Parabéns, família Deus e Amor.
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3: A paz do Senhor Jesus Cristo. Aqui quem fala é o irmão Jair de Belém do Pará. Eu quero parabenizar o ministério da Igreja Pentecostal Deus é Amor.
4: Parabéns, Igreja Deus é Amor. Eu tenho muito a agradecer a Deus por esse ministério. 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
5: 11 horas e 58 minutos.

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1: Uma boa tarde para você, querido internauta, uma boa tarde na paz do Senhor Jesus, para você que nos acompanha em todo o território nacional, a você também que nos conecta através das plataformas da IPDA, pelo aplicativo, pelo site e também pelo IPDA Play. Seja muito bem-vindo, muito bem-vinda ao nosso momento de clamor, ao momento de orarmos, de falarmos com Deus. Também saudações a todos os que estão conosco na grande rede de rádios Deus é Amor. Sou seu irmão em Cristo, o diácono Natiel Reis, e vamos orar a Deus neste momento. Eu quero fazer meditação de um verso do número 55 dos Salmos, que diz da seguinte maneira: de tarde e de manhã e ao meio-dia orarei, e chamarei, e ele ouvirá a minha voz. O salmista nos traz uma plena convicção, ciência de que quando oramos, o Senhor ouve a nossa voz. E neste momento ele ouvirá o seu clamor, independentemente da sua situação, de onde quer que você esteja. Ore a Deus, confiando que ele vai te alcançar. Meu irmão e minha irmã, este é o momento de você entregar diante de Deus as suas angústias, a sua dor, seu sofrimento, tudo aquilo que tem tirado o seu sono. O poder de Deus será manifestado em sua vida e você será o irmão e a irmã que testificará daquilo que Deus faz por intermédio da oração. Então, agora, através de todas as formas possíveis de comunicação que se utiliza a nossa Igreja Pentecostal Deus e Amor, busquemos a face do nosso Deus com muita fé. Maravilhoso Deus, querido e eterno Pai, nos colocamos diante da Tua presença, Senhor, como pequenos, falhos, Senhor, necessitados que somos da Tua presença, da Tua bondade, da Tua misericórdia. O quão bom é, Senhor, estarmos em Tua presença todos os dias, Senhor, e nestes momentos claves de oração, a qual nós encontramos diante da Tua presença, às 6 da manhã, às 12 horas também, às 6 da tarde, à meia-noite, nós nos colocamos diante da Tua presença de forma mais incisiva, Senhor, com o nosso coração voltado à adoração do Teu Espírito Santo. E é isso que nós queremos neste momento Te pedir, meu Pai, que a Tua misericórdia, que o Teu poder agora nos encontre, Senhor, em nosso estado caído, deplorável. Meu Deus, nos levantando do muturo, como diz no Salmo 113, levantando do pó o necessitado, Senhor, aquele que precisa da Tua ajuda, do Teu auxílio, e nós precisamos, Senhor, de Ti todos os dias. Se nós podemos, Senhor, dizer, Ebenezer, até aqui nos ajudou o Senhor, é porque o Senhor tem sido conosco, meu Pai. É porque o Teu poder tem se aperfeiçoado em nossa fraqueza, em nosso momento de angústia. Senhor, meu Deus, eu oro agora com milhares e milhares de pessoas através da nossa rede de rádios Deus e Amor, em todo o território nacional, através também do aplicativo e do site da Igreja Deus e Amor, através dos canais do YouTube, Direto com Deus Oficial e também Igreja Deus e Amor Oficial. Estamos orando, Senhor, para enaltecermos ao Teu santo nome, Deus de bondade e misericórdia. Te agradecemos, meu Pai, por este privilégio de estarmos em Tua presença. Te agradecemos, meu Pai, pela oportunidade de orarmos agora. Senhor, este irmão que agora parou suas atividades, esta irmã que parou os seus afazeres para entregar o seu melhor, para orar com excelência. Senhor, uma oração que entregue de corpo, alma e espírito, uma oração com consciência, uma oração com sabedoria, meu Deus querido. Estão Te apresentando agora as suas causas, estão Te apresentando, Senhor, aquilo que tem tirado a paz, que tem tirado a tranquilidade. Senhor Jesus, esta pessoa que está orando agora em favor do seu casamento, da reconciliação matrimonial, esta pessoa que ora também, meu Deus, em favor do companheirismo, Senhor, esse irmão, esta irmã que está orando agora em favor, meu Pai, do relacionamento com os filhos, que tem sido conturbado, meu Pai. Este relacionamento que não tem sido proveitoso, porque o pai não consegue compreender o seu filho. E também o filho não consegue compreender o seu pai. Senhor, meu Pai, eu oro neste momento para que este relacionamento seja proveitoso a ponto, meu Deus, de os teus filhos também te buscarem com o coração entregue, porque sabem, meu Deus, que estando diante da tua presença, eles estarão seguros, o relacionamento estará seguro. Sim, meu Pai, este relacionamento que precisa agora de um socorro bem presente na hora desta angústia. Espírito Santo de Deus, eu oro também juntamente com este irmão que está passando uma necessidade em sua saúde, que está passando, Senhor, uma dificuldade no seu organismo. Está, Senhor, com um processo que os médicos já declararam, já diagnosticaram como sendo irreversível. Mas o Senhor é o Deus das causas impossíveis. E nós colocamos agora em tua presença este propósito de oração, meu Pai. Espírito Santo de Deus, oramos para que o teu nome seja agora glorificado, enaltecido nesta pessoa, Senhor meu Pai, porque os médicos já não têm mais o que fazer, eles já não podem mais intervir, porque já não é mais da alçada deles, Pai, mas o Senhor é o socorro bem presente agora, neste momento catastrófico, Senhor, nesta situação deplorável, este sentimento de perda, este sentimento, esta sensação horrível que esta pessoa está sentindo agora, é a impotência, Senhor, é as camuflagens, é as máscaras da humanidade, Senhor, que estão caindo, porque o homem pensa que por si só ele pode fazer alguma coisa, pela intelectualidade, pelo grau de estudo, pelo poder aquisitivo, mas agora, Senhor, estas máscaras, agora, Senhor, estas armaduras estão caindo por terra, porque esta pessoa está se vendo nua e crua da forma como veio ao mundo, de forma, Senhor, totalmente deplorável. Senhor, esta pessoa está indefesa, mas o Senhor é poderoso para fazer com que esta vítima do câncer, esta vítima, Senhor, desta enfermidade psicossomática, desta vítima, Senhor, saia agora uma pessoa vitoriosa, meu Senhor Jesus. Oramos, enaltecemos ao teu santo nome, porque nós temos a plena convicção, meu Pai, de que agora o Senhor está operando, agora esta enfermidade está sendo expelida, agora esta doença está sendo extirpada, em nome de Jesus Cristo, meu Pai. Oramos para que esta pessoa seja abençoada por ti, para que os médicos que estão cuidando deste caso consigam ver, Senhor, as potentes mãos da tua atuação. Aleluias! Meu Senhor Jesus, eu oro neste momento em favor desta mãe que está chorando, este pai que está chorando, porque os seus filhos estão, Senhor, tomando caminhos totalmente opostos ao que o Senhor nos prescreve em tua palavra, a orientação do teu Espírito Santo, é para que vivamos de acordo com a tua palavra. Foi o que o Senhor orientou a Josué, foi a orientação de vida que o Senhor deu a ele, dizendo, tão somente esforça-te, tem bom ânimo e não aparte a palavra que eu dei ao meu servo Moisés, antes medita dia e noite para que te conduzas bem, meu Deus. E este jovem não tem atentado, esta moça não tem atentado, Pai, para ouvirem a doce voz do Senhor, para, Senhor, ouvirem que o Senhor tem a dizer através da tua palavra e também dos conselhos de seus pais. Espírito Santo de Deus, nós oramos, Pai, oramos para que esta pessoa agora tenha um encontro genuíno contigo, com o coração aberto, ardendo, inflamado pela chama do teu Espírito Santo, para que eles caiam em si, para que eles reconheçam que precisam de ti, meu Pai. O homem sem ti não pode fazer nada. O homem sem ti não pode, Senhor, realizar os seus sonhos de acordo com a tua vontade. O homem sem ti não pode, meu Deus, realizar os seus projetos, perspectivas, prospecções. Não, aleluias. E ainda que realize uma fração daquilo que desejam, estarão vazios de sentido, estarão vazios, Senhor, de realização, estarão vazios, meu Pai, porque não estão de acordo com a Tua vontade, com o Teu querer. Aleluias! Mas quando nós, numa oração como esta, reconhecemos quem somos, e ainda mais

conhecemos que de ti precisamos. O Senhor cumpre o que está no livro do profeta Isaías, capítulo 59. As tuas mãos não estão encolhidas para não nos abençoarem, para não nos salvarem, e nem os teus ouvidos estão agravados para não nos ouvirem. E aquilo que faz divisão entre nós e o Senhor cai por terra. A barreira, o empecilho, a muralha caem por terra, Senhor, porque a partir do momento em que nos entregamos diante da tua presença, o Senhor passa a fazer habitação dentro de nós. Aleluias! Meu Deus, nosso coração está posto em tua presença neste momento. O nosso coração está, Senhor, ansiando. O nosso coração está desejoso pela tua presença, meu Pai. Senhor, agora estenda as tuas mãos sobre esta pessoa que ora comigo. Meu Deus, esta pessoa que estava mudando o daio do rádio, que estava, Senhor, visualizando outros conteúdos na internet e agora se depararam com este momento de oração. Meu Pai amado, que este irmão, que esta irmã agora sintam a tua presença, sintam a tua atuação, sintam agora o teu poder se aperfeiçoando na fraqueza delas. Aleluias! Meu Deus querido, que agora eles sejam libertados das algemas do diabo, que agora eles sejam libertados dos desejos pecaminosos, que agora eles sintam a tua presença, que agora eles sintam o vigor, que eles sintam o poder, a graça, o ânimo, aleluias. Pessoas que estavam pensando em desistir da caminhada com Cristo, irmãos que estavam pensando em olhar para trás, em desistir do cargo ministerial, do cargo, da função eclesiástica, Senhor, pastores que estavam pensando, porque agora já não estão mais, o Teu Espírito Santo já está atuando no coração deles, estavam desejando entregar esta função ministerial, porque são tantas as tribulações, as provações, as lutas, Senhor, mas nada que se compare com a glória que o Senhor está revelando agora sobre as nossas vidas, meu Pai. Senhor Jesus, levante este obreiro, levante esta obreira com ânimo, com garra, com determinação. Espírito Santo de Deus, que este obreiro agora receba, Senhor, a unção dobrada do teu Espírito Santo, assim como na ocasião de Atos capítulo 2, quando o teu Espírito Santo foi derramado sobre cada apóstolo, sobre cada um que estava ali no cenáculo, eles estavam reunidos buscando a tua face com fé. E nós estamos aqui também buscando a tua face com fé, Senhor. Aleluias, aleluias, Senhor. Pai querido, nos ajude no momento de aflição, no momento de angústia, no momento que o coração está doendo, no momento, meu Pai, que nós estamos, Senhor, com aquele complexo, com aquele momento, Senhor, de pensarmos que não somos bons o suficiente para executarmos uma missão, mas o Senhor é o Deus que nos levanta. O Senhor é o Deus quem falou para Jeremias: eu te conheci antes que saísse da madre, te santifiquei. Senhor, antes da concepção, o Senhor já conhece. E o Senhor nos conhece tão bem que o Senhor nos chama pelo nome. O Senhor conhece a nossa voz. O Senhor sabe e conhece a cada pessoa que agora está orando. Aleluias! Espírito Santo de Deus, que nós entendamos, Senhor, que nós possamos compreender à luz das Sagradas Escrituras o quanto o Senhor nos ama, porque Deus amou o mundo de tal maneira que deu seu Filho unigênito, para que todo aquele que nele crê não pereça, mas tenha a vida eterna. O Senhor enviou o teu Filho Jesus para morrer por nós, ressuscitou ao terceiro dia. Aleluias!
enviou o Espírito Santo Consolador para ser o nosso auxiliador. Senhor, quando nós estamos prestes a pecarmos, o Teu Espírito Santo nos alerta. Quando nós estamos fracos, o Teu Espírito Santo nos fortalece. Quando nós estamos, Senhor, temerosos, o Teu Espírito Santo nos dá força, ânimo, audácia, intrepidez, aleluias, para continuarmos, para prosseguirmos. Meu Deus, aleluias. Obrigado, Pai, obrigado. Eu oro também, Senhor, em favor deste empreendedor, deste comerciante, esta pessoa, Senhor, que está passando por apuros, um momento tão complexo na saúde financeira da sua empresa. Espírito Santo de Deus, eu oro para que esta pessoa agora também receba o renovo para os seus negócios, receba também um fôlego para os seus negócios, meu Pai. Senhor, o contrato que está para ser fechado, que seja fechado. Senhor, que traga benefícios a este irmão, a esta irmã, para que continue contribuindo para com a Tua obra, para com as missões, que continue ajudando, Senhor, no trabalho missionário da Igreja Pentecostal Deus e Amor. Meu Deus, esta igreja que foi levantada por Ti e está prestes a completar 64 anos de existência, de fundação. Abençoe, Jesus, a cada mantenedor. Abençoe, meu Pai, a cada obreiro, a cada obreira, a cada pastor, a cada diácono, presbítero, Senhor da Tua obra. Abençoe também os nossos diretores, a nossa irmã Irene Miranda, presidente do Conselho Deliberativo da Igreja Pentecostal Deus e Amor, a irmã Débora Miranda. Abençoe a Tua serva, meu Deus, também o nosso querido pastor Lorival de Almeida, o Teu servo que tem, Senhor, também Te honrado, mesmo em suas limitações. Abençoe o Teu filho, Pai. Nós acreditamos, nós cremos com o Teu servo, nós cremos, Pai, na restauração, no pronto restabelecimento da saúde completa. Abençoe também o pastor Davi Miranda Neto, abençoe a sua esposa, seus filhos, o seu ministério. Senhor, o Teu filho está engajado na pregação do genuíno Evangelho de Cristo, da pregação da Tua palavra, cristocêntrica, bibliocêntrica. Conduz o Teu servo, Senhor. Abençoe também os nossos diretores do Conselho Executivo, o pastor Milton Almeida, abençoe o pastor Antônio Osmar, Senhor, também o Teu filho, o pastor Fabrício Beata, a nossa querida irmã Maria Josefina, o pastor Wilson Siqueira, abençoe Cristo Jesus, o pastor Marco Magno, o pastor Jerry Bochá, em nome de Jesus, abençoe os Teus filhos, os Teus servos. Abençoe a todo o corpo deliberativo, executivo, em suas funções, toda a assessoria, o apoio Brasil, apoio exterior, também a todos que trabalham em suas funções nos prédios administrativos da Igreja Deus e Amor. Senhor, todos os ambientes que sejam abençoados por Ti, os Teus servos que atuam também nos meios de comunicação da IPDA, o programa radiofônico, o programa de streaming, Senhor, audiovisual, todos, Senhor, que são veículos de comunicação do Teu amor, do Teu evangelho, da Sua soberania, meu Deus querido, abençoe-os rica e poderosamente. Nós acreditamos com fé, nós acreditamos com o nosso coração entregue de que esta igreja continuará pregando a Tua palavra, que este ministério continuará ganhando almas para o Teu reino, e nós estamos felizes, Senhor, porque fazemos parte desta história, porque fazemos parte desta missão. Oh, aleluias, Espírito Santo de Deus, muito obrigado, Senhor. Obrigado, Senhor Jesus. Senhor, eu quero concluir esta oração com um clamor de enaltecimento ao Senhor. Eu quero orar junto com este irmão, Senhor, enfatizando aquilo que és. Te adoramos não pelo que podes fazer, ainda que possas fazer tudo,
Louvamos ao Senhor pelo que és. A tua palavra te descreve como sendo o maravilhoso conselheiro, o Deus forte, o Pai da eternidade, o Príncipe da paz. Senhor, nós te louvamos com o nosso fôlego, te louvamos com o nosso ânimo, te adoramos, meu Deus, te exaltamos, sim. Com tudo que somos, com tudo que temos, a nossa família te exalta, os nossos negócios te exaltam. Senhor, o nosso organismo te exalta, as nossas células, meu Deus, tudo que há em nós te glorifica. Sabemos que a natureza te enaltece, que a natureza te louva. Meu Deus, os astros celestiais, meu Deus, o cosmo te adora. Desde, Senhor, os animais do campo, os animais silvestres, as aves dos céus. Senhor, tudo te glorifica porque é criação tua. Nós somos a tua criação e filhos, co-herdeiros da glória. E nós concluímos esta oração enaltecendo o Senhor na beleza da tua santidade. Te glorificamos, te honramos, te louvo por cada um que aqui está trabalhando na técnica para fazer ser possível esta comunicação chegar até este querido ouvinte da Rádio Deus e Amor e também este internauta que acompanha aqui no IPDA Play e nos canais oficiais da IPDA no YouTube. Espírito Santo de Deus, obrigado, Senhor. Obrigado. Te louvamos e por fé te agradecemos. Amém e amém, Senhor Jesus. Que Deus em Cristo te abençoe muito, querido internauta. Que Jesus te abençoe, ouvinte do programa Voz da Libertação. Estou sentindo a presença do Eterno neste ambiente. E eu acredito que você também pode sentir Ele onde você está. Eu quero fazer menção de um versículo da Palavra de Deus, que está na última parte da Palavra do Senhor, no livro de Apocalipse, capítulo 3, versículo 20, que diz da seguinte maneira: Eis que estou à porta e bato. Se alguém ouvir a minha voz, melhor dizendo, e abrir a porta, entrarei em sua casa e com ele cearei e ele comigo. A palavra de Deus nos traz um esclarecimento muito importante na carta aos Romanos, capítulo 10, versículos 9 e 10, que eu também aproveito para mencionar neste momento tão importante de apelo, de entrega total da tua vida para Cristo Jesus. Versículos 9 e 10, que diz da seguinte maneira, do capítulo 10. A saber, se com a tua boca confessares ao Senhor Jesus e em teu coração creres que Deus o ressuscitou dos mortos, serás salvo. Visto que com o coração se crê para a justiça e com a boca se faz confissão para a salvação. Eu quero que você agora pare um pouco, reflita a respeito da tua vida. Jesus está batendo no teu coração. Ele está batendo a porta do teu coração e Ele te convida a cear com Ele. Ele está às portas. Breve Ele voltará para buscar a sua igreja e Ele vem buscar um povo comprometido com a sua palavra. Ele vem buscar um povo comprometido com o reino dos céus e eu quero que agora você analise como estás vivendo. Você está completo em si mesmo? Você acredita que o teu coração está preenchido? Ou ainda que você lute, que você trabalhe, que você, claro, por mérito, consiga galgar patamares excepcionais na sociedade, você está satisfeito? Eu acredito que não. E é por isso que agora eu te convido para fazer uma palavra de confissão a Cristo. Experimentá-lo como teu Salvador será a decisão mais importante que você tomará em toda a tua vida. Porque ao fecharmos os olhos nesta vida, há uma eternidade que nos aguarda. E a pergunta de reflexão que eu te faço antes desta palavra de apelo é: onde você passará a tua eternidade? Com Cristo, com Deus,

0: mureça em minha fé, mas que o Senhor segure em minhas mãos e faça com que permaneça até o último dia de minha vida em Tua presença, ou até o dia em que o Senhor voltar para buscar a Tua igreja. Amém? Deus abençoe você. Procure a nossa Igreja Pentecostal Deus e Amor. Nós estamos aqui em São Paulo, no centro, Avenida do Estado, 4568, na Liberdade. O acesso principal de automóveis e pedestres é pela Avenida Prefeito Pereira Passos, número 10, na Liberdade. 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Ele vai orar por você e pregar a palavra de Deus, e o nome do nosso Deus será glorificado. Também quero agradecer aos nossos técnicos que atuaram aqui nesta tarde para o Clamor do Meio-Dia. Nosso Zaqueu, que está aqui no VMix, ele que é apresentador do programa Sertão Evangélico e também é cinegrafista aqui no IPDA Play, também está operando aqui o VMix nesta tarde toda especial. Nem ele escapou, hein? Nesse frio todo, que bênção. O Douglas, que está aqui no DTV, Douglas, que Deus te abençoe poderosamente, ele que faz os cortes aqui, fazendo essa parte tão importante no trabalho audiovisual. O Eberson, que está aqui operando áudio, é o Eberson, que é filho do nosso querido irmão em Cristo, José Wellington, está aqui com a gente, trabalhando, atuando também. Deus abençoe você, Eberson, tua família. E também o Gabriel, cinegrafista, que está hoje aqui com a gente. E lá no estúdio C, o nosso sonoplasta, que Deus abençoe a todos os comunicadores da Rádio Deus e Amor. Quero que você agora reflita um pouco sobre o teu trabalho para Jesus. O Senhor tem te abençoado, tem te dado força, energia, vigor, e continue nessa empreitada, porque brevemente o Senhor vai nos entregar o galardão das obras que nós estamos fazendo para Ele aqui na Terra. Tá bom? Vamos então encerrando por aqui a nossa transmissão. Quem orou com você foi seu irmão em Cristo, Diácono Natiel Reis. Agora no canal Direto com Deus você prossegue na oração. No canal Deus e Amor Oficial você vai dar uma pausa, porque voltaremos às 15h. E no programa Voz da Libertação você prossegue agora com a nossa irmã Débora Miranda e o pastor Lorival de Almeida, agora com o programa Mensagens Cantadas. Que Deus abençoe São Paulo, que Deus abençoe Brasil!
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5: 12h31.
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0: Mensagens cantadas no ar com vocês a partir de agora até as 14 horas. Vos saúda Débora Miranda, na paz gloriosa do Senhor Jesus. É um prazer muito grande estar com vocês em mais um programa, em mais uma audição para levar a mensagem cantada ao seu coração, também trazendo a meditação, a dica de saúde, a palavra amiga de consolo, de conforto e o momento da família. Tudo isso com muita unção de Deus, muita alegria, trazendo tudo isso para o seu coração.
1: Paz do Senhor, ouvintes amados, é o nosso programa Mensagens Cantadas e eu espero que você se sinta bem nesses 90 minutos em que estaremos transmitindo muita fé, muito amor, muita alegria a todos vocês que estão na audiência do nosso programa. Fiquem aqui, faremos de tudo aqui para que você esteja sendo cada vez mais abençoado. Já vamos fazendo de tudo, tocando para você já um hino, Débora. Qual hino que nós vamos ouvir?
0: Usa Minha Vida, canta Débora Miranda, do álbum É Assim Que Adoro.

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1: Meditação do dia, sinais dos tempos.
2: Quantos, né?
1: Pois é, o que a Bíblia fala, e haverá sinais no sol, na lua e nas estrelas, e então verão o Filho do Homem em uma nuvem com poder e grande glória. Claro, estamos falando aqui da segunda vinda de Cristo, não é? Não necessariamente do arrebatamento da igreja, mas eu quero pegar a questão dos sinais dos tempos e reverter na questão, primeiramente, do arrebatamento da igreja, né? Nós não podemos saber ao certo quando o Senhor Jesus vai arrebatar a igreja, não é? Não sabemos, e a Bíblia não nos dá autorização nem de especularmos a esse respeito. O próprio Senhor Jesus disse que ninguém sabe. E nós observamos então as coisas como elas estão acontecendo. E a gente tem observado sinais em tudo, né? Em tudo. Essas coisas já começam a acontecer, e a Bíblia fala, Jesus fala, quando essas coisas começarem a acontecer, olhai para cima e levantai as vossas cabeças, porque a vossa redenção está próxima, não é? Então, é claro que nós podemos ver, sim, através dos sinais, a aproximação real do arrebatamento da igreja. Nós já vimos tanta coisa acontecer, mas parece que nesses últimos tempos nós estamos vendo coisas assim muito mais, diria, fortes, não é? Coisas que mais podem atestar o retorno, o arrebatamento da igreja. A gente tem observado uma quantidade enorme de terremotos. Eu sei que a informação cresceu, né? Terremotos sempre existiram, alguém vai dizer, claro, sim. Mas parece que nós estamos conseguindo ver com muito mais frequência terremotos em vários locais. Tivemos na Argentina, tivemos terremotos no Japão, tivemos terremotos na Nova Zelândia.
2: E acho que com muita frequência, né?
1: Com muito mais frequência.
2: Não sei se é porque temos mais informações, mas estamos vendo isso habitualmente já.
1: Exato. Agora a questão, por exemplo, de tsunamis, né? Essas ondas gigantes, né? Que a gente, antigamente, a gente nem chamava direito de tsunami, a gente falava aquelas tidal waves. Então não era assim tão frequente como nós estamos vendo hoje. Qualquer terremoto hoje já lança-se o alerta de tsunami. Né? Tivemos a Indonésia, tivemos no Japão. Então a gente começa assim a estabelecer a comparação com os sinais preditos por Jesus e os últimos acontecimentos. Então nós não temos dúvidas. Jesus está às portas. Mas a gente vê também, Débora, dentro da própria igreja, esse esfriamento do amor, essa falta de entendimento da missão, essa falta de comprometimento das pessoas. Ou seja, nós vemos que pelo crescimento da injustiça, da iniquidade, a corrupção, meu Deus, nós vamos olhar o nosso país, nós estamos nas mãos de quem? Nós nunca vimos dessa forma. E para falar a verdade, eu não sei porquê, parece que eu sinto que muitos países têm problemas, como o Brasil tem, mas parece que o Brasil sempre está na linha de vanguarda na questão de colocar o povo escravizado. A verdade é que nós nunca vimos a nossa liberdade de verdade desse país. Porque o que a gente está vendo é que nós nunca saímos das mãos de homens que não têm nenhum pingo de escrúpulo, não tem nenhum pingo de dó das pessoas. O nosso país, não é que o nosso país, ele fracassou nas questões econômicas. Nosso país foi lesado, ele foi roubado, ele foi assaltado. Nós fomos assaltados, não é que nós quebramos. Então, ouvintes, nós temos visto tudo isso e a gente vai comparando com os sinais. Jesus está às portas. As palavras do apóstolo Paulo aos Romanos, hoje mais do que em qualquer outra época, são de uma importância vital para a igreja. E isto digo, conhecendo o tempo, que já é hora de despertarmos do sono, porque a nossa salvação está agora mais perto do que quando aceitamos a fé. Está em Romanos 13, 11. Eu concordo, Débora. Eu concordo.
2: É verdade.
1: E se Paulo falava aquilo naquele tempo,
2: agora está mais perto ainda.
1: Não é? Então a gente vai conhecendo fatos. A questão da facilidade de termos a informação, ela é benéfica para o entendimento da profecia. Porque a partir do momento que você abre lá, eu levanto de manhã, eu como faço programa de rádio, sou pregador do evangelho, eu tenho que me manter bem informado. E eu vou à informação, vou à confluência bíblica, vou àquilo que entendo que não, isso é sinal dos tempos. E eu vejo, é só abrir qualquer site de notícias, é o mesmo que ver a Bíblia Sagrada sendo cumprida, todos os dias em sua profecia. Então, ouvinte, olha, o conhecimento dos fatos, aliados à certeza de que Jesus está voltando, certamente deveria conduzir corações a ter sentimentos diversos, tanto quanto antagônicos, né? Ou seja, uma expectativa e temor que nos rejeitam, ou que aqueles que rejeitaram a palavra do Senhor. Mas parece que, não sei, eu não sinto que isso está acontecendo, né? Você sente?
2: Parece que sinto. É totalmente ao contrário isso, né?
1: Não é? Então, a partir do momento que você vê tudo se cumprindo, você deveria, sim,
2: ter
1: buscar mais,
2: temor, mais, né?
1: Ter mais. Eu não consigo ver isso. Não consigo. Então, olha, eu acredito que nos sábios desse mundo a coisa tem gerado mera curiosidade, incredulidade, indiferença, mas aos salvos tem gerado, as profecias sendo cumpridas, alegria e firme convicção de, enfim, podermos reinar com Jesus na sua glória muito breve, mas muito em breve mesmo. E diante de todas essas colocações que fizemos, resta-nos uma pergunta. Qual o sentimento que vai à sua alma, prezado ouvinte, ao constatar que os sinais estão se cumprindo? Jesus está às portas. E a gente fala, sinceramente, ouvinte, eu falo aqui, mas tem dia que eu falo, eu tenho uma sensação de que estou falando no vazio para muita gente. E a resposta àquilo que se fala parece que é tão pequena que às vezes chega até mesmo nos doer o coração. Porque gostaríamos realmente que as pessoas atendessem ao clamor de Deus, não é? Através da pregação, através da reflexão, como estamos fazendo aqui, e se firmassem cada vez mais, mesmo porque no dia que Jesus chamar a igreja, chamou. Aí pode ter certeza que vai acontecer uma desgraceira total nesse planeta.
2: É verdade.
1: Levanta a cabeça e vamos aí buscar a Deus e vamos estar preparados a cada segundo da nossa vida.
2: Os sinais estão aí para nos alertar que a cada dia se aproxima a vinda do Senhor. Nós temos aqui mais um hino da gravadora MC Music, Nada Nos Separará, a Cristina canta, do CD Poder do Sangue.

0: Nós sabemos que nós estamos alcançando milhares e milhares de pessoas, não somente no Brasil, mas pela internet também, no exterior, né? Sabemos que muita gente faz desse programa um culto na sua casa todos os dias. A gente ouve diariamente isso, né, Lodival? Eu ouço vocês todos os dias.
1: É verdade. Você acha que o ouvinte, às vezes, tem ideia do que é estar há mais de 30 anos no ar, não?
0: Acho que nem a gente sabe.
1: Porque 30 anos no ar, parece que foi ontem.
0: É muito tempo, né? Muito tempo.
1: Mas é um tempo de aposentadoria, eu diria, né?
0: É, verdade.
1: É uma vida.
0: E a gente se lembra, né, das nossas primeiras apresentações no rádio, né? Um desastre total, né? A gente vai aprendendo, tendo um pouquinho mais de experiência, né? A gente vai melhorando a cada dia mais. E é isso que eu queria falar, a gente tem que trazer coisas novas, a gente tem que ensinar o povo, né? E eu trouxe aqui uma palavra interessante sobre Páscoa. O que é a Páscoa? Ela é uma festa, né? Ela foi instituída em recordação, em memória da morte dos primogênitos do Egito, ou seja, dos filhos mais velhos, né, de cada família, e também lembrava a libertação do povo de Israel. E o nome Páscoa deriva de uma palavra hebraica que significa passagem do anjo exterminador, e durante a qual foram poupadas as habitações dos israelitas quando o anjo do Senhor passou naquela noite as casas que tinham o sangue na porta. Essas casas não tiveram a morte dos seus filhos primogênitos, né? E ela também é chamada Páscoa do Senhor, se você ler em Êxodo, no capítulo 12, versículos 11 até o 27. É também chamada Festa dos Pães Ázimos. Vocês sabiam disso? Está em Lucas 22, 1. A Páscoa também é chamada como o Dia dos Pães Ázimos. Está em Atos 12, versículo 3. A palavra Páscoa, ouvinte, ela é aplicada não somente à festa no seu todo, mas também aplicada ao Cordeiro Pascual. É aplicada àquela refeição que é preparada para essa ocasião da Páscoa, essa ocasião solene. Isso está em Lucas 22, 7. E na instituição da Páscoa, a maneira de observar a Páscoa deveria ser a seguinte. O mês da saída do Egito, que chamava Nissan Abib, deveria ser o primeiro mês do ano sagrado ou eclesiástico. Agora, no 14º dia desse mês, entre as tardes, isto é, entre a declinação do sol e o seu ocaso, até o seu pôr, né, pôr do sol, os israelitas deveriam matar o cordeiro pascual e não comer o pão fermentado, esse pão que a gente come no dia de hoje com fermento, né? Aí, no dia seguinte, no 15º dia do mês, a partir das 6 horas da tarde, principiaria a grande festa da Páscoa. E esta festa duraria 7 dias. Contudo, apenas o primeiro e o sétimo dia seriam particularmente solenes, né? E o cordeiro morto deveria ser macho. Não tinha que ter defeito nenhum, não ter nada que pudesse dizer tem defeito. E não ter completado um aninho de vida ainda. Tinha que ser um filhotinho, né? Na falta de um cordeiro, os israelitas poderiam matar um cabrito. Então vocês podem ver que há essa substituição. E nessa mesma noite, o animal assado, ele deveria ser comido com o pão sem fermento, com o pão ázimo, e uma salada de ervas amargas, e não devendo, além disso, ser quebrados os ossos. E agora, se alguma coisa sobrasse daquela janta para o dia seguinte, não poderia ser usada, deveria ser queimada. E os que comessem a Páscoa deveriam ter a postura de viajantes, cingido os lombos, tendo os pés calçados com o cajado nas mãos, alimentando-se apressadamente. E para terminar, e durante os 8 dias da Páscoa, eles não deveriam fazer uso de pão levedado, embora fosse permitido preparar comida, o que era, contudo, proibido no sábado. Está no livro de Êxodo. Se você ler todo o capítulo 12, vocês vão ver como era, então, celebrada a Páscoa nos templos do Egito. Falamos um pouquinho de dicionário bíblico aqui no MC.
1: E nós vamos dando sequência. O próximo hino da nossa programação é Não Peques Mais. É um hino que é bastante interessante, mesmo porque também traz, né, uma colocação inteiramente bíblica. Ou se você vai entender o que nós estamos falando, é do CD Esperança, da gravadora MC Music.

0: 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Ah, ele vem com playback, com orquestração para você cantar aí na sua congregação.
1: E nós vamos, Débora, também falar um pouquinho sobre a questão de uma oração. Um escritor evangélico, ele achou oportuno transmitir isso às pessoas, né? Que ele fala que por ocasião das bodas de Caná, naquela ocasião a gente sabe que Jesus transformou água em vinho, né? Aproximadamente 500 litros, aproximadamente, de boa qualidade. Então, quando já tinha terminado o vinho, não tinha mais recurso e tal, aí Jesus entra em cena. Então, ele chegou à conclusão que não existe uma oração mais apropriada quando nós chegamos à conclusão que todos os nossos recursos foram esgotados e nada mais podemos fazer do que fazermos essa súplica curtinha: Jesus, entra em cena.
0: É, vem intervir aqui, vem agir, Senhor.
1: Não é? E ele fala que não deve soar não como uma ordem, mas como um pedido humilde, contrito, absolutamente sincero. Deve ser uma oração explicativa. Antes ou depois de Jesus entrar em cena, então a gente deve dizer ao Senhor onde é que nós queremos que ele entre em cena. Ele deixa claro: a oração Jesus entra em cena, ela não pode se transformar num mantra, né? Jesus entra em cena, Jesus entra em cena. Não, não é isso, não. Não é questão de mentalização, não é pensamento positivo, não tem nada a ver com autoajuda, não são palavras mágicas, não, não, não. É, deve ser uma oração sincera, uma confissão de impotência e de desespero, um pedido de socorro, né? Então ele fala que nós podemos colocar essas mesmas palavras na boca de Moisés. É: ó Jesus, entra em cena e faz-nos atravessar o Mar Vermelho. Na boca de Jairo, por exemplo: ó Jesus, entra em cena, porque a minha filha de 12 anos acabou de morrer. A mulher cananeia: ó Jesus, entra em cena, porque a minha filha está horrivelmente endemoniada. Daí fala: olha, você que está de repente aí precisando fazer uma oração, né? Que tal você está precisando de assistência médica? Ó Jesus, entra em cena, porque apesar da minha consulta, minha internação, não tenho conseguido me livrar das drogas ou das doenças que eu estou, não é? Ó Jesus, meu casamento está em crise, entra em cena. Ó Jesus, a minha empresa está à beira da falência, entra em cena. Ó Jesus, pequei, perdoa os meus pecados, entra em cena. E aí vai. O que você acha, Débora?
0: É, que quando entra em cena vai ser o personagem principal ali, né?
1: Tá certo. Eu achei interessante, né? Achei interessante e trouxe para vocês. De repente, um sincero: Senhor Jesus, entra em cena, porque eu já não tenho mais recurso. Com sinceridade, com realmente a humildade, pode surtir um efeito que talvez você nunca estivesse nem esperando, tá bom? O MC aprende e passa para você também.
0: O MC Music apresenta mais um dos seus lançamentos, Hino Bonito, do álbum Novos Valores, volume 4.

0: E nós vamos nesse momento, ouvintes amados, para os prefixos que identificam as emissoras que estão conosco. Nós já voltamos com vocês.
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0: Que música linda foi essa, hein, crianças? Acabamos de ouvir uma canção super bonita, animada, aqui no nosso programa. 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
0: Eu quero chamar a atenção de vocês que estão nos ouvindo aqui em São Paulo ou em qualquer parte do Brasil. No próximo domingo nós teremos um culto muito especial, porque será o culto Me Aquecendo no Rebanho. O que seria este culto Me Aquecendo no Rebanho? Você está em casa. Está em casa apenas. Deixou a congregação, mas não deixou Jesus. Está triste por algo que aconteceu e que o entristeceu. Mas quem está perdendo nessa situação? A sua alma, que está morrendo pouco a pouco. A igreja não é perfeita, porque nós somos a igreja e nós não somos perfeitos, concorda? Nós precisamos congregar. A comunhão, ela é ali no presencial. E Satanás tem colocado em sua mente que você tem razão e que você não tem de ir lá na igreja para ser humilhada ou humilhado de novo. Mas não é assim. Em todos os lugares que nós formos, temos problemas. Você foi humilhado talvez no seu emprego, você não largou o seu emprego. Talvez você ficou chateado na escola, mas você não abandonou a escola, mas abandonou a igreja com a mesma situação. E o mais importante é a sua vida espiritual. Você tem passado dias difíceis, longe de Deus, sua vida está fria. Ah, mas eu não estou no mundo. Graças a Deus. Chegou a oportunidade de você regressar à congregação. Você não está desviado. Você quer voltar e se aquecer novamente no rebanho do Senhor. Domingo é a oportunidade em todas as nossas igrejas, Deus e Amor. Procure saber qual é o horário que vai acontecer este culto aí na Igreja Deus e Amor, perto da sua casa. Me Aquecendo no Rebanho. Repita comigo. Me Aquecendo no Rebanho. Vai ser domingo próximo. Em todas as nossas igrejas, Deus e Amor, da menor à maior, no exterior também. Ustedes que me escutam em outros países, estaremos com este culto, com este serviço, aquecendo-me no rebanho que vai passar aí na igreja Deus e Amor, cerca de sua cidade, cerca de sua casa. Você vai trazer uma pessoa que você conhece, que congregava com a gente. Você, pastor, que se feriu por alguma coisa e ficou entristecido, magoado, e achou melhor ficar quietinho na sua casa. Você tem essa oportunidade de se unir novamente ao corpo de pastores da Igreja Deus e Amor. Venha estar conosco. Deixe ali o seu nome, nós vamos deixar todas as orientações aqui, para que você possa deixar o seu nome, para que você possa retornar. Você e sua família possam retornar à casa de Deus. Você não está desviado, apenas triste. Este culto é para você, Me Aquecendo no Rebanho, em todas as nossas igrejas, Deus e Amor, no próximo domingo, no dia 31 de maio.
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4: Débora, vamos ao próximo hino.
0: Sim, nós temos aqui na sequência O Amor é Tudo. O Grupo Paz traz essa mensagem do CD Mil Motivos.

0: Nós vamos falar aqui no Momento da Família de hoje sobre bênçãos familiares. Nós vimos em Gênesis 12 que no plano de Deus a família tanto é abençoada como também é abençoadora, né? O caso de Abraão. O Senhor disse que abençoaria Abraão, sua descendência, a família dele, e que através da família desse patriarca, todas as demais famílias, incluindo as nossas, seriam abençoadas. Agora, veja que interessante, ouvinte, notar que na Bíblia, sempre que Deus abençoa alguém, também abençoa sua família. Nós vemos isso na vida de Potifar. Lembra de Potifar, capitão da guarda do faraó? Está em Gênesis 39:5.
1: Ele que José trabalhava na casa dele.
0: É. Desde que o pôs como mordomo sobre sua casa, diz a Bíblia aqui, e sobre todos os seus bens, o Senhor abençoou a casa do egípcio por amor de José. Então nós vemos que sempre que Deus abençoa uma pessoa, abençoa também a sua família. Vemos o mesmo com as parteiras, sabe as parteiras lá que por ordem de faraó e por temor a Deus desobedeceram a ordem do faraó, de lançar no rio todos os recém-nascidos dos hebreus. Eram do sexo masculino? Joga no rio. Mas a Bíblia diz em Êxodo 1, também aconteceu que como as parteiras temeram a Deus, o que foi aqui dado a elas como bênção? E ele lhes estabeleceu as casas. Então nós vemos que as escrituras enfatizam isso acerca de várias pessoas. Obed-Edom, né, Lourival, que você pregou?
1: Obed-Edom.
0: A arca lá.
1: A arca ficar na casa dele, né?
0: 3 meses.
1: E apenas foi o suficiente, né?
0: E a Bíblia diz em 2 Samuel 6:12, e o Senhor o abençoou e a toda a sua casa. Então vejam que há uma evidente relação entre as bênçãos de Deus e a família. Uma das primeiras bênçãos mencionadas como consequência da obediência ao Senhor, Deuteronômio 28 diz, bendito o fruto do teu ventre. Falando de família. Quem pregou na cerimônia do meu casamento? Disse uma certa pessoa. Ah, eu queria que meu pai pregasse na ocasião do meu casamento e ele estava relutante, mas acabou pregando, disse uma certa pessoa. Na ocasião, esse pastor falou de um texto bíblico que aquela noiva cresceu escutando, Salmo 128. E eu passo aqui para vocês o exemplo desta irmã falando sobre isso. Diz, bem-aventurado todo aquele que teme ao Senhor e anda nos seus caminhos. Comerás o trabalho das tuas mãos, feliz serás e te irá bem. A tua mulher será como a videira frutífera no interior da tua casa, os teus filhos como plantas de oliveira ao redor da mesa. Eis que assim será abençoado o homem que teme ao Senhor. Então aqui nós vemos que Deus fala da prosperidade material e também fala da família. E depois de falar da bênção sobre a família de quem teme ao Senhor, o salmista enfatiza, assim será abençoado o homem que teme ao Senhor. Então a bênção da família parece vir até mesmo antes das outras. Eu não vou ler todo o versículo aqui, mas tem tantos versículos maravilhosos que vocês podem ler. Mas para finalizar, leia Salmo 144, os dois versículos, o 12, o 13 e o 14, são três. Então nós vemos que nas escrituras é Deus que não somente abençoa a família, mas também vê a própria família em si mesma como uma bênção oferecida aos homens. Deus faz que o solitário viva em família, Salmo 68. Ele faz com que a mulher estéril habite em família. Então, durante muito tempo, a gente pode acreditar que, e podemos até ter acreditado, que o Senhor abençoava a família porque ela era importante para nós. Mas como forma de nos agradar pelo valor que nós damos à família, Deus abençoa a família, né? Isso é maravilhoso. E que Deus não abençoa a família apenas por ser importante para mim e para você. Muito mais do que isso. Uma vez que a família é importante para Ele também. E as bênçãos prometidas em todo o tempo sobre as famílias somente fortalecem esse conceito, que Deus também se preocupa com as famílias, não somente conosco. Daniela Balabem chega para cantar Cheiro das Águas.

0: Quantas mensagens de carinho estamos recebendo através da mensagem de voz dos nossos ouvintes, né? Nós temos aqui o nosso WhatsApp, pegue lá a caneta e o papel, você vai anotar o número para você mandar a sua mensagem. A gente sempre estava, vamos dizer assim, entre aspas, em falta com os ouvintes de deixarem eles participarem aqui do programa por telefonema. Então era tão difícil, às vezes a ligação era ruim, às vezes as pessoas não traziam um assunto adequado, né, para o programa. Mas agora vocês podem deixar a sua mensagem de voz. A gente está avançando, né? A gente está melhorando a cada dia. E você que gosta do MC, pode deixar a sua mensagem aí. Você pode falar onde você está nos ouvindo, qual quadro que você mais gosta. Talvez também comentar um assunto que falamos. Pode mandar aí a sua mensagem, você que está nos ouvindo no exterior, pela internet, aqui no Brasil. Anote então o nosso número de WhatsApp para você mandar a sua mensagem de voz, tá bom? Grave aí a sua mensagem no WhatsApp e envie para este número, 11 98292-3392, repetindo, 98292-3392. Estamos aguardando a sua mensagem.
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2: Ah, eu estou lembrando comigo, consigo, eu estou lembrando do irmão. Comigo ou semigo, tudo vai dar certo, né? Deve lavar a cabeça todo dia da caspa?
3: Eu acho que não, porque ele acaba aqui limpando o couro cabeludo. E não com água quente, né? Com água morna. Acho que não, acho que acaba limpando e tirando aquela seborreia, né?
2: Aí você falou a palavra que eu não queria falar. Você fala pra uma pessoa assim, tipo, ei, você tá com uma caspinha, a pessoa até aceita, né? Mas se você chegar pra pessoa e falar, escuta, que seborreia é essa? Parece que tá xingando, mas seborreia, né?
3: É um tipo de um couro oleoso,
2: é,
3: gorduroso.
2: É, dá uma sensação de desleixo. Sebo, é. Sebo, é porque fala sebo.
3: Já fala acho tudo, que... né? Bom, gordura.
2: Então isso aí, olha, coceira, irritação do couro cabeludo, descamação, isso aí são sintomas da dermatite seborreica. O que é dermatite seborreica? Caspa.
3: É, você tá sendo bem eufemista, né?
2: Eu preferia falar caspa, né?
3: É verdade.
2: Pô, o irmão aí com dermatite seborreica fica esquisito.
3: É estranho. É?
2: Então, é claro que o problema se agrava quando o clima tá seco, quando a pessoa tá sofrendo estresse.
3: E aí, mas lavar todo dia dá?
2: Eu vou chegar lá.
3: Ah, vai chegar lá.
2: Tá apressadinha, hein?
3: Não, mulheres são assim... Homens...
2: É, na hora de falar, elas ficam bem detalhadazinhas. Agora não posso nem falar, já fica... É, mulheres...
3: Não, tem que ser detalhista, tem que explicar logo, né?
2: Então tá, olha. Disfunção hormonal, água quente, bebida alcoólica e alimentação rica em açúcares e gorduras. Tudo isso da caspa.
3: Olha, né? Estresse, né?
2: Então o que é caspa? É uma inflamação das células do couro cabeludo, provocada pela alteração da velocidade com que a pessoa troca essa célula. E apesar de ainda não ter cura, a caspa não é contagiosa e pode afetar homens e mulheres de todas as idades.
3: Olha que eu cresci ouvindo que caspa era assim, pegava,
2: transmissível, né?
3: É, eu cresci ouvindo isso. Você já ouviu isso? Não?
2: Pois é, eu já ouvi
3: não
2: muito.
3: Não usa o pente dele, você vai pegar a caspa.
2: Então,

0: O da caspa consiste em lavar a cabeça diariamente com água morna, mais para fria.
1: Viu que eu te falei?
0: Água quente piora a caspa?
1: Piora.
0: Piora, mas não dá a caspa. Piora. Banhos muito quentes e demorados podem irritar o couro cabeludo.
1: Viu, Lorival?
0: E piorar a caspa em alguns casos. Eu não tenho caspa, graças a Deus.
1: Não, mas água quente.
0: Mas então, mas ela piora, não é que dá a caspa. Ficar nervoso causa caspa?
1: Sim, estresse.
0: Parcialmente verdade. O estresse é um dos fatores que pioram também a caspa.
1: Mas não dá caspa.
0: Não. Com o clima seco, a disfunção hormonal, o uso da água quente e até a alimentação pode causar caspa, também é a questão do nervoso. Mas, ou seja, está nessa listagem aí, né? E shampoo para caspa, funciona?
1: Eu acho que ele é, assim, provisório, né? Uma coisa que cura, né?
0: Sim ou não?
1: Acho que ajuda.
0: Tá em cima do muro, hein, minha filha? Mas não desce de jeito nenhum.
1: É lógico,
0: hein?
1: Que a gente não quer errar, né?
0: Parcialmente verdade.
1: Viu?
0: Os shampoos anti-caspa vendidos em supermercados, farmácias, melhoram a caspa.
1: Viu?
0: Não é? A caspa
1: toca
0: moderada,
1: aqui,
0: ela responde bem ao tratamento com shampoos receitados por dermatologistas. Já a caspa severa só é controlada com remédios prescritos por dermatologistas. E, em grande caso, via oral, inclusive, né?
1: O certo era buscar um dermatologista para
0: isso aqui, usar boné da caspa?
1: Dá. Porque fica abafado, aquela gordura, não respira.
0: Sim, parcialmente verdade.
1: Viu?
0: Tudo que atrapalha a respiração do couro cabeludo pode piorar.
1: Lenço.
0: Caspa. Não é, mas não dá caspa, pode piorar. Não causa, mas pode piorar. E caspa provoca queda de cabelo?
1: Sim.
0: Ah!
1: Errei? Ah, bem, para!
0: Mito. Mentira.
1: Não derruba, não?
0: Não.
1: Eu cresci ouvindo isso.
0: Caspa não provoca queda de cabelo.
1: Então você vê que essas coisas populares aí...
0: Então vamos falar o nome certo. A dermatite seborreica é uma inflamação das células do couro cabeludo e não do folículo piloso. Porém, as caspas moderadas e severas não tratadas podem aumentar a queda de cabelo.
1: É uma coisa já pré-existente, né?
0: Tá certo. Algumas coisas sobre a caspa, né? Porque caspa, assim, Débora, se não cuidar, a gente sempre acaba tendo uma caspinha aqui, outra ali, né? Não é todo mundo
1: tem que cuidar bem do couro, né?
0: Tem que cuidar bem e tal.
1: Eu acho que, por exemplo, uma vez por mês tem que esfoliar. Ah, é?
0: Se depender.
1: Tem que esfoliar o couro cabeludo. Tem shampoo esfoliante.
0: Não, se depender de água quente. Ah, você não vai tomar banho com água quente para não ter caspa. Então eu vou ter caspa. Sem água quente eu não tomo banho, ponto final, olha. Pô, que é isso?
1: Ai, meu Deus.
0: Vamos a mais um hino?
1: Vamos. Holocausto vivo.
0: Verdade ou não? Mito ou verdade?
1: Verdade. Se você não tomar banho, você não fica em casa.
0: 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Adel, o que aconteceu? Água fria.
1: Holocausto, vamos ouvir o hino, né? Vamos parar de rir aqui. Holocausto vivo, Ângela canta, CD do mesmo título.

É, ouvinte, eu tô rindo até agora aqui, né? Mas é tão bom rir, né? Tão bom rir. A gente ouve tanta notícia ruim o dia inteiro, todo dia. Eu tô rindo aqui, ouvintes, porque o Lorival detesta água morna. Não é água fria, água morna pra ele é o fim. E quando ele entra no chuveiro, e esse dia ele entrou rápido, né? E tava fria a água, meu Deus, eu ri muito. Lorival somente ia dar um alô aqui pra os irmãos começarem a escrever. E para o MC na parte Minha Vida no Passado, no quadro, né? Que nós tivemos uma ajudazinha. Chegaram a 5 cartas a mais por semana. E nós estamos pedindo que vocês escrevam os seus testemunhos. Tem tanta gente que, pessoalmente, quer contar para nós o testemunho de vida. A gente fala, por que você não escreve? Manda seu testemunho. Então senta aí um final de semana, 20 minutinhos, você escreve seu testemunho, os fatos principais, marcantes e como você conheceu a Cristo. Mande hoje sua carta para o MC, que está neste e-mail, programa mc@ipda.com.br.

Hoje eu leio a carta do ouvinte Alexandre Fernandes Santos, um presidiário que está na penitenciária de Iperó, no estado de São Paulo. O drama da minha vida inicia-se no ano de 2005. Começa nesta data porque, neste dia, foi cessada a minha liberdade, porque me envolvi com drogas e também com outros crimes. Assim que fui preso, Jaqueline, a minha esposa na época, acabou me abandonando. E aquilo me trouxe muita tristeza, muita revolta, e o meu coração foi banhado de muito ódio. E como eu estava aqui, já preso, muitas vezes sozinho na cela, sem Jesus na minha vida, comecei a dar vazão aos meus pensamentos e eles foram alimentados por uma seta maligna, já que eu não tinha Deus para me proteger, eu não tinha o Senhor na minha vida para me dar a oportunidade de me revigorar, ou perdoá-la, ou coisas assim, eu comecei então a ter dentro do meu coração um desejo muito grande de vingança contra ela. Chegava a data do dia 10 de setembro de 2007. Já estava ali já há 2 anos, preso. Quando me foi concedido o indulto de 5 dias, mas eu teria de voltar no dia 16. Então, imediatamente, deixei a penitenciária para aproveitar cada minuto desses 5 dias e fui direto para a residência de meus pais, na cidade de Boituva, São Paulo. Durante aqueles dias, eu estava alimentando aquele desejo de vingança muito mais do que no primeiro dia. 2 anos que eu estava ali, eu tinha raiva da minha esposa porque ela me deixou simplesmente por me deixar. Na minha cabeça, ela não tinha motivo algum de me desprezar. E eu fui planejando, eu fui alimentando aquele desejo de vingança e comecei a planejar até que consegui fazer o plano completo, escrevê-lo, e o plano macabro era este. Agora eu queria tirar a vida da minha ex-companheira. Eu me lembro que era dia 15 de outubro de 2007. Na preparação da cena pavorosa que se desenhava em minha mente, mente dominada por Satanás, dei lugar a ele, eu comecei a planejar a compra de um revólver. Se aproximava o momento fatal, eu tinha que tirar a vida da minha esposa antes de eu voltar para a penitenciária. Chegava já quase o dia 16, eu só tinha apenas 1 dia para matá-la. E assim, comprei o revólver e comecei a me aproximar do local onde estava minha esposa para tirar-lhe a vida. Mas para executar o meu projeto de vingança, de matá-la, eu necessitava de um veículo para ir até a casa da minha esposa, ou seja, da minha ex-companheira, para consumar o meu intento, conforme a estratégia que eu havia formado. Entretanto, eu não consegui. Eu não retornei à unidade prisional na data prevista. A polícia já estava à minha procura. Já era dia 17 de outubro. E eles já estavam me caçando mesmo, porque eu não voltei no dia 16, que era o dia anterior. No
No momento em que resolvi roubar um carro e para ser ágil na minha ação criminosa, eu fui alcançado. Eu fui alvejado pela polícia e preso em flagrante. A minha ex-esposa não podia imaginar que havia escapado por pouco, por um triz, mas que seria somente uma questão de minutos, pois quando eu saísse do cárcere, eu a mataria. Eu prometi para mim mesmo, não deu certo agora, mas vai dar quando eu sair daqui. Não é possível a Jaqueline, a minha ex-companheira, me abandonar assim. Com a minha prisão, o meu ódio e desejo de vingança ficaram sufocados, adormecidos por alguns meses, mas continuavam maquinando na minha mente, aguardando o momento oportuno para a realização daquele plano. Quando não se teme a Deus, o sentimento de desprezo, de rancor e o intento de vingança dilaceram o coração de nós seres humanos. Certamente, ao ser criado o homem, não era assim. Tornou-se esse ser ressentido, rancoroso e com aptidão delituosa com o advento do pecado, a exemplo de Caim. Portanto, ouvintes, o cerceamento da minha liberdade não afastou do meu coração, não tirou da minha mente o desejo de executar a minha ex-companheira. E eu não pensava nos meus filhos, não. Iriam ficar sem mãe, órfãos de mãe. Não quero saber, apenas pensava que ela deveria morrer, porque ela havia me traído. Ela realmente tinha que sair desta vida com um revólver na cara, com um tiro certeiro na cabeça. Este era o meu plano. Plano diabólico que alimentei por vários e vários anos. Amados ouvintes e irmãos, já pensaram se Deus agisse assim? O que seria de nós? O que seria da raça humana se Deus agisse, tirando a vida de todos que o traem? Considerando que Ele, o Criador de todas as coisas e quem nos concede o fôlego de vida? Nessa linha de raciocínio, conseguimos entender por que o salmista Davi afirmou que preferia cair nas mãos de Deus do que na mão dos seus inimigos. Isso porque normalmente o homem age com crueldade e sem nenhuma misericórdia. Eu estava ainda preso, e certo dia minha mãe foi visitar a Jaqueline e os netos. E nesta ocasião ela fotografou os meus filhos e minha ex-companheira com uma das crianças nos braços dela. E quando a minha mãe foi me visitar no presídio, com toda boa intenção, ela levou essas fotografias e me mostrou elas. Ao invés de ficar contente vendo os meus filhos, revendo eles ali, mesmo por uma fotografia, eu fiquei muito revoltado. Acendeu em meu coração aquela chama do ódio, da vingança.
de vingança contra minha ex-companheira. E novamente comecei a pensar assim que eu ganhar a liberdade. Irei concretizar o plano sórdido que havia sido adiado porque eu não conseguia e não tinha condições de ter matado a minha ex-companheira, mas agora eu vou fazê-lo. Todavia, os planos de Deus não são os dos homens. E somente Deus pode transformar a natureza delinquente do coração de um homem, retirando o coração de pedra, lavando esse coração pela sua palavra e concedendo-lhe um coração de carne. Atrás das grades, sempre procuramos algo para preencher o tempo. Chegava agora o mês de julho, e eu me lembro do ano 2009. Eu comecei a frequentar a igreja evangélica aqui na unidade prisional. Fui ali por querer ir e só para passar o tempo, mesmo considerando que para mim não haveria transformação. Aquele ódio não poderia sair. Não, jamais sairia do meu coração, porque eu tenho que cumprir o plano. E eu era um caso perdido. Quem poderia tirar de mim esta revolta? Somente a concretização do plano de matar a minha ex-companheira. Com o passar dos dias, eu continuei frequentando essa igreja porque comecei a gostar do ambiente, das pessoas que estavam ali, que me traziam palavras de ânimo, de coragem, de fé. Em um determinado dia em que o pastor falava de Deus, algo me chamou muita atenção naquela mensagem. E ao final daquele culto, eu levantei as minhas mãos e aceitei Jesus como meu único e suficiente Salvador da minha alma.

Esta minha decisão representou mudança de vida. Aleluias. Passei a amar a Deus sobre todas as coisas e as pessoas que me cercavam. E comecei a buscar entendimento e conhecimento da palavra do Senhor. E um dia eu comecei a lê-la e encontrei este versículo. E vos darei um coração novo, e porei dentro de vós um espírito novo. E tirarei o coração de pedra da vossa carne, e vos darei um coração de carne. Ah, ouvintes, esta palavra para mim foi revelada, aleluias. Eu me emociono como o Senhor me transformou. Sou uma pessoa transformada. Uma pessoa que foi tirada do seu coração toda a vingança. Foi tirado todo o ódio, toda a raiva. Quanto tempo desejei tirar-lhe a vida da minha esposa. Mas hoje, ela continua presente em minhas orações. A amo e peço para que Deus a abençoe. O Senhor Jesus começou a fazer morada em mim, tirando o desejo de ceifar a vida dela, bem como de praticar outros atos delituosos, porque a palavra do Senhor foi maravilhosa e encontrou guarida no meu coração. E conhecereis a verdade, e a verdade vos libertará. Ao contrário, passei a praticar o bem, não queria mais ceifar a vida dela. Comecei a seguir a paz com todos e atuar na obra do Senhor. Porque realmente o Filho me libertou. Como diz no livro de João, capítulo 8, versículo 36. Se, pois, o Filho, Jesus Cristo, vos libertar, verdadeiramente sereis livre. Afirmo para as pessoas que vivem errantes, que estejam talvez ouvindo este programa, que trilham caminhos errados como eu outrora trilhava. Você que está me ouvindo, que é um presidiário, que ainda não se decidiu aceitar Jesus, que o aceite em seus corações, porque ele tem poder de libertá-lo, salvá-lo e batizá-lo com o Espírito Santo. Hoje sou feliz. E não mais o ódio reina em meu coração e tampouco a vingança, mas sim a paz no meu interior. Desejo reconstruir minha família, minha vida e continuar servindo a Deus de todo o meu coração e de todo o meu entendimento. Sou grato a Deus pelo seu amor e misericórdia que me resgatou das trevas para o reino de sua maravilhosa luz, sendo alcançado pela bendita graça do Salvador Jesus. Por isso, gosto deste versículo de Isaías, capítulo 12, versículo 4. Dai graças ao Senhor, invocai o seu nome entre os povos, tornai manifestos os seus feitos entre os povos, contai quão excelso é o seu nome.

Cantai ao Senhor, porque fez coisas grandiosas. Exultai e cantai de alegria, ó habitante de Sião, porque grande é o Santo de Israel.

Quero agradecer a todos que ouviram o meu testemunho para o quadro Minha Vida no Passado. A irmã Débora, o pastor Lorival e primeiramente a Deus. E que a graça do Senhor Jesus e o amor de Deus e a comunhão do Espírito Santo sejam com todos os ouvintes, desde agora para sempre. Escreve Alexandre Fernandes Santos, da penitenciária de Iperó, estado de São Paulo.

0: Graças te damos, Senhor, por mais um dia na Tua presença. Esse testemunho, Senhor, que com certeza tocou vários corações. Trouxe esperança e fé em muitas vidas. Senhor, eu sei que é o momento certo do Senhor operar nestas vidas. Realizar, Senhor, a transformação total e radical. Resgate as vidas, Senhor, que estão sofrendo nas mãos de Satanás. Permita que estas vidas, Senhor, possam ouvir o Teu Evangelho de poder, o Teu Evangelho de transformação. Senhor, meu Pai, eu quero também estender a minha oração e interceder por aqueles que estão amarrados, estão presos nos grilhões das drogas, dos vícios. Aqueles que estão atados, Senhor, nas obras de feitiçaria. Aqueles que estão, meu Deus, também chorando a perda e também sofrendo a dor de uma pessoa, meu Deus, que se foi. Talvez um esposo, a esposa, os filhos, Senhor. O Senhor também chorou com a partida do seu amigo. Eu sei que o Senhor sentiu a dor que essa pessoa está sentindo agora. Senhor, levanta esse que está desanimado. O problema, Senhor, o nocauteou. Talvez, Senhor, o desemprego o desanimou. A porta fechada o deixou decepcionado ou decepcionada. Senhor, venha reavivar este ânimo. Abrir este coração e trazer a paz, a alegria, meu Deus. Tudo isso, Senhor, vai glorificar e honrar o Seu nome. Senhor, eu alcanço agora também os lugares longínquos desta nação, nos presídios, nesta cela, nos hospitais. Que Tua bênção também esteja alcançando estes lugares. E que Teu nome seja glorificado e louvado para sempre. Esta é a nossa oração de agradecimento, em nome de Jesus. Amém, Senhor. Nós vamos dizendo muito obrigado e convidando vocês para que nos acompanhem amanhã, a partir das 12h30, nessa mesma emissora. 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Ouvintes, fiquem na paz do Senhor. Se despede Débora Miranda e também pastor Lorival de Almeida. Até amanhã, se Deus assim nos permitir.
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4: Este programa Espaço Eu e Mais Um é da Igreja Deus é Amor, do nosso projeto de discipulado. É quando o mestre, quando o discipulador acompanha os primeiros passos do novo convertido, aquele que está iniciando uma nova jornada com Cristo, uma nova vida. Talvez você tenha aceitado Jesus e ainda não tenha uma pessoa para lhe orientar, para lhe apoiar. Mande-nos a sua mensagem explicando para nós esta situação, qual é a sua cidade, e estaremos enviando uma pessoa para lhe ajudar. O nosso contato é 11 98292-3392. Tá certo? Vamos então à nossa aula de hoje, 5 minutinhos, vamos prosseguir falando do tema que começamos na última programação, que é o tema do perdão. Como definir o perdão, né? Pode-se dizer que o perdão, do ponto de vista humano, é mais um dos ensinos de Deus que não se encaixam no nosso... humanos. Por exemplo, se alguém o ofendeu... logo tem de ser punido por você. Esta é a lógica humana. Este é o raciocínio do homem insensato. Existe um escritor evangélico americano, Van Dieren, diz que o perdão é uma espécie de absurdo divino. Ele até excede aqui nessa definição. Mas vejam que quando o crente perdoa, ele está simplesmente doando algo. Sim, doar é a palavra que resume o perdão. Vamos dizer aqui que separar a palavra perdoar em duas partes seria per e depois doar. Então, o per é você. Então, o crente, ele efetua um doar santo, completo e irrestrito. Em outras palavras, o perdão, então, é doar. Um doar que... envolve renúncia. Ah, você não vai dizer, eu estou com a razão. Não, é uma renúncia. daquilo que você tem de direito, entre aspas, né? É um doar através do diálogo, presente e sacrifício. Quem perdoa desiste voluntariamente de certos direitos. Não existe reparação pela mágoa que esta pessoa sofreu. Este ofendido não acerta as contas. Neste momento, essa pessoa sai do mundo da lei, podemos dizer assim, e entra no mundo da misericórdia. Esta pessoa se sente feliz porque ela está concedendo uma chance ao seu ofensor para que ele amadureça. E quando você é ofendido e você perdoa de verdade, você não se alegra com a culpa ou a dor do outro. Quem perdoa vai demonstrar claramente a falta do ofensor, sem o acusar. É um diálogo que, podemos dizer, menciona os vários aspectos da questão com a finalidade de oferecer benefício. Olha só a palavra. De oferecer benefício ambas as partes. Então vejam, ouvintes, que é importante que o semblante do ofendido revele amor e não mágoa. Você não vai dizer, olha, eu te perdoo, mas você não converse mais comigo, eu não quero mais papo com você. Será que foi um perdão verdadeiro? Quem perdoa nada quer de volta, pelo contrário, faz concessões. É difícil isso, é verdade. Somente pela ação do Espírito Santo que passou a morar em nós, nós que somos novos convertidos, passamos a ter Jesus como Senhor da nossa vida, o Espírito Santo vem morar dentro de nós, é Ele quem nos faz perdoar, conceder, anular o nosso direito, entre aspas. Então, quem perdoa de verdade, presenteia o amor para quem não merece. Paga o mal com o bem e sabe que não será correspondido. Quem renuncia, dialoga e presenteia, faz um sacrifício. O perdoador sacrifica algo do seu eu, do seu orgulho, ao desistir dos seus direitos, uma coisa pela qual no mundo se luta com unhas e dentes, não é verdade? Você está então mortificando a sua vontade de não perdoar, mas agora morreu o seu eu e nasce o eu de Cristo em você. Este tema é muito, muito longo, extenso, profundo e vamos falando na próxima programação. Estamos falando de perdão, o crente e o perdão. Na próxima edição vamos falar um pouquinho mais. Por enquanto, é só. Se despede sua irmã em Cristo, Débora Miranda, na paz do Senhor Jesus.
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6: 14 horas e 9 minutos.
7: 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Doenças crônicas. Controle e prevenção da diabetes e hipertensão. A diabetes e a hipertensão arterial estão entre as doenças crônicas mais comuns aqui no Brasil e no mundo, representando importantes desafios para a saúde pública. Ambas podem evoluir silenciosamente por muitos anos e, se não forem controladas, aumentam o risco de complicações graves como doenças do coração, renais e acidentes vasculares cerebrais. O diagnóstico precoce por meio de exames regulares e acompanhamento médico é fundamental para evitar consequências mais sérias. O controle dessas doenças depende de mudanças no estilo de vida e, em muitos casos, do uso de medicamentos. Uma alimentação equilibrada, prática regular de atividades físicas e o controle do peso também contribuem para manter a pressão arterial e a glicemia dentro dos níveis adequados. A prevenção começa antes mesmo do diagnóstico. Adotar hábitos saudáveis desde cedo, monitorar a pressão arterial e a glicose periodicamente ajudam a reduzir o risco de desenvolver essas condições. Funcionário CLT. Cinco direitos que você deve saber. trabalhadores contratados sob o regime da Consolidação das Leis do Trabalho, CLT, possuem uma série de garantias que visam assegurar condições justas de trabalho e proteção social. Conhecer esses direitos é essencial para evitar abusos e garantir que as relações trabalhistas aconteçam de forma correta. Então, conhecer 5 dos principais direitos que todo funcionário CLT deve saber é muito importante. Férias remuneradas, então após 12 meses de trabalho, o empregado tem direito a 30 dias de férias com um acréscimo de 1/3 no valor do salário. 13º salário, ele é pago em 2 parcelas, geralmente em novembro e dezembro. O 13º salário corresponde à remuneração proporcional aos meses trabalhados no ano. Tem ainda o FGTS, né? O empregador deve depositar 8% do salário bruto do funcionário em uma conta vinculada na Caixa Econômica, que pode ser sacada num caso específico. E tem ainda o aviso prévio. Em caso de demissão, o trabalhador tem direito a 30 dias de aviso prévio, podendo ser trabalhado ou indenizado. E ainda licença maternidade e paternidade. A licença maternidade é de 120 dias e pode ainda ser prorrogada em alguns casos. Já a licença paternidade é de 5 dias e pode ser estendida se a empresa participar do programa Empresa Cidadã. 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

0: 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Quem fala com a amada audiência é o cooperador Tarles. Está conosco também...
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3: Irmão Rony, cooperador. Que Deus abençoe a sua vida, você que ligou agora o aplicativo, você que ligou a rádio, amém? Já está no Momento do Presidiário, vamos até às 23 horas, hein? Hoje uma programação toda especial, povo de Deus, está com a gente aqui já nos estúdios, hein? O irmão Leandro, carta viva, irmão, tem um testemunho forte e tremendo essa noite, vai edificar a sua vida, Deus vai falar com você, certamente o Espírito Santo já está aqui no estúdio com a gente, e vai ser uma noite de fé, uma noite de bênção. Venha com a gente até às 23 horas.

Aleluia, glória a Deus. Lembrando, o Carta Viva é o irmão Leomar. Irmão Leomar está com a gente essa noite e tem um testemunho tremendo para contar essa noite. Nós vamos agora com uma reflexão, amém, com o irmão Silvio de Amaral. Tem uma reflexão aqui e o Senhor vai falar em vosso coração.

0: neste momento, prepare o seu coração e preste bastante atenção numa palavra vinda do coração de Deus ao seu coração.
1: Cumprimentos ouvintes, com a paz do Senhor Jesus, esse que vai falar, o cooperador irmão Silvio. Está nas minhas mãos a palavra do Senhor, a Bíblia Sagrada, a revelação do céu, oh glória. Ouvinte querido, ouvinte amado, Deus tem uma palavra a cada um de nós, aleluia, neste momento, João Jesus, no momento do presidiário. A Bíblia Sagrada está aberta aqui no livro de Mateus, Mateus 24, versículo 36. Abre a tua Bíblia Sagrada aí no seu lar, no seu trabalho, na sua casa. Aleluia, glória a Jesus, para nós, aleluia, entender, compreender um pouquinho da palavra do Senhor Jesus. Ouvinte amado, olha, está escrito na palavra do Senhor, Mateus 24, versículo 36. Porém, o dia e hora ninguém sabe, nem os anjos do céu, nem o Pai, aleluia, nem o Filho, mas unicamente meu Pai. E como foi nos dias de Noé? Como foi nos dias de Noé, assim será a vinda do Filho do Homem. Portanto, assim como nos dias anteriores ao dilúvio, bebiam, casavam e davam-se casamento até o dia em que Noé entrou na arca, e não o perceberam até que veio o dilúvio e os levou a todos. Assim será também a vinda do Filho do Homem. Glória a Jesus. Ouvinte amado, ouvinte querido, é uma palavra revelada, a palavra do Senhor, aleluia, que alerta, traz um alerta a cada um de nós, aleluia, que estamos aqui na terra. A Bíblia Sagrada revela como foi nos dias anterior ao dilúvio, aleluia, o dia de Noé, comia, bebia, casava e dava-se em casamento, até o dia, aleluia, em que Noé entrou na arca. Noé, aleluia, usado pelo Espírito Santo, pelo Senhor, teve, aleluia, 120 anos pregando o Evangelho, levando a palavra, ensinando, fazendo a arca, aleluia, do Senhor, nós Jesus, para que, aleluia, tivesse a salvação, aleluia, do ser humano, o arrependimento da humanidade. Noé foi um homem escolhido por Deus, Deus escolheu Noé, aleluia, para salvar a humanidade. Aleluia, glória a Jesus. E Noé pregou o Evangelho. Noé levava o ide do Senhor. Aleluia, glória a Jesus. E fazendo a arca do Senhor. Que me chama a atenção, ouvinte amado, ouvinte querido, que a Bíblia Sagrada nos revela como foi nos dias de Noé ser a vinda do Filho do Homem. O Filho do Homem que a Bíblia nos revela, aleluia, é Jesus. Podemos ver e contemplar o sinal, aleluia, da vinda de Jesus. O que está acontecendo sobre toda a terra, sobre todo o mundo. Aleluia, traz um alerta para a humanidade. Um alerta para o ser humano, aleluia. Deus está usando, aleluia, até a natureza para alertar o homem. Aleluia, tudo tem um tempo determinado por Deus sobre a terra. Ouvinte querido, ouvinte amado, você que está a larga distância. Aleluia, neste momento, aleluia, que o Jesus é para nós, aleluia, entender e compreender o Evangelho, a palavra do Senhor acerca, aleluia, da nossa salvação, da nossa vida, que Noé pregava e o povo não dava crédito na pregação, o povo não aceitava, aleluia, até mesmo o ensinamento da palavra do Senhor, aleluia, Jesus, aleluia, até o dia que chegou a hora, aleluia, porque tudo tem um tempo, determinado por Deus, aleluia, debaixo do céu e em cima da terra. Há tempo de nós preparar nossa vida espiritual. Há tempo de nós entender o Evangelho, compreender o Evangelho, aceitar o Evangelho. Aleluia, a palavra do Senhor. Ouvinte querido, ouvinte amado, aleluia. Noé pregou 120 anos, fazendo aquela arca daquele tamanho, o povo não entendeu, não compreendeu que era Deus, aleluia, que estava usando Noé. Até que veio, aleluia, o fim, se cumpriu a palavra do Senhor, aleluia, no tempo de Noé. E a Bíblia Sagrada nos revela, aleluia, como foi nos dias de Noé, será a vinda de Jesus. Aí eu fico meditando, Aleu, como está a nossa vida com o Senhor. Como está a tua vida a larga distância com Deus, aleluia. Vai vir, Jesus vai voltar. Aleluia, para tirar um povo zeloso e fiel da terra. Para tirar um povo que renunciou, aleluia, às coisas que não agradam a Deus. Para tirar um povo, aleluia, que aceitou Jesus como o suficiente salvador da sua alma. Aleluia, para morar no céu com o Senhor. Ouvinte querido, ouvinte amado, a pregação do Evangelho, aleluia, está sendo pregada em toda a terra, em todo o mundo, através, aleluia, de pregador, através, aleluia, do aplicativo de rádio, através do rádio, através da televisão, aleluia, a pregação do Evangelho em toda a terra. Que você venha, aleluia, entender e compreender, examinar a tua vida. Aleluia, glória a Jesus com Deus. Porque o povo aceitou, aleluia, a pregação do Evangelho. Aleluia, depois que, aleluia, Noé entrou na arca. E o Senhor fechou a porta da arca. Quando começou a ensinar, aleluia, o povo aceitou. Deu crédito, mas aí era tarde. Acabou a oportunidade, acabou, aleluia, fechou a porta. E não vai ser diferente, ouvinte amado, ouvinte querido, a vinda de Jesus. Aleluia, o Espírito Santo tem um tempo determinado para ficar aqui na terra. O Espírito Santo está usando os seus servos, os jovens, os adolescentes, aleluia, para pregar o Evangelho. O Evangelho está sendo pregado, aleluia, em cidade, em aldeias, aleluia, nos presídios, nos hospitais, aleluia, em toda a terra. Há um homem de Deus, há uma irmã de Deus, há um jovem, aleluia, levando o Evangelho, pregando a palavra, aleluia, que Jesus vai voltar. A qualquer momento, aleluia, vai ter um

alma. Jesus veio, aleluia, para salvar. A Bíblia Sagrada revela que Deus amou o mundo de tal maneira, ele não viu na terra o justo sequer, aleluia, para salvar essa geração, para salvar essa humanidade. Mas aí ele enviou o único filho que ele tinha no céu, Jesus, que sofreu, aleluia, aqui na terra, 33 anos, morreu crucificado, aleluia, para salvar a tua alma, para salvar cada um de nós, aleluia. E agora resta cada um de nós entregar nossa vida, nosso caminho, aleluia, ao Senhor, confiar nele, crer nele, aleluia, se batizar, aleluia, será salvo, diz a Bíblia. Ouvinte querido, ouvinte amado, aleluia, não há mais tempo de ficar acomodado. Não há mais tempo, aleluia, glória a Jesus, de estar para lá e para cá, não, aleluia. É levantar a cabeça para o céu, entregar a tua vida para o Senhor, confiar nele, crer, que, aleluia, é da tua salvação. Existe, aleluia, dois caminhos, um caminho que leva para o céu, existe um caminho que leva para o inferno, não tem saída para o ser humano. Aleluia, glória a Jesus, o caminho é Jesus, não tem outro caminho. Aleluia, Jesus, por isso nós estamos aqui, aleluia, trazendo uma palavra lá em Mateus, aleluia. A Bíblia Sagrada revela como foi nos dias de Noé, será a vinda do Filho do Homem. Portanto, agora ninguém sabe o dia nem a hora que há de vir Jesus. Os sinais, aleluia, da vinda de Jesus estão se cumprindo em toda a terra. Aleluia, o sinal da vinda do Senhor. Aleluia, tudo passa. Aleluia, mas essa palavra é fiel. E ela, aleluia, não há de passar. Tudo se cumpre para a glória do Pai, do Filho e do Espírito Santo. Ouvinte querido, ouvinte amado. Aleluia, faz 35 anos que eu aceitei esse Jesus. Faz 35 anos, aleluia, que eu deixei de fazer a minha vontade, aleluia, para fazer a vontade do Senhor. Aleluia, Jesus, eu achei que eu tinha tudo, na verdade eu não tinha nada. Aleluia, eu, aleluia, comecei a adquirir tudo quando eu entreguei a minha vida para Jesus. Aleluia, deixei de fazer a minha vontade, deixei de usar droga, deixei de fumar, deixei de beber, renunciei, aleluia, jogo, renunciei, aleluia, tudo aquilo que não agradava a Deus, aleluia. Encontrei descanso, encontrei paz para minha alma, para minha vida. Nesse momento, aleluia, glória a Jesus, eu quero fazer um apelo para você, você que ainda não entregou os seus caminhos ao Senhor, você que ainda não aceitou Jesus, medita você com Deus agora, você que se afastou, se distanciou da presença de Deus, você, aleluia, que saiu, aleluia, achando que lá no Egito ia ser melhor, aleluia, glória a Jesus, e você está vendo que não tem solução, que a sua solução é só Jesus. Então eu quero fazer um apelo, quero fazer um convite que fizeram para mim há 35 anos atrás, aleluia, para você entregar os teus caminhos, a sua vida para Jesus. Aceita Jesus como salvador da sua alma. Aceita Ele no teu coração. Entrega os teus caminhos ao Senhor, confia nele, meu querido, Ele tudo fará na sua vida. Jesus liberta das drogas, da bebida, do álcool. Jesus batiza com o Espírito Santo, com fogo. Jesus veio para nos dar vida e nos dar com abundância. Levanta a sua mão para o céu e fala comigo assim: Senhor Jesus, perdoa os meus pecados. Senhor Jesus, eu entrego meus caminhos, a minha vida é nas suas mãos, Senhor. Me ajuda, Jesus, a servir a ti. Me ajuda a andar na tua presença. Me ajuda a me libertar de tudo aquilo que não agrada, aleluia, ao Senhor. Senhor Jesus, escreva o meu nome no céu, no livro da vida, para o dia, aleluia, da salvação, da vida eterna. Que eu sei que a qualquer momento, Jesus, o Senhor virá. Aleluia, ouvinte querido, ouvinte amado. Eu vou estar orando por você, fazer uma oração em seu favor, aleluia. Para que Deus, aleluia, venha te dar força. Para que o Senhor venha operar um milagre. Para que o Senhor venha conceder a graça do Senhor. Aleluia, sobre a sua vida, neste momento, em nome do Senhor Jesus. Coloca aí, aleluia. Você que está enfermo, aleluia, coloca a mão sobre a tua enfermidade. Aleluia, glória a Jesus. Você que está aí, aleluia, glória a Jesus. Na sua casa, escutando o programa. Aleluia, coloca tuas mãos aí. Aleluia, no aparelho do rádio. Você vai receber um milagre. É, em nome do Senhor Jesus. É momento de oração, meu querido. Aleluia, a oração, ela abre a janela do céu. A oração, ela é a chave da bênção e da vitória. Para a glória do Pai, do Filho e do Espírito Santo. Soberano Deus e eterno Pai de nosso Senhor e Salvador Jesus. Neste momento, meu Pai, eu agradeço ao Senhor por essa oportunidade que o Senhor concedeu, Senhor, de nós estar aqui, meu Pai querido, orando e pregando o Teu Evangelho, levando a Tua Palavra e orando por essa pessoa enferma, Senhor. O Senhor venha curar essa pessoa, o Senhor venha libertar essa pessoa.

pessoa que levantou as suas mãos, meu Pai, aceitou Jesus como um suficiente salvador da sua alma, Pai. Ajuda essa pessoa a servir a Ti, ser fiel a Ti, Senhor. Senhor, venha botar por terra todo tipo de enfermidade, meu Pai. Senhor, venha curar essa pessoa, Senhor, arrancando todo o mal. Arrancando, Senhor Jesus, todo problema, meu Pai. Se a pessoa se encontra, Senhor, em desespero, entra com a providência divina, Pai. Operando na vida dessa pessoa, que operando o Senhor, que impedirá toda enfermidade, todo mal, toda angústia, toda tristeza, todo desespero, aleluia. Para a glória do Pai, do Filho e do Espírito Santo, você possa ser curado, você possa receber a benção. Essa pessoa, Senhor, aleluia, fez o conselho com o Senhor. Ajuda grandemente essa pessoa, Pai, servir a Ti. Andar na Tua presença, Senhor, aleluia. É que o seu coração se serve na Tua presença. Obrigado, Senhor Jesus, para a glória do Pai, do Filho e do Espírito Santo de Deus. Deus abençoe, meus queridos. Fica na paz, para a glória do Pai, do Filho e do Espírito Santo de Deus.

0: Você está ouvindo o momento do presidiário. Quero mandar um alô para todos os ouvintes, você que está ouvindo a programação. Quero também mandar um alô especial para os reclusos de liberdade, lá na Penita, na cozinha, em São Pedro de Alcântara, lá em Palhoça, na Agrícola. Um alô, a paz do Senhor Jesus a todos os ouvintes.
1: Ah, isso mesmo, irmão Thales. O pessoal está nos ouvindo, né, ali... Pessoal da cozinha, ali na Penita, São Pedro e Palhoça. Que Deus abençoe, hein? Daqui a pouquinho já vai entrar, já tá com a gente aqui o Carta Viva, irmão Leonardo. Leomar. Irmão Leomar da Silva já está com a gente aqui no estúdio, irmãos. Ele tem um testemunho forte. Fique ligadinho, hein? Vamos até às 23 horas, Pastor Rodrigo. Lembrando que amanhã na sede, né? Quatro grande culto.
2: É amanhã, hein? É amanhã, sexta-feira, de batalha espiritual, guerra contra o mal. É o culto de libertação total, quatro horários, hein? Às 9, ao meio-dia, às 14 e às 19 horas. Vem pra cá, hein? É dia de guerra, de batalha espiritual. Deus garantindo a vitória. Quatro cultos, quatro homens de Deus no altar, em quatro horários diferenciados. Então você não tem desculpa para não vir para a casa de Deus, hein? Às 9, meio-dia, 14 e 19 horas. E como bem diz o nosso pastor Samuel Dolor, só vem. E eu digo para você, vem e recebe a tua bênção. Em nome de Jesus, culto de libertação total.

0: Você está ouvindo o Momento do Presidiário. Agora eu quero falar um pouco do projeto Jesus em Liberdade. O que é o projeto Jesus em Liberdade? É você também entrar e fazer parte dessa obra. Os irmãos vão no presídio, pregar a palavra e levar a Bíblia. Você pode ter a oportunidade de nos ajudar contribuindo com a Bíblia. Do conforto da sua casa, você pode estar comprando a Bíblia para nos ajudar nesse evangelismo.
1: É verdade, irmão Thales, é um projeto revelado da parte do Senhor, né? É uma forma de estar recebendo doações para levar para os reclusos de liberdade. Né, pastor Rodrigo? Eu não sei quantas Bíblias já entrou dentro do presídio, pastor Rodrigo.
2: Glórias a Deus.
1: Nos três presídios.
2: Isso é um projeto maravilhoso da parte de Deus, desceu do céu ao coração do homem de Deus, pastor Rony Ramos, que é o responsável aí pela equipe, e nós estamos aí nesse projeto. Irmão, quando a gente vai para o presídio, independente de qual unidade prisional que é, quando a palavra de Deus ela é pregada, quando ela é lançada, a fome e a sede daquele povo de receber o evangelho, de receber a palavra, de ler as escrituras é fundamental, é maior que tudo. Eles não pedem para levar uma bolachinha, um chocolate ou uma carta de algum familiar. Não, eles pedem a Bíblia, irmão. Eles pedem a Bíblia. E o projeto de Deus aí era que até o final do ano a gente consiga aí colocar para dentro dos presídios, aí na mão dos apenados, 1000 Bíblias. E nós temos a convicção, a fé, a certeza em Deus que nós vamos passar desse quantitativo que Deus colocou no nosso coração. Nós estamos agora já com 644 Bíblias que foram colocadas na mão dos apenados dentro do presídio, dos presídios. Então você imagina, uma Bíblia, geralmente cada cubículo tem 3 jegas, são 6, geralmente tem um pouquinho mais. Então você imagina um compartilhando a palavra de Deus com outro. Olha quantas pessoas têm sido alcançadas e abençoadas com esse propósito. Então eu te convido. E eu já peço ao Espírito Santo que ele faça arder no teu coração. Você que está ouvindo agora essa programação, que o Espírito Santo de Deus que age em nós, que ele venha fazer arder o teu coração para ser um ofertante voluntário desse propósito. Pastor, como é que eu faço? Bom, o Rony vai te explicar direitinho e exatamente como é que você faz para ser um ofertante deste propósito missionário.
1: É verdade, pastor Rodrigo, é muito simples, é muito fácil. É só entrar em contato com a equipe Heróis da Fé ou nos procurar aqui na sede estadual, aqui na Avenida Mauro Ramos, 184, em frente ao Instituto Estadual de Educação. A gente passa para você o link, né? A gente passa para você o link e ali da sua casa, de uma forma segura, tranquila, você pode comprar quantas Bíblias o Espírito Santo ministrar no seu coração. 2, 3, 10, 20, 30, 40, 50. Ah, irmão, eu sinto de Deus de comprar 200 Bíblias. Aleluia! Você vai evangelizar 200 reclusos, 200 almas. Amém? Eles estão aguardando a palavra, a Bíblia. Como o pastor Rodrigo acabou de falar, amém? Semeie na obra. Amém? Não é para fazer pix para ninguém. Você compra da sua casa. Nós mandamos o link do Mercado Livre, o link da editora Plenitude. A Bíblia custa, irmão Thales?
0: R$13, R$14, em média são esses valores a Bíblia.
1: E essa Bíblia, ela é a padrão para entrar dentro do presídio, capa mole. Então, quando você ouvir a voz do Espírito Santo, no endereço do vosso coração, irmão, eu estou com dificuldade, procure nós, amém? Procure o pessoal da equipe Heróis da Fé, você que congrega na igreja Deus Amor, procura o seu pastor, eles vão entrar em contato com a gente e nós vamos enviar, pastor Rodrigo, o link para esse irmão, essa irmã, que o Espírito Santo está falando agora e está tocando agora nessa vida.
2: E detalhe, hein? Você que é um evangelista e um missionário, você não vai sair da sua casa. Você não precisa sair da sua casa. Você vai receber o link, você vai fazer ali o teu propósito, doação. Quando você for encerrar a tua compra, ali vai colocar o endereço de entrega. E aí você vai colocar o endereço da nossa igreja estadual aqui, Avenida Mauro Ramos, 184. E aí você pode colocar aos cuidados do pastor Samuel Dolor, aos cuidados do pessoal da rádio aqui, ou aos cuidados da equipe Heróis da Fé. E essas Bíblias serão direcionadas para os apenados. Serão vidas impactadas pelo poder do evangelho através da tua oferta, através do teu projeto missionário. Deixa Deus te usar.
1: Lembrando, pastor Rodrigo, eu não tenho como levar na sede. Você pode entregar na sua casa, entra em contato com a gente. Alguém daqui para a fé vai buscar na sua casa. Amém? Vai buscar na sua casa aí, se você acha que é melhor dessa forma, então você compra, amém? Entrega na sua casa, ó, irmão Rony, pastor Rodrigo, irmão Tales, pastor Silvio, irmão Moacir, irmão Alcione, irmão Marcos, irmão Carlos. Chegou, tá aqui em casa, você pode vir pegar, a gente vai dar um jeito, vamos passar na sua casa, vamos pegar a palavra do Senhor. Não esqueça, amém? Jesus está voltando, estamos no fim de tudo, irmão. O tempo já está se findando. Então, deixe Deus usar você. Aleluia. Tá bom? Não faça pix pra ninguém. Tá bom? Pra ninguém. Você compra da sua casa através do link que nós vamos mandar, né, irmão Tales?
0: Isso, é. Você pode estar comprando a segurança da sua casa, a Bíblia. E eu quero deixar um relato que aconteceu comigo. Um recluso de liberdade veio e falou comigo. Quando vocês vão passar na UDP? Um recluso de liberdade, ele saiu e aí ele me encontrou e ele veio falar comigo. Você sabia que quando vocês vão lá visitar, quando vocês saem, a gente fica contando os dias para a próxima visita de vocês? Então, essa obra é importante, não só nós ir pregar a palavra, mas deixar a palavra, aleluia, na cela, deixar a palavra de Deus na mão do recluso de liberdade. Isso é muito importante.
1: É verdade, irmão Tales. Que Deus abençoe a sua vida. Você está ouvindo o Momento do Presidiário. Quem sabe você ligou o rádio ou o aplicativo agora. Vamos até às 23 horas contando do melhor de Deus. Já está com a gente aqui, né, pastor Rodrigo? O Carta Viva, o irmão Leomar. Amém? Vamos agora de um hino. Vamos oferecer um hino para todos os ouvintes, o Jesus Liberdade. Você que é pai, você que é mãe, que tem um preso aí, um filho preso, uma mãe presa, um pai preso, e você fica dizendo: ah, o meu filho não tem mais jeito, ah, meu filho não tem mais jeito. Tem sim, em nome de Jesus. Você vai ouvir agora, após o hino, vão vir com Carta Viva, o irmão Leomar. Já está aqui com a gente e vai contar a sua vida pregressa e o seu encontro com Deus. O que Deus fez na vida dele, vai fazer na sua também.

0: É, você está ouvindo o momento do presidiário e já está conosco aqui o irmão Leomar, o Carta Viva. Amados irmãos, eu peço atenção de você, ouvinte, pare o que você está fazendo aí em casa, sente e ouça esse testemunho verdadeiro e real, hein? Uma carta viva onde Deus fez um grande milagre na vida dele. Paz do Senhor, irmão Leomar.
1: Paz do Senhor, irmão Rony, a paz do Senhor a todos os ouvintes que estão ouvindo. Que Deus abençoe a vida de cada um.
0: Irmãos, fique ligadinho porque é um testemunho verdadeiro. Vamos até às 23 horas. Irmão Leomar, como era a sua vida antes de conhecer Jesus Cristo?
1: Irmão Rony, ouvinte dessa programação maravilhosa, né? Eu venho de um berço evangélico, né? Mamãe, vovó, vovô, toda a família sempre serviram ao Senhor Jesus Cristo, né? Mas, como a gente sabe, né, sempre tem a ovelha negra, né? E desde pequeno eu escutava a mamãe, acompanhava a mamãe indo na igreja, né? E mamãe sempre dizia, né, que como que Deus era, né? Só que a gente era jovem, não entendia, né? Mas o tempo foi passando, né? E com o passar do tempo a gente foi conhecendo, né? Mamãe e papai ensinam a gente não sofrer no mundo, né? Porque o mundo, ele não ensina, ele cobra, né? Então eu optei por aprender com o mundo, né? E eu paguei um preço doloroso, né? Fui crescendo, crescendo, né? Tudo começa, né? Quando a gente é jovem, né? Com as amizades, né? Olhava a rapaziada do movimento, né? E vai buscar um refrigerante aqui, vai buscar um salgadinho ali, ganhava um dinheirinho aqui, um dinheirinho ali, né? E já almejava aquilo ali desde pequeno, né? Não, pô, podia ser igual esses caras aí, né? Podia ser, se espelhava neles, né? Mas por falta de visão, né? Porque se a gente escutar o pai e a mãe, né, desde pequeno, né, é um dos maiores ensinamentos que a própria Bíblia diz, né? Se a gente escutar o pai e a mãe, a gente vai viver muito, né, no caso, né? Mas a gente é rebelde, né? A gente quer pagar o preço, né? Quer pagar pra vir, né? E eu fui crescendo, né? Comunidade pobre, né? Não é argumento pra mim, né? Pra mim chegar, porque eu sou pobre, eu errei. Não, eu errei porque foi uma opção de escolha minha, né? E eu fui crescendo, crescendo e eu acabei conhecendo o crime, o tráfico, né? Comecei a roubar. Para quem tá ouvindo essa programação, papai, para mamãe, pro familiar que tem alguém que tá preso, passando por um momento difícil, né? É, tudo começa em casa, né? Pega uma coisinha aqui, uma coisinha ali, do amiguinho, né? Ah, não dá nada, não dá nada. Já começa dali, né? A gente já tem que repreender por ali, né? Mas por que que tá falando isso aí? Eu tô falando de mim, né? Começa quando a gente é novo, né? Então assim, ó, foi quando comecei a roubar. Para quem é bom entendedor, eu roubava um dia sim, o outro também. Todo dia, né?
2: Falou uma coisa aí que é muito importante. E tu estás enfatizando aí que a criação do papai e a mamãe sempre te levava para o bom caminho, né? Mas por causa das amizades, por causa do coleguismo, tu optou por um outro caminho. Que idade que começou isso?
1: Isso aí já começou bem cedo, né, pastor? Começou 12, 13 anos pra cima, né? As amizades, né? Começa aqui, vamos ali, não dá nada, é rapidinho, dá sim. As consequências a Bíblia não erra, né? A gente planta, a gente colhe, né? Lá na frente vem, né? Então, amizade, ela é muito importante, né? Porque o amigo da gente é aquele que fala a verdade, né? Não é aquele que abraça, dá o tapa nas costas, né? Não, vamos lá, vamos lá. Antes de tu ir lá, tu reflete no que a tua mãe falou pra ti, no que teu pai falou pra ti. Porque muitas das vezes aquele vamos lá é um vamos lá sem volta, né? Tu vai, de repente não pode voltar. Mas por que tá falando isso aí, Leomar? Por experiência própria. Hoje eu tô aqui dando esse testemunho pra vocês, assim, né? Contando a minha história. Porque se não fosse, eu vou ser bem objetivo com quem tá ouvindo. Muitas das vezes eu acordava assim, tarde, né? 3 horas da tarde assim, olhava no pé da cama, mamãe tava ali chorando, né? E mamãe é crente, né? E eu falei pra ela assim, ó, tu é crente, por que que fica aí chorando aí no pé da cama? Fica aí sofrendo, sabe que mamãe falava? Um dia tu vai entender por que que eu tô aqui chorando, né? E todo dia ela tava ali, ela nunca desistiu, né? E eu era bem jovem, né? E eu agradeço assim a cada gota de lágrima, a cada calo que tem no joelho da minha mãe, até hoje, sabe? Porque mesmo ela ali orando, falando de Deus, de Jesus, levando na igreja,
2: Glória.
1: Eu seria hipócrita dizer que o mundo é ruim, que as coisas lá fora é ruim. O mundão é bom, só que é perigoso, né? Então assim, ó, eu acabei entrando no tráfico, né? No crime, né? Por opção, né? Por rebelde, né? Só que a gente vai se afundando tanto, tanto, que se não for Jesus Cristo, a gente não consegue mais parar, não consegue mais sair. Mas por que tá falando isso aí? Das vezes o pai compra uma camisa, uma calça, um chinelo, não é o que a gente quer. Não é de marca, não é aquele que tu sonha, né? Mas é aquele que papai e mamãe podem comprar, né? E o mundo não, o mundo te dá aquele da marca da hora, né? Aquele caro, né? Foi assim comigo, né? O diabo, ele seduz, é um mentiroso, é um enganador, né? Eu entrei pro crime porque eu achava que se eu fosse pro crime, eu ia poder dar uma vida melhor pros meus filhos. Não ia passar a dificuldade que eu passei. Papai trabalhava, mamãe trabalhava para dar o melhor. Mas eu ainda não sabia o que era o melhor. Eu achava que o melhor era o mundo, né? E eu fui atrás, né? Fui atrás, a minha ambição me levou. E o diabo, ele é um inimigo, ele é astuto, ele é covarde. Porque ele dá tudo que tu almeja. Ele vai te dar o poder, né? Vai te dar a condição. Vai fazer acontecer. Só que isso, pra isso tem um preço, né? O diabo, ele cobra caro, né? Quando tiver oportunidade, não fica triste, não. Eu serei hipócrita dizer pra você que de repente tá aí no presídio, numa penitenciária, num castigo, num alto de segurança máxima aí. De repente tá amarrado pelos pés e pelas mãos, cheio de cadeia, né? Pensando que muitas das vezes a mulher abandonou, a família abandonou. Mas tu tá aí, ainda pode agradecer a Deus, sabe por quê? Uia. Muitos crimes tá aí e já não pode mais. Já partiram. Ou estão numa cadeira de rodas. Não conseguem mais levantar, né? Então assim, ó. Se tu estás aí, ainda há esperança pra ti. Por quê? Porque o inimigo me deu tudo. Me deu BMW, me deu armamento de todo tipo, me deu poder, me enganou. Ele agiu na minha fraqueza, né? Eu queria ser notável. A glória desse mundo, ela é mentirosa, né? Eu vejo assim, hoje em dia, os jovens assim, dói a minha alma, né? A gente vê tanto de coisa boa, roupa boa, carrão bom, motona. Todo mundo merece ser feliz, né? Só que tem que buscar a felicidade certa, né? O irmão Leomar não foi diferente. Eu entrei no tráfico, montei minha tropa, montei meu bonde e fiz, como a Bíblia fala, né? O que era mal aos olhos de Deus, né? Então assim, ó, eu tive muita condição financeira, só que eu não sabia o preço. E mesmo assim, mamãe ia na minha casa, continuava orando, chorando e falando: ô, meu filho, o diabo é um mentiroso, meu filho. Ele vai te cobrar um preço tão caro por isso, meu filho. Esse garrão, essas coisas que tu tem. E eu não entendia. Eu falei: ô, mãe, não dá nada, todo mundo erra, mãe. Aí a senhora só olha pra mim, mas olha um monte de coisa que tem errada no mundo. Só que mamãe serva de Deus, né? A mãe que ama o filho, ela não desiste do filho. O pai que ama o filho, ele não desiste do filho. De repente teu filho tá aí, tá numa ruim, tá numa fase difícil, tu abandonou, parou de visitar. Não desiste teu filho, não.
2: Aleluia.
1: Não abandona ele. A função do pai, o dever do pai é cuidar do filho, é cuidar da filha, não é abandonar. Ah, mas eu não tenho condição de ajudar com dinheiro. Tem algo que tu pode fazer que é melhor que o dinheiro. Dobra o teu joelho na tua casa e vai orando. Vai buscando, vai pedindo. Não desiste do teu filho, da tua filha. Porque comigo foi assim. Eu paguei pra ver. E a vida cobra, o mundo cobra. Chegou um tempo de eu pagar pelo meu erro. De eu pagar pela minha falha. O diabo me deu poder. Eu comandava. Eu ia buscar droga longe, na fronteira. Muita droga. E lá, quando estava lá em Foz do Iguaçu, eu fui de manhã cedo comprar pão, café, e veio uma velhinha, cabelinho branco, bem comprida. Sabe o que ela falou pra mim? Ei, o Senhor te pelou, tu vim pelo amor, mas Deus mandou falar pra ti que tu vai vir pela dor. O Senhor esperou, tu vai vir pela dor, Deus mandou falar isso pra ti. E eu olhei aquela velha e falei, ô, que velha maluca, que velha louca. Ela falou, não, só tô falando que Deus mandou falar pra ti. A mil e poucos quilômetros, né? Então, eu escutei aquela mulher falar, sabe o que eu fiz? Eu peguei meu telefone, mandei uma mensagem pra minha família, me despedindo de todo mundo. Eu falei, não, então eu vou morrer. Aquela crente falou que eu vou conhecer a dor, eu vou morrer, né? Eu pensei que eu não ia tornar pra casa. E eu vim. Só que antes de eu ir viajar, eu falei assim pra minha mamãe. Mãe, é o último corre que eu vou fazer, mãe. Não vou mais vender droga. E Deus revelou pra ela assim, ó. Satanás vai colocar ele na cadeia. O inimigo vai colocar ele na cadeia. Ora por ele. Eu não entendia, né? Eu peguei, desci viajando, né? Pensando que eu ia partir, né? Não. Olha só o que eu queria falar pra vocês. No outro dia, Satanás me colocou na cadeia. Me amarrou pelos pés e pelas mãos. A pior sensação da minha vida, sabe qual foi? Quando me colocaram as mãos no braço, me algemaram pela primeira vez. Aquela algema gelada. Aquele medo na alma, né? De agora. Aí foi onde começou a história do mundo pagar pelo erro, né, do mundo, né? Eu paguei pra ver, né? Mas eu queria dizer pra você que tá escutando aí, ó, a minha mãe, a minha vozinha que tá na glória, a minha esposa, nenhum deles desistiu de mim, né? Mesmo sabendo tudo que eu tinha feito de errado. Mas sabe aonde tá o segredo? E eu queria falar pra você, ouvinte, que tá escutando essa programação. E hoje mesmo o Senhor tá falando contigo. Sabe por quê? No dia do meu aniversário, foi um crente na minha casa. Irmão Miro, da Igreja Pentecostal Deus é Amor. Sabe o que ele falou pra mim? Ô irmão, pai do Senhor. Falei, pai do Senhor. E os meus soldados tudo cuidando de mim, né? Cuidando da minha casa. Ele falou assim, ô irmão, eu vim trazer um presente pra ti. Glória a Deus. Mas eu olhei nas mãos dele e não tinha nada, né? Ele falou assim, eu vim trazer a salvação. Aí eu olhei pra ele e falei assim, ó, pode entrar, Senhor. Ele entrou na minha casa, sabe? Mas até então eu não aceitei Jesus. Olha só o mistério, eu tava no corre, fazendo coisa errada. Sabe o que ele disse pra mim? Ô irmão, se tu aceitar Jesus Cristo hoje, tu vai partir pra glória, tu vai ser salvo. Deus mandou falar isso pra ti. Só que eu tava com o coração tão duro, sabe? Eu não aceitei Jesus. Eu baixei minha cabeça e eu falei assim, ó, ô pastor, na real eu não posso aceitar Jesus ainda. Porque eu tenho um compromisso, pastor. Eu tomei uma ré e eu não posso colocar minha família em risco. Eu tenho que honrar meus compromissos. Porque a gente tem que ter palavra, né? Daí aquele homem pegou, baixou a cabeça e falou assim, ô pastor, eu não vou aceitar Jesus Cristo hoje. Eu expliquei pra ele certinho a situação. Sabe o que ele fez? Ele não desistiu. Isso é o servo de Deus, olha só. Eu não aceitei Jesus Cristo. Sabe o que ele falou pra mim? Ele olhou pra mim bem sério. Ele assim, ó, ô irmão Leomar, o Espírito Santo de Deus me revelou que você não mentiu, que você falou a verdade. E por esse motivo, Deus manda dizer para ti que o Senhor está mandando um anjo apagar o teu nome que estava escrito no livro dos mortos. Escreve lá no céu, no livro da vida.
2: Aleluia.
1: Glória a Deus. E o Senhor fala para ti assim, ó, que amanhã tu vai passar pelo vale da sombra da morte. Mas não é para tu temer, porque o Senhor vai te dar o livramento. E ele pediu para orar por mim, sabe? Olha o poder da oração. Aquilo era um homem de Deus, sabe? Eu não aceitei Jesus, não, tá? Não fui para a igreja, não virei crente. E o meu soldado tudo ali, então, tudo na contenção, não vai dar nada. Pô. Confiando na força, na minha força, né? Na força do homem, né? Sabe o que aconteceu no outro dia? No outro dia, 9:30, perto de 10 horas da manhã, eles vieram me matar. Tu acredita? vieram me matar. Olha que eu olhei pra trás e os caras me chamaram. Sabe do que eu lembrei? Os caras apontaram as armas pra mim. E eu falei assim, ó. Ô Deus, mas aquele crente falou que eu não ia morrer. Eu falei bem assim, sabia? Pra você que tá escutando aí, ó. Eu não sei o que falaram pra ti.
2: Aleluia.
1: Mas tem promessa, pô. Fica tranquilo, quem tá cuidando de ti não dorme.
2: Aleluia.
1: Quando eu olhei pra trás, estava com a arma apontada pra mim, sabe? Eles começaram a atirar. Sabe o que aconteceu? Isso tá na minha alma, no meu coração. E eu vi uma mão na minha frente segurando as balas. Isso, eu vi. Olha só como que é. Eu peguei e eu pulei como se fosse hoje. Eu lembro segundo por segundo. Quando eu pulei, tu sabe o que significa livramento? Eu vou explicar pra você, tá? Eu vi o livramento de Deus. Quando eu pulei, tinha um redemoinho segurando as minhas pernas. Um redemoinho cinza. Sabe o que que era? Era o anjo da morte, o espírito da morte. Quando eu olhei pro lado, eu vi as pessoas que eu tinha ceifado a vida quando tava no crime. As pessoas estavam tudo rindo. E eu falei novamente, ô Deus. E aquele crente falou que eu não ia morrer. Deus falou para não temer. Eu pulei. Quando eu pulei, a minha esposa e a minha mãe vieram correndo. Eu lembro até hoje, mamãe vem com a Bíblia aberta na mão assim, ó. Sabe o que ela falou? Anjo da morte, tira a mão do meu filho agora, em nome do Senhor Jesus Cristo. Sabe o que eu falei pra mamãe? A minha esposa me abraçou, tava caído no chão, todo furado de bala. Eu falei assim, ó, cuida bem dos meus filhos, os caras me matou. Só que eu não vi como é que tava o meu corpo, né? Eu sabia que eu tava todo furado, né? Foram muito, muito, muito, muito tiros, sabe? A minha casa parecia um queijo. A minha esposa olhou pra mim apavorada, tu não tá morto, cara, tu não morreu? Eu falei pra ela assim, olha a minha cabeça, olha o meu corpo, tô todo furado. Ela falou, não tá? E olha que eu olhei pra mim,
2: glória.
1: Sabe por que que eu tô aqui hoje falando nessa rádio?
2: Aleluia.
1: Porque Jesus Cristo permitiu.
2: Aleluia.
1: Hoje eu posso falar como crente.
2: Aleluia.
1: É o meu testemunho, a minha história, não é uma historinha de carocha. Quem me conhece sabe do que eu tô falando, né?
2: Aleluia.
0: Aleluia, que glória, que bênção, irmãos, amém. A presença do Senhor está dentro desse estúdio aqui. Você está ouvindo o momento do presidiário. Está com a gente aqui o irmão Leomar, ex-recluso de liberdade. Amém. E você que ligou a rádio agora, você que ligou o aplicativo, a rádio, amém. Você está ouvindo o momento do presidiário. Irmão Leomar, dentro do cárcere que você estava lá, qual era o seu maior sofrimento que você carregava lá dentro? Medo?
1: Ô, pastor Rony, olha só, homem de Deus. Aí começou a tal da promessa, né? A promessa de Deus, né? Eu queria dizer para as pessoas que estão escutando a programação aí, olha só, eu não acreditava na promessa, né? Eu aceitei Jesus Cristo dentro da cadeia. Mas eu queria dizer pra você que tá escutando isso aí, ó. Tu nem sabe quem foi que falou de Jesus Cristo pra mim. Eu tinha sempre aquele no meu coração, na minha alma, que mamãe falava, que a minha esposa falava, né? E um dia eu tava lá no presídio, ali na pública, né? E vem um cara, que ele é ateu. E ele vem assim, eu queria falar contigo. Tem que ser agora. Olha só, pra tu que não acredita em Deus aí. Quando Deus manda, até o diabo obedece.
2: Aleluia.
1: Olha, o cara pegou e me chamou no beco dele. Entrei, entrei, queria te passar uma visão aí. Eu entrei ali, ele, a caminha dele toda arrumadinha, tudo, ele era rico, tá? Senta aí, tem que falar uma coisa pra ti. Olha quem evangelizou pro irmão Leomar. Ele falou assim, ó, eu preciso falar uma coisa pra ti, cara. Só que ele tava chorando, eu não entendia. Eu falei assim, por que tá chorando, cara? O Murilo, né? Daí eu vi assim, eu preciso falar uma coisa pra ti, cara, tem que ser, tem, não sei, eu não acredito em Deus. Daí eu vi assim, ah, é, tu não acredita em Deus? Amém? Tu é crente? Eu falei, não, a minha mãe é crente. Cara, tô uns dias já, tem que falar pra ti, cara, então fala, cara, desenrola aí. Ele, ó, Deus falou que é pra tu fazer culto ali pros caras, pros presos. Que é pra tu falar de Jesus pra eles. Ô, cara, eu fiz a minha parte, cara. Eu não aguento mais, cara. Eu preciso falar isso pra ti. Ele falou assim pra mim, ouvinte. Chorando, desesperado. Ele, ó, tirou um fardo de cima de mim. Eu precisava falar isso pra ti. Aí foi onde eu comecei. Mas, ó. E eu não fiquei firme. Eu não fui fiel. Quando as portas se abriram, as portas desse lugar têm um poder imenso. Qual é o que é o poder? Quando sai dessa muralha para fora, tem o poder de tu esquecer tudo que tu passou, né? Mas aí tu vai pagar o preço, né? Comigo foi assim, eu aceitei Jesus. Quando as portas se abriram, o que, que eu fiz? Voltei pro corre de novo, todo vapor. Sabe o que aconteceu? Voltei novamente pra cadeia. Sofri tanto, passei por lugares onde eu desejava ver o meu inimigo. Tão solitário que eu passei. Lugares tenebrosos, onde só Deus ouvia a minha voz. Mas onde é que tu quer chegar, irmão Leomar? Eu quero chegar até onde eu tava no direito e vim embora. Olha só como é que é. Já tinha negado 5 vezes o meu pedido. Eu falava pra minha mãe, pra minha esposa, eu não acredito mais. Sabe o que que faltava pra mim? Humildade com Deus. Chegou de noite, eu fiz uma oração diferente. O que que é oração diferente? De repente, tu tens orado horas e horas, tens jejuado dia, semana, amém pela tua fé. Que o Senhor conceda o teu galardão. Mas sabe como que eu falei com Deus? Quando eu abri meu coração. Quando eu falei a verdade. O que, que é a verdade, irmão Leomar? Eu dobrei meus joelhos, sabe o que eu falei? Deus, a minha mãe, ela fica falando um monte de língua diferente. O pastor Marcos fala um monte de língua diferente. Aleluia. O pastor Dovalinho fala um monte de língua diferente. Eles falam um monte de espulo. E eu nunca tive isso, Deus. Eu queria, Senhor, entender por que, que eles fazem isso. Eu queria experimentar um pouquinho. Isso aí foi em 2017. Sabe o que aconteceu? De madrugada, quando eu fui dormir, eu tive um sonho. E naquele sonho, tinha um pasto e tinha um cânion. Água bem branquinha. Eu parecia correndo naquele sonho. Quando eu olhei para trás de mim, tinha alguém atrás de mim. E eu perguntei quem era. Ele falou assim, ó, é Lúcifer. Sabe o que eu falei naquele sonho? Deus, me ajuda, Deus. Quando eu olhei para frente, veio um ser com uma espada, mas a cor dele era diferente, ele era tão branco, tão branco, tão branco. E a espada daquele anjo já estava acesa. Ele passou por mim, ele foi guerrear com aquela pessoa que vinha atrás de mim. Só que a pessoa continuava guerreando, né? Olha o meu encontro com Deus, com o Espírito Santo. E eu falei assim, Deus, ele está guerreando ainda, Senhor. Quando eu falei assim, vem outro anjo. Só que este tinha um arco na mão. Olha só, eu não sei porquê, mas eu tenho que ser sincero, tenho que ser verdadeiro, né? Isso aconteceu na minha vida, né? E ele foi destruir aquele mal que estava atrás de mim, né? E aquela voz falou bem assim, ó, abre a palma da mão. Quando eu abri a palma da mão assim, ó, eu vi duas alianças de ouro na palma da minha mão. Sabe o que ele falou pra mim? Agora segue. Quando eu segui mais adiante, eu cheguei numa casa. E todas as casas, nos 4 cantos, tinham portas. E todas as portas estavam abertas. E era um branco diferenciado. E cada porta tinha uma cortina. E tinha um vento tão bom. Aí eu digo pra você, o que aconteceu, irmão Leomar? O que aconteceu? Eu acordei bem assim, ó. Orienta labaço de canto, oriricanta labaço de canto, orienta labaço de canta. Eu acordei assim, só que eu não conseguia parar.
3: Aleluia.
1: Eu acordei chorando, acordei rindo, não conseguia, Deus. Não conseguia, todo molhado, eu não entendi. Eu falei, oh Deus. Agora eu sei o que é Deus, Senhor. Agora eu sei que os crentes sentem. E eu pulei da jega, olha só, eu pulei da jega na cela. Os caras que estavam na cela estavam na porta apavorados, fazendo o sinal da cruz. Eles, o que estás fazendo, abençoado? O que estás fazendo? Eu falei, ei, deixa eu passar. Deixa eu passar. Aí quando eu passei por aqueles homens, estava apavorado, dobrei o joelho na porta daquela cela de amar. Eu digo, Deus, eu sei o que ele sente, Senhor. Eu sei o que a minha mãe sente, eu sei o que aqueles pastores sentem, Senhor. Obrigado, Deus. Então assim, ó, nesse dia eu conheci o Espírito Santo, né? Sabe o que aconteceu, ouvinte? A você, mamãe, a você, papai, que tá aí preocupado, triste. Olha só, no outro dia as portas se abriram. 7 horas da manhã me chamaram. Ô, aconteceu um fato aí. Quando deu umas 9 horas, os polícias vieram abrir a galeria. Quando eles abriram a galeria, eles vieram com uma listona na mão. Quando eles vieram com aquela lista na mão, o primeiro nome que chamaram era o meu. Eu tava tão desanimado que eu falei assim, o bonde pra São Pedro de Alcântara. Aí o polícia veio assim, ei, arruma tuas coisas aí, tu tá indo de liberdade. Eu falei, para, senhor, tá até tirando. Não, cara, trocou o juiz lá. Jesus. E esses nomes tudo aqui mandou soltar. Aí começou a minha história com Deus, né? Deus é fiel. Mas olha só, o povo de Deus. Mesmo assim, o irmão Leomar não foi pra igreja. Saiu dali, mesmo experimentando essa coisa boa chamada Espírito Santo. Tornei pro mundo de novo, né? Só que Deus é tão bom. O meu irmão tava preso em São Pedro de Alcântara, pavilhão 4, né? Josemar, né? E eu tinha que visitar ele. Eu não podia visitar ele, né? Porque eu tinha acabado de sair. Aí eles falaram que ia pedir uma ordem pra juíza pra me poder visitar o meu irmão. Que ordem nada. Tinha um mandato pra mim. Quando eu fui lá visitar o meu irmão, eu fiquei preso. Eu me desesperei, sabe? Não entendi, né? Falei, ô, senhor, eu não tô mais fazendo coisa errada. Mas se o senhor quis, amém, né, senhor? Deus sabe de tudo, né? Então ali começou o processo de evangelização para mim ganhar almas, né? Dentro do sistema prisional, né? Mas eu queria dizer uma coisa assim, ó. Para você que tá aí triste, que de repente a família abandonou, que tá carregado de cadeia, que de repente a esposa não pode mais, o familiar não tem condição de ir te visitar. Fica triste não. Comece a exercitar a tua fé. E eu garanto uma coisa a você. Se tu dobrar o teu joelho ainda hoje, aí da tua cela onde tu tá, e não duvidar, não pode duvidar, só funciona se tu tiver fé e não duvidar. Ah, vou fazer uma prova com Deus. Dobra o teu joelho, mostra a humildade com Deus. Se tu mostrar a humildade com Deus, confessar a Deus, o que, que é confessar? Falar com Deus, só tu e Deus. Abre o teu coração. Mas funciona, irmão Leomar? Funciona. Quando o irmão Leomar tava em São Pedro de Alcântara, eu tava, tinha ganhado semi-aberto. E só que eu tinha, né, eu tinha um comportamento mal, né? Daí mandaram pra lá, né? E olha só o mistério de Deus, né? Eu tava de joelho dobrado na porta. Na porta, orando, de joelho dobrado. E os caras tudo rindo de mim. Esse aí saiu da casinha. Tá doidão. E eu tava com a mãozinha na porta, de joelho dobrado, falando com Deus. Sabe o que aconteceu? O polícia foi lá na porta pagar o café, bem cedinho, né? E aí falou bem assim pra mim, o que que tá fazendo aí? O que tá aí segurando na porta aí, agarrado aí? Aí eu falei assim, ô senhor, tô orando a Deus. Só que eu tinha mandado uma carta pro juiz, né? Olha só. E os caras tudo rindo, já saiu da casinha. Olha só, aquele homem foi assim, ó, pegou e falou o meu nome. Falou a matrícula. Ele bem assim, tá rezando. Eu falei, tô pedindo pra Deus me ajudar, senhor. Né? Sabe o que aconteceu? Cantou minha liberdade, os caras começaram a chorar. Sabe o que eles falaram? Ei, ô Leomar, nós vamos fazer igual tu fez, nós vamos dobrar o joelho na porta, nós vamos encostar a mão, nós vamos orar igual tu tava aí orando. Aleluia. Porque nós estamos tudo amarrados pelos pés, pelas mãos, e tu também tava com a condena alta, tu foi e dobrou o joelho. Glória. E cantou tua liberdade. É verdade, do tamanho da tua fé, vai ser a tua vitória.
0: Glória a Deus, que maravilha, irmãos, amém. O ambiente está gostoso, o Espírito Santo está com nós aqui, amém. Estamos sendo tocados. Eu creio que você que está do outro lado e ouvindo, irmão, está sendo tocado, amém. Deus é maravilhoso, você que ligou a rádio agora, ligou o aplicativo, você está ouvindo o momento do presidiário. Estamos nessa noite com o irmão Leonardo, carta viva, Leomar, perdão, o irmão Leomar, o ex-recluso de liberdade, carta viva, testemunhando. A gente, olha, irmão, pelo andar da carruagem aqui, é umas 8 horas de testemunho para me falar aqui. Nós estamos, né? O irmão está ali resumindo para ver se a gente consegue aqui encaixar tudo em nome de Jesus. O nome do Senhor está sendo glorificado. Irmão Leomar, a tua experiência dentro de São Pedro lá?
1: Oi, irmão. O meu fundamento, a minha experiência que eu tive, no começo eu fiquei triste, né? Só que a gente não sabe quem está precisando de Jesus Cristo, né? Mas quando a gente é escolhido, o Senhor vai mandar a gente para lugares que a gente não quer ir. Talvez, né? Eu sei que ninguém quer estar preso. Ou quando alguém ia lá orar pelo preso, o que o preso quer? O preso quer ir para casa, quer a liberdade, né? Só que assim, ó, para Deus fazer a obra, Deus ele quer primeiro limpar, mudar o coração, mudar o pensamento. Eu aprendi o seguinte, né? Eu aprendi lendo a Bíblia, né? Com o maior inimigo de Deus, eu aprendi, né? Eles falam que é o diabo. É mentira. Eu aprendi que o maior inimigo de Deus é a morte. Porque Jesus Cristo venceu quem? Jesus Cristo venceu a morte, né? Mas por que tá falando de morte? Morte talvez nesse momento, para ti, para mim, para nós, possa ser morte espiritual, né? Tá passando por uma situação tão difícil que tu desistiu de tudo. Mas o Senhor tá só esperando um aval teu, uma permissão tua. Porque Jesus Cristo, Deus, ele não opera se nós não permitir. Como é que eu vou conseguir a minha vitória, irmão Leomar? Ó, para mim vir aqui na rádio contar o meu testemunho, tu não sabe o quanto é difícil, né? Por que que é difícil? Igual o pastor falou, a minha passagem para São Pedro. Ô, irmão, eu nunca tive vergonha de falar de Jesus Cristo, de falar de Deus. Ah, mas está se escondendo atrás da Bíblia. Ô, não existe proteção melhor do que Deus, né? Então, eu digo para você assim, né? Eu digo para você assim, ó, para você não desistir. Porque Jesus Cristo, ele operou na minha vida. Aleluia. Ele também vai operar na tua vida. Então, assim, ó, muita fé.
2: Irmão Leomar, só para quem está com a gente aí na audiência, no aplicativo, na rádio, no aplicativo, só para entender o teu processo. Tu já falou para nós aqui, já relatou, a presença de Deus, ela é real nesse lugar. Tá maravilhoso esse culto, esse momento do presidiário. E por 3 vezes tivesse uma experiência fortíssima com Deus e mesmo assim não desse ouvido à voz do Senhor. Então enfatiza agora para quem está lá no semiaberto da Palhoça, aqui na Penita, ou lá em São Pedro de Alcântara, a melhor maneira é dar ouvido à voz do Espírito Santo e obedecer, não é isso?
1: Isso, a melhor parte é a obediência, né? Mas por que que tá falando isso aí? Porque é fácil a gente matar um, fazer uma moda daqui, errar ali. Ah, eu matei 10, matei 15. Ah, eu fiz isso, fiz aquilo. O mais difícil que existe é perdoar, fazer o bem, né? Então assim, ó, teve um dia que Jesus Cristo falou pra mim, eu era bicho solto, né? Era pegador, os caras falavam, não, você é pegador, você é bicho solto. Só que teve um dia que Deus falou pra mim assim, ó, e depois, como que vai ser? Aí eu falo uma reflexão pra mim, pra ti, pra nós. E depois daqui, como que vai ser? Por que tá falando isso, irmão Leomar? Porque uma coisa é certa. Nós nascemos, nós vamos partir, né? E quando nós partir, como que vai ser? Imagina nós chegar na frente de Deus, o nosso Criador, o nosso Redentor, Jesus Cristo, Jeová. O que que tu fizesse, meu servo? Imagina, nós vamos ter o que falar, né? E só maldade, Senhor. Então, assim, ó, hoje, como foi na minha vida, estás tendo a oportunidade de escutar, Jesus Cristo mudou minha vida. Aleluia. Mudou porque hoje eu não confio mais na força do meu braço. Eu confio em Jesus Cristo, em Deus, né? Eu tava falando pro pastor, é difícil pra mim vir aqui, né? Por que que é difícil? Não de vir aqui contar meu testemunho. Porque eu tenho um espinho na minha carne também, né? Qual é o espinho que tu tens na tua carne, irmão Leomar? Não existe dor maior no mundo pro ser humano do que enterrar um filho, sabe? Não existe dor. O Senhor permitiu isso na minha vida para ver o mal que eu fiz. Porque o dia que eu fui enterrar meu filho, foi um acidente. Deus sabe todas as coisas. Mas o Senhor falou para mim, tá vendo como é que é? Para um pai, para uma mãe enterrar um filho. Eu fiz essa reflexão. Então assim, ó, tu que tem um filho, que tem a filha, lute. Ore. Não desista, porque enquanto há o fôlego de vida, há esperança. Como o irmão falou aí, né? Qual é o ponto-chave? O ponto-chave foi que Deus falou pra mim, né? E depois daqui, como que vai ser? Então, assim, ó, se tu ainda pensa assim, é porque tu tem o temor de Deus, do Espírito Santo na tua vida. Tu que tem um chamado, é um escolhido de Deus, eu não sei a situação que estás passando, né? Mas todo mundo ria de mim, todo mundo zombava de mim, que eu andava com a minha bibliazinha pra cima e pra baixo, debaixo do braço. Eu queria dizer uma coisa pra você. Teve uma vez que chegou o meu processo, a minha sentença. Eu baixei minha cabeça, meu mundo caiu. A minha condena estava muito alta.

0: triste lá no cote, cabeça baixa. E aquele homem olhou para mim, sim, que ele ficava em cima da grade, né? Olha só como é que é o Espírito Santo de Deus. Ei, tu aí, ó. Eu tava de joelho com a minha cabeça baixa. Tu mesmo tá de joelho aí, ó. Tinha bastante gente, mas tava com a minha cabeça baixa. Tu mesmo aí? Levanta a cabeça, o Senhor falou pra te levantar a cabeça. Eu falei assim, ó. Mas esse cara nem me conhece. Nem sabe quantos anos é minha sentença, minha condenação. Tá falando pra mim, erguer a cabeça, nem sabe o que eu tô sentindo. Levanta a cabeça. E o Senhor mandou falar pra ti assim, ó. Que tu vai receber uma notícia boa. Como o irmão tava falando aqui, né? Verdade, pastor. Eles ficam contando os minutos, os dias e as horas. Sabe por quê? E a presença de um homem de Deus, de uma mulher de Deus, é como se fosse a presença de um familiar. Uma visita é muito especial o trabalho que é feito no presídio, na penitenciária.
1: Irmão Leomar, que foi uma pergunta para o irmão. Teve um encontro com Jesus dentro do presídio. Na verdade, foi selado com o Espírito Santo dentro do presídio. E eu creio que o homem, quando ele é selado com o Espírito Santo, a vontade dele é só de pregar o Evangelho. É só de falar de Jesus. E eu creio que através da conversão do irmão, dentro do presídio, através da pregação do irmão, porque entrou dentro do irmão, o selo da promessa, o Espírito Santo de Deus. Eu creio que através do irmão, do testemunho do irmão, a pregação do irmão ali, muitos vieram ouvir e até mesmo aceitar Jesus. Através do discurso do irmão, da obra que o Senhor fez, na vida do irmão dentro do presídio.
0: Oi, irmão, ó, é uma coisa espetacular. O que é espetacular? E um dia o preso falou bem assim pra mim, ó. Eu pregava a palavra, irmão. Ganhei muitas almas para Jesus Cristo. Eu tive um sonho contigo, Leomar. Sonhasse comigo? Sonhei. Eu via tu com terno azul. E não entendia aquele terno azul. E em cima da tua cabeça tinha uma coroa. Uma coroa linda, cheia de pedrinha. Daí eu falei, mas o que significa isso aí? Pra que ele falou aquilo pra mim? Digo, não entendi, cara. Agora tu vai ter que falar o que significa isso aí. E ele falou assim, eu vou orar, eu vou jejuar. E se for do Espírito Santo, ele vai falar, olha para você que tá escutando isso aí. Sabe o que aquele homem falou antes dele ir embora de lá? E o Senhor falou assim, aqui falta poucas pedrinhas nessa coroa. O Senhor vai te tirar daqui. É como o irmão falou, o processo, né? Irmão, teve momentos, irmão, assim, momentos dificultosos para levar a palavra, né? Um dia chegou uma pessoa, irmão. Olha só, irmão. Todo mundo tinha medo de não fazer o culto. E eu falei assim, não, eu vou orar. Eu vou colocar ele na mão de Jeová. Coloquei na mão de Jeová, fui pro joelho, pro jejum. Eu não conhecia aquele homem. Mas o nome dele fazia. Deixava tudo pesado, né? Sabe o que aconteceu? No outro dia nós fomos pro pátio. Cumprimentou todo mundo. E quando chegou, quando eu fui cumprimentar, ele segurou minha mão. Digo, meu Deus. E agora, Senhor? Eu queria falar contigo depois ali. Ó, falar uma coisa para vocês. Eu temi. Falei, amém, Senhor. Amém? Daí depois que ele me chamou assim, sabe o que ele falou para mim? E essa noite eu sonhei contigo, cara. E tu é um homem de Deus, hein? Olha só, e ele era uma
1: Bravão.
0: pessoa. Não, ele era um influentezão, né? E pode continuar fazendo culto aí. Tu é um homem de Deus. Deu assim, mas por que tá falando isso aí? E no meu sonho tu tava falando que eu ia pro meu júri popular e Deus falou que eu ia ser abençoado, que eu ia ser absolvido. E eu olhei pra ele, olhei pro céu, digo, ô Deus, olha só como Deus é, né? Ô Deus, tocou no mais, né? No mais abençoado ali. E eu saí tão feliz, eu dei um abraço nele, falei assim, ó, Jesus te ama, né? Mas como o irmão falou aqui, irmão, ele foi a júri popular. E ele foi absolvido, irmão. Eu não sabia o propósito daquele homem. E ele me chamou de cantinho depois. Ó, oh, quero contar meu testemunho. Imagina só, né? Diferente, né? E só que no dia de contar o testemunho ao pastor Rony, ele foi transferido, certo? Daí passou-se tempo, mandar o irmão Leomar pra semi-aberto. Chegou lá e encontrei ele, pastor. E ele vem e falou assim, ó, oh, ei, na frente de todo mundo. E hoje eu quero uma oportunidade. Não sou crente. Eu sou bicho solto, sou criminoso, falo bem assim, mas eu fiz um propósito com Deus e eu quero cumprir hoje. na frente, tudo

0: preso. Eu fui a júri popular, eu fiz o propósito, Deus me absolvesse, eu ia contar meu testemunho e Deus me absorveu. Então hoje eu tô tirando o fardo de cima de mim. Quando ele contou aquilo ali, eu olhei pra ele, você tava tudo arrepiado. Falei, meu Deus do céu, eu esperava sair qualquer um mês de tu, cara. Falei pra ele, sabe? Mas eu não entendia, ô pastor. Olha como que Deus é. Eu orando, e o Senhor Deus me mostrava de noite, e uma mulher baixinha, cabelo comprido, cabelo preto. Deus falou assim, ó. E essa mulher é mãe de um preso que tá aqui. E ela tá hospitalizada, né? Tá hospitalizada, ela tá mal. Eu já acordei apavorado, como o irmão tá falando, o que é o Espírito Santo, né, irmão? É maravilhoso. E eu chamei uma pessoa pra dividir, ele, o que que deu, cara? Eu tive um sonho com uma mulher. Ele, como é que é a mulher? Eu falei pra ele assim, sabe o que ele fez? Ele fez o sinal da cruz assim. Eu não conheço a mãe dele, não conheço a família dele. E olhou pra mim assim, pegou e foi pra visita. Quando ele voltou da visita, ele voltou apavorado. Sabe por quê? Tinha dado um AVC na mãe dele. E a mãe dele estava na UTI. E aquele sonho que Deus mostrou era a mãe daquele homem. Só que Deus mandou falar para ele assim, que era para ele ficar tranquilo, né? Naquele dia, ele teve a certeza que o Espírito Santo já estava agindo na vida dele. Aleluia. Já estava tocando nele, né? Porque ele começou a participar dos cultos, né? E assim foi. A mãe dele teve alta, né? Nesse processo de eu estar ganhando as almas para Jesus, né? Glória. Mas, irmãos, ouvinte dessa programação, você que se encontra, talvez no presídio, na penitenciária, você que é um familiar, e aconteceu na mesma semana, a mãe do irmão Leomar foi hospitalizada, teve um infarto, um derrame, mamãezinha teve, e a minha alma rachou no meio. Eu pensei, ô Senhor, tu vai levar minha mãe, Deus? Eu fiquei tão triste, tão, né, não sabia o que fazer, né? E eu não falei pra ninguém. Só meus semblantes caiu, minha alma tava destruída, sabe? Sabe o que aconteceu? Aquele homem lá, ele falou bem assim, ó. Eu não sei o que tá acontecendo contigo, mas Deus tocou no meu coração, tô orando pela tua mãe, tá? A tua mãe vai ficar boa, tá? Aleluia. Eu abracei ele assim, eu comecei a chorar, sabe? Eu pensei, mas eu não falei pra ninguém, cara. Não contei pra ninguém, cara. É bem se a tua mãezinha vai ficar boa, cara. Eu tô orando por ti. Então assim, ó, tu que tá ouvindo, é hoje que o Senhor tá te chamando.
1: Aleluia.
0: Jesus Cristo tá falando contigo hoje, Jeová tá falando pra ti hoje, a tua oportunidade é hoje. Aleluia. Eu não sei onde tu tá, não sei o que tá passando, mas ei, dobra o teu joelho, entrega tudo, o Senhor não quer metade. Jesus Cristo, Deus, ele quer inteiro, ele quer tudo. Amém?
1: Oh, que maravilha, irmãos, amém? Que ambiente espiritual está aqui essa noite, hein? Que benção, você que está nos ouvindo aí, você está ouvindo o momento do presidiário. O irmão Leomar, carta viva, ex-recluso de liberdade, contando uma parte do seu testemunho. Porque se ficar aqui, irmãos, no mínimo é mais 8, 9 horas para ele contar tudo o que Deus fez na sua vida, né, irmão Thales? Nosso Deus, ele é poderoso, amém? Aleluia, os irmãos aqui estão tudo, amém? A graça do Senhor aqui cheia, está vazando, amém? O ambiente está gostoso, irmão, está muito maravilhoso. Mas, irmão Leomar, é uma bênção, o Senhor é maravilhoso, né? Tem muitas pessoas nos ouvindo agora. Os reclusos também, São Pedro, nos ouve na cozinha. A equipe era já firmando um abraço, né, para todos esses irmãos que está na escuta, aqui na Agrícola e aqui na Penita, porque o nosso Deus, ele é tremendo, ele é soberano. Irmão Leomar, como a fé em Jesus te ajudou a enfrentar o teu período de prisão e o retorno à liberdade?
0: Oi, irmão, é uma situação assim que foram experiências que às vezes eu conto para as pessoas. E as pessoas, elas olham abismadas assim, eu vou às vezes pregar, né? As pessoas começam a chorar assim, porque... Ô, irmão, aquilo que Deus fez na minha vida, assim, quem me conhece, irmão? Muitos me chamavam de abençoado, né? Um gordinho, né? Assim, ó, muitos que estão ouvindo aí me conhecem. O Senhor Jesus Cristo, ele não esqueceu de ti. Jeová não esqueceu de ti. Assim como foi na minha vida, o Senhor vai fazer contigo. Mas onde é que vem a fé, como o irmão falou? A fé vem, irmão. Dada do tempo da mamãe já. Daí eu comecei a lembrar do que a mãe falava, né? Do que vovó falava. Do que a minha esposa falou, sabe o que ela falou pra mim? Olha só a fé, como que eu não vou crer nesse Deus, em Jesus Cristo? Ela falou assim, ó, ei, se tu voltar pra cadeia, eu não vou mais te visitar, hein? Tu vai trabalhar, tu vai mudar de vida. Infelizmente, tava respondendo um processo de liberdade, eu voltei. E eu tinha certeza que ela ia mais me visitar, né? E, ó, pra tu que tá escutando, de repente não chegou uma carta, não chegou um advogado. É como o irmão ali falou, mas onde é que vem a fé? A fé vem e tu dobrar o teu joelho aí e tu pedir pra Deus. Mas como assim, irmão Lemar? Tá lá em Jeremias. A gente tem que pedir pra Jesus Cristo, pra Deus, né? Chegou uma sacolinha com o nome do irmão Lemar. Aí a hora que eu olhei a letra, eu conheci a letra. É da minha esposa. Falei, ó, oh, não desistiu de mim, ela tá aí. Ela vai lutar por mim. Mas sabe onde é que vem a minha fé mesmo que eu queria dividir com vocês? E eu pedi para Deus, Senhor, se Deus está comigo na minha vida, Senhor, eu queria que a minha esposa servisse a Deus. E lá dentro, lá onde eu tava outro, não imagino nem que eu passei, foi Jesus Cristo que me guardou. Eu tive um sonho, pastor, e no sonho eu vi um vestido, e o vestido ali parecia que era de ouro, sabe, diferente assim. Eu falei, mas que sonho é esse? Olha só onde é que vem a força para servir a Jesus Cristo, para servir a Deus. Eu fiquei abismado, digo, Senhor, o que é esse vestido? No outro dia me chamaram para ir para visita, eu olhei a minha esposa, eu falei, mas ela falou que não ia vir mais. Ela falou bem assim, ó, senta aqui. Eu sentei, ela assim, olha para mim aqui. Eu olhei para ela assim, ela tava diferente. Olha, para você que tá escutando isso aí, não desiste não. Sabe o que ela falou? E eu fui na igreja. Falei, tu fosse na igreja? Fui. Não vi nada diferente em mim. Olha só, povo de Deus. Aleluia. Eu falei assim, ó, oh, o teu olho parece que tá aceso. Tu parece que tá brilhando. Será? Tu tá diferente, cara. Aleluia. Tá diferente. Tu tá diferente. Tu tá com o olho, parece que tá aceso. Ela falou bem assim, ó. Eu sou crente agora, eu sou uma serva de Deus. Eu aceitei Jesus Cristo. Eu abracei ela assim, sabe? Então assim, ó.
2: Maravilha, Deus.
0: Jesus Cristo ouve a tua oração. Jesus Cristo ouve tudo. Mas como é que nós vai fazer para se aproximar de Deus? Aleluia. Eu não sei a situação que estás passando, mas eu faço uma contigo. Glória. Pega 7 dias e não reclama. Glória. Não murmura. Glória. Só agradece a Deus, independente da situação que tu tá. Glória. Só agradece a Deus nesses 7 dias para tu ver o que é fé. Sabe, o Senhor vai, ele vai honrar a tua fé. Muitas das vezes tu não tá comendo o alimento que tu quer comer. Aleluia. Não tá vestindo a roupa que tu quer ter, né? Não tá no ambiente que tu quer estar, né? Mas assim, ó, é a tua fé, povo. Exercita a tua fé.
3: Bom, Leomar, eu vou aproveitar esse gancho aí que tu deu, esse propósito de 7 dias de oração, de jejum para Deus bradar nesse povo que tá ouvindo aí. Porque eu tenho certeza que da mesma maneira que nós estamos sendo impactados pela presença poderosa do Altíssimo aqui, eles estão sendo em casa. E nessas idas e vindas, igual Samuel ouve, mas não sabe que é Deus, igual Jonas, Deus manda, mas não vai. Quanto tempo tu ficou nesse negócio vai e vem, até realmente se firmar no propósito de Deus?
0: Ô irmão, o processo de Deus, ele é complexo, né? Deus, ele não quer dividir nada com o diabo, né? Deus, ele quer a gente ir por inteiro, né? Então, quando Deus, ele faz a obra, ele faz tremendo, né? E como o irmão falou aqui, né? Nessas vindas e vindas, e eu tava na palhoça, no semiaberto, e eu falei, Deus, se o Senhor me der uma chance, se o Senhor me tirar daqui, eu vou pra igreja dos crentes, né? Sabe? E eu falei pra Deus isso aí. E Deus abriu as portas, sabe? Na mesma semana. E eu fui pra casa. Nem mamãe, nem a minha esposa. Ninguém sabia que eu tinha prometido pra Deus, certo? Só que o irmão Leomar não cumpriu. Fui ramelão com Deus, né? Não tive palavra com Deus, com Jesus Cristo, né? Sabe o que aconteceu? Eu tava na minha casa. No final de semana. E eu tive um sonho. Eu tava no mundo. O mundo era todo cinza, né? Todo cinza, olha só. Presta atenção. E naquele lugar que eu tava, tinha um monte de rio, certo? Mas o rio não saía água, saía fogo, né? E a natureza não era verde, era tudo cinza. E eu via um monte de pessoas se arrastando, com corrente, com a roupa toda suja. E eu olhei aquele lugar, foi nem que eu tô, as pessoas berravam, gritavam. E eu não falei pra ninguém, eu fiquei com medo, né? Eu fiquei com medo, não falei pra ninguém. Nem pra minha esposa eu não falei. Deus sabe que eu não falei. E mamãe foi passear na minha casa no domingo. E mamãe cheia do azeite, cheia do Espírito Santo. Olha, mulher. Olha, homem. Olha, pai. Olha, mãe. O poder da oração de uma mãe e de um pai. Não tem noção. E quando ela foi lá na minha casa, eu servi ela na minha mesa. E ela pegou e me chamou. Ô, Leomar, tudo bem? E quando a mãe da gente chama a gente pelo nome, é problema, né? Eu já olhei pra ela assim. Falei, meu Deus, o que, que ela quer? A Bessin daí... Sonhasse? Eu falei, sonhei. Eu baixei minha cabeça e a lágrima escorreu, sabe o que ela falou? Deus mandou falar pra ti que ele te mostrou o inferno, meu filho. O Senhor te mostrou o inferno. Eu não sei o que tu prometeste, mas Deus falou que é pra tu cumprir. Meu Deus. E sabe o que eu fiz, igreja? Aquele dia passou, final do dia, eu fui correndo pra igreja dos crentes. Fui correndo lá pra igreja dos crentes. Cheguei lá, a igreja tava cheia. E eu tava lá na frente, no meio dos crentes, de joelho. O pastor olhou assim, ei, o que tu quer? Falei, o pastor, eu quero aceitar Deus, eu quero aceitar Jesus. Mas tem que ser agora, pastor, tem que ser agora, pastor. E o pastor orou, a igreja orou. E eu aceitei Jesus naquele dia. Então assim, ó, pra tu que tá ainda no sistema, no sofrimento, né? Sabe o que é papo reto? Sabe, né? Então assim, ó, quando tu faz compromisso com Deus, não é com o homem. Honra teu compromisso com Deus. Honra teu compromisso com Jesus Cristo. Entrega tudo pra Ele e não se preocupa. Ah, mas é fácil falar? Não. E o Senhor Jesus Cristo, o Senhor Deus, Ele é especialista, Ele é detalhista. Se tu for sincero com Deus, Deus vai ser sincero contigo. Ele vai cuidar de cada um como a menina dos olhos. Comigo foi assim, tá? Hoje eu tô aqui, tô com a minha alma leve, porque é só um pouco daquilo que Deus fez por mim. Aleluia. Mas o que mais tem, irmão Lemar? Meu corpo é todo furado de bala. Cada buraco de bala, quantas vezes eu pensei em desistir, sabe? Eu passo a mão no meu corpo, eu olho, falei, meu Deus, como que eu vou largar esse Deus? Meus inimigos tudo partiram, né? O Senhor fez obra na vida deles, porque antes de o Senhor me dar minha liberdade, eu pude encontrar eles e pediram perdão para mim. Pediram lá na palhoça, no semiaberto. Os agentes se apavoraram quando estava saindo de 7 dias. Eles saíram tudo junto, né? Eles vieram pedir perdão. Eles falaram, tu mudaste de vida, cara. Isso aí faz anos, tá? Glória a Deus. Faz muitos anos, foi 2015, se não me engano. Então assim, ó, não duvide. O Deus, Ele é um Deus poderoso. O Senhor, Ele é misericórdia, Ele é salvação. Mas nunca se esqueça que o Senhor também é justiça, né? Aleluia. Então, assim, ó, leva as coisas com Jesus Cristo, com Deus a sério. Não brinca, porque o diabo não brinca de ser diabo. Quanto que eu trombei lá, que eu falei de Jesus Cristo, eu chorei, porque essas pessoas saíram e já partiram, né? Então, assim... Se estás aí ouvindo, escutando essa programação, ou se tens algum familiar lá, então assim, ó, creia nas promessas do Senhor, porque o Senhor Deus, Ele é fiel para cumprir com a sua palavra.
2: Irmão Leomar, que faz pergunta para o irmão, quantas vezes o irmão saiu da presença do Senhor, eu aqui ouvindo o testemunho do irmão, eu estava contemplando aqui no a bondade, a misericórdia do Senhor, através da oração da mãe do irmão, os livramentos. Toda vez que o irmão se recuava, a mãe do irmão em oração, orando, chorando. Eu também tendo aqui a mensagem do rei Ezequias, né? Que estava também afastado do caminho do Senhor. E Deus usou lá o Isaías e ele se humilhou, né? Chorou, glória, se consertou. E Deus acrescentou a ele mais 15 anos de vida. Glória a Deus. Quantos livramentos o irmão teve que Jesus deu para o irmão? O irmão se consertava. Glória a Deus. Que é uma batalha. servir a Deus, né?
0: É verdade.
2: Você sabe que não é fácil. Verdade. Cair do homem, a levantar de Deus.
0: Amém.
2: Mas o irmão está aí de pé, testemunho tremendo, muitos estão vindo lá, e eu creio que através do testemunho do irmão, almas vão se consertar, outros vão aceitar através do testemunho do irmão. Mas a oração do justo, irmão, tem muitos efeitos.
0: Amém, Senhor Jesus.
2: Glória.
0: Glória a Deus. E o mais incrível, irmão, que eu queria dividir com vocês aí, para você que está na tua casa, está no teu trabalho, está ouvindo essa programação maravilhosa, né? Porque é maravilhoso ouvir falar de Jesus Cristo, né? Porque vai chegar um tempo que não vai mais ter isso, né? Mas o que eu quero dividir com vocês, olha só, a minha esposa, Deus fez dela uma serva do Senhor, minha esposa é uma serva de Deus hoje em dia, para honra e glória do Pai, do Filho e do Espírito Santo de Deus, né? E eu era uma pessoa muito ruim. Quem conheceu o irmão Leomar sabe que o irmão Leomar era tenebroso, né? Mas Jesus quebrantou, né? Por dentro e por fora, né? E minha esposa sempre falava assim, quando eu tava muito revoltado, né? Ô, irmão, vai ler Salmo 1. Aleluia. Mas eu não lia Salmo 1. Eu não entendia que era Salmo 1.
4: Aleluia.
0: E ela falava, ó, vai ler Salmo 1. Isso aí a minha esposa falava. Daí eu olhava pra ela. Um dia eu fui ler Salmo 1. É, então assim, ó, eu não vou falar pra você, poderia ler pra você aqui agora, mas eu vou deixar tu aí na expectativa, tu sei que já vai pegar tua Bíblia, já vai procurar, vai ler Salmo 1 lá pra tu ver o que tá escrito lá. Mas assim, ó, o mistério maior de Deus, eu conheço a Bíblia, eu nunca digo que eu já li a Bíblia, eu conheço a Bíblia, o que é conhecer a Bíblia? A Bíblia, só a Bíblia aberta, é só um livro, né? Na tua estante, na tua mesa, na tua jega, debaixo da tabuceira, onde tu tiver. A Bíblia só tem poder se tu crer, se tu ler e obedecer, né?
4: Aleluia.
0: Então assim que funciona a Bíblia, né? Mas por que tá falando isso aí, irmão Leomar? O irmão Leomar teve um sonho quando tava no Entre Muros. Sabe qual foi o sonho? A glória dessa última casa será maior do que a primeira, diz o Senhor Deus dos Exércitos.
1: Aleluia, maravilha, você está ouvindo o momento do presidiário. Estamos aqui com o ex-recluso de liberdade, o irmão Leomar, testemunho forte, tremendo, amém, e o senhor é fiel. Irmão Leomar, nós já estamos perto do fim das luzes, do momento do presidiário. Sabemos, se a gente for tocar aqui, acho que por baixo, assim, por baixo, mais 8 horas de testemunho, mas ainda já tem mais alguns minutos, né, pastor Joel? 15 minutos. Eu queria te fazer uma pergunta, irmão Leomar, né, a todos os ouvintes que estão nos ouvindo, você que está aí na biqueira, hein, aí no morro, mula, fazendo tudo errado, hein? Deus está falando com você. Irmão Leomar, hoje, né, hoje, depois de tudo isso que o irmão passou, né, irmão, falou alguma coisa só, acho que de 100%, falou o quê? 10%, né?
0: Isso, só um pouquinho,
1: irmão. Só um pouquinho, porque o meu irmão é o homem aqui. Nós estamos presenciando aqui, né, pastor João Batista, nós estamos presenciando aqui um milagre na nossa frente. Como todos que já vieram aqui, é um milagre. Porque era para ir para o inferno, como diz o antigo irmão Nelson, ir para o inferno sem fazer curva.
0: É,
1: o irmão Nelson dizia isso, ir para o inferno sem fazer curva. Nós estamos diante de um milagre, né, uma escolha que Deus escolheu, a vida do irmão Leomar. Hoje, quais atitudes e valores mostram que a sua vida foi transformada por Cristo, irmão Leomar?
0: O maior amor que existe, né? As atitudes, né? É como ele falou, a palavra amor, ela não é só uma palavra pequena, bonita. Ela é um conjunto de ação, né? Amar é como eu saio para trabalhar no dia a dia, né? Eu falo, Deus, me leva em segurança e me traz segurança. Mas, ó, queria dizer para você, amar, tu ir lá e dar um abraço naquela pessoa que não tem mais casa, que tá na droga, que tá na rua, que ninguém mais quer, que de repente tá dia sem comer, sem tomar um banho, né? Não é só falar de, ah, Jesus Cristo te ama. De repente aquela pessoa tá precisando de um abraço, de uma palavra, porque assim, ó, se o Senhor Jesus Cristo permitiu isso na minha vida, na tua vida, na nossa vida, é porque o Senhor precisa de nós, é porque o Senhor acredita de nós, né? Então assim, ó, o amor é um conjunto, eu falo para as pessoas, né? Ah, mas que Deus te abençoe. O Deus te abençoe é um conjunto de atitude, né? Como o irmão fala, né? E tira o tempo deles aqui para ir num presídio, numa penitenciária, para ir falar de Jesus, para ir pregar a palavra, né? pra falar com os familiares. Isso aí chama amor, né? Por que tá falando isso aí, irmão Leomar? Porque a Bíblia diz, né? Tive fome e deste-me de comer. Tive sede e deste-me de beber, né? Tive preso e fosse me visitar. Então, assim, é a Bíblia que diz, né? Quando a gente fala assim, ah, eu sou um crente. Crente até o diabo é. A Bíblia diz que nós temos que servir, ser servo, né? O que é ser servo? É obedecer, é falar de Jesus, é falar do amor, pregar, ter amor com as almas. Porque é isso que as almas estão precisando, os jovens, principalmente os jovens, né? Que o inimigo está destruindo aí, do mais alto ao menor, do menor ao maior. Então assim, eu não sei, o momento está se passando, mas é como o irmão falou, né? O amor, né? O amor é Jesus Cristo, né? Conhecer a verdade é conhecer Jesus Cristo, né? Conhecer... A Bíblia, ela tem duas partes, né? O Novo Testamento e o Antigo Testamento, né? Os dois se completam. Porque um testamento só se faz quando uma pessoa parte, né? Então, Jesus Cristo, ele veio, ele partiu, né? E deixou a oportunidade para mim, para ti, para nós, no dia de hoje, né? Qual que é a oportunidade? A oportunidade de aceitar Jesus Cristo, né? Eu queria pegar aqui um minuto assim, ó, e para te fazer uma reflexão. Qual que é a reflexão? Na pandemia, ficamos 2 anos e pouco sem ter visita, né? E eu tava muito triste, né? Pensei que todo mundo tinha me abandonado, né? E olha só, aí eu tava com a minha cabeça baixa, e um outro preso pegou, ele tava servindo alimentação, ele falou bem assim pra mim, assim, ei, tu que é o Leomar? Eu falei assim, sou. Ele, não fica triste não, cara, não te conheço. Mas aqui nós trabalha, ele falou bem assim. E todo dia tua família liga pra rádio, Voz da Libertação ali, e manda recadinho e fala que te ama. Ó, aquilo pra mim naquele dia foi um dos maiores presentes da minha vida. Saber que a minha família não desistiu de mim. Então, pra você, familiar, continua orando, continua lutando, continua buscando, né? E pra você que tá passando nesse vale, acredite, tudo é possível ao que crer. Amém?
4: Irmão Leomar, eu vou te fazer uma pergunta agora, para te falar especificamente, quem ainda está preso espiritualmente ou fisicamente e que ainda não conheceu Jesus. Que mensagem você deixaria para essas pessoas, para esse que está fisicamente ou espiritualmente aprisionado e ainda não conheceu Jesus?
0: Ô irmão, a palavra que eu tenho para essas pessoas, né, que não deram a oportunidade de conhecer Jesus Cristo... Chama-se oportunidade, é uma honra conhecer Jesus Cristo, né? Então assim, ó, só vai conhecer Jesus Cristo quando tu não endurecer o teu coração. Quando tu der uma oportunidade, faça igual eu fiz, faça uma experiência. Não, Senhor, aquele homem lá falou de Deus, eu queria ver se é assim mesmo. Mas não tentando Deus e nem afrontando, né? Então assim, ó, muitos, o irmão falou aqui, né, pra você que não conhece. Ô irmão, é difícil a pessoa que não conhece Deus, Jesus Cristo, né? Porque a maioria das pessoas estão passando por esse vale, por esse deserto, são pessoas que já tiveram oportunidade, né? São afastadas, desviadas, né? Ei, ainda há oportunidade para você. Ainda há uma chance para você, o Senhor fala hoje, tá? Por que o irmão Leomar falou a Ageu 2, versículo 8? Foi para mim, foi assim, essa palavra. Tu acredita que eu não achei na Bíblia? E quem o Guizão olhou para mim, eu peguei minha Bíblia umas 10 vezes. Versículo, versículo, não achei. Por que estás assim, atribulado ao pastor? E o Guizão era bicho solto. Assim, ah, eu tive um sonho. O que tu sonhasse? Sonhei que a glória dessa última casa será maior do que a primeira. Olha como o Espírito Santo é. Sabe o que ele falou? Pega a tua Bíblia, Ageu 2, versículo 8.
1: Oh, maravilha. Aleluia, maravilha, que glória. Aleluia, que presença do Espírito Santo. O nome do Senhor está sendo glorificado. Amados ouvintes, nós já estamos no final, no apagar das luzes do momento do presidiário. Irmão Leomar, e tem muitos ouvintes nos ouvindo agora, muitos pais, mães que têm seus filhos na droga, que não, né, ainda Deus tem segurado para não ir preso ou não ir morto e perder a salvação. E tem muitas pessoas doentes nos ouvindo nesse momento, há todo tipo de necessidade nesse momento. E a equipe Heróis da Fé que está aqui, queria te pedir que o irmão levantasse um clamor em favor desses ouvintes que estão nos ouvindo agora, o pessoal que está nos ouvindo lá na Penita, São Pedro, na Agrícola, qualquer presídio em cima dessa terra. Amém. E depois dessa oração, se o irmão pode também perguntar para eles se eles querem entregar a vida para Jesus e aceitar Jesus.
0: Amém.
1: Amém?
0: Amém.
1: Aleluia. Então tu...
0: Amém. Então assim, ó, vamos exercitar aquele momento especial, né? O momento da fé, né? Quando a gente vai numa igreja, o pastor faz um apelo, né? Mas antes de eu fazer esse apelo, eu queria fazer uma oração bem breve, né, para você, né? Eu não tenho nada para dar para você, né? Talvez, como o irmão falou esse dia lá, eu seja o menor da casa de Jessé. Quantas vezes eu vou na casa de Deus, na igreja, eu me acho indigno. E o Senhor fala para mim, ei, lembra da onde eu te tirei. Eu vou lá, eles me chamam para pregar, eu falo, mas eu me acho indigno. Amém? Então eu vou orar. Eu não sei a tua necessidade, mas dobra o teu joelho e eu garanto uma coisa a você. Se tu orar junto com nós, junto comigo, com os irmãos que estão aqui, e Deus vai dar ordem de pões dele e colocar a bandeira da vitória na palma das tuas mãos. Amém? Aleluia. Senhor, meu Deus e meu Pai, em nome do teu Filho amado, Senhor Jesus Cristo, Papai, eu não conheço esta vida, esta alma, qual está ouvindo esta programação, mas, Senhor Deus, verdadeiramente eu conheço a tua mão poderosa, Senhor Deus, e eu sei o quanto tu és poderoso, Papai. Meu Deus, em nome do Senhor Jesus Cristo, Papai querido e Papai amado, e eu peço humildemente, Papai, que neste momento o Senhor envie o anjo do Senhor, Papai, com uma bandeja de ouro, Papai, ao encontro desta vida, desta alma, Senhor Jesus Cristo, e ainda neste momento, Papai, que o Senhor assina com uma caneta de ouro a grande bênção, a grande vitória, o grande milagre, o grande livramento, a grande cura, Papai. Receba o milagre em nome do Pai, do Filho e do Espírito Santo de Deus. Amém.
1: Aleluia, maravilha. Irmão, você que ouviu o testemunho do irmão Leomar, ele tem um convite para você agora.
0: E assim como foi na minha vida, né? Muitas das vezes eu caí, né? Não tive força para seguir, né? E eu queria fazer um convite, né? Pro irmão, pra irmã, pro servo, pra serva. Glória a Deus. Pra você aceitar Jesus Cristo, né? Neste momento. Pra entregar a tua vida pra Jesus Cristo, pra Deus, né? E eu garanto uma coisa a cada um de vocês. E a partir deste momento que tu tomar essa decisão, e o Senhor vai abrir um livro na tua frente, né? Um livro em branco, né? E vai começar a escrever uma nova parte, uma nova página na tua vida. Então tu repete assim, ó. Aí onde tu estiver, não sei onde tu tá, repete assim, ó. Senhor Jesus Cristo, no dia de hoje eu tomo uma sábia decisão. Eu aceito o Senhor Jesus Cristo na minha vida como meu único e suficiente Salvador da minha vida. Perdoa, Senhor Jesus Cristo, todos os meus pecados e escreve no dia de hoje o meu nome, Senhor Jesus Cristo, lá nos céus, no livro da vida. E me sela com teu sangue para que o grande dia eu venha a ser salvo. Amém?
1: Amém. Que maravilha, irmãos. Amém? Já estamos no apagado da luz do momento do presidiário. E o irmão Leomar vai voltar aqui, porque... Amém? O testemunho é forte, poderoso, e Deus salvou muitas almas essa noite. Eu creio, irmãos, pastor Rodrigo, Silvio, Thales, pastor João Batista, que está aqui nos botões aqui, tem muita gente do outro lado, irmão Lomar, chorando, porque Deus tocou, Deus falou. Amém? Quero agradecer primeiro a Deus, toda honra e toda glória a Ele, né, ao pastor João, que passou o contato do irmão Leomar, e ao pastor Samuel Dolor também, que tem nos dado a oportunidade, amém, a liberdade de a gente estar aqui toda quinta-feira, das 21 às 23 horas, né, trazendo o que o céu tem feito sobre em cima da terra. Né, irmãos, então nós vamos se despedir. Irmão Leomar, a equipe Heróis da Fé agradece, amém, o senhor vir até aqui contar, amém. Isso é tudo para a glória de Deus, né, irmão Thales? Montalvo ficou bem quietinho, não tinha pergunta, tá chorando não, o programa todo.
5: Na verdade,
1: Rodrigo tá ali,
5: maravilhoso.
1: Há um aquebrantamento do, né, de alma aqui, de espírito muito grande. João Batista já se derreteu em cima ali do
5: Esse
1: botão.
5: É o nosso Deus.
1: Ele é fiel. Não dá vontade de parar, João. Amém? Mas eu vou começar por aqui. Amém? Depois o irmão Leomar se despede por último, amém? Irmãos, muito obrigado que você, né, daqui a pouquinho já, pastor Lorival, amém, já vem de São Paulo com uma grande mensagem aí. Quem se despede aqui, irmão cooperador, irmão Rony Ramos.
2: Apareceu Jesus, quem se despede aqui, irmão Silvio, na paz, glória a Deus.
4: Seu irmão em Cristo, Rodrigo Coelho.
5: Quem se despede é o cooperador Tarles.
0: Quem se despede é o irmão cooperador Leomar da Silva.
1: E muito obrigado, pastor Joel Batista. Amém. Que Deus abençoe. E até quinta-feira que vem, momento do presidiário.

que Jesus só faltou falar, e você, minha irmã, você vaso, você vai vencer. Aleluia. Então, Paulo estava na tribulação dele, na luta da carne dele, aleluia, que ele tinha um espinho na carne, e por causa disso ele já tinha orado a Deus 3 vezes, e Deus não respondeu. Deus não respondeu. Deus está aqui para fazer minha vontade? Não. E eu estou aqui para fazer a vontade de Deus? Aí sim. Aí sim. Mas a gente quer ser Deus e quer que Deus faça a nossa vontade. A gente quer inverter. Aleluia. Desde o começo, Deus, o homem quer inverter. O que que o diabo falou para Eva? Se você comer aquele fruto, você vai ser igual a Deus. É isso que o homem quer, é isso que a mulher quer, é isso que a gente quer. Ser igual a Deus. É, irmãos. E foi assim que o diabo caiu. Foi nisso. Em querer ser grande. Em querer ser maior do que ele é. Aleluia. E aí, Paulo lá clamando a Deus, ô glória. Paulo clamando a Deus. E daí, tem a bênção. Qual é a bênção? É a minha graça te basta? Não, antes, já começa antes. Quando Deus responde. Quem gosta de ouvir Deus falar com você? Quem gosta de ouvir Deus falar com você? Às vezes, meus irmãos, nós estamos na maior guerra, na maior tribulação, na maior luta. Não é assim? Às vezes a gente está desesperado. A gente ajoelha, faz campanha, a gente faz voto, a gente busca. Esperando uma resposta de Deus. E quando a gente recebe uma resposta de Deus, parece até que acabou tudo. Parece que acabou tudo. Quem já teve essa experiência com Deus? A gente vem para a igreja atribulado, recebe uma palavra, recebe uma revelação, recebe uma oração, aleluia. A gente sente a confirmação de Deus naquela palavra, a gente sente que veio para nós, veio para o nosso coração, veio exatamente do jeito que a gente estava vivendo, e a gente sai daqui flutuando, sai na bênção, sai cheio da graça. Aleluia, cheio da autoridade, cheio da confiança. Porque se Deus responde é porque Deus está comigo. Se Deus responde é porque Deus está com você. Se Deus está com você, esquece do resto. Esquece do resto. Aleluia. O que que a gente quer? A gente quer correr para os braços de Cristo. Quando a gente está no meio da luta, no meio da guerra, no meio da tempestade, da tribulação, dá tudo errado. O que que a gente quer? A gente quer mais é falar com Deus e quer que Deus responda. A gente quer mais ouvir a resposta de Deus. Aleluia. E Deus respondeu para Paulo. Só que não era exatamente do jeito que Paulo queria. Mas Deus respondeu. Aleluia. Deus respondeu, por quê? Porque tu estás comigo, a tua vara e o teu cajado me consolam. Por quê? Porque tu estás comigo. Quem está com Deus? E Deus está com você? E Deus está com você? Aleluia! Pode bater mais forte, mais alegre as palmas para Jesus, ô glória! Se o Espírito Santo te tocar, você está no lugar. Oh, glória a Deus, aleluia. É, a gente está com Deus, mas o bom mesmo é Deus estar conosco. É Deus estar conosco. Aleluia. Como é que chama aquele menino? Aquele menino chama Emmanuel, que chama Deus conosco. É isso. Aleluia. Então Deus falou com Deus e disse: a minha graça. A graça é minha? A graça é de Deus. A minha graça te basta. É, irmão.
A graça de Deus basta. Aleluia. A minha graça. A graça não é minha, não é sua. A gente não alcança. Aleluia. Ela é dada por Deus. Ela é graça. O nome já diz, ela é graça. Graça, o amor de Deus. Que nos perdoa. Aleluia. Que nos sustenta. E que nos sustenta. E a gente vê que ela sustenta. Aleluia. Por quê? Porque quando Deus fala, a minha graça te basta. Precisa mais nada, não. Precisa mais nada, não. Você quer ficar curado? Você quer tirar esse espinho na carne? Paulo, precisa não. Não é disso que você precisa. Oh, glória. É isso que você quer. Mas não é isso que você precisa. Oh, glória. Por quê? Porque o que a gente precisa é da graça de Deus. Do amor de Deus na nossa vida. Aleluia. De ter Deus conosco. Aleluia, essa graça vai comigo aonde eu for, vai com você aonde você for. Aleluia, ela é de Deus, mas ela está com você. Ela é de Deus, mas ela está comigo. Ela está comigo. Tome posse da graça de Deus. Tome posse da presença de Deus. Tome posse do amor de Cristo. Tome posse dessa confiança. Tome posse dessa vitória. Tome posse dessa bênção, irmão. Aleluia, minha graça. A graça é de Deus, mas ela está comigo. Ela está na minha vida. Aleluia. O amor de Deus está na minha vida. Oh, glória, que vitória, que bênção, que alegria, que tranquilidade. Deus falou comigo e ainda falou: a minha graça te basta. Então não precisa mais nada. Esquece, esquece, esquece. Isso é mais do que suficiente. Aleluia, para você viver. Foi isso que Deus disse para Paulo. Paulo, você está querendo uma cura, mas isso aí, isso que você tem é muito maior, muito melhor, aleluia, do que as coisas desse mundo. Porque é assim, o mundo vai ter aflição. Vai ter aflição. Quem quiser vir após mim, como foi que Jesus falou? Quem quiser vir após mim, tome a sua cruz. É, não é? E siga-me. Jesus falou: quem quiser vir após mim, senta na janelinha e fica apreciando a paisagem. Não. Aleluia. Jesus falou: tome uma aguinha de coco e um pãozinho com manteiga e fique esperando. Não. Tome a sua cruz. Tome a sua cruz. E siga-me, vamos seguir o Mestre, vamos andar nas pisaduras do Mestre, vamos andar nos caminhos do Mestre, vamos andar segundo a palavra de Jesus. Por quê? Porque nós temos a graça de Deus conosco. A graça de Deus na minha vida, a graça de Deus na sua vida, é que faz com que você diga não para o pecado. É que faz com que você esteja firme. Por quê? Porque a graça de Deus, como eu disse, é o amor de Deus que nos sustenta. Se nos sustenta, ela é alimento e ela é firmeza. Ela dá essa firmeza, como essas colunas aqui, ó. Elas dão firmeza e esse telhado não cai na cabeça da gente. Pode chover, pode vir vento, pode vir tempestade, pode vir o que quiser. Você está aqui tranquilo, pode estar caindo tudo quanto é raio do céu lá fora. Mas aqui dentro você está tranquilo. Por quê? Porque a graça de Deus te sustenta, te basta. Te basta. E é isso que a gente tem que se apoderar da graça. E viver na graça. A graça de Deus nos sustenta. A graça de Deus nos basta. A minha graça te
Basta, é mais do que, é assim, é o necessário, não precisa mais nada. Aleluia. Então, meus irmãos, por quê? Porque o poder de Deus se aperfeiçoa nas fraquezas. Mas que trem que é esse, irmão? Como é que é o poder de quem? De Deus. O poder de Deus, o meu? Não. O poder de Deus se aperfeiçoa nas minhas fraquezas. Como que é isso? Mas que trem de doido que é esse? Aleluia. Então, irmãos, eu tenho um problema aqui no meu menisco. O que é um menisco? Menisco é uma espécie, tem um osso aqui, tem um osso aqui, tem carne aqui, tem carne aqui, tem nervo ali, tem nervo aqui, não é isso? E tem uma coisa que liga tudo, que é o joelho, um osso ligado no outro. E o que tem para ajudar esse movimento, esse amortecer, para facilitar? Tem um negócio chamado menisco, que é como se fosse uma borrachinha. Como se fosse, hein? Quem é médico aí, perdoa. É como se fosse uma borrachinha que dá aquele amortecimento que ajuda a firmar também, para não ficar osso sobre osso. E daí tem uma carne do lado e tem um menisco que ajuda nessa movimentação, absorve os meus impactos. Eu estou com o corpo inteirinho, até aqui é corpo. Tudo vem para onde? Para esse joelho, não é? É, quando eu estou andando, todo esse movimento aqui, toda essa carcaça está sendo transmitido para cá e daqui para lá. Tudo em cima daqui, ó. Então tem esse menisco. O meu menisco, ele tem um rasgadinho pequenininho. Mas como dói. É pequenininho, mas é enjoado, irmãos. É enjoado. É um espinho na carne? É um espinho na carne. É. Ele é enjoado, ele é triste, irmãos. Quando eu dou uma virada pisada em falso, aí que dói. Misericórdia, exatamente. Aí, tem várias coisas para fazer. Pode operar, fazer infiltração e pode fazer um negócio chamado fisioterapia. O que a fisioterapia faz? A fisioterapia faz com que todos esses músculos que estão aqui, ó, em redor, fiquem mais fortes. Quem está entendendo? Se o músculo está mais forte, ele ajuda a suportar essa carga. Não é? É, exatamente. Não precisa ser nenhum médico, nenhum físico, nenhum gênio para entender isso. Se tudo aqui está mais firme, ele ajuda a absorver. Aleluia. Então eu tenho que fazer uns exercícios para a perna, para deixar ela mais firme. Tem que fazer exercício até aqui, para deixar tudo firme, para não ir muita carga para cima do bendito menisco que está com um rasguinho desse tamanhozinho. É melhor isso do que operar. É, então você fica 2 horas fazendo exercício, fica nada, 10, 15 minutos, um exercício fácil. É bênção. Aí, meus irmãos, é mais ou menos assim. É mais ou menos dessa forma. Eu tenho uma fraqueza aqui. Uma fraqueza no meu corpo que apareceu. E para sustentar essa fraqueza, eu tive que fortalecer todo o resto. Quem está me entendendo? O poder de Deus se aperfeiçoa nas fraquezas. É dessa maneira. A gente vive uma fraqueza, mas Deus está nos reforçando em todas as outras coisas. Está nos dando firmeza em todas as coisas. Aleluia. Está moldando o nosso caráter. Está moldando a nossa vida, meus irmãos. Aleluia. Está nos ensinando, está nos dando experiência. Está nos dando força. No espírito, quem está me entendendo? Eu falei uma coisa da carne, mas eu estou falando das coisas do Espírito. Aleluia. Então, o apóstolo Paulo, ele entendeu esse mistério. Ele entendeu que quando ele está fraco, então ele é forte. Por quê? Porque Deus é que está sustentando ele em tudo.
Deus é que está alimentando o espírito dele, através do quê? Através da graça. Através da onde? Da graça de Deus, da presença de Deus, aleluia, dessa alegria que não sai do nosso coração, da nossa vida, desse mover de Deus que está no nosso, aleluia, que está no nosso sentimento, que está na nossa emoção, que está na nossa decisão, aleluia, que eu estou falando aqui, que você está ouvindo, mas a graça de Deus está preenchendo tudo, aleluia, essa graça de Deus. Essa graça de Deus é um músculo, é um motor, é a força. O Senhor é a minha força. É essa graça de Deus que me faz vencer, que me faz resistir ao diabo, que me faz resistir ao pecado, que faz você, minha irmã, aleluia, que faz você vaso de Deus. É essa graça que nos sustenta. É esse amor de Deus, aleluia, é essa presença do amor de Deus na minha vida, na sua vida, na nossa vida. Isso nos sustenta. É como, meus irmãos, aquela criança que está com medo e a mãe abraça. E aquele amor da mãe, aquele amor do pai, aquele amor de uma pessoa que te abraça, aquilo te transmite confiança, aquilo te transmite força. Aquilo te transmite energia, alergia, aleluia, mas que energia? Energia no espírito, irmãos. Não estou falando de açúcar, nem de energético, nada disso, não estou falando de farinha, não estou falando desse tipo de energia, estou falando daquela energia para você marchar, para você passar por cima das águas, aleluia, para você vencer esse mundo, para você atravessar 40 anos de deserto se precisar, para você prosseguir. A minha graça te basta, aleluia. Então, meus irmãos, Deus trabalha na nossa vida sempre, entendeu? Eu faço 10, 15 minutos de exercício, pouquinha coisa, faço no banco sentado. Não precisa nem levantar, sentado. Aleluia. E está fazendo bem para mim. Por quê? Porque aqui não dói mais. E todo o resto que estava ficando fraco, agora está mais forte. Aleluia. Então, é dessa forma. O problema está num lugar, mas Deus resolve em outro. O problema está onde você pensa, mas Deus está sabendo aonde está a solução. Deus está sabendo a solução. Paulo achava que o problema dele era o espinho na carne. Deus falou, não. Esse espinho na carne é bênção. O quê? O quê? É, por quê? Como assim? Porque a minha graça te basta. E quando a gente está nessa situação, é que a gente percebe, meus irmãos, como nós somos pequenos, como nós somos dependentes, como nós somos fracos, como a gente falou, toda essa campanha, a carne é fraca, mas o que, que sustenta a carne é o Espírito. Foi isso que Jesus ensinou. A carne é fraca, mas o Espírito tem que estar pronto. Aleluia, tem que estar pronto. Jesus sabia que ia passar por uma grande tribulação, por uma grande prova, por uma grande luta. O que, que ele foi fazer? Ele foi orar. E os discípulos dele foram dormir. É, todo mundo dormiu. Aí na hora que a coisa apertou, todos eles correram. Por quê? Porque não estava firme no Espírito. Porque não tinha firmeza no Espírito, não tinha firmeza de Deus. Aleluia. O que nos faz ficar firme é ter Deus na vida. É orar, jejuar, vigiar. Aleluia. Seguir a palavra do Senhor, ter essa confiança. Ter essa confiança que a palavra de Deus não está aqui na minha mão, está escrita aqui nas tábuas do meu coração, nas tábuas do testemunho. Do testemunho de um crente fiel, de uma crente fiel, de uma mulher de Deus, de um homem de Deus, de um jovem de Deus. Aleluia. Quem que pode te tirar da presença de Deus? Nada. Nada nos separa do amor de Cristo.
Quem nos separará do amor de Cristo? Nada. Fica firme, minha irmã. Fica firme, meu irmão. Fica firme na graça, no poder de Deus. Aleluia. Não dá lugar para o diabo, não dá lugar para Satanás, não dá lugar para a carne. Aleluia, porque a graça de Deus ela nos basta, porque o Senhor é a nossa força, a alegria do Senhor é a nossa força, a presença de Deus é a nossa força. E porque sem mim, isso nada podeis fazer. Aleluia, quem crê assim bate palma para Jesus. Quem crê assim bate palma para Jesus. Ô glória, ô glória, a minha graça te basta. Aleluia, Jesus. Acho que é lá maior. Glória a Deus. Aleluia.

Mas o bom mesmo é Jesus. Porque é Deus que me dá tudo. É Deus que, quem é que gosta de uma carninha seca com mandioca? Todo mundo. Ninguém aqui é besta, ninguém é bobo. Aleluia. Mas a gente gosta mais de Jesus, porque Jesus é que me dá tudo. Essa alegria, essa graça, essa aleluia, essa confiança. Isso quem me dá é Deus. Quem te dá isso é Deus, e isso vale mais do que qualquer coisa desse mundo. Vale mais que qualquer coisa nesse mundo, aleluia. Pode bater as palmas para Jesus. Oh, glória. O bom da vida mesmo. O bom da vida mesmo, ai. O bom da vida mesmo sou. O bom da vida é Jesus. É isso que é o bom da vida. E não precisa ser mineiro para saber isso, não. Aleluia. Graças a Deus. Basta o quê? Levantar a mão para Jesus e querer que Jesus, e querer Jesus na sua vida. É só isso. É só isso, irmão? É só isso. É só levantar a mão para Jesus e querer Jesus na sua vida. Aleluia. Por quê? Porque com a boca se confessa para salvação, assim diz a palavra do Senhor. Aleluia. Que se creres no seu coração em Jesus, será salvo. Se crer no coração, será salvo. Mas se você confessar com a sua boca, aleluia, Jesus recebe a sua confissão. Porque o Senhor Jesus, ele disse para os discípulos dele: aquele que me confessar perante os homens, eu o confessarei perante o meu Pai. Aleluia. E é isso que eu quero. Eu quero chegar perante Jesus e Jesus colocar a mão aqui, me abraçar e falar: esse aqui me confessou. Esse é dos nossos. Aleluia. Quem que é quem é de Jesus, quem é dos nossos, quem é dos que seguem a Deus. Aleluia. É assim, porque vai ter aquele dia que todo joelho vai ter que se dobrar perante Deus. Todo mundo, querendo ou não, vai ter que se dobrar. E Jesus vai falar assim: vinde benditos do meu Pai. É assim. Aleluia, Jesus. E nós vamos nos levantar para a primeira ressurreição. Aleluia. Mas tem a segunda. Deus me livre. É, depois levanta e depois. E quem não levantar? Quem não levantar ficou. Não é assim? É. E vai comparecer perante o trono de Cristo. Perante o trono de Cristo. E daí os livros vão se abrir. É, que livro? Livro da sua vida. O livro da sua vida. Aleluia. E quem não tiver no livro da vida, que está lá na mão de Jesus, esse fica aí. Vai para o lago de fogo. Vai ser julgado. Vai ser julgado. Mas eu não sou besta, não. Eu sou besta, eu não. Eu fico com Jesus. Eu prefiro ficar com Jesus. Ou como diriam os nossos irmãos do Nordeste, eu prefiro ficar com Jesus. Sou besta, não? Então, meus irmãos, mas está cheio de gente que está deixando Jesus para trás. É fácil falar de Jesus, é fácil viver com Jesus, é outra coisa. Quem quer viver com Jesus? Oh, glória a Deus, aleluia. Essa é a força que vence o mundo, a nossa fé. Quem ainda não entregou sua vida para Jesus, aleluia, vem entregar sua vida para Jesus, aleluia, entrega seus caminhos ao Senhor, confia nele e ele tudo fará. Deus mudou minha vida, meus irmãos. Eu nunca quis ser crente. Eu vim na igreja para tirar minha mulher da igreja, para tirar a irmã Rosa da igreja, para tirar minha esposa da igreja. Foi para isso que eu vim. Eu vim para a igreja só para reclamar, só para criticar, só para pôr defeito. Eu não vim para participar de culto nenhum. Foi assim que eu vim.

0: assim que eu vinha, toda semana, na segunda-feira à noite, eu vinha com ela, e eu ficava só reclamando, aleluia, é estreito mesmo, homem chato, endemoniado, perturbado, mas é mesmo, aleluia, até o dia que Deus tocou no meu coração e eu levantei minha mão para Jesus. Desde o dia que eu levantei minha mão para Jesus, Jesus segurou na minha mão. E nunca mais eu tive aquela vida. Jesus mudou minha vida, Jesus muda a sua vida. Vem para os caminhos do Senhor. O bom da vida é Jesus. Vem andar nos caminhos do Senhor, vem ter essa alegria, vem ter essa paz, vem ter essa graça, esse gozo, essa força que move o mundo, essa força que move os crentes, essa força que move os fiéis em Cristo. Quem quer entregar sua vida para Jesus, levanta sua mão e vem aqui na frente que nós vamos orar por você. Vem aqui, vem, corra para Jesus. Quem está afastado dos caminhos do Senhor, não fica aí não, minha irmã, não fica aí não, volta para Jesus, levanta sua mão e venha para cá, nós vamos orar por aí para você, aleluia, porque aquele que me confessar perante os homens, eu o confessarei perante o meu Pai, aleluia. Quem está afastado dos caminhos do Senhor, levanta agora, vem agora, irmã, vem agora, irmão, levanta aí do banco, nós vamos orar por você. Essa é minha igreja e as portas do inferno não prevalecerão contra ela. E tudo que ligares na terra será ligado no céu. Aleluia, glória a Deus. Vem para cá, vem para cá, vem para cá. Pode vir aqui que nós já vamos orar. Venha, quem mais, quem mais, quem mais quer entregar sua vida para Jesus? Quem mais quer voltar para Jesus? Volta para Jesus, deixa de ser besta, sua. Seja besta, sua. Vem para Jesus, corre para os caminhos do Senhor. Venha para os caminhos do Senhor. Eu vou deixar minha cervejinha, minha piadinha, meu namoro. Era assim que eu pensava. Era desse jeito que eu pensava e eu era bobo. Você está me chamando de bobo? Tô. Porque quem não tem Jesus não tem nada. Não seja bobo não, seja inteligente, vem para Jesus. Ah, mas eu não consigo. Tudo que ligares na terra será ligado no céu. É que Jesus que trabalha. Como foi que nós lemos aqui? A minha graça te basta, é a graça de Deus. Aleluia. Vem para Jesus. Vem, irmã, vem a jovem. Pode vir para Jesus, já tem um vencedor aqui, já tem um campeão aqui na frente. Aleluia. Já tem um homem aqui que pisou na cabeça do diabo. Aleluia, vem para Jesus, vem se juntar aos vencedores, vem se juntar aos campeões, aleluia, você que está em casa, você que está nos acompanhando nessa transmissão, aceita Jesus, entrega seus caminhos ao Senhor, confia nele, e ele tudo fará, deixa que Deus faz a obra na sua vida, Deus fez a obra na minha vida, eu contei meu testemunho, como Deus mudou minha vida, Deus muda a sua, oh glória. Entrega seus caminhos ao Senhor, confia nele, ele tudo fará. Entrega a sua vida para Jesus. Confia em Jesus e ele muda seu destino. Quem está em casa, aceita Jesus, volta para Jesus. Procure Igreja Deus e Amor mais perto da sua casa. Aleluia. Ou então escreve um e-mail para queroaceitarjesus@ipda.com.br. Ô glória, como você se chama? Daniel, nome de profeta, oh glória. Você está aceitando Jesus ou está voltando para Jesus?
1: Eu estou voltando para Jesus.
0: Oh, bênção. Oh, irmão, vocês estão sentados, não sei porquê, porque os anjos de Deus já estão tudo fazendo festa aqui. Oh, glória a Deus, aleluia, Jesus. Vamos orar por você, Senhor Jesus. Eis aqui o Daniel, Senhor. Toma essa vida nas tuas mãos. Toma essa vida nas tuas mãos, porque ele pertence a ti, Senhor. Porque ele está voltando para ti, Senhor. Ele está voltando para os seus caminhos, meu Pai. Guarda nas tuas mãos, Senhor Jesus. Recompensa a fé dele, Senhor. Recompensa a fé desse irmão que levantou do banco e veio até aqui, Senhor. Senhor, meu Deus e meu Pai, honra, Senhor. Honra essa fé, Senhor. Guarda nas tuas mãos, Senhor. Livra de todo mal, Senhor Jesus. Trabalha, Senhor, na vida dele. É o que nós te pedimos, Senhor. Daniel, fala assim comigo. Fala. Só fala, Senhor,
1: Senhor,
0: perdoa,
1: perdoa
0: todos os meus pecados.
1: Todos os meus pecados.
0: Porque eu estou voltando.
1: Porque eu estou voltando
0: para os teus caminhos.
1: Para os teus caminhos.
0: Me ajuda.
1: Me ajuda.
0: Escreve.
1: Escreve
0: o meu nome.
1: O meu nome.
0: Lá no céu.
1: Lá no céu.
0: No livro da vida.
1: No livro da vida.
0: E sela.
1: E sela.
0: Com teu sangue.
1: Com teu sangue.
0: Para o dia.
1: Para o dia.
0: Da sua volta.
1: Da sua volta.
0: Por quê?
1: Porque
0: o Senhor é o meu Salvador.
1: É o meu Salvador.
0: Abençoa, Senhor Jesus. Confirma essa oração, meu Pai. Confirma essa oração, Senhor Jesus, do Daniel. Ele é seu, Senhor. Toma conta dessa vida, Pai. Repreende todo o mal, Senhor Jesus. Repreende todo o príncipe das trevas. Repreende tudo aquilo que luta contra a vida do Daniel, Pai. Cobre essa vida com o teu sangue, meu Deus. Amém, Jesus. Deus que abençoe, irmão Daniel. Graças a Deus. Acompanhe os pastores, tá bom? Aleluia, graças a Deus. Oh, maravilha, Jesus. Bate palma para Jesus, igreja. Bate palma para Jesus. Quem vai orar e jejuar pro Daniel? Quem vai apresentar o Daniel no seu jejum? Quem vai apresentar o Daniel no seu jejum hoje, seu jejum amanhã? Quem vai apresentar? Quem não jejuou hoje vai jejuar pro Daniel amanhã. Aleluia. Quem vai apresentar? Quem vai orar pro Daniel? Para o nosso irmão Daniel ficar firme na presença de Deus. Oh, glória a Deus. Pode bater a... Maravilha, louvado seja o nome do Senhor. Hoje é a última volta da campanha. O Senhor é a minha força. Levanta o seu voto. Eu já estou aqui com voto. Meu voto já está preparado. Eu já recebi muita vitória nessa campanha. Mas eu não tenho vergonha não, vou pedir mais bênção. Quem já recebeu bênção? Eu recebi nessa campanha. Quem recebeu vitória, bênção do Senhor? Aleluia. Deus responde, mas eu preciso de mais vitória. Eu preciso de mais bênção. Bênção diz o Senhor, nunca é demais. Quem é abençoado de Deus, fala eu, ô glória, pode falar eu aí, ô glória a Deus, levanta seu voto, tenha fé, sem fé é impossível agradar a Deus. Hoje é a última rodada, como dizia nosso irmão missionário, todas as bênçãos de Deus estão reservadas para hoje. Hoje é o dia da vitória, mas eu cheguei hoje, então você chegou na hora certa. Você chegou no dia certo, porque a vitória é agora. A vitória está nas suas mãos. Levante seu voto, levante sua oferta, faça o seu pix. Ah, irmã, não tenho mais dinheiro, não. Eu também não. Eu só trago dinheiro para dar oferta na igreja. Só para isso. O resto eu dou pix. Eu pago tudo com pix, eu só ando com pix, eu não ando com dinheiro. Eu só trago esse dinheiro, que se eu não mostrar para vocês, vocês não crêem. Então é por isso, o resto é tudo com Pix, meu voto para a fundação, tudo é com Pix. Faz seu Pix aí, aleluia, 43208, ô meu pai, 040, estou misturando com meu CPF, 43208-040-0001-36, como é que é? Repita, 43208, vai colocando a chave Pix aí, 43208, você já tem salvo isso aí, irmão, 040-0001-36, oh, aleluia, Jesus, já está salvo, meu já está no celular, lá no aplicativo do banco, já está o da fundação e o da igreja, já está lá, oh, glória, levanta para Jesus, levanta, quem precisa da vitória? Quem precisa da vitória? Eu me lembro quando a minha esposa era viva, que a gente tinha tribulação, ela falava, não se preocupa, eu estou aqui com voto. Era assim que ela fazia, não precisa se preocupar, eu estou aqui com o meu voto. Quem está aqui com o seu voto? Então não se preocupa. Não se preocupa. Aleluia. Levanta o seu voto, levanta a sua oferta, levanta para Jesus. Levanta para Jesus. Levanta, tenha certeza, hoje é o dia da grande vitória, hoje é o último dia da campanha, hoje essa muralha vai cair, hoje esse mar vai se abrir, aleluia, Hoje é o dia da redenção, hoje é o dia da vitória. Senhor, meu Deus e meu Pai, eis aqui o teu povo, Senhor, com as mãos levantadas perante o teu altar, Senhor Jesus, perante o teu trono, perante a tua face, meu Deus, da vitória. Abre as portas que estão fechadas, meu Deus, abre as portas no teu poder, Senhor Jesus, abre essa porta da vitória em nome de Jesus Cristo, porque o Senhor é a nossa força, o Senhor é que trabalha, aleluia, a favor dos teus servos, da vitória em nome de Jesus Cristo. Amém, Jesus, glória a Deus, glória a Deus. Pode depositar na salva, irmã Luana, irmão Jefferson, louva a Deus, e as palmas louvam Jesus, oh glória a Deus, aleluia.

voto, levante seu voto, levante seu voto, fica de pé, fica de pé, fica de pé. Vai ser para a próxima semana, o primeiro dia da campanha. Cristo é a esperança. Já anotou aí? Já pode fazer o banner. Cristo é a esperança. Aleluia, Jesus. Quem que é a sua esperança? É Cristo. Cristo é a esperança. Aleluia, Jesus é a esperança. Oh, glória a Deus, aleluia. Levanta o seu voto, levanta. Pode ter certeza, pode ter esperança, pode ter fé. Deus vai te abençoar nesse voto. Oh, glória a Deus, aleluia. Senhor, meu Deus e meu Pai, Pai de poder, Deus de misericórdia. Abençoa, Senhor Jesus, os teus servos que fazem esse voto. O Senhor é a esperança, Jesus é a esperança, Cristo é a esperança. Dá vitória para os meus irmãos e dá vitória para as minhas irmãs. Confirma, confirma a fé de cada um dos meus irmãos. Em nome de Jesus Cristo. Amém, Jesus. Oh, glória. Eu

0: para Jesus, oh glória. Maravilha, glória a Deus. Fica de pé, fica de pé, fica de pé. Quem crê na revelação, quem crê na cura, já tem gente curada. Já tem gente curada, oh glória. Oh glória a Deus, aleluia. Tem 10 minutos. Oh Jesus dos crentes, põe a mão na cabeça, põe a mão na cabeça. Oh glória. Aleluia, Jesus está voltando, hein? Esquece não. Só quero te dar esse aviso, Jesus está voltando. E agora quero te dar outro aviso, Jesus te ama. Jesus te ama, põe a mão na cabeça. Senhor Jesus, meu Deus e meu Pai, Pai de poder, Deus de misericórdia, Senhor. Ah, Senhor Jesus, faz o teu milagre, Senhor. Faz o milagre, opera, Senhor Jesus, a tua bênção, a tua vitória. Levanta os paralíticos, meu Deus, abre os olhos para os cegos, Senhor. Oh, Pai, cura esse coração, cura esse intestino, cura esse fígado. Cura, meu Pai, cura, Senhor Jesus, cura essa vida, quebra essas pedras, meu Deus. Ah, Senhor Jesus, aleluia, conserta esse coração, tira esse diabetes, tira em nome de Jesus Cristo, meu Pai, essa hipertensão, tira essa dor das costas, das pernas. Ah, Senhor Jesus, vai tirando toda espécie de dor, todo sangramento, Senhor, queima essa infecção, queima toda espécie de infecção, todo mal, todo vírus, Senhor Jesus, queima mesmo, dá vitória para essa vida, meu Pai, alcança essa pessoa com as tuas mãos, Senhor, põe as tuas mãos ensanguentadas sobre essa vida, meu Deus, põe as tuas mãos, nós cremos no Senhor, na força do teu poder, restaura, meu Deus, restaura toda a saúde, toda a força, toda a energia, todo o vigor, em nome de Jesus Cristo. Espírito Santo de Deus, revela, mostra, Senhor, mostra o mistério, mostra a tua bênção, mostra a tua vitória, Senhor, sobre essas vidas, meu Pai, sobre a vida de cada um dos meus irmãos que está aqui. Abençoa, Senhor, amém. Glória a Deus, glória a Deus, glória a Deus, glória a Deus, glória a Deus, aleluia, Jesus. Pode sentar, pode sentar, pode sentar, pode ser, estão? Aleluia, está todo mundo com energia aqui, ô glória. Sede mundial está aparecendo congregação de bairro, todo mundo avivado, todo mundo no fogo, todo mundo no poder. Aleluia, todo mundo na bênção, ô glória, aleluia, e todo mundo recebeu a bênção de Deus aqui. É, irmãos, é mesmo, é. Você não crê? Quem está curado? Quem está curado? Quem está curado? Procura, pode apertar, pode virar, pode dobrar, pode procurar o caroço, pode procurar aquele mal-estar, aleluia, aquela febre que você estava, já acabou, você está até transpirando agora, acabou sua febre, aleluia, acabou sua febre, acabou aquela infecção que você estava na garganta, pode fazer força na garganta, que já acabou essa infecção, pode tossir, pode fazer gargarejo, pode fazer, já saiu essa infecção que estava na sua garganta, aleluia, pode levantar a mão comemorando a vitória, aleluia, tem, aleluia, cadê você? Tem gente aqui que estava com a vista embaçada, não está mais, pode fechar seu olho, olhar direito, olhar para mim, olhar para o lado, sua vista não está mais embaçada, cadê você, irmã, cadê você? Levanta a mão, irmã, levanta a mão, que a vitória é sua, oh glória a Deus, aleluia. Tem 7 irmãos também, que a sua perna, só o sangue de Jesus, só o sangue de Jesus, só o sangue, aonde encosta dói, pode bater agora, pode bater que não dói mais, pode bater que não dói mais, cadê? São 7 irmãos, 6 irmãs, cadê vocês? Levanta a mão para Jesus, quem está curado, levanta a mão, não abaixa não, não abaixa que você vai sair lá no Instagram de Jesus, quando você chegar lá no céu, vai ter um cartaz seu lá, assim ó, com a mão levantada, é isso aí, só na alegria, só na vitória. Receba a sua vitória, quem está vendo as mãos levantadas, quem está feliz com Jesus, bate palma para Jesus, aleluia, ô glória. É, irmãos, eu não sei como Jesus faz isso, mas que faz, faz, que faz, faz, aleluia. Toda semana eu venho aqui e falo, será que Jesus vai curar de novo? Meu Deus, vai ter o dia que eu vou falar, levanta a mão e ninguém vai levantar. Que falta de fé, né? É, mas Jesus sempre honra a nossa fé. Toda semana tem gente que é curada aqui. É bênção de Deus. É bênção, não é um mistério? Como é que pode? Toda semana. É Deus que está aqui, irmãos. É Deus que está na vida de vocês. Aleluia. É Deus que está nesse lugar. Oh, glória a Deus. É Deus que ouve a oração. Oh, glória a Deus. Aleluia. Oh, maravilha. O Espírito Santo de Deus, que não se engana, ele me revela que 9 pessoas. Oh, glória, que você tem uma infecção na orelha, que não fica bom. Melhora, piora. Melhora, piora. Cura, volta. 9 pessoas, essa infecção volta na orelha e dói até o fundo da alma, e daí você gasta dinheiro com antibiótico, e é assim que está sendo, vai no médico, ele prescreve antibiótico, você toma, passa um tempo, volta. Cadê? Vai melhorar, não vai acabar, não é que vai melhorar, vai acabar em nome de Jesus. Cadê essas 9 pessoas? Cadê essas 9 pessoas? Só faz um tchauzinho assim para mim. Aleluia. Agora ajoelhe onde você está e fala: obrigado, obrigado, Senhor Jesus. Bate palma para Jesus, igreja. Bate palma para Jesus. Oh, glória. São 45 pessoas. Aleluia. O sangue de Jesus tem poder. O sangue de Jesus tem poder. Oh, glória. Tem pessoa que fica andando assim para você, olhando assim, parece doido. Fica olhando para você, parece que gostou de você. É o diabo, sai da vida dele. Sai da vida. Não, mas não é seu marido, nem sua esposa. É, não, em nome de Jesus Cristo, a pessoa está só te olhando, desejando o teu mal. Sabe quando está querendo te matar no olho? Sai dele, diabo. Sai dele, Satanás. Sai dessa vida. Nossa luta não é contra a carne nem contra o sangue. Sai, sai, demônio, sai, capeta, sai, sai, em nome de Jesus Cristo. Pode ajoelhar os 45 e falar assim: obrigado, Senhor Jesus. A espada do Senhor já está passando. Oh, glória. Tem 22 pessoas, as últimas pessoas que eu chamo por causa do horário. Por causa do horário, mas a vitória é sua. Oh, glória a Deus, aleluia, graças a Deus. Tem 22 pessoas que estão com problema aí para, como é que é? No aparelho urinário. Ó, que bonito. Bonito para você que está falando, né? Para você que está sentindo. É, Deus cura tudo, irmãos. Deus cura, são 22 pessoas, não é pouca gente, não. É, pouca gente está com esse problema, não. Aleluia. E cadê? Irmão e irmã? Irmão e irmã? Pode ajoelhar onde você está. Pode ajoelhar, receba a sua vitória. Senhor, meu Deus e meu Pai, dai a cura, Senhor. Fala assim: obrigado, Senhor Jesus. Bate palma para Jesus, bate palma para Jesus, bate palma para Jesus.
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5: Eu sou seu irmão em Cristo, Lourival de Almeida.
6: Aqui quem fala com vocês é sua irmã em Cristo, Débora Miranda.
7: La paix du Seigneur Jésus. Ici, c'est le pasteur da Silva Nivaldo, de la Église Pentecôte d'Etamu, de Paris, France.
8: Aqui quem vos saluda é o pastor Robert de Jesus, de la sede nacional Madrid, Espanha.
9: Queridos mino e naiotio pastore Erivel Tomatina, tutenai e capasti e viada.
10: Quem fala com todos vocês neste momento é o pastor Antônio Alexandre, aqui de Lisboa, Portugal.
11: Aqui é o pastor Adibel, do país da Suíça.
12: E quem fala com os irmãos é o pastor Jonas Fernandes, pastor nacional do país da Holanda.
13: Aqui é o pastor Ismael Martins, de Luxemburgo.
14: Aqui é o pastor Ismael Rodrigues, responsável pelas igrejas Deus de Amor, no país da Alemanha.
15: Pastor Francisco de Assis Mendes, responsável pelo país de Trinidad e Tobago.
16: Aqui é o pastor Ismael Martins, de Luxemburgo.
17: Aqui é o pastor Elias de Almeida, da igreja de Pampano Beach, estado da Flórida.
18: Aqui quem fala é o pastor João Batista, responsável aqui da sede da Guiana Francesa, aqui em Caena.
19: Quem tem o imenso prazer em cumprimentá-los é sua irmã em Cristo, irmã Yusa Rocha.
20: Quem cumprimenta a todos é o seu irmão em Cristo, pastor Marco Magno.
21: Aqui é a irmã Regiane Tinonim.
22: Falando com vocês, pastor Luiz Rubio.
23: Quem saúda a todos, seu irmão em Cristo, pastor Antônio Osmar de Oliveira.
24: Seu irmão, pastor Milton de Almeida.
25: Quem vos cumprimenta com a santa e gloriosa paz de nosso Senhor e Salvador Jesus Cristo, seu irmão em Cristo, pastor Roberto Maranhão.
26: Amados irmãos, aqui vos fala a irmã Ereni Miranda. Deus vos abençoe. Todos são bem-vindos.
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é mais um dia em que estamos unidos para celebrar este culto que tem por título Mulher Virtuosa, o culto especial das mães, cuja preletora é a irmã Neide Rosa da Silva. É, o endereço é na Avenida Mauro Ramos, número 184, Centro, Florianópolis. Venha participar deste evento, é logo mais, às 18 horas. Venha participar, você é o nosso convidado especial para estarmos unidos. No nome de Jesus. Você que tem um familiar, você que tem alguém muito especial, você que tem a sua mamãe, convide para estar hoje cultuando e festejando neste culto especial. Creia que Deus irá falar convosco, que a palavra de Deus, aleluia, entrará em seu coração, pois esse culto, este evento foi marcado para que Deus viesse falar com cada mãe, com cada mulher virtuosa. Caravanas já foram confirmadas para estar presentes neste culto especial. Só falta você, amado ouvinte. Creia que Deus é conosco e que este momento será especial para nossas vidas. É aqui na Avenida Mauro Ramos, número 184, Centro de Florianópolis. O tema é Mulheres de Fé. Creia que Deus está agindo em tua vida.

0: Queridos e amados ouvintes, estamos já no interior da nossa sede estadual de Florianópolis, no evento de mulheres, culto especial em prol das mulheres e também da mãe. E hoje já estamos aqui na abertura, no posto volante, e as irmãs estão chegando. Temos caravana já vindo de Balneário Camboriú e já estamos aqui com uma irmã. Qual também vai trazer a sua expectativa nesta noite? A paz do Senhor, irmã. Como se chama?
1: A paz do Senhor. Irmã Rose de Bela Vista.
0: Bela Vista de São José ou Palhoça?
1: Da Palhoça.
0: Olha aí, ouvintes, irmã Rose do Bela Vista da Palhoça já está conosco aqui e vai trazer a sua saudação, o seu convite para o povo de Deus que está nos ouvindo no rádio.
1: A paz do Senhor, irmãs. Estamos aqui, né? Em ritmo de festa, né? Quer dizer... Então, convido todas as irmãs para estar aqui conosco nessa tarde.
0: Nessa noite,
1: às 19 horas, tá? Vai ser... Nossa irmã Neide vai estar pregando. Vai ser muito bom, viu? Convido a todas para estar aqui conosco. Amém?
0: Vai ser um culto especial em prol das mães.
1: Tá bom.
0: Está feliz por estar aqui, minha irmã?
1: Muito feliz. Muito feliz, porque vou louvar no grupo, né, da nossa Palhoça. Então... Estou aqui muito feliz e gostaria que todos estivessem aqui conosco nesse momento, tá bom?
0: Muito obrigado, irmã.
1: De nada.
0: Aí está.
1: A todos.
0: Aí, Deus abençoe, irmão, ouvintes. Aí está o convite da nossa irmã lá de Palhoça, Bela Vista. Veio conosco para participar do culto e já fez o convite para todos, em nome de Jesus. Estamos aí, ouvintes, prosseguindo. No posto volante, o povo chegando, as pessoas chegando, e nós estamos na expectativa do culto nesta noite, às 19 horas, e nós estamos aqui já, neste momento, prosseguindo nas entrevistas, no Conte a Bênção, na expectativa do povo, que não para de chegar. Uma verdadeira expectativa está voltada para hoje, aonde Deus tem bênção para este povo, pois o culto é em prol das mães. Estamos aqui com uma irmã que está chegando. Qual o seu nome?
2: Flávia.
0: Flávia está vindo de qual bairro?
2: De Canasvieiras.
0: O que a Flávia diz para as mães que estão nos ouvindo através do rádio, através dessa oportunidade do culto? Faz um convite, Flávia, para elas virem.
2: Olha, venham, que é muito bom.
0: É bom culto em favor das mães.
2: É muito bom mesmo.
0: É um culto especial voltado para as mulheres. Olha a importância das mulheres estar neste culto. Inclusive a nossa irmã Neide, lá de Bituba, é uma mulher de Deus usada nos dons do Espírito Santo, vai estar trazendo uma palavra, vai estar orando em especial pelas mulheres. Então, a importância de fazer esse convite para todas as mulheres.
2: Sim, tem que vir, porque é muito bom. Eu vim através de convite da minha amiga, Eliane.
0: A Eliane convidou?
2: Convidou.
0: E está aqui pelo convite?
2: Sim.
0: E aproveita, faz o convite para esse ouvinte.
2: Sim, quem... puder vir, pode vir, que é muito bom, é muito gratificante.
0: Estamos gratos pelo convite, Deus abençoe.
2: Amém.
0: Aí está, ouvintes, o convite da irmã, trouxe essa saudação, esse convite simples, mas convidou você para estar aqui, porque ela também foi convidada. Ela foi convidada pela irmã Eliane, do Círculo de Oração, e ela diz, eu estou aqui pelo convite da irmã Eliane. E ela já aproveitou, fez o convite para você também, ouvinte, participar do culto das mulheres em prol da mãe. E nós já estamos aqui com o nosso irmão, que está chegando aqui no posto volante, irmão cooperador Jairo Paiano, que também vai trazer a saudação aqui juntamente conosco. A paz do Senhor, meu querido.
3: Paz do Senhor, pastor Joel Batista, glória a Deus.
0: Estamos, Jairo, revivendo uma expectativa tão grande para o culto nessa noite, onde a evangelista Neide estará pregando a palavra de Deus, orando pelos dons do Espírito Santo. E é um culto voltado para as mulheres, para as mamães, e não deixa de ser também voltado para todos os jovens, irmãos e irmãs, todos estão convidados. Faz o convite, irmão Jairo.
3: Ah, uma benção, né, pastor? Algo inesquecível, né? Imperdível, digamos assim, né? Quem vir não vai perder, vai sair renovado. Porque Deus tem operado, tem usado muito sua serva. Pessoas que se encontram aflita, deprimida, vai chegar aqui, vai sair daqui, não vai sair caminhando, vai sair flutuando, vai sair voando daqui, né? É benção, porque Deus já operou hoje à tarde e tem operado poderosamente. Aquele que vir não vai se arrepender, vai sair daqui renovado.
0: O endereço, ouvintes, é bem fácil. É na Avenida Mauro Ramos, 184, centro de Florianópolis. Nessas concentrações que são realizadas, irmão Jairo, já tem recebido bênção?
3: Meu Deus, milagre, né? Bênçãos. O Senhor tem aberto as portas, tem milagres sobrenaturais. Sujeitado aos reis da terra, Deus tem saúde, bênçãos e a alegria de que contagia, né? De nós estar junto, confraternizando, se alegrando. Qualquer dia desse, qualquer momento desse, pastor Joel Batista, eu creio que num desses cultos Jesus vem e toda a igreja é arrebatada e vai ser lindo demais, né? E aquele que não sente algo sobrenatural, venha ter experiência. Porque a palavra diz que muitos perecem porque não conhecem, não sabem que o socorro bem presente é o nosso Senhor, né? Então venha ter experiência com Deus, venha compartilhar conosco dessa alegria, né?
0: Muito obrigado, irmão Jairo, pela sua expectativa no posto volante. Estamos revivendo esse momento tão especial realizado pela Igreja Pentecostal Deus e Amor. O povo chegando, as pessoas chegando, Deus operando maravilha. Esta igreja, ela prossegue em oração todos os dias, de manhã, à tarde e à noite, e inclusive na madrugada. E essa igreja, ouvintes, é a Igreja Pentecostal Deus e Amor, a Igreja do Arco-Íris, a Igreja Pentecostal Deus e Amor, aonde o milagre acontece, o enfermo é curado, o paralítico anda, o cego enxerga, o morto ressuscita, pessoas são impactadas pela palavra de Deus. E eu tenho certeza, irmão Jairo, assim como Deus te libertou, te impactou através desta igreja, o irmão também faz esse convite para que esta pessoa receba o milagre no culto desta noite, o culto especial das mulheres. Irmão Jairo, que Deus abençoe, muito obrigado.
3: Sou muito grato a Deus, grato a esse ministério, grato aos pastores, irmãos, e toda a recepção, né, todo o carinho que são recebidos aqui. Não percam, queridos irmãos, vem estar conosco. O nome do Senhor será glorificado.
0: Amém. Obrigado, irmão Jair.
3: Deus abençoe a todos.
0: Amém, ouvintes, vamos aqui prosseguindo com o povo de Deus que vai chegando, vai adentrando a Igreja Pentecostal Deus e Amor. A paz do Senhor, meu irmão.
4: Paz do Senhor.
0: Está vindo de qual bairro?
4: Saudade.
0: Saudade. Como é que está a sua expectativa para o culto das mulheres em prol da mãe nesta noite?
4: Está bem alta. Vim aqui receber minha bênção em nome de Jesus.
0: Faz o convite para este ouvinte que está nos ouvindo agora através do rádio, está indeciso se vem ou se fica em casa, esta pessoa que está nos acompanhando agora, faz o convite, meu querido.
4: Você que está aí em casa, indeciso, não sabe o que fazer, vem para a igreja. Eu creio que da mesma forma como eu vim, vou receber minha bênção. Se você vier, você também vai receber sua bênção, sua vitória e sua cura.
0: Já tem recebido bênção de Deus através de participar desse culto?
4: Já tenho recebido muitas bênçãos, Senhor. Muitas bênçãos. Eu orei muito tempo para que Deus me ajudasse a eu estudar em uma escola boa. Eu estudei por muito tempo, jejuei a Deus, pedi a Deus. E numa revelação aqui, Deus confirmou que o lugar que eu ia estudar. Eu passei, eu fui um dos melhores onde eu estou hoje. E graças a Deus, eu estou nesse lugar.
0: Através de participar de concentrações como essa, Deus passou uma revelação que te daria essa vitória nesta oportunidade de estudo. E hoje está vivendo essa oportunidade.
4: Sim, em nome de Jesus.
0: Está feliz?
4: Claro.
0: O que tu diz para este ouvinte que está precisando do milagre?
4: Vem para a igreja, Deus amor. Venha receber sua cura, sua libertação, sua vitória.
0: Que Deus abençoe.
4: Amém.
0: Aí está, ouvintes, o convite deste irmão jovem que veio participar também do culto das mulheres em favor das mães nesta noite. Então todos estão convidados aqui mesmo na Avenida Mauro Ramos, 184, centro de Florianópolis. Vamos aí, mais um convite, mais uma entrevista, mais uma oportunidade de fé. A paz do Senhor, como se chama?
5: Paz do Senhor, me chamo Luiz.
0: Mão Luiz, como é que está a sua expectativa para o culto desta noite em prol das mamães, em prol das mulheres? Culto especial como esse não tem como perder, né?
5: Não tem como perder, porque a gente sabe que amor de mãe é o único amor abaixo do nosso Deus, né? E nós sabemos que a irmã Neide é uma bênção, estará aqui pregando a palavra de Deus, muito usada nas mãos do Senhor, muitos milagres, a igreja que me acolheu, que me recebeu no início da minha caminhada. Eu estou firme com Jesus através desse ministério dos servos de Deus que aqui estão, para a glória do nome do Senhor.
0: Aproveitando, irmão Luiz, faz um convite para esta pessoa que está enferma, doente. Sabemos que Deus curou a irmã Neide, né? Ela tem um testemunho tão lindo, tão tremendo, de uma experiência que ela teve com Deus. Ela passou por um momento assim de processo de saúde, mas Deus curou. E assim também Deus pode fazer um milagre através dessa pessoa estar comparecendo aqui na sede estadual da nossa igreja pentecostal Deus e Amor, e situado na Avenida Mauro Ramos 84. Vamos lá, faz o convite para este ouvinte.
5: Você não pode ficar de fora. Deus tem um milagre reservado para a tua vida hoje. Esse dia hoje é especial, você não pode perder. Você que está ouvindo, não sabe para onde ir hoje, bota o endereço aí no Uber, aí, Avenida Mauro Ramos 84. Vem para cá, começa às 18 horas e você vai sair daqui com a vitória nas mãos e testemunhando do milagre em nome de Jesus.
0: Amém. Deus abençoe. Obrigado, meu irmão.
5: Amém. Deus abençoe.
0: Aí está, ouvintes, o convite do jovem Luiz para essa noite, culto de mulheres de fé, culto em favor das mães. E nós vamos retornar o nosso som aos estúdios e já já nós voltaremos aqui no Posto Volante, no interior da nossa sede estadual de Florianópolis. Que Deus abençoe, estúdio, linha aberta, nosso irmão Ayrton, aí diretamente da mesa de som.

Glória a Deus. Você está acompanhando, amados ouvintes, o Posto Volante, entrevistas com os irmãos que já estão chegando para o evento do culto especial das mães, com a preletora irmã Neide Rosa da Silva. Creia que nesta noite, neste culto, você será abençoado. Grande expectativa.

0: Vem a irmã também para nós.
1: Graças a Deus, ouvintes do programa Voz da Libertação. Eu sou seu irmão em Cristo, presbítero Samuel Dolô. Nós já estamos aqui no posto volante. Já estamos aqui com o nosso irmão, pastor
2: Eliel.
1: Pastor Eliel, qual que é a sua expectativa, juntamente com a sua esposa, para este culto especial, Mulher Virtuosa, comemorando o Dia das Mães?
2: A minha expectativa com a minha família é grande, porque essa noite será uma noite de bênção, de vitória, né? A qual a irmã Neide está trazendo a palavra de Deus, orando por todos. Você que está em casa, você que está aí na escuta do programa Voz da Libertação, vem nessa noite, porque vai ser uma noite de vitória para a sua vida.
1: Eu tenho certeza, pastor Eliel, ouvintes do programa Voz da Libertação, que essa noite será marcada pelo poder de Deus. Deus irá usar a nossa irmã evangelista Neide na pregação, nas excelentes revelações do Espírito Santo, e eu tenho certeza que nós seremos abençoados. E eu quero reforçar o convite, você mamãe, para estar conosco, porque todas as mamães serão abençoadas por Deus. Que Deus abençoe, pastor Eliel, Deus abençoe, irmãs, sejam bem-vindos. E nós vamos prosseguir, logo mais agora voltaremos com mais testemunhos, mais pessoas que serão impactadas, que estão na expectativa para o culto dessa noite.
3: 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Logo mais às 18 horas teremos este culto especial do Dia das Mães, Mulher Virtuosa. É aqui na sede estadual de Florianópolis. Não perca esse culto, esse dia especial das mães. Caravanas já estão se preparando para brevemente estar unidos para cultuarmos nesse dia especial. Enquanto isso, vamos de louvor.

0: Hoje é um culto especial, logo mais às 18 horas, culto especial do Dia das Mães Mulher Virtuosa. Com a preletora, com a pregadora desta noite, irmã Neide Rosa da Silva. Não perca, é aqui na Avenida Mauro Ramos, número 184, centro de Florianópolis. Milhares de pessoas já se encontram seguindo rumo ao centro de Florianópolis para participar deste culto voltado às mães. Não perca esta oportunidade. Creia que Deus tem uma palavra do céu para o seu coração. Essa noite é de expectativa, estamos em festa. Você é o nosso maior convidado esta noite. Culto especial Mulher Virtuosa. Agora vamos para mais entrevistas no Posto Volante.
1: Vão chegando, vão adentrando a igreja para participar do culto das mulheres de fé, do culto das mulheres em prol da mãe. E estamos aqui com uma irmã que é mãe e também vai fazer o convite para as mamães participar do culto. Vamos lá, qual é o seu nome, irmã?
2: Magda Rosane. A paz do Senhor, os ouvintes. Neste momento eu estou aqui, cheguei agora na casa do Senhor, na igreja Deus e Amor. Então eu estou convidando todos que estão à escuta do programa da Voz da Libertação que venham participar desse grande culto de homens e mulheres de fé. Venham celebrar junto conosco, venham receber a bênção, a vitória que Deus tem para dar para todos que se fazem presente nesta noite. Deus abençoe.
1: Irmã Magda, a irmã está vindo de qual bairro?
2: Da Agronômica.
1: Irmã Magda, aproveitando que a irmã está participando conosco aqui no Posto Volante, a irmã tem recebido bênçãos de Deus ao participar de um culto como esse, de concentrações como essa nessa noite?
2: Tenho recebido muitas bênçãos, muitos livramentos, muitas vitórias que Deus tem me concedido. Então agradeço a Ele por tudo que Ele tem feito na minha vida. Agradeço a Deus. Amém.
1: Deus abençoe, mamãe.
2: Amém.
1: Ouvinte, estamos aqui também com a nossa irmã do bairro Abraão, é isso? Como é que você se chama, irmã?
3: Maria Luísa.
1: Irmã Maria Luísa, como é que está a expectativa do povo do Abraão sobre o culto das mulheres dessa noite em prol da mamãe? Qual é o seu convite?
3: Ah, eu convido todas as mamães, todas as mulheres, todos para estar aqui. Vai ser uma maravilha, está sendo uma maravilha. O Senhor usa muito a irmã Neide, vai usar muito mais nesta noite.
1: A irmã já tem recebido bênção a participar de uma das concentrações como essa, sim?
3: Já.
1: Qual foi a bênção que a irmã recebeu?
3: Tinha a tiroide muito avançada.
1: Tiroide, irmã?
3: Foi a noite que a evangelista Maria Lorena estava aqui. E o Senhor usou ela que estava curando pessoas. Eu fui uma.
1: A irmã tinha tiroide há muito tempo? Constatado.
3: Eu tenho tudo minha concentração.
1: Jesus curou no dia da concentração que a irmã participou.
3: Pode ver, ó.
1: Eu me lembro, ouvintes, a irmã até está mencionando aqui o tamanho da tiroide que ela tinha aqui, um inchaço, né? Um volume no pescoço. E dá pra ver agora, não tem nada. Jesus curou mesmo. Foi algo inédito, irmã.
3: Foi. Eu tenho muitas curas, milagres que Deus fez em minha vida.
1: Devido à tiroide, a irmã tinha dificuldade para se alimentar, para falar?
3: Ah, me trancava muito a garganta, eu não podia falar, não podia louvar. Lembra aquela vez quando eu estava aqui que eu
1: não conseguia nem pregar, nem falar?
3: Nada. Teve um tempo que trancou toda a minha garganta. Graças a Deus, agora estou falando até demais.
1: Irmã, aproveitando que a irmã está falando que foi curada, vale a pena participar dos cultos?
3: Vale, meu Deus, como vale a pena.
1: Se chegar aqui uma pessoa com tiroide, com câncer, com doença, com certeza, pela fé, vai ser curada.
3: Eu também fui curada do câncer que eu estava no estômago.
1: Estômago?
3: O Senhor usou a irmã para revelar que estava curando pessoas que tinham câncer. E eu fazia 15 dias que eu não me alimentava, não tomava água. Estava muito mal, só que eu disse, eu vou primeiro ao médico Jesus. E naquela hora, naquele momento, eu fui curada para honra e glória do Senhor.
1: Curado?
3: Estou curada.
1: É grato a Deus por isso?
3: Sim, eu sou muito feliz, agradeço muito ao Senhor Jesus.
1: Diante dessa gratidão, a irmã convida essa pessoa que está com câncer.
3: Eu convido a todos, está com câncer, está com tireoide, seja qual for a enfermidade, o Senhor tem poder para curar. Não importa qual a enfermidade, em nome de Jesus.
1: O endereço é bem fácil, né, irmã?
3: É Rua Mauro, Avenida Mauro Ramos, número 184. Convido a todos, em nome de Jesus, vem
1: participar. Obrigado, irmã. Deus abençoe. Vamos lá, ouvintes, o povo de Deus chegando, adentrando a porta principal da igreja. Olha aí que fé tremenda, nossa irmã Maria Luísa foi curada da tireoide, foi curada de câncer no estômago. Vindo aqui na igreja Deus e Amor, o milagre aconteceu nesta grande concentração. Nós vamos retornar os sons estúdio deste momento, juntamente com o nosso irmão Ayrton, que vai dar um aviso e já vai levantar um grande clamor para assim fechar o bloco das 17 às 18. Faltando apenas aí, apenas 10 minutos para as 18 horas, o servo de Deus vai fazer esta oração com todos os ouvintes, já no encerramento da programação local, A Voz da Libertação. Aqui já me despeço diretamente do posto volante móvel. Que Deus abençoe ouvintes, que Deus abençoe nosso irmão que está na mesa de som, cooperador Ayrton, linha aberta e a paz do Senhor Jesus.

Deus, amados ouvintes, estamos aqui no posto volante ouvindo as entrevistas dos irmãos que estão chegando para este grande evento, o culto especial das mães. Mulher virtuosa é o tema deste culto especial. É aqui mesmo na Avenida Mauro Ramos, 184, Centro de Florianópolis, Santa Catarina. A sede estadual está em festa, pois hoje teremos a preletora irmã Neide Rosa da Silva, que estará pregando, e Deus estará usando a sua serva para alcançar as nossas vidas com milagre, com bênçãos. Se você acredita que Deus usa, venha participar desse culto especial, porque Deus irá recompensar a sua fé. Logo mais estaremos orando a Deus, pedindo que Deus venha confirmar a sua obra. Você, meu amado ouvinte, não perca tempo. É logo mais às 18 horas, o início deste culto tão maravilhoso e tão aguardado, o culto especial Mulher Virtuosa. Mas antes de orarmos, vamos ouvir um hino, porque nesta noite nós teremos a oportunidade de exaltar e glorificar a Deus. E vamos começar esse clima de festa com...

Glória a Deus, amados ouvintes do programa A Voz da Libertação. Creia que nesta hora Deus irá agir em teu favor. Estamos com posto volante, pois logo mais, às 18 horas, iniciará o culto tão aguardado, o culto especial do Dia das Mães, com o tema Mulher Virtuosa. O endereço da bênção é na Avenida Mauro Ramos, 184, Centro, Florianópolis. E agora iremos orar e agradecer, orar por você, amado ouvinte, que já está ouvindo a rádio e já está se preparando, já está a caminho do templo aonde o Senhor irá agir. Vamos orar, pois cremos que mais do céu há para nossas vidas nessa noite e neste culto especial. Senhor Deus Todo-Poderoso, Pai Magnífico, Deus Santo, nesta hora, ó Pai, oramos ao Senhor por cada vida, Deus querido, que já está, meu Pai Santo, aleluia, neste templo, já está aguardando, meu Pai Santo, iniciar este culto. Oramos, meu Pai Santo, nesse final de tarde, por cada vida, ó Deus, que já está a caminho, meu Pai maravilhoso, cada caravana, meu Pai Santo, cada pessoa que já está, meu Pai Santo, Deus Todo-Poderoso, assim como nós, nessa expectativa, meu Pai Santo, nesse clima de festa, pois crê que o Senhor irá agir na noite de hoje. Ó Deus querido, eu te peço, pelo poder que há no teu nome, que o Senhor possa guardar a vinda dos teus servos para este culto, para este momento, meu Pai Santo, de adoração ao Senhor. Te pedimos, ó Pai, que o Senhor possa abençoar, meu Pai Santo, guardar a tua serva, meu Pai Santo, a pregadora desta noite, a irmã Neide Rosa da Silva, que estará pregando, meu Pai Santo, e será usada poderosamente pelo Senhor nesta noite. Oramos também, ó Deus Todo-Poderoso, por cada um que irá louvar, meu Pai maravilhoso. Aleluia, glória a Deus, porque cremos, meu Pai Santo, que iremos, meu Pai Santo, aleluia, receber, meu Pai Santo, bênçãos do Senhor, mas também, meu Pai Santo, temos a certeza que o Senhor receberá o nosso louvor, a nossa adoração, pois cremos, ó Deus, que o Senhor se faz presente no dia de hoje, o Senhor se faz presente neste culto, meu Pai Santo, que já irá se iniciar. O Senhor estará presente, meu Pai Santo, na nossa adoração, estará usando a tua serva, meu Pai Santo, e cremos que nessa noite, meu Pai Santo, sairemos abençoados pelo Senhor. Oramos, Deus Todo-Poderoso, para que o Senhor derrame as tuas bênçãos, o teu milagre, meu Pai Santo, para essa pessoa que entrou, meu Pai Santo, aleluia, e que já está vindo, meu Pai Santo, ao encontro, aleluia, para festejar, em busca, meu Pai Santo, da tua resposta, meu Pai Santo, quem sabe em busca de uma cura, meu Pai maravilhoso, algo que deseja, meu Pai Santo, receber do Senhor. Ó Deus Todo-Poderoso, a nossa oração é para que o Senhor venha, meu Pai Santo, agir. Aleluia, Deus Todo-Poderoso.

0: pelo qual, meu Pai maravilhoso, sairemos daqui, deste culto, aleluia, abençoados pelo Senhor. Ah, Deus querido, Deus santo, que a cada vida, meu Pai maravilhoso, que chegar oprimida, cada vida, meu Pai santo, aleluia, que chegar, meu Pai santo, aleluia, Deus Todo-Poderoso, capisbaixo, triste, aleluia, angustiado, o Senhor possa trazer alívio, o Senhor possa, meu Pai santo, trazer alegria, o Senhor possa, meu Pai santo, Deus Todo-Poderoso, agir neste coração, ó Deus Todo-Poderoso, cremos que o Senhor está, meu Pai santo, guardando, meu Pai santo, a cada um, pois o nosso adversário tem lutado, meu Pai santo, dia após dia, para que o teu servo, a tua serva, meu Pai santo, não viesse participar deste culto, meu Pai santo, no dia de hoje, mas o Senhor foi fiel, o Senhor guardou esta pessoa e não será agora, meu Pai santo, nesses poucos minutos prestes a iniciar este culto, que o Senhor não há de guardar, temos a certeza que o Senhor está guardando, meu Pai santo, a cada momento, iremos cultuar, festejar o Senhor, meu Pai santo, pois o Senhor nos deu essa oportunidade, meu Pai santo, nos deu essa graça de estarmos reunidos, festejando, Senhor Jesus Cristo, antes de encerrarmos, meu Pai santo, esse momento de oração, não poderia deixar de orar pelas mães, meu Pai santo, por cada, meu Pai santo, mulher virtuosa, ó Deus, que estará presente, eu lhe peço, meu Pai santo, que o Senhor possa ser com elas, meu Pai maravilhoso, pois esse culto é especial, voltado para as mães, aleluia, e cremos que o Senhor está ricamente abençoando cada mamãe que estará presente, meu Pai maravilhoso, Deus querido, continua, meu Pai santo, agindo em nosso meio, meu Pai santo, aleluia, e neste culto maravilhoso, no nome de Jesus. Aqui se despede o seu irmão em Cristo, cooperador Ailton Pantoja. Nesse instante estamos encerrando o Posto Volante, crendo que a cada um dos nossos amados ouvintes que estão ouvindo, estão em sintonia com o programa A Voz da Libertação, já está se preparando para estar aqui conosco, cultuando e festejando. Deus abençoe a sua vida, amado ouvinte, e logo mais irá iniciar esse culto, e cremos que esse convite não é em vão, é para a tua vida, para que hoje, no dia de hoje, você venha estar aqui na Avenida Mauro Ramos, 184, no centro de Florianópolis, para receber a sua bênção. Fique todos com a paz do Senhor Jesus Cristo.
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2: 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Para você que está chegando para orar junto comigo esta oração do entardecer, a oração do Calvário, nós estamos com uma expectativa muito grande para o que Deus fará e eu já quero te convidar a interagir conosco. 11982923392 é o número do nosso WhatsApp. Você pode mandar agora mesmo uma mensagem para que nós oremos juntos em favor da sua causa. Os nossos obreiros vão pegar estas mensagens e vão levar até o santuário de oração, onde a intercessão é 24 horas. Então, você que está aqui no canal oficial Deus e Amor e também no canal Direto com Deus Oficial, pode colocar também aqui no chat o seu pedido de oração. Se você quiser também pode mandar uma mensagem para o nosso número WhatsApp. Agora são 18 horas e 3 minutos, vamos falar com Deus? Eu quero que você pare um pouquinho o que está fazendo, curve a sua cabeça se for possível, se não for possível, não tem problema, você vai parar um pouco, você vai orar a Deus, entregar os seus pensamentos a Ele e suplicar a sua misericórdia, porque a misericórdia dEle é a causa de nós não sermos consumidos. Em todo o Brasil, onde quer que você esteja nos ouvindo agora, oremos ao Senhor nosso Deus com muita fé. Maravilhoso Deus, querido e eterno Pai, te glorifico na beleza da tua santidade. Senhor, é muito bom estarmos em tua presença. O salmista mesmo descreveu a alegria que sentia ele quando recebeu o convite de ir até a casa do Senhor, levando em consideração um contexto totalmente diferente do que hoje nós vivemos, mas o entusiasmo e a alegria deve ser a mesma, Senhor, de estarmos em tua presença. Porque na tua presença há fartura de muita alegria. E nós estamos agora, Senhor, na tua presença, em oração, buscando nesta intercessão, em todo o Brasil, em todo o mundo, há pessoas que me acompanham através da Rádio Deus e Amor e também através da plataforma digital do IPDA Play e também dos canais da Igreja Deus e Amor no YouTube. Meu Deus, eu sei que onde quer que esteja uma pessoa, onde quer que estiver uma pessoa agora orando, comigo, as tuas potentes mãos estão estendidas para os abençoarem. Senhor, em nome de Jesus Cristo, eu oro em favor da nossa Igreja Pentecostal Deus e Amor, que está em mês celebrativo. Nós estamos prestes a comemorarmos os 64 anos de fundação da nossa Igreja e te glorificamos porque esta Igreja tem sido uma bênção para as nossas vidas. Nós somos uma família, Pai. A família Deus e Amor, a família que o Senhor levantou para ministrar a Tua Palavra, para anunciar o Teu Evangelho, para resgatar vidas, famílias. Senhor, e nós continuamos nesta incumbência, nesta missão, missão dada por Jesus, logo após ter ressuscitado, e disse-lhes, ide por todo mundo e pregai o Evangelho a toda a criatura, e aquele que crê e for batizado será salvo, mas aquele que não crê será condenado. Senhor, nós continuamos nesta missão, nós continuamos neste legado, damos continuidade, Senhor, ao que os apóstolos começaram por inspiração do Teu Espírito Santo, logo após terem recebido o batismo no Espírito Santo, na ocasião da festa de Pentecostes, quando a promessa de Cristo se cumpriu, quando Ele disse, eu vou ao Pai, mas rogarei ao Pai que envie o Consolador. Meu Deus querido, nós te adoramos porque vivemos os dias apostólicos em nossa Igreja Deus e Amor. Vivemos pessoas transformadas todos os dias. Vivemos pessoas sendo batizadas no Espírito Santo todos os dias. Vivemos, Senhor, a transformação diária, contínua em nossas vidas. Sim, meu Deus, todos os dias, quando nós, com o nosso coração entregue, te adoramos, com a certeza de que o Senhor nos ouve, porque a tua palavra nos traz uma revelação muito importante para nós, quando nos chegamos à presença de Deus, porque todo aquele que se aproxima de Deus, precisa crer que Ele existe e que é galardoador daqueles que o buscam. Meu Deus, nós queremos neste momento suplicar a Tua misericórdia sobre as nossas vidas. Te suplicar, meu Deus, a Tua bondade sobre nós. Nós somos indignos e merecedores. Nós não somos merecedores das Tuas benécias, meu Pai. Mas o Senhor nos abençoa porque a misericórdia é eximir-nos daquilo que somos dignos, merecedores. Temos o direito, e o direito que temos é do sofrimento, e o direito que temos é de padecermos, e o direito que temos é de sermos condenados. Mas o Senhor, pela tua misericórdia, tomou este cálice amargo e levou sobre si as nossas dores, e no lugar nos deu o privilégio da salvação. Meu Deus, obrigado porque até aqui o Senhor tem sido conosco. Obrigado porque o Senhor tem sido o nosso sustento, o baluarte da nossa salvação. Sem Ti, Senhor, não resistiríamos o pecado que bate à nossa porta todos os dias. O diabo, nosso adversário, tenta de todas as maneiras nos afastar da Tua presença. Aleluias! Mas que bom que o Senhor mandou o Teu Espírito Santo, meu Pai. Que bom que o Senhor nos convence dos nossos pecados. Que bom que o Senhor está conosco. Senhor, Te glorificamos por isso. Obrigado, Pai. Obrigado, Senhor. Senhor, em nossa língua materna, em nosso idioma, não temos palavras para Te agradecer. Não temos palavras para dizermos o quanto o Senhor é importante para nós. Em nossa língua vernácula não temos, Senhor, uma descrição cabível para, Senhor, identificarmos o quanto o Senhor é importante dentro do nosso contexto. O Senhor que veio a este mundo, provou todos os ardores, todas as dificuldades, porque a Tua palavra diz que o Senhor em tudo foi tentado, mas em nada pecou. O Senhor veio, morreu e ressuscitou ao terceiro dia, vencendo a morte e sendo a primícia daqueles que ressuscitaram. Aleluias! Meu Deus, o Senhor é a primícia dos que dormem. O Senhor é a primícia. O Senhor inaugurou a promessa de Deus. Tu és a promessa de Deus, ó Cristo Jesus. Tu és o melhor de Deus para nós, ó Cristo Jesus. Porque sem Ti não teríamos acesso a Deus. Pois o Senhor mesmo declarou: Eu sou o caminho e a verdade e a vida. E ninguém vem ao Pai senão por mim. E nós queremos que o Senhor seja o nosso rochedo. Meu Deus, a nossa igreja pentecostal, Deus e amor, e nós como membros dessa igreja, e nós como membros do corpo de Cristo, somos firmados na rocha. A rocha é o Senhor. A rocha é o Senhor. Meu Deus, que o Senhor nos oriente de acordo com a Tua palavra, a obedecermos as Escrituras, a obedecermos o que o Senhor nos orienta através da palavra santa, digna de toda aceitação, imutável. Meu Pai, eu quero neste momento orar com esta pessoa que está passando tamanha dificuldade em sua vida. Senhor, na saúde, nos negócios, na vida financeira, na vida espiritual, esta pessoa, Senhor, que tem passado tamanha tribulação no seu dia a dia, no seu trabalho, na sua casa, está agora orando comigo, está orando, Senhor, com lágrimas em seus olhos, está orando, meu Deus, derramando-se em Tua presença, como Josafá fez, na ocasião em que ele foi surpreendido com a notícia de que seria combatido por 3 grandes nações, mas ele se prostrou diante da Tua presença, ele rasgou o seu coração e as suas vestes, cobrindo o seu corpo de cinzas, em humilhação diante da Tua presença, com todo o povo de Israel e todos os moradores de Jerusalém. E ele pregou jejum, ele pregou que todos deveriam buscar a Tua face, até que do alto o Senhor falasse. E então o Senhor usa Jaziel e proclama aquilo que seria a palavra de salvação para todo o Judá e moradores de Jerusalém e também para o rei Josafá. Parai, está em pé e vede a salvação do Senhor para convosco, ó Judá, e vós, moradores de Jerusalém, e tu, ó rei Josafá, nesta peleja não tereis que pelejar, parai e está em pé, e vede a salvação do Senhor para convosco, ó Judá, e vós, moradores de Jerusalém. Senhor, nós estamos convictos de que esta promessa também é para nós. Quando chegamos ao nosso limite, quando chegamos ao nosso teto, quando chegamos a um ponto a qual não conseguimos avançar pela força do braço humano, pela intelectualidade humana, quando nós já não conseguimos mais avançarmos por aquilo que somos, mas nos entregamos diante da Tua presença com um estado de total dependência, aí que o sobrenatural começa a agir, aí que a Tua especialidade, Senhor, começa a ser demonstrada, porque no agir do Senhor nós contemplamos o impossível acontecer. Meu Deus, esta pessoa que está orando comigo já está vendo que ela não é mais capaz, Senhor. Já lutou, já conversou. Senhor, a depender da área que está buscando um escape, um livramento, já se especializou, já se profissionalizou, já fez curso de graduação, pós-graduação, mas até este momento não recebeu retorno favorável. Meu Deus, o limite desta pessoa chegou na enfermidade também. Os médicos já chamaram toda a família para se despedirem deste familiar querido, amado. Mas a última palavra vem do Senhor. O homem faz os seus percursos, traça as suas rotas, mas a última palavra vem do Senhor dos senhores, o Rei dos reis. O profeta Isaías te descreve, ó Deus, como sendo o maravilhoso conselheiro, o Pai da eternidade, o Príncipe da paz, o desejado das nações, o Emanuel, Deus conosco. Esta pessoa está orando agora, meu Deus, suplicando a Ti. Não consegue nem pronunciar palavras. Está apenas balbuciando. Está apenas tremendo os lábios, com choro em seu rosto, com lágrimas rolando, pingando nesta cama, pingando neste chão. E está dizendo: Senhor, tem misericórdia de mim. Senhor, tem misericórdia da minha vida, da minha alma, da minha família, dos meus negócios. Meu Pai, Tu és o socorro bem presente na hora da nossa angústia, Tu és o socorro bem presente, porque quando nós estivermos em aflição, ainda que andemos pelo vale da sombra da morte, não temeremos mal algum, porque o Senhor está conosco. A Tua vara e o Teu cajado nos consolam. Meu Deus, que o Senhor socorra agora, pela Tua misericórdia, esta pessoa que está entre a vida e a morte, apenas sobrevivendo pelos cuidados paliativos prescritos pelos médicos, pela junta médica que está acompanhando esta pessoa. Senhor, este meu irmão agora está orando, intercedendo, está fazendo papel de intercessor, dizendo a Ti exatamente o que se passa com esta vítima do câncer, com esta vítima da AIDS, com esta vítima de doenças degenerativas, com esta enfermidade que está levando esta pessoa totalmente a um estado deplorável, decadente. Mas este meu irmão agora está comigo nesta oração de decisão e está dizendo: Senhor, o meu tio, a minha tia, o meu irmão, o meu pai, a minha mãe, está passando exatamente isso. Mas nós acreditamos no Teu agir sobrenatural, meu Pai. Meu Deus, levante agora esta pessoa do leito da enfermidade, do leito da morte. Levante, meu Deus, para que testifique, para que testemunhe aquilo que Tu és capaz de fazer. Meu Deus, eu oro em favor desta pessoa que está tentando tirar sua própria vida, já não vê mais sentido no viver, já não vê mais sentido em nada que faz. O diabo está se aproveitando desse estado debilitado, desta enfermidade psicológica, desta depressão, desta ansiedade, desta doença psicossomática para convencer esta vítima a tirar sua vida. Mas em nome de Jesus está repreendido Satanás do inferno. Em nome de Jesus está derrotado pelo sangue de Cristo que foi vertido no Calvário. Meu Deus querido, agora o Senhor entra neste quarto escuro. Esta mãe que deixou seu rádio receptor ligado alto, porque gostaria que esta oração fosse ouvida por este filho, e o Senhor me revela agora que agora a enfermidade psicológica, psicossomática, patológica seja repreendida e que Satanás seja repreendido, que ele caia por terra em nome de Jesus Cristo e que este desejo suicida seja agora extirpado, seja agora extinguido em nome de Jesus. Meu Deus querido, que esta moça que está se mutilando, porque através da mutilação ela encontra alívio para este sofrimento, o diabo a está enganando, mas em nome de Jesus, meu Pai, eu oro agora para que esta potestade seja repreendida, em nome de Jesus, meu Pai, que agora a luz do Espírito Santo, o brilho da estrela da manhã, que é Cristo, resplandeça sobre esta casa, resplandeça sobre esta família, que a tua glória seja manifestada, que o teu poder se aperfeiçoe em nossa fraqueza, meu Deus. Aleluia! Aleluia! Espírito Santo de Deus, eu oro também em favor deste microempreendedor, deste empresário, que está prestes a dispensar os seus colaboradores, porque não tem mais prospecção para continuar, porque os negócios estão cada vez mais ruins, estão piores, estão piorando. Senhor, está ruim o crédito, a compra, a venda, está ruim, Senhor. Mas o Senhor é aquele quem abre portas de escape, de livramento, que envia agora o socorro bem presente na hora da angústia dessa pessoa. Meu Deus, que esse empreendedor, que este empresário não desista do seu negócio, mas que ele veja o trabalhar do Senhor, que ele não sinta e que ele não veja a necessidade de dispensar funcionários, colaboradores, mas que ele veja a necessidade, a importância de contratar outros colaboradores, porque agora as chuvas dos céus estão caindo como chuva torrencial, chuva seródia. As janelas dos céus estão sendo abertas agora e o Senhor está abençoando. Meu Deus querido, eu também quero te apresentar, meu Pai, este obreiro que está pensando em desistir, está pensando em apenas cultuar, frequentar a igreja, não quer mais saber de compromisso eclesiástico com a tua obra, porque está abatido, porque está entristecido. O diabo não mede limites, esforços para tentar acabar com a chama que arde em nosso coração pela missão, pela obra. Mas agora eu rogo ao Pai, eu rogo ao Senhor, ó nosso Abba, Abba, ai, aleluias, que a tua presença agora faça ressurgir, vivifica, Senhor, o amor pela missão neste coração, vivifica agora a chama do Evangelho, vivifica agora, Senhor, o desejo de fazer a tua obra, vivifica agora, Senhor, o desejo de fazer a tua vontade, de cuidar da frente de evangelismo, de estar, Senhor, à frente do trabalho com jovens, Senhor, esta senhora, este irmão, esta irmã que cuida do trabalho de assistência social das instituições de viver, que eles também, Senhor, sejam cheios do Teu Espírito Santo para continuarem cuidando do trabalho da Tua obra. Meu Deus, que a Tua presença também, Senhor, abençoe este casal de conselheiros, Senhor, que está à frente deste trabalho com jovens, com adolescentes. Espírito Santo de Deus, eu quero concluir esta oração te agradecendo pela nossa diretoria, te agradecendo pela nossa irmã Irene Miranda, presidente da IPDA. Abençoe todo o conselho deliberativo, abençoe também todo o conselho executivo, todos os projetos da nossa igreja, o trabalho audiovisual. Abençoe, Senhor, todos os projetos que estão pautados para iniciarem ainda este ano. Senhor, esteja com a nossa igreja em todos os processos administrativos, judiciais. Meu Deus, que a Tua igreja seja vitoriosa para glorificarmos ao Teu santo nome. E concluo, Pai, te enaltecendo pela beleza da Tua santidade, não pelo que Tu podes fazer, mas pelo que Tu és. Obrigado, meu Pai, porque nós somos chamados a glorificarmos ao Teu nome. Senhor, a nossa alma jubila em Tua presença. Senhor, os nossos órgãos Te louvam, as nossas células Te glorificam. Senhor, tudo que há em nós, tudo que nós temos, exalta o Teu santo e poderoso nome. Jesus, obrigado por estar conosco. Obrigado por enviar o Teu Espírito Santo. Obrigado por, neste momento, ouvir o clamor de cada pessoa de forma particular e responder a cada oração, meu Deus. Eu Te suplico e pela fé Te agradeço, em nome de Cristo Jesus, nosso Rei e Salvador. E se você que está orando comigo crê, diga amém. Amém. Que Deus te abençoe, rica e poderosamente. Que a presença de Deus esteja em você. Meu irmão e minha irmã, quando nós fazemos esta junção, nos juntamos, melhor dizendo, para orarmos com a certeza de que Deus está nos ouvindo e temos a plena convicção de que a nossa oração está sendo respondida, independentemente, meu irmão, se a resposta do Senhor for sim ou for não, Ele sabe o que é melhor para mim e para você. Ele sabe o que nós precisamos para continuarmos a nossa batalha, para continuarmos a nossa lida. Mas tenha certeza de que o ouvido de Deus está atento para ouvir o nosso clamor, a nossa petição, e de que as suas mãos estão estendidas para nos abençoarem. Mas agora é importante que eu faça uma parte nesta oração. E esta parte é de convite a você que ainda não se entregou a Jesus como o teu Salvador. Na carta aos Romanos, no capítulo 10, versículos 9 e 10, a Bíblia diz da seguinte maneira: a saber, se com a tua boca confessares ao Senhor Jesus e em teu coração creres que Deus o ressuscitou dos mortos, serás salvo. Versículo 10 do capítulo 10. Visto que com o coração se crê para a justiça, e com a boca se faz confissão para a salvação. Neste momento eu quero que você decida por Cristo, que você decida pela fé, que você decida abandonar os teus pecados, porque tem te levado a uma ruína, a uma decadência. Você sabe, estás indo de mal a pior todos os dias. Você tem consumido coisas ilícitas. Você tem dado o teu dinheiro à bebida. Você tem dado o teu dinheiro à prostituição. Você tem entregue o teu dinheiro ao tráfico, ao fazer uso de entorpecentes. E você sabe que não está cheio. Você sabe que não está completo. Você sabe que alguma coisa falta dentro de ti, e esta coisa, ou como posso te falar, este alguém é Cristo. Mas eu sei que você está sedento, que você está ansiando por este momento, e é por isso que eu vou fazer agora as palavras de confissão, e você vai as repetir comigo. Diga comigo: Senhor Jesus, eu te aceito. Eu me reconcilio contigo. Escreve o meu nome no livro da vida e sela com o teu sangue para o grande dia da redenção. Obrigado, Senhor, por este momento. Está recebendo a minha vida em tuas mãos. Me guarde, me livre de todo mal, do dia mal, do momento da adversidade, do momento da tentação. Amém. Que Deus te abençoe uma vez mais. Continuaremos orando por você. Agora, você que acaba de aceitar a Jesus ou se reconciliar com Ele, você que estava afastado da presença de Deus, mande uma mensagem para nós pelo nosso WhatsApp exclusivo para o Quero Aceitar Jesus. O número está na sua tela, você que me acompanha através dos canais da Igreja Deus e Amor no YouTube, mas eu vou falar para você que acompanha através da Rádio Deus e Amor. 11 é o nosso código DDD aqui da região de São Paulo, capital, número 950-94-4645. Código DDD 119 é o número 50-94-4645. Ou mande uma mensagem para o queroaceitarjesus@ipda.com.br. queroaceitarjesus@ipda.com.br. Ou visite o Templo da Glória de Deus, se você estiver aqui em São Paulo. 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Avenida do Estado 4568 e Avenida Prefeito Passos, número 10, no bairro Liberdade. Estamos a alguns minutos da estação de metrô Pedro II, da linha 3 vermelha, ao lado do INSS do Glicério, a poucos minutos também das estações, dos terminais de ônibus, Parque Dom Pedro II e Mercado. Aguardamos por você em 5 horários, às 7, às 9 e 11 e meia da manhã, às 3 horas da tarde e também às 7 horas da noite. E mande uma mensagem para nós no WhatsApp da Central de Produção Internacional para receber também todo o auxílio importante. Tá bom? Deus abençoe. Quero agradecer aqui a equipe técnica que fez esta parte operacional. Aqui comigo está o Gabriel, é isso? Cinegrafista. O Camuri está no Vmix. O Douglas está ali no DTV. E o Leonardo Francês está aqui no trabalho técnico para que este áudio chegue da melhor maneira possível aí no seu receptor de áudio vídeo e também no seu receptor de áudio. Que Deus abençoe também o Sonoplasta, que está comigo no Estúdio C, retransmitindo para toda a nossa rede de rádios. Quem orou com você com muito amor, com muita chama missionária no coração, te esperando em outra oportunidade, foi seu irmão em Cristo, o diácono Natiel Reis. E eu quero agradecer a você, lembrar também que daqui a pouco tem o final do Garagem Cristã no canal Igreja Deus e Amor Oficial. E também aqui em São Paulo tem o Culto Regenere na ministra.

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4: Meu nome é Fausto Marques de Melo, de Araxá, Minas Gerais, sou obreiro da Igreja Pentecostal Deus e Amor, do bairro Leda Barcelos, em Araxá, Minas Gerais. 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
5: Meu nome é Zilda. 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
8: Nós estamos aí já há alguns dias, pertinho de duas festas maravilhosas, 2 dias, melhor dizendo, de uma festa maravilhosa dos 64 anos da Igreja Deus e Amor. 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E vocês estão vindo nas caravanas, preste atenção nos seus pertences, não fiquem andando com celular aqui nas ruas de São Paulo. Vamos fazer a prevenção, né? A precaução aí com muito cuidado, muita atenção, né? 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Vocês

estão liderando as caravanas aqui para São Paulo nos dias 13 e 14. Vocês precisam registrar as caravanas para ter um lugar para estacionar os ônibus. O ônibus que vai vir com as caravanas da sua cidade. Então avise o líder da caravana que entre em contato aqui no telefone central da sede mundial, que é 11-3347-4700. 3347-4700 é o telefone aqui da sede mundial e você pede para entrar em contato com o setor de caravanas e registre a sua caravana para garantir a reserva aí do estacionamento do ônibus que você estará vindo, tá certo? Teremos cantina 24 horas aqui para que todos possam se alimentar. Vocês não vão precisar sair aqui do Templo da Glória de Deus. Todas as livrarias abertas, com todos os materiais, vocês estarão aqui cobertos com a segurança. Dias 13 e 14, 64 anos da Igreja Deus e Amor. Você que já passou por aqui, fez parte e faz parte dessa história. Você não pode deixar de vir. E você não vai vir sozinho. Todos estão aí incumbidos de trazer alguém consigo. Traga um parente, traga uma pessoa que nunca participou de um culto. Traga e mostre quantas atividades nós teremos. Eu creio que isso chama atenção e também tira aquele negócio de ah, eu não gosto de igreja, eu não gosto de culto, eu não gosto de crente, né? Nós temos muitas situações desta maneira. Então nós estamos aguardando que você faça o trabalho de um bom evangelista e não venha sozinho. Faça o ID de Jesus. 13 e 14, grande festa aqui em São Paulo, na sede mundial dos 64 anos da Igreja Deus e Amor e do programa Voz da Libertação. 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
1: Eu acho muito lindo esse versículo, eu estava lendo agora. Está em Amós capítulo 8, versículo 11, que diz: "Estão chegando os dias, declara o Senhor, o soberano, em que enviarei fome a toda a terra. Não fome de comida, nem sede de água, mas fome e sede de ouvir as palavras do Senhor." A gente sabe que muitas pessoas têm dificuldade em ficar muitas horas sem comer, não é verdade? Está aí na moda, né? O jejum intermitente. O que que é isso? Eles vão usando um sistema de que você começa 12 horas de jejum a partir do momento que você dorme e você só fica com água e café, sem açúcar, sucos, não. Só água e café e chá, sem açúcar. E quanto mais você fica naquele jejum, você vai perdendo peso e, dizem eles, vão desintoxicando. Vai dando assim uma trégua para o sistema digestivo. Bom, já saiu uma matéria, se não me falha a memória, um dos jornais importantes aqui em São Paulo, dizendo que isso faz mal à saúde. Então, aí está em estudo. Uns dizem que tem estudo, outros que não tem, mas não importa. Então, esse momento de ficar muito tempo sem comer, algumas pessoas vão jejuar ao Senhor, algumas até passam mal. Caso não se alimente na hora certa, o alimento certo. Outros ficam até de mau humor, quando ficam sem comer, ficam irritadiços, né? Quando estão com fome. Aí ainda aquele grupo que quem coma mais por desejo do que por necessidade. Não está com fome, mas tem aquela vontade, né? Aquela coceira de comer alguma coisinha. De todo modo, todos nós concordamos que nós precisamos de alimento para viver, né? A gente precisa de água, principalmente. E até a medicina fala que nosso corpo é composto mais de água do que outra coisa, né? A leitura que eu li hoje, aqui em Amós 8:11, traz uma declaração de Jesus que me surpreende. Ele diz: "Minha comida é fazer a vontade daquele que me enviou." Versículo 34 de João 4. Não foi a passagem que eu li, desculpa. Mas em João 4:34 eu estava lendo. E essa parte diz que Jesus disse que a comida dele era fazer a vontade do Pai, daquele que o enviou. Nós sabemos que pela Bíblia Jesus foi enviado por Deus. Está em João 3:17. E que a vontade de Deus, qual é a vontade de Deus? Tem tantas coisas na Bíblia. Mas acima de tudo, quando a gente lê em 1 Timóteo 2, versículos 3 e 4, diz que a vontade de Deus é que todos os homens sejam salvos. Salvos do quê? Da condenação. Nós somos formados por corpo, alma e espírito. O nosso corpo descerá à sepultura quando nós morremos. O nosso espírito volta a Deus. E a nossa alma? Temos dois lugares apenas: céu ou inferno. Nós precisamos ser salvos do inferno, da condenação do inferno, porque nós nascemos do pecado. Jesus morreu para que nós pudéssemos ter esta oportunidade de nos salvarmos. Esta é a vontade de Deus. E Jesus disse que o alimento dele era fazer a vontade do seu Pai. Também sabemos que a comida, ela nos sustenta, né? Você fica um dia inteiro sem comer, a sua carne já reclama. Você tem dor de cabeça, você tem uma queda no açúcar, na corrente sanguínea, que nós chamamos de hipoglicemia. Enfim, por que que nós temos que nos alimentar? Porque nos dá energia, nutrientes, vitaminas. E nós sabemos que, além de dar energia, ela sacia. Sacia nossa fome. Então, logo nós podemos concluir que Jesus, quando ele fala fazer a vontade de Deus, era o quê? O que sustentava ele. Não é lindo? Era o que sustentava Jesus, que lhe garantia energia. E o mantinha vivo era fazer a vontade de Deus, que todos os homens fossem salvos, porque ele fez parte deste plano. Ele foi o personagem principal deste plano quando Deus viu que o mundo estava perdido. Ele quis se reconciliar com o Senhor, com os homens. Não havia aqui no mundo uma pessoa sequer justa para que pudesse estar no lugar de Jesus, que não tivesse pecado. Então, o resumo é que Jesus tinha este alimento, fazer a vontade de Deus. Este era o sustento dele todos os dias. Ou seja, era a razão da vida do Senhor aqui na terra. Por outro lado, essa declaração que Jesus fez, que o alimento dele era fazer a vontade de Deus, me leva a olhar para mim mesma e refletir. A palavra diz: examine-se a si mesmo, o homem. Examine-se o homem a si mesmo. Esta palavra é para você examinar a sua vida, para eu examinar a minha vida. O que tem sido alimento para a nossa alma todos os dias? Nós estamos falando do alimento físico para o nosso sustento da nossa vida terrena. Eu estou falando da vida espiritual. Aliás, você já se alimentou hoje? Você trouxe alimento para a sua alma? Qual tem sido este alimento todos os dias? Será que nós temos tido vontade de conhecer a Deus a cada dia? Quando nós lemos aquele versículo tão conhecido que nós estamos lendo quase que todas as semanas, quando o Senhor disse: o meu povo se humilhar e orar e buscar a minha face. Buscar a minha face é ter intimidade com Deus. O que é intimidade? Quando a gente está muito próximo. Quando a gente fala muitas vezes ali, quando nós temos várias conversas ao longo do dia, nós vamos tendo um relacionamento íntimo com aquela pessoa. E qual tem sido o seu alimento? Você tem conhecido a Deus a cada dia pela sua palavra, pela oração? Eu creio que se nós fizermos a vontade de Deus, vai nos suprir tudo o que nós precisarmos. E vai dar significado à nossa existência. Ou você não quer que seja feita a vontade de Deus na sua vida? É claro que você quer. Como seria se nós agíssemos em relação à vontade de Deus do mesmo modo que nós agimos com a comida? Aleluia! Nós sabemos que a humanidade, a população mundial, ela está sobrepesada, ou seja, ela está no sobrepeso. Principalmente nos Estados Unidos, mais da metade da população está no estado de obesidade, ou até mórbida, obesidade mórbida, uma grande parte. E se nós fizéssemos da palavra de Deus, a vontade de Deus em nossas vidas, como nós fazemos com a nossa comida? Às vezes nós comemos demais, não é verdade? Mas eu acho que nunca nós fazemos isso. Ah, hoje eu falei muito com Deus. Hoje eu falei o suficiente, não preciso falar mais. Hoje eu me alimentei bastante espiritualmente. Eu li já muitos versículos, já estudei bastante a palavra, não preciso mais. Assim como Cristo tinha uma missão aqui na terra. Ele não veio apenas para mostrar que Ele era Deus, Pai, Filho e Espírito Santo na Trindade. Mostrar o seu amor, não veio só para cumprir a sua missão. Cristo veio aqui com a missão muito suprema. E por que nós nascemos? Por que estamos aqui? Será que nascemos para povoar mais a terra, aumentar a população, a densidade demográfica do mundo? O principal motivo da nossa existência é para nós adorarmos ao Senhor. Principal motivo. A afirmação de Jesus de que ele era o Messias, quando a gente lê no versículo 26 de João 4, alcançou não apenas a mulher com quem ele conversou naquela ocasião, mas, por meio dela, muitas outras pessoas na cidade. Da mesma maneira, nossas ações, as nossas palavras como filhos, filhas de Deus, devem sempre conduzir as pessoas a Cristo. Quando nós adoramos a Deus, nós anunciamos a Cristo. Quando nós falamos de Deus, nós anunciamos a Cristo. Quando nós cultuamos, nós anunciamos a Cristo. Quando nós amamos o nosso próximo, nós anunciamos a Cristo. Esta história é um desafio de nos alimentarmos da vontade de Deus. Como Jesus fez, anunciar as boas novas de Cristo ao próximo, tendo como exemplo a mulher samaritana. Irmãos, fazer a vontade de Deus é um alimento que só faz bem, principalmente em grandes quantidades. Se alimente, se você ainda não se alimentou, pela palavra de Deus. Se alimente agora. Abra sua Bíblia, medite um pouquinho num versículo, ore ao Senhor, porque a sua alma está sedenta de Deus. Deus abençoe.

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te convidar a se colocar de pé nessa noite comigo, vamos? Sejam muito bem-vindos a mais um Culto Regenere. Nós estamos aqui muito felizes em recebê-los e nós estamos aqui para adorar ao Senhor. Nós estamos juntos aqui no mesmo propósito. Nós temos muitas cadeiras vazias aqui na frente, então você que está aí atrás escondidinho, eu te convido a vir aqui para frente. A galera aqui do Regenere, todos para frente. Declarando que nós amamos o Senhor, nós amamos a presença.

Quem ama o Senhor? Então, eu acho que se você ama o Senhor, esse glória a Deus pode ser mais intenso, mais forte. Quem ama ao Senhor? Louvado seja Deus. Quem estava aqui no último culto, sábado passado? Vocês amam ainda mais, porque estava muito frio, você veio, hoje continua frio e você veio mais uma vez. Então, de fato, você demonstra com suas ações que você ama o Senhor. Sejam todos muito bem-vindos a mais um Culto Regenere. Você que está aí nos acompanhando pela live, seja muito bem-vindo também, porque é uma honra ter vocês todos aqui. A casa é de vocês, vocês podem ficar à vontade. Quem já se sente à vontade aqui no auditório? Que bênção, vocês são da casa. Vamos ler um versículo para meditarmos nessa noite? Abra a sua Bíblia em Salmos capítulo 10. Capítulo 10 não, Salmos 51, Salmos capítulo 51, versículo 10. Você que tem sua Bíblia, tem um celular, vai aparecer aqui no telão também. Salmos capítulo 51, versículo 10, vamos ler o versículo 10 e o versículo 11. Diz assim: cria em mim um coração puro, ó Deus, e renova dentro de mim um espírito estável. Não me expulses da tua presença, nem tires de mim o teu Espírito Santo. Podem se sentar. Este salmo, ele é um salmo de Davi. E Davi, ele é uma daquelas histórias bíblicas que é a história de um garoto prodígio. Davi, ele era um jovem pequeno. Você conhece a história de Davi? Todos aqui são inteirados da história de Davi, lá em 1 Samuel. Davi, ele era um jovem que não tinha riquezas, ele não tinha poder e ele não tinha fama. Grave essas palavras. Davi, ele não tinha riqueza, ele não tinha poder e ele não tinha fama. Ele era um pastor de ovelhas. Ele mal podia ter recursos para cuidar das suas ovelhas. Tanto é que se não fosse a graça de Deus na vida dele, ele não conseguiria nem proteger as ovelhas que ele tinha. Davi, ele era um jovem sonhador, um jovem cheio da presença de Deus. E durante a jornada de Davi, nós podemos ver o quanto que ele foi prosseguindo para o lugar onde Deus queria que ele fosse. Onde o chamado de Deus, ele caminhava para o chamado de Deus na vida dele. E nós podemos observar algo interessante de Davi, é que a partir do momento em que o chamado de Deus começa a se cumprir na vida dele, a vida dele começa a ser uma grande aventura. Então há uma jornada de Davi onde ele passa a passar por perigos, perseguições. É uma história tão interessante que se você ler lá o livro de 1 e 2 Samuel, você vai ignorar Game of Thrones. A história de Davi é muito mais interessante. É gente matando leão no inverno, é gente matando mil homens com uma espada só. É muito mais interessante que essas séries. E Davi, depois de passar por um longo período de perseguições e batalhas, ele assume o trono. E agora que Davi assume o trono, ele passa a ter riqueza. Ele é um dos reis mais ricos de Israel. Só perde para o filho dele. Davi agora, ele tem poder. Se você fizer uma pesquisa rápida, você não vai ver Davi perdendo nenhuma batalha. Um dos reis mais grandiosos que Israel já teve foi o rei Davi. Até os dias de hoje, nunca perdeu uma batalha. E Davi, ele passa a ter fama. Ele é reconhecido. Então, o que Davi não tinha, ele conquistou e passou a ter tudo isso. Só que no capítulo 11 de 2 Samuel, ele vai perder a sua primeira batalha. Primeira de muitas, porque ele venceu muitos exércitos, só que ele perdeu para alguém que estava muito próximo dele, que foi para ele mesmo. Davi, ele perde para si mesmo na batalha interior. Ele cai em pecado, cai em adultério com Betseba, como vocês já sabem. E Davi, então,
quando ele é descoberto deste pecado dele, quando ele descobre o teor desse pecado que ele cometeu, ele se desespera e ele vai orar a Deus. E ele escreve o Salmo 51, que é o Salmo que nós lemos. E aí Davi, eu amo muito, porque nós entendemos que ele é segundo o coração de Deus, justamente por causa desta maneira como Davi age. Porque no momento em que ele caiu em si, que estava no seu pecado, ele começa a escrever o Salmo 51 e ele pede: Deus, purifica o meu coração. Deus, torna-me limpo novamente. Deus, eu preciso ser limpo. E aí ele vai dizer esses versículos que nós lemos: cria em mim, ó Deus, um coração puro. Renova em mim um espírito reto. E ele vai fazer dois pedidos. Não me lances fora da tua presença. Porque ele sabe que ele pode estar na presença de todos os seus súditos, mas não vai significar nada se ele não estiver na presença de Deus. E aí então ele faz o segundo pedido, que é: não tires de mim o teu Espírito Santo. Ele entendeu que se ele não tiver mais poder, tá tudo bem. Se ele não tiver mais fama, tá tudo bem. Se ele não tiver mais riqueza, tá tudo bem. Só não posso perder o Espírito Santo de Deus. Se coloque de pé. Hoje Deus está te chamando para um lugar de prioridade. Hoje o Senhor Jesus está te chamando para um lugar de prioridade. O que você pode perder? O que que você pode perder hoje? Davi, ele diz: Senhor, eu não quero nada disso. Só não me deixa perder o teu Espírito Santo. Davi, ele entendeu que tudo que ele tinha era como perda. E aí nós vemos o apóstolo Paulo dizendo: tudo para mim é perda. Tudo para mim é perda. Porque sem o Espírito Santo, nós não podemos viver. E aí eu te pergunto, por que tem tanta gente vivendo sem o Espírito Santo? Por que tem tanta gente vivendo sem sentir a presença de Deus? E acha que isso é normal? Isso não é normal, meus irmãos. O Senhor Jesus nos convida hoje para nos arrependermos e buscar aquilo que é prioridade. Porque não dá para viver distante do Senhor. Não dá para viver distante de Deus. Não dá para viver distante do Senhor. Eu te convido a fechar os seus olhos nessa noite. E você pedir para Deus: Deus, eu errei, eu falhei, mas não tira de mim o teu Espírito Santo. O Senhor Jesus, ele quer encontrar jovens e pessoas aqui que estão dispostas a entregar e a buscar esta prioridade. Senhor, tira o meu relacionamento, mas não tira o Espírito Santo. Senhor, tira os meus prazeres, mas não tira o Espírito Santo, porque é este Espírito que vai fazer você vencer. É este Espírito que vai fazer você viver o milagre de Deus. Então comece a orar.

glórias a Ele. Continue repetindo glórias a Ele. Mas canta do fundo do seu coração. Canta do fundo da tua alma, dentro deste ambiente. Todas as suas distrações neste momento vai ficar do lado de fora. Todas as suas preocupações neste momento ficarão para lá.

trono de Deus. Olha o privilégio. Olha o privilégio que você tem hoje. Aleluia, Jesus. O Senhor nos trouxe aqui só porque Ele quer ouvir a nossa voz em comunhão. A nossa voz como igreja. E como igreja nós temos que nos posicionar. Eu sei que nós temos os nossos problemas. Sei também que nós temos as nossas dificuldades e as nossas preocupações. Jeremias não passou coisas diferentes. Nas suas lamentações, no capítulo 3, versículo 22, ele diz: é graças às misericórdias do Senhor que não somos consumidos, porque suas compaixões são infalíveis, renovam-se cada manhã, e grande é a tua fidelidade. Imagina um Deus tão grande e tão poderoso, que ainda nos teus problemas, ainda nas tuas preocupações, Ele só quer te ouvir adorar, porque o resto Ele cuida. Ele cuida de você. Ele só quer que você esteja aqui de coração aberto, pronto para este momento, no momento em que só você e Ele tem uma linha direta. No momento em que nós como ministros estamos aqui só como matéria, só como material, só como ferramenta. Mas o verdadeiro louvor sai da boca do servo, do filho que entendeu a sua posição. E cada dia é um dia para nós aproveitarmos a renovação das misericórdias infalíveis de Deus. Porque mesmo em meio às nossas provações, Ele não deixa de ser fiel. Porque se nós estamos em dificuldade, a fidelidade dEle dura para sempre. Porque se nós estamos em problema, a fidelidade dEle dura para sempre. Porque o meu para sempre e o seu para sempre não é aqui.

0: chegando neste lugar e neste ambiente. E hoje é só mais um dia para sua adoração ser também diferente, para o que você trouxe ser ainda maior. Nos momentos das nossas ofertas, nós exprimimos ao Senhor que as nossas dificuldades não são pequenas perto do que Ele é. Que eu sei que eu tenho as minhas dificuldades financeiras, eu sei que eu tenho minhas debilidades, as minhas limitações, mas a misericórdia dEle se renovou por mais um dia, e vai se renovar amanhã, e vai se renovar depois. Deposite ao Senhor com confiança nesse momento. Além das suas finanças, você está adorando. As nossas ofertas é só uma adoração ao Senhor. Trazemos a Ele de bondade. E o Senhor ama quem dá com alegria, nós sabemos disso. Isso não é um chamado ou uma convocação de dupla partida. Dê para que receba. Não, não. Eu dou porque eu reconheço o lugar que eu estou. Eu dou porque eu sei que a minha oferta é adoração. E este momento é tão importante quanto todos os outros de adoração. Por isso nós não podemos sair da nossa atmosfera. Nós não podemos sair do nosso ambiente de adoração. Nós não podemos quebrar o culto porque estamos falando de finanças. Nós temos que ser maduros o suficiente para saber que é só mais uma fase da adoração que me prepara ainda para ouvir a palavra de Deus. Não se distraia porque você está depositando as suas ofertas, mas dê de coração. Não se distraia porque estamos aqui ministrando sobre dízimos, mas dê com alegria, dê adorando, porque depois nós voltaremos a cantar. Nós voltaremos a cantar aquele novo dia que Deus nos deu, um novo momento que Deus nos dá para adorar. Faça isso de coração. Na nossa tela aqui, nos nossos telões, os nossos dados bancários, nosso QR Code aqui do Pix, você pode depositar aquilo que Deus colocar no seu coração e Ele vai cuidar de todos nós em nome de Jesus, amém? Estamos aqui hoje reunidos também para isso. Levante as suas ofertas, eu quero orar por vocês, para que Deus abençoe a sua vida, para que Ele possa produzir bons frutos através de você e que você esteja sempre, sempre no centro da vontade dEle e de mais nada. Fique em pé comigo agora, por favor, você que já sentou, cansou um pouquinho, pode ficar em pé, já nós vamos ouvir a palavra de Deus e você vai poder sentar um pouquinho mais. Fique em pé, levante as suas ofertas, os seus dízimos e nós oraremos juntos. Senhor meu Deus e Pai, eu apresento a vida de cada um aqui, meu Deus, que está de coração dando com alegria, reconhecendo, meu Deus, que há um novo tempo, que há um novo dia, um novo momento, uma nova hora de adoração. Reconhecendo que este também é o momento de adorar, mas sobretudo, meu Pai, reconhecendo que este é o momento de dependência. Não esqueça dos teus servos, Senhor, nos momentos de dificuldade. Não esqueça, Senhor, dos teus servos nas adversidades. Fala com eles, no coração deles, Pai, da maneira com que eles podem e vão ouvir. Senhor, na tua misericórdia que se renova todos os dias, nós nos depositamos frente a ti, crente que o Senhor nos responderá. Deposite as tuas ofertas em nome de Jesus, que o Senhor Deus te abençoe. É um novo tempo, um novo momento de adorar.
1: Aleluia, vamos continuar exaltando o nome do Senhor.

Glória a Deus. Glória a Deus. Você também quer adorá-lo? Se você quer adorá-lo, ele procura os tais que o adoram, em espírito e em verdade. E esse é o coração que Deus busca para adoração. Um coração contrito e um coração quebrantado. Esse Deus jamais desprezará. Inclusive tem uma parte dos Salmos que ele diz assim: sonda-me. Ou seja, me veja pelo lado de dentro. Conheça-me nos meus pensamentos mais profundos, que ninguém, além do Senhor e eu, sabemos. Mas se o Senhor for lá no fundo do meu coração e sondar os meus pensamentos, o Senhor descobrirá o quão sincero eu estou sendo diante da sua presença. O quão sincero eu estou sendo diante do Senhor. Porque o Pai procura aqueles que o adoram em espírito e em verdade. E se você veio nessa disposição de adorá-lo, eu queria convidar nesse momento a você fechar os seus olhos rapidamente e começar a pedir a Deus em oração agora, para que o Senhor ministre a sua palavra ao seu coração. Porque enquanto eu falo aos seus ouvidos, que Deus fale ao seu coração. Jesus, nós entramos agora uma vez mais na sua presença. E queremos, ó Pai, neste momento agora te pedir que qualquer ruído na comunicação que possa atrapalhar a ministração da sua palavra ao meu coração, ao coração da tua igreja. Senhor, a tua igreja ora agora em unidade. A tua igreja, Deus, pede ao Senhor agora em um único pedido, que a tua palavra venha frutificar em nosso coração. Que a tua palavra venha florescer em nosso coração, ó Deus. Porque sabemos que a tua palavra, ela não volta ao Senhor vazia. Antes ela produz aquilo que te apraz. Ela faz a tua vontade, Deus. Que nesse momento que os espíritos do mal que trabalham, ó Pai, para que a palavra não floresça ao nosso coração, para que a palavra não seja ministrada ao nosso coração, sejam todos agora paralisados em nome de Jesus. Senhor, que nenhuma ferramenta preparada contra a vida do teu filho e da tua filha que está aqui, Senhor, neste momento possa, Pai, prosperar. Antes, ó Deus, quebra, Senhor, os laços do mal, quebra, Pai, as obras do mal, para que a tua palavra floresça sobre nós, ó Pai, como as flores florescem, ó Deus, produzindo aquilo que o Senhor quer ao nosso coração. É isso, Deus de amor, que te pedimos e desde já te glorificamos em nome de Jesus. E quem acredita, diga glória a Deus e aplauda o nome do Senhor Jesus. Recebam todos a paz do Senhor Jesus. Primeiro livro dos Reis de Israel, capítulo de número 6, versículo de número 7. Primeiro livro dos Reis de Israel, primeiro Reis 6, 7. Hoje pela manhã o Senhor ministrava essa palavra ao meu coração. E no momento em que eu fazia a leitura desse texto, eu pedia para Deus: Senhor, o que isso tem de prático? É óbvio que toda a palavra de Deus é inerrante e infalível, mas a minha oração era: ajude-me a entender esse texto para que ele se torne prática na minha vida. Ou que o Senhor desvende os meus olhos, tire a venda dos meus olhos, faça as escamas caírem dos meus olhos para que eu perceba as lições espirituais que o Senhor está ministrando ao meu coração nesse texto. E Deus ministrou essa palavra ao meu coração. E o Senhor falava muitas coisas. E eu fiz uma leitura desse texto até o verso 14, que é o que vamos ler a partir do verso 7, mas vamos até, se não salvo engano, até o 13, para ser mais exato.
E eu quero compartilhar com vocês nesse momento a palavra que Deus ministrou ao meu coração. E eu preciso muito que você me ajude nesse momento. Que você ouça aquilo que Deus tem falado. Diz assim a palavra do Senhor: edificava-se a casa com pedras preparadas nas pedreiras, de maneira que nem martelo, nem machado, nem um instrumento de ferro se ouvia na casa quando a edificavam. A porta da câmara do meu andar, a porta da câmara do meio andar do térreo, estava ao sul da casa, e por caracóis se subia ao segundo e deste ao terceiro. Assim edificou a casa e arrematou, cobrindo-a com um tabuado de cedro. Os andares que edificou contra a casa toda eram de 5 côvados de altura, e os ligou com a casa com madeira de cedro. Então veio a palavra do Senhor a Salomão, dizendo: quanto a esta casa que tu edificas, se andares nos meus estatutos, se executares os meus juízos e guardares todos os meus mandamentos, andando neles, cumprirei para contigo a minha palavra, a qual falei a teu pai Davi, e habitarei no meio dos teus filhos Israel, e não desampararei o meu povo. Glória a Deus. Quantos podem aplaudir ao Senhor por essa palavra? Sente-se dizendo que Deus é bom. É muito interessante a forma em que a gente começa a perceber como Deus, ele desenvolve e ele desempenha, através da história e dos homens, o seu plano. Um plano tão perfeito e um plano tão exato, que através dos séculos e dos tempos, é óbvio que essa obra agora mais concluída, nós conseguimos perceber como Deus, ele trabalhou em cada um dos personagens bíblicos. Quais foram os objetivos de Deus com Abraão? Quais foram os objetivos de Deus com Isaac, Jacó, José, depois com Josué e assim consequentemente? O problema é que o homem, e isso não é um problema ruim, isso é um problema bom, o homem, ele nasceu para adorar. Inclusive a própria expressão de alma, o significado da palavra alma, tem um sentido de satisfação, que é satisfazer a alma do homem, que é a famosa palavra nefesh, que envolve tanto fome quanto sede andando. Imagine fome e sede em movimento, é o que o homem é. Ou seja, o homem, ele nasce para adorar, ele nasce com um propósito de adoração. O problema que eu falei é que depois da queda, isso acaba tomando um rumo ou sendo direcionado para um lugar em que não deveria. Como diria Paulo aos Romanos, que o homem troca a imagem de Deus por imagem, basicamente, de quadrúpedes. E a ira de Deus, então, se manifesta. Mas a partir disso, dessa percepção que o homem nasce com a finalidade de adorar a Deus, de servir a Deus, e o homem é fome e sede em movimento, isso é muito notório porque a todo tempo, por mais que Deus faça, por mais que Deus abra as portas, por mais que Deus opere o sobrenatural, parece que isso não é necessariamente suficiente, porque o homem, ele sempre será fome e sede em movimento. Deus entrega Israel a uma terra que mana leite e mel, só que o homem é fome e sede em movimento, aquilo não é suficiente. Deus então entrega para Israel um rei, mas isso não é suficiente, porque o homem é fome e sede em movimento. Aliás, a razão por que Deus entregou um rei para Israel era basicamente porque Israel olhou para os povos ao redor, os povos vizinhos, e disse: os povos vizinhos têm reis. Os povos vizinhos têm um personagem de autoridade, alguém que desempenha o papel da monarquia.
E por que nós não temos? E automaticamente foram questionar a Deus acerca disso. E Samuel, muito triste com isso, ele diz: olha, não fique assim, o próprio Deus falando para Samuel. Fique em paz. Porque este povo, ele não está rejeitando a você, Samuel. Este povo está rejeitando a mim, o meu governo, o que eu queria para eles, mas daremos os representantes. A partir disso, então, Deus passa a operar através de personagens que executam um papel importantíssimo, a figura basicamente da monarquia. E estes homens, que são muito conhecidos como Saul, Davi, Salomão, trabalhavam em prol de um único propósito. Trabalhavam a fim de cumprir uma única meta: tornar Israel uma adoração única. Por incrível que pareça, quem consegue fazer isso é Salomão, até porque o reinado de Saul é um reinado muito voltado para o aspecto da conquista. Ele conquista muitos espaços. Davi, por sua vez, na sua característica de reinado, ele carrega um reinado traçado por conquistas, mas também adoração. Afinal de contas, ele é visto como o melhor rei de Israel. Ele levou a Arca da Aliança para dentro de Jerusalém, e isso agradou tanto gregos quanto troianos, se assim podemos dizer em relação ao período. E Salomão, por sua vez, herdando as promessas de seu pai, de igual modo, ele também vai direcionar Israel para um outro período. Talvez agora um período de paz, talvez agora um período de prosperidade. Inclusive a expressão "e cada um crescia e vivia debaixo da sua figueira e videira" era uma demonstração de prosperidade. Israel, no reinado de Salomão, não entrou em guerra, muito pelo contrário. Muitas alianças governamentais foram feitas. Isso reflete o crescimento na economia de Israel. Só que um antigo sonho de uma geração antiga visitou a geração nova, que era o sonho que Deus havia desejado que Salomão realizasse através das obras de suas mãos, que era basicamente a construção do templo. Este mesmo templo que em outrora, em outro momento, o próprio Davi estava juntando os materiais, juntando os utensílios necessários para construir um templo. Até porque o desejo de Deus, se você olhar lá para as histórias bíblicas lá atrás, era sempre uma única história, com um único propósito: habitar com o seu povo. Por que que Deus chama Noé? Para habitar com ele. Por que que Deus chama Abraão? Para poder habitar com ele. Por que que Deus constrói o tabernáculo através de Moisés? Para habitar no meio do seu povo. Ora, só que Deus agora quer uma residência física. Uma residência onde basicamente ela não seja móvel como o tabernáculo. E isso automaticamente nós chamamos e nomeamos de templo. O que nos chama a atenção na construção deste templo são algumas lições que exatamente no texto em que nós lemos nos ensinam. Umas lições muito práticas e interessantes. Automaticamente, o templo aonde Salomão vai construir é em um terreno aonde Davi já havia comprado, e é uma das regiões montanhosas de Moriá. E essa região, que é palco do sacrifício, ou o que seria o sacrifício de Isaac, é onde será construído exatamente o templo de Salomão, como posteriormente é conhecido. O que existe de interessante é a forma em que Salomão, ele construiu esse templo. Primeiramente, nós ficamos assustados com a beleza e ficamos assustados com o valor que foi investido na construção desse templo. Ora, para um templo com uma construção desse tamanho, dessa proporção, dessa magnitude, mão de obra, mão humana e execução humana não poderia faltar em hipótese alguma. E o número de pessoas que trabalharam na construção desse templo é interessantíssimo. Por exemplo, segundo Reis de Israel e também em Crônicas, nos diz que aproximadamente 30 mil trabalhadores israelitas trabalhavam cortando madeira no Líbano. 70 mil carregadores dessa madeira trabalharam. Mas não só isso, 80 mil cortadores de pedra
faziam isso nas montanhas, mas muito mais do que isso, aproximadamente 3.600 pessoas supervisionavam a produção e o crescimento desse templo. Totalizando, nós temos aproximadamente 1.183 pessoas envolvidas diretamente na construção do templo. Ora, é um número de funcionários e de pessoas trabalhando que você perde de vista, um mar de pessoas. Mas existe exatamente o verso em que nós lemos, que é o verso 7 do 6, que diz assim, que enquanto se edificava a casa, o que é edificar? É construir. Enquanto se construía o templo, enquanto se edificava a casa, não havia barulho de ferro e nem de machado trabalhando. Ao ponto que eles estavam construindo o templo sem fazer barulho. Aí eu te pergunto, eu faço uma pergunta a você. Há muitas pessoas trabalhando, mas não há barulho. Existe uma construção acontecendo, mas não há barulho. Existe um edifício sendo erguido e sendo levantado, mas não há barulho. Um templo com uma magnitude de 183 mil pessoas trabalhando dioturnamente, estão exercendo a mão de obra, mas não há barulho. E aqui nós aprendemos a primeira lição que Deus tem para nós nesta noite. Nem sempre, a ausência de barulho significa ausência de trabalho. Não é porque nós não estamos ouvindo Deus guerrear. Não é porque nós não estamos ouvindo as pedras serem levantadas. Não é porque nós não estamos ouvindo os barulhos de espadas batendo que não está tendo trabalho. O problema é que automaticamente nós padronizamos e entendemos que isso de fato acontece. Que Deus, quando faz algo, Ele faz barulho. Ao abrir o mar vermelho e matar os filhos dos egípcios, isso foi uma produção de um barulho sem tamanho. A própria luta de Gideão e os medianitas, Gideão matando 32 mil ou mais, com apenas 300 homens, você ouvia o barulho das espadas. Agora, Deus tem os seus modos de operação. Deus tem as suas formas de operar. E o fato de Deus não estar fazendo barulho, isso não significa que Deus não está trabalhando. Eu sei que você está atrás de respostas. Eu sei que você está procurando respostas. E eu sei que você está procurando e varrendo, orando, jejuando, lendo a Bíblia, atrás dessas respostas e dizendo, Deus, o Senhor precisa me responder. Eu preciso ouvir a sua voz hoje. Eu preciso ouvir uma resposta hoje. Eu preciso ter uma resposta dessa oração hoje. O tempo está se esgotando. E tudo que você tem de Deus é um silêncio. Só que Deus te trouxe hoje aqui para dizer para você que talvez você não esteja ouvindo barulho algum. Mas isso não pode subentender e não pode ser compreendido como um Deus que não está trabalhando. Deus deu um sonho para José. José, em um belo café da manhã, contou aos seus irmãos. Mas no dia seguinte, José foi vendido pelos seus irmãos como escravo. No outro dia, foi comprado por egípcios para trabalhar no Egito, no palácio do Egito. E a promessa que Deus havia feito não estava condizente com o que Deus havia dito aonde ele chegaria. Durante esses mais de 15, 20 anos que levaram
para José herdar o trono do Egito, Deus ficou em silêncio. Agora, a ausência do barulho não era um significado que Deus estava parando de trabalhar. Não imagine e não pense que Deus está de braços cruzados olhando para você, vendo as coisas acontecerem, um barco afundando de mal a pior. Deus está usando basicamente uma tática ou um padrão pedagógico que ele já usava há muito tempo. Que Deus é altamente um ser vinculado à sua palavra, e as palavras que saem da sua boca não podem voltar para eles vazias. Se ele falou o que ele falou, precisa ser concretizado. Agora, como Deus ele fez uma promessa para você, como Deus te direcionou ao lugar da promessa, Deus ele já te deu o mapa do que deve ser feito. Ora, é automático que Deus ele entre em silêncio. Ele fique em silêncio, mas esse silêncio não compreenda como ausência de trabalho. Enquanto Deus está em silêncio, ele está trabalhando atrás dos bastidores. Você não ouve o nome de Deus na história de Esther, mas você vê o dedo de Deus na história de Esther. Você não ouve o nome de Deus na história que é contada sobre esta rainha que herdou ao trono, mas você vê como Deus ele conduz a história atrás dos bastidores. O que eu trago de Deus para você é: fique em paz. Tem muita gente trabalhando. Talvez não tenha nenhum barulho acontecendo. Mas isso não significa que Deus não está exercendo a sua promessa que ele havia dito a você. Muito pelo contrário, Deus está usando o silêncio como ferramenta pedagógica para fazer você crescer naquilo que ele disse que você alcançaria. E não é um crescimento, essa construção que Deus está fazendo, não é uma construção que todos precisam saber. É porque nós estamos inseridos em uma cultura da vitrine. O que eu faço, eu preciso mostrar para você que eu estou fazendo. Quem nunca começou uma dieta na segunda-feira? Agora você vai me chamar de mentiroso. Começou a dietinha na segunda-feira, arroz pesado, feijão pesado, proteína pesada. Na terça-feira, as marmitas que era da segunda, para a semana toda, foi feita na terça-feira, comeu tudo. E nós sentimos a necessidade de nos expor nessa cultura da vitrine, nessa cultura que expõe para nós que precisamos estar na vitrine. Só que Deus opta por alguns caminhos e escolhe alguns caminhos que às vezes a gente não entende. O próprio Isaías teve essa conotação quando Deus disse para ele as seguintes palavras: olha, os caminhos que eu tenho para Israel são caminhos mais excelentes do que Israel pode imaginar. Porque os meus pensamentos não são os vossos pensamentos. Os meus caminhos não são os vossos caminhos. Quando eu colocar uma direção para você, só vai. Eu sei que pode ter margem de erro em você, em Deus não. Eu sei que pode existir probabilidade de erro em você, em Deus não. Mas mesmo com essa probabilidade de erro, com dúvida, vai. Porque Deus é especialista em transformar dúvida em adoração. Foi o que ele fez com Tomé. Ele disse: Tomé, você está com dúvida? Qual que é a dúvida? Eu quero saber se é o Senhor. Essas chagas e essas mãos furadas servem para o Senhor? Servem para você, Tomé? Ele disse: realmente, a dúvida foi transformada em adoração. Se Deus te direcionou, por mais que trombetas não estejam sendo tocadas, por mais que alaridos de anjos não estejam cantando, por mais que você não esteja ouvindo nenhuma direção de Deus para você, Deus te trouxe hoje aqui para dizer para você, ao seu coração: fique em paz, tem ausência de barulho, mas não tem ausência de trabalho. Está faltando barulho acontecer, mas eu estou movendo a história por trás dos bastidores. Deus está te construindo em silêncio. Isso é muito bom. Tem outra lição que Deus nos mostra
e nos direciona nesse aspecto, que está justamente no verso 8 do que nós lemos, que diz: e por caracóis se subia ao andar do meio, e a partir dali para o terceiro. Ele está falando que dentro da construção do templo, por dentro do templo, havia uma escada caracol, que levava quem estava no térreo para o próximo nível. Se você entendeu que Deus nem sempre usa trombetas para construir alguma coisa, que nem sempre Deus usa ferramentas de anúncio para construir alguma coisa, existe um próximo nível para você. A ideia é que a escada de caracol parece que você não está indo para lugar nenhum. Mas essa escada, ela está te levando para um próximo nível. Está te conduzindo internamente para um outro nível. Ou seja, quem sobe esta escada, sobe sabendo que não estará mais no lugar em que um dia esteve. Agora ele passou para outra etapa. E aí nós lembramos do profeta Ezequiel. Quando Deus fala para Ezequiel, Ezequiel vê águas saindo de dentro do templo.

Sabe o que Deus ele está nos proporcionando aqui? Que antes de Deus tocar a trombeta para dizer para o mundo ou para as pessoas que estão à sua volta que você cresceu, Deus ele quer mostrar primeiro para você que você cresceu aqui. Quando nós entendemos que a ferramenta silenciosa de Deus nos proporciona uma construção que nem sempre é tocado um instrumento para anunciar que Deus está fazendo alguma coisa em nós, Deus diz, pode subir, você passou de nível, você está caminhando para o próximo nível. Jesus poderia falar muitas coisas para os discípulos, de fato. Só que às vezes Jesus queria levar os discípulos para um lugar onde os discípulos não tinham condições de chegar. Como deve ser você explicar para uma pessoa que o lugar para onde ela vai é um lugar melhor do que o lugar em que ela está? E Jesus gastava muito tempo explicando coisas para os discípulos. E os discípulos, por quê? Porque até que Jesus entendeu e disse para os discípulos, o que eu faço hoje, eu não vou explicar mais não. O que eu faço hoje, vocês não entendem. Mas amanhã, vocês vão compreender por que é que vocês enfrentaram essa situação. Por que é que eu falei para vocês entrarem no barco e atravessarem aquela tempestade? Hoje eu não vou explicar, mas amanhã vocês vão compreender. Hoje eu não vou dar justificativas, mas amanhã você vai entender. Porque, amados, nem sempre nós teremos explicações. Que Jó responda por nós isto. Jó não teve explicação de nada. Deus não sentou com Jó na mesa dele e começou a dar para ele as justificativas. Olha, Jó, eu autorizei que foi por isso, porque eu queria provar para Satanás, porque eu queria fazer isso. Deus não deu justificativa nenhuma para Jó. Muito pelo contrário, Deus simplesmente restaurou a Jó, sem dar para ele nenhuma justificativa. O que eu quero dizer com isso é que talvez você entrou nesse ciclo de silêncio e você vai sair desse ciclo de silêncio sem justificativa nenhuma, mas você vai sair inteiro e vai sair mais sábio do que quando entrou. E vai sair mais crente do que quando entrou. E vai sair mais fiel do que quando entrou. E vai sair mais forjado do que quando entrou. E vai sair mais temente do que quando entrou. E é esse lugar que Deus está dizendo para você, pode subir. Agora nós vamos para um próximo nível. Porque você entendeu que não haverá sempre justificativas. Mas haverá sempre o meu agir invisível de Deus. E nós vemos esse agir invisível de Deus nas páginas da Bíblia Sagrada. Nós percebemos esse agir invisível de Deus. Diz a Bíblia que o Espírito de Deus pairava sobre as águas. Pairar é nutrir. Deus estava nutrindo algo grande que aconteceria. Você não ouve a voz de Deus. Você não sente a direção de Deus. Você não olha e não vê a direção para onde está caminhando. Mas você não tem a menor ideia. Deus está nutrindo você no silêncio para a próxima etapa que você vai caminhar. Portanto, Deus ministra o meu coração para dizer a você, é necessário que você sobreviva a esse silêncio. É necessário que você suporte este silêncio. É necessário que você aprenda a lidar com este silêncio. Porque Deus está trabalhando no agir invisível dele. Deus está trabalhando atrás das cortinas dos bastidores. Os homens não fazem ideia, mas Deus é o Deus da história. A história até pode revelar a Deus, mas é Deus quem escreve a história com as suas mãos perfeitas. Uma outra lição que a Bíblia nos ensina, e ela é muito prática, está no verso 9 do 6, que diz: e as pedras foram revestidas com cedro. As pedras que em outrora elas eram lapidadas,

pedras que eram cortadas, as pedras que eram automaticamente serradas ao meio para poder caber dentro do templo de Jerusalém, essas pedras agora que foram lapidadas, cortadas e podadas, elas agora são revestidas. O que isso demonstra? Isso demonstra que nem tudo precisa ser exposto. Está na hora de você tampar essa ferida. Está te expondo demais. Está na hora de você revestir essa cicatriz. Isto está te expondo demais. Embora as pedras elas já vinham medidas para dentro de Jerusalém e colocadas, cortadas dentro de Jerusalém, aquelas pedras elas foram muito lapidadas. Aquelas pedras elas foram muito lixadas e trabalhadas nelas, ao ponto que elas só chegavam no templo de Jerusalém e eram encaixadas. E aí Deus diz: essas pedras, o trabalho que foi feito nelas, não pode ficar simplesmente exposto. Vamos revestir essas pedras. Vamos proteger o trabalhar nessas pedras com um revestimento. O que Deus está mostrando para nós é que quando nós passamos pelos processos de Deus, quando nós enfrentamos os processos de Deus, quando nós enfrentamos os vendavais e as crises e os problemas que Deus possibilita que a gente atravesse, a gente não precisa ficar alardando. Deus disse: se preocupa não, porque eu vou cobrir essa cicatriz, eu vou cobrir esses traumas com um revestimento que vai proteger você e vai servir para você como se fosse uma armadura. O que Deus diz para Salomão é: nem toda cicatriz ela precisa ser exposta. Cuidado, porque Jesus, ele mostrou muitas coisas que às vezes nem os discípulos tinham condições de compreender. O que fica para nós de lição é que nem tudo nós precisamos mostrar. As pessoas não fazem ideia como você chegou aonde você está. As pessoas não têm a menor compreensão de como Deus tem direcionado você em tudo que você faz. Porém, você sabe que existe uma história com Deus. Existe uma estrada feita com Deus. Existe uma história que foi escrita com Deus. E essa história, ela precisa ser vivida. Nem tudo é contado. Quando a Bíblia diz: feche a porta do teu quarto. Entra no secreto. Dobre os teus joelhos. E o teu Pai que te vê no secreto te honrará por aquilo que você tem pedido. Se você pode aplaudir ao Senhor. No verso de número 10, o texto diz: e voltou o Senhor a falar com Salomão. Ora, até então Deus estava em silêncio. Até o momento Deus não havia comunicado absolutamente nada. Só que depois que a construção ela foi feita em silêncio, e os passos necessários foram dados, Deus então voltou a falar com Salomão. Existe um texto muito interessante em João capítulo de número 13. Se não salvo engano, verso 22. Que diz assim: e tendo Jesus ido ceiar pela última vez, tomou um bocado de pão. E o texto diz assim: que enquanto Judas estava presente, Jesus não falou mais nada. A sequência do texto é: e tendo Judas tomado um bocado de pão, logo saiu. Aí o versículo seguinte continua: e então Jesus voltou a falar. Quando foi que Jesus voltou a falar? Quando Judas saiu. Quando é que Deus volta a falar com Salomão?
quando os processos necessários haviam passado. Quando os processos necessários haviam acabado. Aí Deus voltou a falar com Salomão. Aí Jesus voltou a falar com os discípulos. Então, onde foi que nós paramos a nossa conversa mesmo? Ah, o Senhor estava falando sobre aquilo que lhe disse. É mesmo? Judas já foi? Então vamos retomar o assunto que nós estávamos. Por algumas razões, Deus ele prefere se silenciar para não compartilhar com pessoas alheias o que ele pretende fazer na história da sua vida. Enquanto pessoas que não somam ao que Deus tem para você estão ao seu lado, não têm a sua visão, não compreendem o que Deus está fazendo, a resposta de Deus para você é uma só: o silêncio. E o X da pergunta é: quanto tempo você aguenta o silêncio de Deus? Por quanto tempo você aguenta ficar sem ouvir o que Deus precisa te direcionar? Por quanto tempo você aguenta viver no silêncio de Deus? Isso revela onde a sua casa está construída. Se a sua casa foi construída sobre a rocha, ou se a sua casa foi construída sobre a areia. Olhando para as duas casas, você não vê diferença nenhuma. Porque a diferença não está na estética da casa. A diferença está no fundamento da casa. E depois que essas duas casas, elas são submetidas a três avaliações: chuva, enxurrada e vento, elas conseguem responder quem é que estava fundamentada sobre a rocha. O que diz se você aguenta ou não o silêncio de Deus é onde você alicerçou a sua casa. E nós não estamos falando aqui da casa que foi construída sobre areia. Nós não estamos falando de pessoas que são ímpias ou de pessoas que não conhecem a Deus. Muito pelo contrário. O texto de Mateus 7 sobre a construção das duas casas é sobre pessoas que servem a Jesus. É sobre as pessoas que amam a palavra de Jesus. E qual é a diferença? Aqueles que colocam em prática. Se Deus entrou em silêncio com você, o que te resta é uma coisa só: a ordem que foi dada anteriormente. Nós vivemos em novas buscas de novos projetos. Vivemos em buscas de novos desafios. Vivemos em buscas de novo direcionamento. Aí eu te pergunto, olha para cá. Você concluiu o direcionamento que Deus te deu em outrora? Você concluiu a etapa que Deus havia dado para você em outro momento? Nós não concluímos ainda o ciclo que Deus deu em outro tempo. E nós já estamos pedindo um novo tempo. Deus está dizendo para nós: você me pede um novo tempo. Você me pede um novo ciclo. Você me pede uma nova porta. Você me pede uma nova chance. Só que você ainda não entendeu que este ciclo ainda não acabou. Que este ciclo ainda não chegou ao fim. Ainda não é hora de fechar este ciclo, porque é necessário nós vermos e percebermos aonde você fundamentou a sua casa. E como nós sabemos se uma casa é bem fundamentada ou não? Submeta esta casa a uma enxurrada. Submeta esta casa a um vendaval. Submeta esta casa a um riacho. Submeta esta casa a uma forte chuva. Que saberemos: quem ouve as minhas palavras e as pratica, e quem ouve as minhas palavras e são levados. Porque bem-aventurado é o homem que ouve as minhas palavras e as pratica. E eu comparo este a um homem que construiu a sua casa. Nós automaticamente nós associamos a construção da casa a uma colina, mas essa não é a ideia. É uma pessoa que antes de construir a casa cavou muito. É uma pessoa que antes de construir a parede da casa cavou tanto, que ele, depois de cavar tanto e achar muito barro pelo caminho, sabe o que ele encontrou? A rocha no fim do cabarro.
Ele disse: agora é hora de construir. Não é construir uma

silêncio do Senhor, o Senhor vai voltar a falar comigo e eu sentirei o teu direcionamento uma vez mais, e será o Senhor dizendo para mim: vai, meu filho, é um próximo ciclo, é uma nova etapa, é um novo momento, é uma nova jornada. O Senhor está dizendo ao meu coração que algumas pessoas aqui estão entrando em um novo ciclo de vida. O Senhor está ministrando ao meu coração que existem pessoas aqui agora, que Deus está levando você e está dizendo: suba as escadas, porque eu estou te levando para outro nível. Eu estou te levando para outro nível. Um novo ciclo, Senhor, está abrindo na vida de algumas pessoas aqui. E aqueles que estão vivendo ainda o velho ciclo, o antigo ciclo, diga para Deus: me torne mais forte, me torne, Senhor, mais valente, me torne, Senhor, mais fiel, Senhor. Sim, Deus, é nesse lugar, Pai, que nós nos colocamos, ó Pai, é esse lugar de dependência. Sim, Senhor.

quero fazer uma pergunta hoje aqui. Existe alguém aqui hoje que quer aceitar a Jesus como Senhor? Ou reconciliar com Ele? Reatar os projetos que Deus tem com você? Resgatar as promessas que Deus havia feito? E que eu falo para você, essas promessas estão de pé. Agora, não espere que Deus construa por você. O projeto Ele te deu. O lugar Ele te deu. Agora você precisa fazer e tomar essa próxima decisão. Existe alguém para Jesus aqui hoje que quer aceitar ou reconciliar com Ele? Se tem, faça assim com as suas mãos para que a gente possa orar por você, fazer uma oração. Existe alguém para Jesus? Se você tem alguém para Jesus, faça assim com as suas mãos. Tem uma jovem ali. Alguém pode acompanhá-la? Nós vamos orar por você. Vem aqui, por favor. Nós vamos orar por ela. Existe mais alguém aqui que queira aceitar a Jesus ou reconciliar com Ele? Levante as suas mãos, faça assim com o sinal. Que nós vamos fazer uma oração por você agora. Sim. Mais uma pessoa para aceitar a Jesus e reconciliar com Ele. Glória a Deus. Se você quer reatar com Jesus hoje, hoje é o dia de você construir a sua vida sobre um fundamento inabalável, que não pode mover, que os ventos sopram, mas não tiram do lugar, que as tempestades acabam açoitando a casa com fortes chuvas, mas a sua casa se torna inamovível. E é para esse lugar que Deus quer te levar. É esse lugar que Deus quer conduzir você. Existe alguém mais para Jesus? Faça assim. Aceitar, reconciliar. Que Deus te conceda uma nova oportunidade. Nós vamos orar agora por essas pessoas. Eu quero pedir gentilmente que você levante as suas mãos para cá. E junto com essa oração, nós já vamos fazer a oração da fé. Aceitando e reatando com Jesus. Qual o seu nome?